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2: E se você for fiel ao Todo-Poderoso, com certeza o Eterno tem um amparo para a tua vida. O Senhor tem o cuidado sobre a tua existência. Deus moverá de uma forma poderosa, de uma forma grandiosa, e certamente terás o Espírito. Jamais te abandonarei é a promessa de Deus para cada um de nós. Você tem uma promessa de Deus na tua vida. A promessa de amparo. Deus te guarda, Deus te protege, Deus é contigo. Hebreus capítulo 13, versículos 5 e 6 nos fala a palavra. Seja a vossa vida sem avareza, contentai-vos com as coisas que tendes, porque ele tem dito, de maneira alguma te deixarei, nunca jamais te abandonarei. Assim afirmemos confiantemente, o Senhor é o meu auxílio, não temerei. Que me poderá fazer o homem? Vamos orar. Senhor Deus, nós te louvamos pela tua palavra e queremos nessa noite ouvir a tua revelação, Santo Deus. Que tu venhas falar conosco de uma forma grandiosa, poderosa, para que nós possamos sair deste lugar cheios do teu Espírito, alegres contigo, Senhor, amparados em ti, Santo Deus. Oh, Pai amado, fala conosco, este é o meu clamor em nome de Jesus. Amém. Amados, o livro de Hebreus foi escrito por alguém que o Senhor não nos revelou. Somente Deus sabe o autor da palavra, somente Deus sabe quem foi que experimentou tão grande graça a ponto de trazer essa revelação tão especial para a nossa vida. Algo é certo, esse livro foi escrito entre os anos 65 e 70 da nossa época, há quase 2000 anos atrás. No entanto, irmãos, nós vemos que tanto naqueles dias quanto nos nossos dias, as dificuldades eram presentes, as pessoas passavam por provações, passavam por momentos complicados. No entanto, o autor desta palavra, com certeza, cheio do Espírito Santo de Deus, orientava aqueles que esperassem no Senhor, que confiassem no Senhor, porque Deus não nos abandona, porque o Senhor não nos deixa, porque o Senhor não desampara o fiel. Amém, igreja? E se você for fiel ao Todo-Poderoso, com certeza, o Eterno tem um amparo para a tua vida. O Senhor tem o cuidado sobre a tua existência. Deus moverá de uma forma poderosa, de uma forma grandiosa, e certamente terás o Espírito. E esse Espírito há de trazer alegria, há de trazer contentamento, satisfação aos teus dias. E mesmo que as coisas fiquem difíceis e que tudo se feche para você, mas algo tu terás, a alegria do Senhor, a presença do Todo-Poderoso na tua vida. Amados, lembre-se, o Senhor, ele é o elo de ligação. O Senhor é a nossa paz, o Senhor é a nossa felicidade, o Senhor é tudo na nossa existência, e nós precisamos fazermos, amado, o possível para recebermos de Deus o seu cuidado, a sua graça sobre a nossa existência. Está difícil a tua vida? Certamente está, não é? Quem está com vida fácil aqui? Creio que ninguém. Certamente a vida está difícil, talvez para alguns o problema não é financeiro. Talvez não seja, porque tem pessoas que o Senhor tem feito prosperar, mas tem sofrido em outra área da sua vida. Talvez na área sentimental, na vida conjugal, na criação de filhos, mas o sofrimento, ele insiste em estar presente. Insiste em estar presente. É nesse momento que tu precisas olhar para o Senhor. Você não pode olhar para o problema. Tire os teus olhos do problema. Olhe para o Senhor, porque Deus é aquele que te guarda. Deus é aquele que te abençoa. Deus é aquele que te fortalece. E no versículo 5, irmãos, o autor de Hebreus escreve de uma forma tão maravilhosa. Ouça, seja a vossa vida sem avareza. Contentai-vos com as coisas que tendes, porque ele tem dito, olha só a promessa, de maneira alguma te deixarei, nunca jamais te abandonarei. Amém, amados? Quem crê nessa promessa de Deus? Quem crê? Oh, glórias! E é isso, amados, nós precisamos crer na palavra, nós precisamos trazer essa palavra para dentro do nosso coração, para que haja uma sustentação no nosso dia a dia, para que nós possamos seguir em frente, igreja. Se nós tirarmos os olhos, irmãos, se tirarmos os olhos do Senhor, para quem vamos olhar? Para quem? Para o nosso presidente? nosso governador, nossa prefeita, para o pastor, para o vosso pastor. Não, nós precisamos colocar os olhos no Senhor. É porque Ele, irmãos, é Ele que tem o poder. É Ele que tem a mão estendida sobre a nossa vida. É Ele que nos ama, mesmo sendo nós tão ruins, tão falhos. A Bíblia diz que o amor do Senhor para conosco é contínuo. O amor de Deus não cessa. Mesmo quando nós o abandonamos, Ele não nos abandona. Só que Ele continua a nos amar, mesmo quando nós não queremos nada com Ele, mas o amor do Senhor é eterno sobre a vida de cada um de nós. No entanto, é necessária uma reciprocidade. Eu tenho que amar a Deus, eu tenho que voltar a minha vida para o eterno, eu tenho que entregar-me para que a graça do Senhor, o cuidado de Deus, se manifeste de uma forma grandiosa sobre a minha vida. E é nesse aspecto, irmãos, que nós não somos abandonados pelo Todo-Poderoso. Ele promete a sua bênção em todas as áreas da nossa vida. Veja qual a área de sofrimento, qual a área que vai ruim na tua vida, onde está o problema, qual o núcleo do problema na tua vida. Procure ver, procure conhecer. Entregue ao Senhor. Nós precisamos confiar em Deus. Confiarmos no Senhor, irmãos, é esperar nele. É ter convicção plena que Ele não nos abandona. Que Ele está sempre com seus olhos sobre a nossa vida. Esta é a verdade. E o interessante, o que nós temos visto nesses últimos tempos no meio da sociedade é a depressão. É a síndrome do pânico e essas coisas. É a ansiedade que tem tomado conta da vida das pessoas. É a ansiedade. Mas por que isso tem acontecido, irmãos? As pessoas não estão olhando para o Senhor. As pessoas não estão sabendo esperar no Todo-Poderoso. Elas não estão confiando no Mestre. E se nós não confiamos no Senhor, nós vamos olhar para um lado, para o outro e não vamos ver socorro. Eis o porquê do desespero, da ansiedade, dos problemas tão comuns nesses últimos tempos. Mas a palavra de bênção não fica apenas nessa parte, irmãos. Esta sim é uma bênção que nós precisamos decorá-la, guardá-la, escrevê-la em nosso coração com letras de ouro. Ela diz: de maneira alguma te deixarei, nunca jamais te abandonarei. Vamos repetir, vamos. De maneira alguma te deixarei, nunca jamais te abandonarei. Amém? Escreva isso nas tábuas do teu coração. E no versículo 6, a palavra continua dizendo: assim afirmemos confiantemente, o Senhor é o meu auxílio, o Senhor é o meu auxílio. Amém? O Senhor é o meu auxílio. Você precisa de ajuda? Claro que precisa. Eu também preciso de ajuda. Quem não precisa de ajuda? Talvez você não precisa de ajuda numa área, mas na outra sim. Talvez a tua vida vá muito bem a ponto de você poder ajudar alguém, ter condições de ajudar alguém, mas muitas vezes é necessário que sejas ajudado em outra área. Sempre dessa forma, irmão, sempre assim. E nesse texto, queridos, o autor da palavra diz: assim afirmemos confiantemente, o Senhor é o meu auxílio, o Senhor é a minha ajuda. Vamos juntos? O Senhor é a minha ajuda. O Senhor é a minha ajuda. Mas com esse desânimo todo, só a misericórdia do Senhor para que Ele acredite que vocês realmente acreditam que Ele seja a ajuda. Irmãos, uma das coisas que o servo de Deus precisa ter é fogo. Fervor. Fogo, fervor. É. Quando nós assistimos um jogo da seleção do Brasil, quando aquela seleçãozinha mequetrefe fez um gol, o que aconteceu? Pulos, gritos, fogos. Só não pularam da janela porque machucava, mas que dava vontade, dava. Mas por que isso, irmãos? Porque muitas vezes as pessoas não conseguem conter a alegria, conter a satisfação. Elas têm que extravasar a satisfação pela seleção. Mas quando nós olhamos para o Todo-Poderoso, muitas vezes parece que nós não sentimos, e certamente não sentimos, a mesma alegria, o mesmo contentamento, o mesmo prazer. É, amados, isso é lamentável, mas é fato. Queridos, nós temos que correr para os braços do Senhor. Nós temos que pedir ao Senhor: Deus, dá-me fogo no meu coração, dá-me alegria, dá-me fervor, dá-me prazer. Senhor, eu preciso de prazer, eu quero, Senhor. Quebra a minha timidez, quebra, Senhor, a dureza do meu coração. Arranca essa casca da minha ferida, Senhor. Expõe, Pai, expõe a minha carne, expõe o meu ser, para que eu sinta a dor, para que eu tenha alegria em Ti, para que eu tenha satisfação em Ti. É, igreja. E os corajosos para pedir ao Senhor para fazer isto? Nós temos que pedir, irmãos, nós temos que pedir ao Senhor para mudar a nossa sorte. Como é que nós vamos louvar o Senhor eternamente nos céus dessa forma? Ou seja, o Senhor nem vai nos aceitar. É, igreja. Façamos de conta uma conjectura daquelas que com certeza nunca, jamais há de existir. Mas façamos de conta que o mestre estivesse sentado aqui e a fila para ver quem é que estava com o coração alegre com a presença dele. E aí, gente? Será que nós íamos voltar antes de chegar no trono? Porque o Senhor com certeza olharia para o nosso coração e veria a frieza, a falta de alegria, de contentamento com Ele. Amados, esse contentamento, essa alegria, ela não é gerada por nós mesmos, mas pela nossa comunhão com Deus. Pela nossa comunhão com o Senhor. É algo que é fruto, irmãos, é algo que é fruto da nossa caminhada com Deus. Você pode ir numa igreja daquelas chamadas fervorosas e pular o culto todo, sair da igreja pingando suor, mas se você não tiver comunhão com Deus, 10 minutos depois, 1 hora depois, aquela alegria há de passar, há de sumir. Porque não é isto que produz a alegria que Deus quer que nós tenhamos. Mas a alegria que Deus quer que tenhamos é aquela que é fruto do mover do Espírito Santo de Deus. Mover do Espírito. Mas voltando para nós.

difícil, era necessário pedir socorro ao Todo-Poderoso, apresentar nossa causa ao Mestre. Era preciso falar para o Senhor: Deus, olha para mim, abre as portas que necessitam serem abertas, olha para minha causa, olha para minha vida, tem compaixão de mim, Senhor, tem compaixão da minha alma, Senhor, tem compaixão, Senhor, tem compaixão, Senhor, tem compaixão. Ele entende, amados, que se nós clamássemos, pedíssemos o auxílio do Senhor, Ele ensina que seríamos atendidos, e você com certeza será atendido a partir do momento que apresentar-se diante do Eterno com todo o teu coração, com toda a tua vida. Igreja, Deus não é teoria, Deus é prática. Deus não é teoria que você leu na Bíblia. Deus na Bíblia é um livro de ficção, grandão, bonitão, cheio de histórias bonitas, aquela coisa toda, muitas vezes chato de ler pra caramba. Não, Deus não é isso. Deus é poder, Deus é fogo, Deus é mover. Mas para que haja fogo, poder, mover, eu preciso estar com Ele, com o coração aberto, com o coração saltitante na sua presença. Oh, glórias! É isso que Deus quer, igreja. Por que não acontece as promessas de Deus na vida da gente? Você já parou para se perguntar por que tu não és abençoado conforme a Bíblia diz e seriam abençoados os servos de Deus? Ou você olhou apenas para aquela parte: Deus tem que me abençoar, Deus tem que me abençoar, Deus tem que me abençoar, na tua palavra diz que Deus tem que me abençoar, mas você já olhou por que muitas vezes a bênção de Deus não chega, o auxílio do Senhor, a ajuda do Senhor, o cuidado de Deus, parece que não existe. Parece que a Bíblia é apenas um livro cheio de letras e de palavrinhas, milhares e milhares de palavrinhas, porém que não são vivas. Mas por que não acontece? Porque Deus só move no coração sensível a Ele. Este é o segredo. Deus só move no coração sensível a Ele. Sensível a Ele. Queridos, Deus jamais abandonará o fiel. Se tu és fiel, uma mulher, um homem cheio do Espírito Santo, vá em frente, ande, porque o Senhor será contigo, Ele te ajudará, Ele será o teu auxílio, Ele te fortalecerá, Ele abrirá portas para você, coisas impossíveis hão de acontecerem na tua existência, coisas impossíveis. E ainda no versículo 6, no finalzinho do versículo, ele fala: que me poderá fazer o homem? O Senhor é o meu auxílio, não temerei. Que me poderá fazer o homem? Que me poderá fazer o homem? Irmãos, talvez poucas épocas na história da humanidade o homem sentiu-se tão inseguro, tão inseguro. Hoje, mesmo numa cidade pequena como a nossa, nós temos medo. Temos medo de andar nas madrugadas pelas ruas. As mulheres devem ter medo, com certeza, e devem se precaver, da mesma forma o homem. No entanto, nós temos medo que a nossa casa seja arrombada, que o carro seja furtado, roubado. Temos medo de tudo, amados. Por quê, queridos? Estamos mergulhados numa fase terrível da humanidade. Dias difíceis, dias complicados, dias, amados, difíceis demais. Isto, amados, é resultado da ação do mal. E a Bíblia diz que este mundo está no controle, que este mundo está sob o controle do maligno. É ele que controla essa terra. E nós estamos no meio dessa batalha, no meio dessa luta, sujeito a todas as dificuldades comuns aos mortais. Estamos aí, passando por essas dificuldades, amedrontados com tudo, assustados. Mas eu quero afirmar para vocês o seguinte, amados: o Senhor tem os nossos dias contados. Oh, glórias! Esta é uma esperança. O Senhor tem os nossos dias contados. Ele sabe o tamanho da nossa existência sobre a face da terra. E Ele há de perseverar, aliás, Ele há de preservar a nossa vida segundo a sua própria vontade. Nada, amados, pode tocar na vida do ser humano sem a permissão de Deus.
nada pode tocar na minha vida, na tua vida, sem a permissão de Deus. É essa permissão evidente que muitas vezes está linkada às nossas ações, porque nós pecamos, abrimos a porta para que o inimigo venha e toque na nossa vida. Mas ele não pode tirar a nossa vida. No entanto, a Bíblia diz que quando nós estamos firmados no Senhor, guardados no Todo-Poderoso, Ele é aquele que nos protege, Ele é aquele que nos guarda, Ele é aquele que nos envolve. A graça de Deus está sobre a vida daqueles que são fiéis, daqueles que são fiéis. É certo que nós não vamos brincar com a sorte, não vamos brincar com o mal, até porque a Bíblia já diz que nós precisamos ser cautelosos. A necessidade, irmãos, desse cuidado, onde quer que você esteja. No entanto, eu não posso jogar fora a minha fé no Senhor. Eu não posso permitir que o mal, que a dificuldade, que as provações, eu não posso permitir que a violência, que a ação do mal queime a minha fé no Senhor. E muitas vezes tem acontecido isso, igreja, porque nós temos nos deixado queimar pelo medo, queimar pela situação que nos cerca. Nós temos tirado os olhos do Senhor e colocado nossos olhos nas dificuldades. E eu tenho medo de tudo. Os medrosos, amados, os medrosos, esses precisam conhecer um pouco mais ao Senhor. É evidente que toda situação precisa de uma análise. Nós temos que olhar com cuidado para cada momento, cada instante da mesma. No entanto, eu não posso, de uma forma generalizada, deixar-me dominar pelo medo, haja vista que o medo não procede de Deus. O Senhor não levantou medrosos, porém valentes, aqueles que lutam contra as trevas e passam como vencedores sobre as dificuldades. Esta é a promessa de Deus, o Deus protetor, o Deus que guarda, o Deus que abençoa, o Deus, amados, o Deus que está acampado ao nosso redor. Diz a palavra que o anjo do Senhor acampa ao redor dos justos, dos justos. Tu precisa ser justo para que assim recebas a promessa de Deus sobre a tua vida, sobre a tua existência. Nós temos visto nesses últimos tempos o anseio das pessoas pelas armas. E o porte de arma foi liberado no Brasil. Eu, particularmente, não acho errado. Há situações que realmente é válido. No entanto, a partir do momento que coloco a minha fé numa arma, não vai adiantar muita coisa. Não vai mudar a minha sorte. Apenas uma falsa segurança. Ah, eu tenho uma arma em casa, eu estou seguro, agora pode vir o mal. Não! Não vai funcionar dessa forma. Na verdade, não vai mudar muita coisa. Não vai mudar. Com certeza, uma das áreas da economia será alavancada. Porque muitos vão de correr atrás das armas e há de gerar muitos recursos. No entanto, não vai mudar muita coisa. Por que não vai mudar, irmãos? Porque o homem precisa, de fato, é da proteção de Deus. É da guarda do Senhor. É evidente que nós não estaremos isentos de um arrombamento, de um assalto ou coisa desse tipo. Não, não estaremos isentos, mas quando nós passarmos

inabalável na presença do Senhor. Uma fé inabalável. Muitas vezes nós olhamos para as dificuldades, um acidente, um assalto, ou outros problemas corriqueiros na nossa vida, e questionamos Deus. Por que, Deus? Por que tu permitiu isto? Quando nós vamos para a Palavra Santa, para a Bíblia, nós vamos deparar com homens cheios do Espírito Santo, que foram aprisionados, que passaram por momentos extremamente difíceis na sua existência, momentos complicados, que pagaram um preço porque amavam o Senhor, não reclamaram porque ficaram meses, ficaram anos numa prisão imunda, não reclamaram do Senhor, mas ali cada dia mais estavam firmados na rocha, amparados na rocha. Esta sim é uma provação verdadeira. É uma provação de verdade. Portanto, queridos, se nós passarmos por essas provaçãozinhas que existem por aí, não lamente, mas é momento de buscar ainda mais o Senhor, de amparar-se mais no Todo-Poderoso, de correr-se para os braços do Mestre, de falarmos para o Senhor: Deus, aqui está a minha existência, eu sei que Tu estás me provando. Amados, o Senhor não esquece de nós, o Senhor não esquece de cada um de vocês. Deus não nos esquece, porém Ele nos prova. A palavra diz que o Senhor nos prova. Oh, glórias, aleluias. Bom, amados, se a nossa vida fosse pastos verdejantes, tal qual está no Salmo 23. Pastos verdejantes, oh, que beleza, não é? Árvores sombrias, aquela temperatura por volta de uns 22, 23 graus, gostosa até para usar uma blusinha, não é isso? Oh, temperatura boa, aqueles favos de mel, aquelas frutas boas e agradáveis aos olhos, uma represa, uma lagoa, um córrego, uma cachoeira com a água um pouco mais quente, ó, água um pouco mais quente, para que nós pudéssemos tomar um banho ali, aquela coisa toda. Bom que a vida fosse assim, este paraíso. Bom que, se a vida fosse assim. Mas não é, amados, não é. A vida é marcada por provações, por dificuldades. Nesse mundo tereis o quê? Vitórias, não sei o quê, etc. Não, teremos a vitória. Mas o Senhor começa dizendo: nesse mundo tereis aflições, lutas, provações. Veja no dicionário o que significa aflição. Você verá um tanto de sinônimo. É tudo isso. É tudo isso que nos promete a vida do dia a dia. É tudo isso, queridos. Ou seja, se eu quero ser de Cristo, eu tenho que aceitar o pacote completo. O pacote completo. E nesse pacote tem o cuidado de Deus, mas também tem as dificuldades. Tem a ajuda de Deus, mas os momentos que parece que Deus esqueceu da gente. Que tem a proteção do Senhor, mas há momentos que parece que o anjo do Eterno está dormindo e não nos guarda. Há momentos de mel, mas também há os momentos de fel. No entanto, amados, é um preparo para quê? O auge do pacote, lá nos céus, possamos usufruir de tudo aquilo que você não consegue imaginar. Que eu não faço nem ideia do que será. Mas eu sei que será bom demais. Será bom demais. Magnífico, extraordinário. Esplêndido. E vai por aí. Magnífico, porque é Deus que fez. É o cuidado do Senhor. Mas, amados, tem o pacote. É o pacote da salvação, de servir a Cristo Jesus. Prepara-te para as bonanças, para as vitórias, mas também para as dificuldades que é onde levantar-se contra a tua vida. As dificuldades, e elas serão diárias. Há um texto bíblico que ele é assustador. Crente mequetrefe, aqueles crentes assim, mais ou menos, crente morno, se assusta com ele. A Bíblia diz que o diabo é como o leão que está ao nosso redor. Aí vem a confusão, redor, de redor, redor, de redor, nas proximidades. É o diabo nas proximidades. Olhando para você, é assim, ó. O diabo não tira os olhos de você.
O diabo, queridos, não tira os olhos de você. É como se nós estivéssemos num palco e uma plateia cheia de demônios. Tudo de zói na gente, assim, ó. É agora que ele vai errar. É agora. Aí quando você dá um passo meio em falso, aí é... Oh, ai, palmas! Evidentemente que isso aqui é uma conjectura, é apenas uma tese. Usando como base a palavra do Senhor, em que o diabo anda nas proximidades, à procura de alguém para devorar. É assim, irmãos. E isto, queridos, é assustador. Porque quando você deita-se para dormir, o bicho está de olho em você. Quando tu levantas logo pela manhã, o zóio do cão está em você. E ele não perde a tua vida um minuto sequer de vista. Esperando sabe o quê, queridos? Quem sabe o que o capeta espera da gente? Pecar. O pecar, igreja. Igreja Missão Vivos assusta as pessoas, né? Mas antes de nós assustarmos vocês, o Senhor já te alerta e chama a tua atenção. Porque é a Bíblia que fala dessa forma. Queridos, é certo que Deus nos ama, que Deus quer nosso bem, que Deus quer a nossa vitória, que o Senhor tem um projeto, tem um plano, que o Senhor tem o melhor para cada um de nós. Sabemos disso, temos convicção disso, no entanto, precisamos saber que o Senhor exige compromisso, exige que nós honremos como o Senhor, que nós estejamos segundo a sua vontade, dando passos na sua direção. É isto que Deus exige para que a sua bênção seja derramada sobre a nossa vida, sobre a nossa vida, sobre a nossa vida, irmãos. Oh, glórias! Quer experimentar isso? Fale para o Senhor daqui a pouco. Deus, eu quero ser um vaso novo. Um vaso cheio. Um vaso transbordante. Mas que não fique apenas nas palavras, no oral, não, vá além, chegue na sua casa, pegue um papel, um caderno, pegue um papel, acordo com Deus é o título, acordo com Deus, eu, Elias Rios, nesse momento, faço um acordo com Deus, com Todo-Poderoso, em servi-lo com todo o meu ser, com toda a minha vida, com toda a minha existência, todos os dias da minha vida. Senhor, a minha vida é tua. Abro mão da minha existência em teu favor. Eu não quero mais viver para mim. Eu quero que tu sejas o meu dono, o meu Senhor, o meu Redentor. Que tu sejas tudo na minha vida. Coloque a data. Montanha 10 de fevereiro de 2019. Assina. Vai no cartório. Reconheça a firma. Faça uma moldura e pendure na tua parede. Tens coragem? É um desafio do Senhor para a tua vida. Porque é isso que Deus quer de cada um de nós. Talvez você não vá para o físico, bom seria que fôssemos para o físico, que houvesse esse contrato com Deus assinado e carimbado e de firma reconhecida, bom que fosse assim, para que nós não nos esquecêssemos que somos de Deus. Mas, se porventura você não fizer todo esse trâmite, na prática é a mesma coisa. Na prática é a mesma coisa. É isso que nós estamos falando para o Senhor. É isso que nós estamos declarando ao Todo-Poderoso. Igreja, é muito sério. É mais sério do que você imagina. Você não imagina quanto é sério. É muito sério. Deus é bom demais. Glórias a Deus. Deus é maravilhoso. De maneira alguma te deixarei, nunca jamais
te abandonarei. É a promessa de Deus para a minha vida, para a nossa vida, para a igreja. Assim afirmemos confiantemente: o Senhor é o meu auxílio, é o meu ajudador. Não temerei. Que me poderá fazer o homem? Que me poderá fazer o homem? E você pode estender essa colocação, fazer o homem, para fazer o inimigo. Que me poderá fazer o inimigo? Que me poderá fazer o diabo? Que me poderá fazer os demônios? Tenha fé no Senhor, porque Ele te ampara e Ele move de uma forma poderosa na tua vida. Amém, queridos? Glórias a Deus por isso. Glórias a Deus. Jamais te abandonarei. Jamais te abandonarei. Essa é a promessa de Deus para a nossa vida. Nós vamos colocar de pé e nós vamos orar. Amém? E se você quiser um modelo desse contrato, amanhã ou depois, creio que amanhã, essa palavra estará disponível no YouTube. E também será salva na nossa live. É só você ouvir o finalzinho. Faça. Será muito interessante. Escreva do próprio punho. Emoldure, coloca na tua parede. Para todas as vezes que você desejar negar o Senhor, teu coração bater forte, com aquela vontade de andar com capeta. Aí você olha lá na parede, está um acordo com Deus. Aí você vai lembrar: eu não sou mais meu. Como é que eu posso agir dessa forma? Eu fiz um acordo com Deus. Como posso agir assim? Será um lembrete na tua existência. Oremos. Senhor, nós te louvamos por esta palavra, Pai. E queremos clamar que tu venhas trabalhar o nosso coração de uma forma grandiosa, poderosa. Para que em todas as coisas tenhamos convicção plena que tu és aquele que não nos abandona, Senhor. Mas que cuida de nós, que zela por nós. É aquele que acampa os anjos ao nosso redor para nos proteger contra toda investida do maligno, meu Deus. E eu quero, Pai, e eu quero nesse momento reafirmar contigo meu compromisso, Senhor. Eu quero declarar que a minha vida é tua. Que eu sou teu escravo, que eu quero viver somente para a tua honra e para a tua glória, que meu prazer seja em te servir, te honrar e te glorificar, que todos os meus dias sobre a face da terra sejam para a tua honra e para a tua glória, Senhor. Nesse momento eu estou ratificando, meu Deus, o meu acordo contigo, o meu acordo, Senhor, que tu me recebas diante de ti como servo que seja segundo o teu coração. E que teu nome seja honrado e seja agradável. E que nessa noite, Pai, todos esses que da mesma forma fizerem este acordo contigo, que tu venhas, ó Deus, escrever o seu nome no livro da vida, que tu venhas firmar com estes, Pai, um acordo, venha firmar com estes, meu Deus, o teu cuidado, Senhor, para que eles possam seguir em frente, te servindo, te honrando e te glorificando. Ó Deus, toma a tua igreja, sustenta a tua igreja, toma a nossa vida, sustenta a nossa vida. Esse é o nosso clamor em nome do teu filho Jesus. Amém, Senhor. Aleluias. Glórias ao teu nome, Pai amado.

fiel a esta palavra. Se, pois, já morremos com ele, também com ele viveremos. Se perseveramos, com ele também reinaremos. Se o negarmos, também ele nos negará. Se somos infiéis, ele permanece fiel, porque não pode negar-se a si mesmo. 2 Timóteo 2, 11 a 13.

Jesus pôs-se em pé e clamou, dizendo: Se alguém tem sede, venha a mim e beba. Quem crê em mim, como diz a Escritura, do seu interior correrão rios de água viva. João 7, 37 e 38.

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1: O nosso estudo de hoje tem como título Viva como o Senhor quer. Oh, glórias! Viva como o Senhor quer. Isto leva-nos a uma dedicação completa ao Todo-Poderoso. É necessária uma dedicação completa para que a vontade do Senhor esteja acima da nossa vontade. Não é a nossa vontade que está em evidência, não é o nosso querer que precisa estar em primeiro lugar, mas é a vontade do Senhor. É viver aquilo que Deus quer para nossas vidas. Oh, glórias! Isso é maravilhoso, irmãos. Quando nós nos colocamos na dependência do Senhor, nós descansamos nele. Ele abre portas, ele nos favorece nisso e naquilo outro. O Senhor nos guia, nos conduz pelos caminhos que nós precisamos andar e certamente somos bem-sucedidos naquilo que fazemos, porque o Senhor está com os seus. O Senhor está com os seus. Viva como o Senhor quer. Isso significa, irmãos, estar em conformidade. É preciso estar em conformidade com ações que sejam apropriadas, ações que sejam convenientes, e também a nossa vida precisa estar adequada à vontade do Senhor. Ou seja, todas as áreas da nossa vida precisam estar diante do Eterno, aos pés do Senhor, e os nossos passos, eles precisam serem dados para que Deus seja honrado, para que o Senhor seja glorificado. Amém? Nós vamos ler a palavra em Colossenses, capítulo 1. Nós vamos ler a partir do versículo 10, que diz: a fim de viverdes de modo digno do Senhor, para o seu inteiro agrado, frutificando em toda boa obra e crescendo no pleno conhecimento de Deus, sendo fortalecidos com todo o poder, segundo a força da sua glória, em toda a perseverança e longanimidade, com alegria, dando graças ao Pai que vos fez idôneos à parte que vos cabe da herança dos santos na luz. Oh, glórias! Louvado seja o Senhor! Bendito seja o Senhor! Mas nós vamos nos deter apenas no versículo 10, é onde estão as bases de como devemos portar para vivermos de fato como Deus quer. Amém? Apenas o versículo 10. Mas antes vamos orar e vamos pedir a direção do Espírito Santo de Deus para esse estudo. Deus de amor, eu quero clamar, Pai, que Tu venhas falar conosco de uma forma profunda, para que cada tópico desse estudo, desta palavra, ela fique gravada em nosso coração, que haja, meu Deus, o gravar, que fique marcado na nossa vida, para que nós possamos sempre lembrar, Senhor, de como deve ser o nosso proceder para estarmos vivendo segundo a Tua vontade. Oh Deus, abençoa-nos, para que a palavra seja segundo o Teu Espírito, é que eu peço em nome do Teu Filho Jesus. Amém, Senhor. Aleluias. Irmãos, esta é a verdade do Senhor para cada um de nós. Ele deseja que nós vivamos não segundo o nosso querer, segundo o nosso entendimento, mas numa total dependência dele. Uma total dependência. Viver em dependência do Senhor é como uma criança de 2 anos, por exemplo. Não sabe comer sozinha, não sabe limpar-se, higiene pessoal, não sabe tomar banho, enfim, não sabe vestir-se sozinha. Tem sempre alguém cuidando dela, sempre alguém zelando por ela. Nós somos como crianças de 2 anos. Se formos agir segundo o nosso entendimento, nós vamos nos dar muito mal. Nós não vamos conseguir sobreviver, claro, me refiro no aspecto espiritual,

totais do Senhor em teu favor, em todos os aspectos da tua vida. Por isso é bom todas as nossas atitudes serem apresentadas diante do Senhor. Questionarmos a Deus: Senhor, tu queres que eu faça dessa forma ou não? Que eu haja assim ou não? Que eu tome essa atitude ou não? Precisamos, amados, colocar essa responsabilidade nas mãos do Senhor, porque Ele nos dá o Espírito que nos ensina qual atitude tomarmos. E quando vivemos nessa dependência, seremos dirigidos por Deus, e Ele, claro, cuida de nós, como está na palavra. Amém? Essa é uma verdade que muitas vezes não colocamos em prática. É difícil vivermos essa dependência, principalmente porque nós não contemplamos visualmente o Senhor. Você não consegue ver Deus. E nós estamos muito atrelados àquela situação de ver, de sentir, de tocar. E Deus você não vê, você não toca. É o Espírito Santo que trabalha o teu coração. E o interessante, só é possível sentir o Espírito quando há comunhão verdadeira com o Todo-Poderoso. Eis aí o porquê que muitos esfriam, desviam-se dos caminhos, vão para o mundão, e você fala: poxa, aquela pessoa não era na igreja desta forma, e hoje você a vê, talvez numa mesa de bebida, ou no forrozão da vida, ou fazendo outra coisa qualquer, mostra que não mais está na presença do Senhor. É porque, irmãos, para que nós possamos ter forças para ficarmos de pé, só com comunhão verdadeira com Deus. Se não houver essa comunhão, nós vamos morrer espiritualmente. Amém? Entendam isso, porque é uma verdade que está na palavra. E o apóstolo Paulo, escrevendo à igreja de Colossos, aos colossenses, ele diz: a fim de viverdes de modo digno do Senhor, oh glórias, a fim de viverdes de modo digno. Essa palavra digno, irmãos, ela nos dá a entender conformidade, conveniência, adequação. Ou seja, nós temos que viver em conformidade com o Senhor, de uma forma apropriada ao Todo-Poderoso, que seja conveniente ao Mestre, adequado à vontade do Pai Eterno. Esta é a forma de vida que o Senhor quer para cada um de nós. E para isso é preciso oferecermos diariamente, irmãos, não apenas aqui nas quartas, sextas e domingos, não, mas diariamente, um culto racional ao Senhor. E esse culto racional, amados, é quando você acorda e logo pela manhã você coloca o teu joelho diante do Senhor, apresenta a tua vida, o teu dia, o teu trabalho, aquilo que há de acontecer no decorrer do teu dia, você já consagra para o Senhor. Você fala: Deus, tudo quanto ocorrer nesse dia é para a tua honra e para a tua glória. A partir do momento que você declara isso e vive de fato a vontade do Senhor, como é que o diabo vai tocar na tua vida? Porque se tocar na tua vida e aquilo que ocorrer na tua existência, será para a honra e para a glória do Senhor, porque você já declarou isso. É uma forma, irmãos, de nós quebrarmos a ação do diabo na nossa vida. É consagrarmos o nosso dia, dedicarmos, é fazermos o nosso culto, apresentarmos de forma racional, consciente, diante do Senhor, e apresentarmos a nossa vida a Ele, oferecendo para a honra e para a glória do Senhor. Precisamos fazer isto, amados. Mas, claro, não é atitude mágica. O Evangelho, a palavra de Deus, não é mágica. Vale ressaltar. Ensinam por aí que algumas expressões fortes, expressões de poder, não existe isso. Existe um coração dobrado diante do Senhor e Deus honra a palavra que sai da nossa boca. Não adianta, por exemplo, eu afirmar: diabo, você está repreendido, proibido de tocar na minha vida, no meu trabalho, na minha casa, na minha família, nos meus filhos, no decorrer desse dia. Poxa, palavra bonita, profunda. Eu repreendi o diabo e o proibi de tocar naquilo que é meu. No entanto, levanto ali dos joelhos, eu saio do canto de oração e a vida está só o caco. Não honro o Senhor no decorrer do dia. Aí eu vou para a internet, ver os videozinhos pornográficos do WhatsApp, do Facebook, enfim, na internet. Vou sentar com meus amigos e ali vou participar das conversas em

0: impuras e das piadas impróprias, imorais. Vou mentir um pouco durante o dia, porque não posso viver sem mentira. Vou mentir um pouco. Vou dar uma olhada para a mulherada bonita e cobiçá-las. E vai por aí. Amados, a partir do momento que a carne se levantou na tua vida, você jogou por terra tudo aquilo que você falou em nome de Jesus e a porta se abre. Abre para o diabo. Precisamos entender, queridos, que não são forças de expressões, não são frases de efeitos, não são palavras que não tenha um fundamento numa vida santa, que vão surtir efeito. A vida, ela precisa ser santa para que o Eterno venha trabalhar o nosso coração. Amém? Viva de modo digno do Senhor. E viver de modo digno do Senhor é fazermos aquilo que Ele quer na nossa vida, em todas as áreas da nossa vida. Efésios capítulo 4, versículos 1 a 3 diz: com toda humildade e mansidão, com longanimidade, suportando-vos uns aos outros em amor, esforçando-vos diligentemente por preservar a unidade do Espírito no vínculo da paz. Oh, glórias! Ensina-nos a forma de agir no dia a dia, que devemos ter uma vida pautada na palavra e que haja comunhão uns com os outros no Senhor, que é o vínculo da paz. Romanos 12, 1. Rogo-vos, pois, irmãos, pelas misericórdias de Deus, que apresenteis o vosso corpo por sacrifício vivo, santo e agradável a Deus, que é o vosso culto racional. Nesse texto, o apóstolo Paulo diz que a nossa vida, ela precisa ser oferecida em sacrifício. Ele faz uma alusão à velha aliança, onde o cordeiro, o carneiro, a ovelha, era oferecida num altar. Ela era oferecida ao Senhor pelo perdão dos pecados. Antigamente, na antiga aliança, era diferente a forma de perdão de pecados. O sangue derramado era de um animal, geralmente a ovelha. Eles sacrificavam. Por isso que aqui diz que apresenteis o vosso corpo por sacrifício vivo. Ou seja, nós não vamos cortar o nosso pescoço. Não vamos, sacrifício vivo, mas vamos cortar o pescoço do coração. Amém? Aquele coração endurecido, vamos lá e cortamos o pescoço dele para que seja submetido à vontade do Senhor. E não vamos mais oferecer animais, porque Cristo Jesus derramou seu sangue na cruz e nele reside o perdão para as nossas vidas. E ainda 1 Coríntios capítulo 6, versículo 19. Será que vocês não sabem que o corpo de vocês é o templo do Espírito Santo, que vive em vocês e lhes foi dado por Deus? Vocês não pertencem a vocês mesmos, mas a Deus. Oh, glórias! Esta é a recomendação do apóstolo, é a recomendação do Espírito Santo que nos permitiu que essa palavra chegasse. Ele diz: será que vocês não sabem que o corpo de vocês é o templo do Espírito Santo? Irmãos, nós temos um templo físico, esse local onde nós estamos aqui. Vocês teriam coragem de agir de uma forma imprópria à vontade do Senhor aqui dentro? Na hora do culto? Provavelmente não. Ah, sei lá, vou fazer aqui, vou soltar uns palavrões aqui dentro. Vou soltar uns palavrões aqui. Vou contar umas mentiras aqui dentro. Provavelmente não. Mas por quê? Porque você entende que esse lugar é consagrado ao Senhor. Então essa é a visão que eu preciso ter da minha própria vida. Eu a consagrei como templo, como morada do Espírito Santo, portanto eu tenho que agir de uma forma que seja agradável ao Espírito Santo. Amém? E ainda, ele diz: vocês não pertencem a vocês mesmos. Nós não nos pertencemos, amados. Nós somos propriedade exclusiva de Deus. Ele nos comprou no sangue do seu filho derramado na cruz. Deixamos de ser nossos para sermos do Senhor, para a honra e para a glória dele próprio. Amém? Segundo ponto: viva para o seu inteiro agrado. Aleluias! O primeiro tópico: viva de modo digno do Senhor. Número 2: viva para o seu inteiro agrado. O sacrifício de Jesus foi suficiente. Deus não quer nossos sacrifícios. Ele quer a nossa obediência. Porque isto é o que lhe agrada. Temos que conhecer a sua vontade para lhe obedecer. Não precisamos inventar mais nada, irmãos. Nada precisa ser inventado. É apenas colocarmos a nossa vida em obediência à vontade do Eterno. Apenas colocando a nossa vontade, o Senhor age. Eu não preciso trazer uma fortuna como oferta, como dízimos, para que Deus olhe para mim. Um dos aspectos. Eu não preciso doar, entregar para a igreja minha casa, para Deus olhar para mim. Entregar meu carro para Deus olhar para mim. Eu não preciso fazer uma oferta de R$1 milhão para a igreja Missão Vivos, para que eu seja visto por Deus. Não é assim, irmãos. Não é assim que nós vamos viver do agrado do Senhor, que vamos viver segundo a vontade dEle. 1 Samuel, capítulo 15, versículo 22. E vou ler apenas parte do texto. Diz: eis que obedecer é o melhor do que sacrificar. Eis que obedecer é melhor do que o sacrificar. É isso que Deus quer de cada um de nós. A obediência. A obediência. Mas o interessante é que não existe meia obediência. Tipo assim, vou obedecer pela metade. Obediência pela metade é desobediência. Obediência é algo completo. Se eu falar para alguém, não saia da porta. Mas se alguém sair a metade, ainda estou com o pezinho lá dentro, mas o restante está lá de fora, desobedeceu. Não é assim? Não existe obediência pela metade. Obediência é total. E Deus quer, irmãos, que nós estejamos em completa obediência à sua vontade. Completa obediência. A partir do momento que eu entendo isso, eu vou deixar de viver para me agradar? Sim, para agradar o Senhor. Ou seja, as minhas vontades, os meus desejos, planos, projetos, etc., ficarão segundo a vontade do Senhor, porque eu quero agradar o Todo-Poderoso. E eu não quero que as minhas ações, minhas palavras, minhas atitudes desagradem a Deus. Essa é a verdade que nós precisamos entender e praticar no nosso dia a dia. Eu não posso viver mais ou menos. É sim, sim, não, não. O próprio Cristo já fala a respeito disso. A própria palavra já afirma. Sim, sim, não, não. Ou seja, não existe sim, mais ou menos. O mais ou menos não existe para Deus. Talvez alguém possa afirmar, eu vou ser crente, mas eu vou ser um crente mais ou menos. Ou seja, eu vou na igreja na quarta, eu vou também no domingo, mas segunda, terça, quinta, sexta e sábado, eu vou viver da forma que eu entender. Eu vou fazer da forma que eu quero. Eu vou obedecer à minha vontade. Não, não existe, amados. Não existe. Porque o nosso agir, ele precisa ser santo aqui dentro e lá fora. Eu preciso agradar o Senhor aqui dentro, mas também lá fora. Ou seja, onde quer que eu esteja, eu tenho que agradar o Senhor. As minhas atitudes, as minhas ações, elas precisam ter apenas um fim: agradar o Senhor. E isso leva-me a viver em honestidade, viver na retidão, coração puro, coração limpo, uma vida que todos possam enxergar Jesus, familiares e também não familiares. O testemunho, irmãos, ele precisa ser dentro da nossa casa também. Tem muito crente que tem até um testemunho legal na sociedade. No seu trabalho ele é legalzinho, com seus amigos ele é um cara crente, mas quando chega em casa é o capeta de chifre, que quebra tudo, chuta tudo, xinga todo mundo e vai por aí. Não é assim, irmãos. O nosso agradar ao Senhor, ele é completo. Em todos os locais, em todos os lugares. Eu não posso agradar o Senhor só porque eu sou crente. Na verdade, se olharmos a palavra, o Senhor nem leva muito em consideração essa questão do crente em si. Ele quer servos. Mulheres, homens, adolescentes, cheios do Espírito Santo, disponíveis para o mover do Espírito Santo de Deus. Essa é a visão. E quando nós entendemos isso, e vivemos de modo digno do Senhor, e ainda procuramos estar segundo a vontade dele, agradando ao Todo-Poderoso, nós vamos ser vencedores. Seremos vencedores nas nossas atitudes, porque o Eterno estará conosco. E assim você pode fazer prova do Senhor. Você pode perguntar ao Todo-Poderoso. Você pode pedir ao Eterno que Ele há de abrir as portas do céu sobre a sua vida. Na palavra nós temos muitas promessas para aqueles que são fiéis. Mas lembre-se, para aqueles que são fiéis. Esta é a chave, fidelidade, fidelidade ao Senhor. Número 3, viva frutificando em toda boa obra. Aleluias! Viva frutificando em toda boa obra. Isso significa, amados, que a nossa vida, 24 horas por dia, precisa ser do Senhor. 24 horas por dia. A minha vida precisa ser do Senhor aqui na igreja. Ela precisa ser do Senhor no meu local de trabalho. Ela precisa ser do Senhor quando eu estou sozinho em casa, diante do computador, na internet. Ela precisa ser do Senhor quando eu estou com meu cônjuge, ou quando você está com seu cônjuge. Ela precisa ser do Senhor quando você é comerciante. Quando você é comerciante. Porque o servo de Deus não só nega imposto, o servo de Deus, ele honra as leis do país. Ele precisa ser do Senhor em todas as áreas da sua vida. Nada pode passar desapercebido aos nossos olhos. E a recomendação é: vigiai. É preciso vigiar. E vigiar é estar atento. É você estar ligado em todas as coisas, atento a todas as coisas, para que o diabo não coloque diante de você coisas que te façam tropeçar. Coisas que te façam tropeçar. João capítulo 15, versículo 8. Nisto é glorificado meu Pai, em que deis muitos frutos, e assim vos tornareis meus discípulos. Aleluias! Queridos, nós temos vivido uns dias muito loucos. Os dias que nós estamos aí, misericórdia, só a graça do Todo-Poderoso. Em nome de Jesus, rouba-se. Em nome de Jesus, sonega-se. Em nome de Jesus, trazem o mundo para dentro da igreja. Em nome de Jesus, fazem aliança com as trevas. Em nome de Jesus, vivem o pecado. Mas Deus não quer que seja dessa forma, porque Ele quer, queridos, que o nome de Deus seja glorificado em todas as atitudes. E que tu sejas alguém que frutifique, que deis muito fruto. Ou seja, para que você seja discípulo, é preciso glorificar o Pai e é preciso dar muitos frutos. Deixe-me só dar um exemplo. Como um empresário, seja ele pequeno ou grande, e afirma: eu sou crente, eu sou do lado de Deus, mas na hora dos impostos ele sonega. Como? Ou é subornado e suborna. Como? Se aparece a fiscalização no comércio, na empresa dele, ele dá um jeitinho, suborna o fiscal, enfim. Como? Irmãos, nós temos que frutificar de uma forma que seja agradável ao Senhor. Com relação à cobrança de impostos, é muito interessante, porque todo imposto está embutido no preço da mercadoria. Ou seja, quem paga o imposto não é o comerciante. Quem paga o imposto é o consumidor. É assim que funciona, amados. Aí o cara fala assim: ah, eu tenho que colocar um preço mais alto porque eu pago muito imposto. Mentira dele. Na verdade, ele está dizendo: porque eu sonego. Porque eu sou um sonegador. Na verdade, quem paga o imposto, e nós temos imposto muito caro no Brasil, temos imposto de 40% em carros, por exemplo. 40% é do governo, aproximadamente. Alguns produtos, 25%. É do governo, outros até uma taxa maior. Mas quem paga os 40%, por exemplo, de imposto de um carro, não é a concessionária. É você que compra. A concessionária repassa para o governo. Ela apenas recebe e repassa. Quando você vai no supermercado e você vai na seção de perfumaria, a alíquota é mais alta. Hoje eu não sei qual o valor, mas em torno de 25%. Se você compra alguma coisa que custa, por exemplo, R$10, R$2,50 é do governo. Mas só que não é o comerciante que vai pagar o R$2,50, porque você comprou por R$10. Entendeu? Então, essa pessoa não está frutificando segundo a vontade do Senhor. Eu citei a alíquota de perfumaria apenas como exemplo. Antigamente era 25%, hoje não sei qual é. Mas pode ser maior ou menor, mas de qualquer forma, fica o exemplo. É você que paga o imposto. E se o comerciante quer justificar a sua ação má, dizendo que ele paga muitos impostos, ele está mentindo. Não é ele que paga. Somos nós que somos consumidores. Hebreus capítulo 10, versículo 24. Pensemos uns nos outros a fim de ajudarmos todos a terem mais amor e a fazerem o bem. Olha que bênção. Pensemos uns nos outros a fim de ajudarmos a todos a terem mais amor e a fazerem o bem. É assim que deve ser. Eu tenho que somar na vida do meu próximo. Eu tenho que ajudar o meu próximo. Eu tenho que ser bênção na vida do meu próximo para que a minha presença o ajude a andar mais e mais com o Senhor. Nós não podemos agir de forma diferente. É muito comum dentro das igrejas as pessoas explorarem o próximo. Estão ali para explorar. Para explorar mesmo, quer tirar. Principalmente se é um irmão que possui riquezas, que possui posses financeiras ou coisa desse tipo, sempre tem um tanto de gente ao redor da pessoa querendo tirar. Quando na verdade a ideia é estarmos juntos, mas com o mesmo pensamento, que haja aquela ajuda mútua para que nós possamos cada dia mais fazer o bem e fazer a vontade do Senhor. Nós não podemos ser interesseiros. Existe muito na igreja os interesseiros de plantão. Os interesseiros de plantão que querem sugar daquele que possui um pouco mais de recurso. Eles querem sugar, querem tirar do camarada. E às vezes inventam histórias complicadas para conseguir alguma coisa. Mas não é essa a recomendação do Senhor. Dentro da igreja, irmãos, infelizmente nós não vemos isso hoje. Precisamos ser realistas também nesse aspecto. Mas devíamos ser todos iguais. Dentro da igreja não deveria existir distinção. Ah, aquela irmãzinha é mais humilde do que aquele irmão que é mais rico. Aí eu vou olhar para ele com um pouco mais assim, com aquele olhar assim, sabe como que é? Aquele olhar cativante. Mas eu vou olhar para ele com aquele olhar cativante. Mas eu vou olhar para ele com aquele olhar cativante, aquele olhar assim, ah, você é mais especial, aquela coisa toda. Porque ele tem mais. E vou olhar para a irmãzinha com aquele olhar assim. Sai para lá, irmã. Chega, irmã. Porque ela não tem nada para oferecer, talvez. Na verdade, amados, esse amor que a Bíblia refere-se, que o apóstolo Paulo diz, é o amor que aquele que tem muito deveria ajudar de forma natural, sem necessidade de pedido, àquele que é da família que tem menos. Isso deveria ser natural, o amor de olhar para o irmão, olhar para o outro e falar, o irmão está necessitado, vou ajudá-lo. Aqui na nossa igreja, nós não temos essa situação, louvado seja o Senhor por isso. Mas há muitas igrejas que há pessoas muito humildes mesmo. Estão ali, sentado lado a lado, com aquele que tem muito, mas muito, que não sabe o que faz. No entanto, aquele que tem muito não tem coragem de falar para a irmã, vai lá no supermercado, querida. Você tem R$500 de crédito, faz uma feira. Não tem essa coragem, porque não tem o amor, não está frutificando a boa obra. Não está repartindo aquilo que, vou colocar em tese, de fato é, mas para muitos é tese. Em tese é do Senhor. Ah, o que eu tenho é de Deus, foi Deus que me deu. A minha propriedade é de Deus. Ah, a minha riqueza é do Senhor, meu dinheiro é do Senhor. Mas não ajuda aquele que é do Senhor com aquilo que é do Senhor. Mais ou menos assim. A Bíblia nos diz no Novo Testamento que a igreja primitiva, aqueles que tinham um pouco mais, traziam e colocavam aos pés dos apóstolos para que a igreja pudesse ajudar aos mais necessitados. Isso deveria ser natural, irmãos. Fruto do amor do Senhor nas vidas uns para com os outros, que infelizmente não vemos isso. Nós vemos sim, isso é meu. No meu carro você é humilde? Será que você tomou banho hoje? Não vou te levar em casa não, hein? Você não tomou banho hoje? Ah, com essa sandália havaiana, com essa sandália aí, tá até já um buraquinho aí, amarrada com prego, até tem um prego na correia. Esse vestido não está tão limpo? Ou essa calça que não está tão limpa? Meu carro? Meu carro de 150 mil reais? Não entra não. Não entra não. É assim que muitas vezes as pessoas agem hoje dentro das igrejas chamadas evangélicas. Onde está o frutificar? Onde está o frutificar? Amém? É preciso estarmos atentos, porque eu citei o exemplo dos ricos. Mas nós não somos ricos, mas muitas vezes queremos ser e agimos com o mesmo espírito deles. É preciso esse cuidado também. Tiago 2, versículo 26. Porque assim como o corpo sem espírito é morto, assim também a fé sem obras é morta. Queridos, nós não somos salvos pelas obras. Não, não somos salvos. Você pode ser uma pessoa extremamente rica e você pode doar todo mês 1 milhão de reais, e você o faz. Você escolhe as entidades que ajudam as pessoas carentes e todo mês você deposita, sei lá, 100 mil reais, 200 mil reais, 1 milhão na conta das entidades. Isso não vai te levar para os céus. Ah, mas eu sou uma pessoa boa, olha o que estou fazendo. Não vai te levar para os céus. As boas obras não levam ninguém para os céus. As boas obras não são caminho. Ela não é o caminho que conduz para o Todo-Poderoso. A Bíblia diz que só existe um caminho. Só existe um caminho. Há muitas obras reconhecidamente pelos evangélicos como obras das trevas, que fazem mais caridade do que todas as igrejas evangélicas juntas. Mas nem por isso eles possuem crédito diante do Senhor. Não é isto que leva as pessoas à presença do Senhor. Mas, se eu tenho o Senhor no coração, se eu acredito no Todo-Poderoso, se eu confio e afirmo que sou servo do Todo-Poderoso, as boas obras precisam ser amigas. Eu tenho que fazer boas obras. Amém? Ou seja, boas obras não levam ninguém para os céus, mas a fé, se não existir as boas obras, também não serve para nada. Para que nós possamos entender essa questão, mas por que isso? Quando eu tenho o Espírito Santo no coração, amados, e todo servo de Deus precisa ter o Espírito no coração, nós somos movidos por Ele. E o Espírito Santo, Ele quer abençoar a todos. E eu tenho que ouvir a voz do Espírito e fazer que aqueles que necessitam recebam a ajuda necessária. Mas, se eu não faço, posso fazer, não faço, e afirmo que amo o próximo, ah, eu amo o próximo, isso, aquilo, outro, sou fiel ao Todo-Poderoso, mas não vive assim, que fé é esta? Que tipo de fé é esta? Não existe. Infelizmente, temos visto isto também dentro das igrejas evangélicas. As pessoas que muito têm, as pessoas que conseguiram por recursos próprios, herança, ou porque foram bem-sucedidos naquilo que fazem, hoje possuem uma boa fortuna, mas são mesquinhos, miseráveis, são avarentos, pisam naqueles que lhe prestam serviço, por exemplo, são péssimos empregadores. Que tipo de obras são essas? Que tipo de obras? Aqueles que são de Cristo Jesus, com certeza, agem segundo Jesus agiria quando esteve na terra. E segundo aquilo que o Espírito Santo nos orienta para agirmos hoje. Temos que ouvir a voz do Espírito Santo de Deus. Frutificar em toda boa obra é uma ordem do Senhor para a nossa vida. Se você não o faz, procure fazê-lo para a honra e para a glória do Senhor. E o número 4, viva crescendo no pleno conhecimento de Deus. Aleluias! Lembrando os tópicos anteriores. Número 1, viva de modo digno do Senhor. Número 2, viva para o seu inteiro agrado. Número 3, viva frutificando em toda boa obra. E o 4, viva crescendo no pleno conhecimento de Deus. Aleluias! Irmãos, ninguém para de conhecer o Senhor Jesus. Eu, nos meus 50 e poucos anos, já conheci o Senhor muito. Mas se eu tiver mais 50 anos pela frente, ainda mais conhecerei o Todo-Poderoso, porque dia a dia o Eterno abre uma cortina diante de mim e mostra a sua graça. Ele dá-me a revelação, Ele ensina-me, Ele me instrui para que eu possa crescer cada dia mais. Ninguém chega num ponto, cheguei aqui, tá bom, vou parar, vou armar minha barraca, vou ficar por aqui. Não, se a pessoa parar, morre. O conhecimento do Senhor, amados, é contínuo, dia após dia. Todas as vezes que você ler a Bíblia, o Espírito Santo traz a revelação da palavra. Todas as vezes que você ora, você torna-se ainda mais amigo do Senhor. Quanto mais tu santificas a vida, mais o agir do Espírito Santo é uma verdade. Esse crescer no pleno conhecimento de Deus é contínuo, é sempre, sempre, até o dia que o Senhor nos chamar para estarmos lá na glória, na sua presença. Amém? João capítulo 14, versículo 8, lerei apenas um pedacinho. Quem me vê a mim, vê o Pai. Essa é a recomendação de Jesus. Quem me vê a mim, vê o Pai. Em outras palavras, procure conhecer o Senhor Jesus. Procure cada dia mais estreitar laços de amizade, de comunhão com Jesus. Procure cada vez mais ser próximo de Jesus, porque essa proximidade te fará ver o Todo-Poderoso. Te fará ver o Senhor. Te fará cada dia mais ser movido, dirigido, guiado pelo Criador, amados. Temos que buscar o Senhor sem parar. Jó capítulo 42, versículo 5. Aquele texto que todo mundo recita, mas poucos, de fato, viram. Diz: antes eu te conhecia só de ouvir falar, mas agora eu te vejo com os meus próprios olhos. Oh, glórias! É uma afirmação poética, gostosa, e muitos gostam de repetir, do Jó, o homem que conhecia o Senhor e que foi provado por Deus. Deus permitiu que ele fosse destroçado pelo diabo. Mas mesmo em meio às suas dificuldades, aos seus problemas, mesmo em meio ao seu intenso sofrimento, ele não abriu mão do Senhor. E ele diz: antes eu te conhecia só de ouvir falar. Ou seja, ele foi fiel ao Todo-Poderoso, mas ele só conhecia Deus de ouvir falar. E quando ele chegou no final da batalha, em que Deus abriu as portas do céu sobre a vida dele, ou abençoou em todas as áreas, deu a prosperidade e o fez feliz, aí ele diz: mas agora eu te vejo com os meus próprios olhos. Oh, glórias! Mas agora eu te vejo com os meus próprios olhos. Aleluias! Nós precisamos, amados, ouvir falar do Senhor, mas temos que contemplar Deus com os nossos olhos. É tipo assim, ó. Mais ou menos assim. Tem que ser dessa forma com Deus. Temos que, olho no Senhor. Olho no olho do Senhor. E o caminho, com certeza, é Jesus. E Efésios, capítulo 4, versículos 13 e 14, o apóstolo Paulo ensina a igreja de Éfeso: Desse modo, todos nós chegaremos a ser um na nossa fé e no nosso conhecimento do Filho de Deus. E assim seremos pessoas maduras e alcançaremos a estatura, a altura espiritual de Cristo. Então não seremos mais como crianças, arrastadas pelas ondas e empurrados por qualquer vento de ensinamento de pessoas falsas. Essas pessoas inventam mentiras e por meio delas levam outros para caminhos errados. Aleluias! Viva crescendo no pleno conhecimento de Deus. Quando nós crescemos, de fato conhecemos o Todo-Poderoso, nós vamos ter uma fé forte no Filho de Deus. E assim seremos maduros. Pessoas maduras são pessoas experientes. Experientes. E a experiência é fruto de vivência. Se você tem experiência em alguma coisa, é porque você faz muito aquilo. A experiência vem através do praticar. E nós, amados, precisamos ser maduros, praticantes da palavra, porque alcançaremos a estatura do varão perfeito, como diz em outra versão. Alcançaremos a estatura do varão perfeito, que é Cristo Jesus. O apóstolo Paulo diz que é possível alcançarmos a altura de Cristo Jesus. E essa altura refere-se ao conhecimento do Pai, à comunhão com o Pai e receber o poder do Pai na vida. Esta é a altura de Cristo e aquela que nós precisamos ter. E diz ainda, a partir desse momento, não seremos mais como crianças. Como crianças. Por que o apóstolo Paulo diz como crianças? Crianças é o seguinte, eu chego para uma criança de 7, 8, 10 anos de idade, aí eu conto uma história para ela, uma história bonita, fantasiosa. Ela vai acreditar, não vai questionar. Ela vai acreditar, entre aspas, cegamente em você. Ela vai acreditar em você. Mas, se chega outra pessoa que tem uma certa ascendência sobre ela, alguém próximo, e aquela pessoa falar, não, aquilo que ele falou é mentira, não é desse jeito, mas é dessa forma, é assim, enfim, ela vai deixar de acreditar naquela outra pessoa sem muitos questionamentos para acreditar naquele que contou a história diferente. Nós precisamos ser maduros, irmãos, não como crianças, que em relação às coisas espirituais são empurrados de um lado para o outro. Está na igreja Missão Vivos, por exemplo. Aqui nós falamos que é preciso viver em santidade. Sem santidade é impossível ver a Deus. Está na Bíblia, é um texto bíblico, afirmação da palavra. Porém, chega o falso profeta para você e diz, ah, mas não é bem assim, porque Deus entende que você é fraco, que você é carne. Mas Deus quer um sacrifício teu, faça um sacrifício, a igreja precisa, faça um cheque de 1.000 reais, oferta teu salário como prova de fé e você verá que Deus vai relevar a tua situação. Não é uma história meio que comum? Já ouviram história parecida com essa nas igrejas? Pois é. Mas qual é a verdade? Aquela que te leva a fazer o sacrifício, porque o sacrifício moverá o coração de Deus ou a obediência à palavra que diz que sem santidade é impossível ver a Deus. Aí o cara apela para o sacrifício. Claro, é melhor você dar 1.000 reais para a igreja, 5.000 reais, 10.000 reais, dar o carro, e você receber o perdão pelos pecados, a viver a santidade que exige uma mudança de vida. A pessoa opta por fazer a oferta e continuar da forma que está. Mas não é assim. E é nesse aspecto que o apóstolo Paulo está falando à igreja de Éfeso, que as pessoas não podem ser como crianças, arrastados pelas ondas, empurrados por qualquer vento de ensinamento de pessoas falsas. Essas pessoas inventam mentiras e por meio delas levam outros para o caminho errado. Irmãos, se nós estamos cada dia crescendo no Senhor, buscando de Deus, lendo a Bíblia, orando, jejuando, santificando a vida, há um crescimento contínuo. Vamos crescendo. O Espírito Santo há de revelar-se a nós. E nós, cada dia, vamos ter os olhos abertos para enxergarmos os falsos mestres, os falsos profetas, os falsos pastores, os enganadores desse século. E assim, com certeza, vamos rejeitar toda sorte de ensinamento que fere os princípios da palavra. Mas para que eu saiba quais são os ensinamentos que ferem o princípio da palavra, eu tenho que conhecer a palavra. É por isso que é necessário esse pleno conhecimento de Deus. Amém? Viva como o Senhor quer. Coloque isso no teu coração. Faça esse propósito com Deus. Esse é um propósito válido. Faça esse propósito. Fala para o Senhor: Deus, eu quero viver como o Senhor quer. Eu quero viver como o Senhor quer. Faça esse propósito. Se você é tendencioso a esquecer, eu vou esquecer desse propósito, escreve, faça uma declaração, eu, fulano de tal, declaro para todos os fins que a partir de hoje eu vou viver como Deus quer. Coloca a data e embaixo assina, leva no cartório, manda reconhecer a firma, manda emoldurar, pendura na tua parede, para você lembrar-se que fez um pacto com Deus. Não que aquele quadro vai te salvar, não. É para você lembrar que um dia tu abriu o bocão cheio de dente e disse para o Senhor que você declarava viver como Ele quer. Às vezes é preciso fazermos dessa forma. Às vezes precisamos tomar esse tipo de atitude. E o Senhor, com certeza, será honrado e glorificado. Amém? Viva como o Senhor quer, de modo digno. Viva para o seu inteiro agrado, frutificando em toda boa obra, crescendo no pleno conhecimento de Deus. Amém, igreja? Aleluias. Que essa palavra fique gravada em nosso coração, que nós possamos acatá-la e assim vivermos segundo aquilo que Deus quer. Vamos orar? Deus de amor, nós te louvamos pela palavra e queremos clamar, Senhor, que ela seja forte o suficiente para despertar-nos, para que tenhamos, de fato, um compromisso contigo. Vivamos a tua verdade e sejamos segundo o teu querer. Prepara-nos, ó Deus, para que todos os nossos passos sejam para a tua honra e para a tua glória. É que eu te peço em nome do teu Filho Jesus. Amém, Senhor. Aleluias.
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existe salvação pro perdido. Senhor, diz, fumou. Saiba que existe salvação.

disse Jesus: Vinde a mim todos os que estais cansados e oprimidos, e eu vos aliviarei. Mateus 11, versículo 28.

Senhora. Levante as suas mãos ao Senhor, feche os seus olhos. Senhor, o quanto nós somos gratos a Ti, Jesus. O que seria de nós sem o Senhor, Deus, sem a Tua mão? Senhor Deus, que é grande, que é poderoso, que é soberano, que é santo, que é lindo, que é maravilhoso. Olhe para Ele nessa noite.

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2: A fé de Ananias. Queridos, há personagens na Bíblia que são interessantes. Eles são quase anônimos. Poucas informações você tem a respeito de Ananias. Talvez alguns estejam procurando na mente, mas quem é o Ananias? O de Safira? Não, não é o Ananias de Safira. É o Ananias de Paulo. E nós ficamos procurando na mente para lembrar em que esse homem foi tão abençoado. Ananias, amados, é um dos muitos praticamente anônimos que estão na palavra, mas que foram usados de uma forma tão poderosa, tão magnífica pelo Senhor, a ponto de mudar a história do planeta, a história da vida daqueles que verdadeiramente amam a Cristo Jesus. E Ananias foi um desses homens que o Senhor tirou do anonimato. Apenas um discípulo. O Senhor trouxe à cena e falou a ele: vá, vá, porque eu tenho uma missão para você. Muitas vezes, amados, o Senhor tem falado a mesma coisa para nós e nós somos anônimos. Quem nos conhece? Teu pai, tua mãe, colega da escola, teu patrão, mais meia dúzia de pessoas? Somos anônimos. Não tem importância para ninguém. Nós não temos importância para ninguém. Se desaparecermos de sobre a face do planeta, poucos sentirão a falta. Mas são estes que Deus quer levantar. São estes que o Senhor quer usar de uma forma poderosa, de uma forma extraordinária, de uma forma magnífica. Deus tem esse chamado para você. Muitas vezes nós é que não abrimos os nossos olhos para vermos o chamado do Senhor para a nossa existência. Nós vamos abrir a Bíblia em Atos capítulo 9. Nós vamos ler a partir do versículo 10 até o 22. E vamos deixá-la aberta para acompanharmos o texto bíblico. Atos capítulo 9, a partir do versículo 10 até o 22. Ouça com atenção. Ora, havia em Damasco um discípulo chamado Ananias. Eis o Ananias. Disse-lhe o Senhor numa visão: Ananias, ao que respondeu: eis-me aqui, Senhor. Então o Senhor lhe ordenou: dispõe-te e vai à rua que se chama Direita, e na casa de Judas procura por Saulo, apelidado de Tarso, pois ele está orando. E viu entrar um homem chamado Ananias e impor-lhe as mãos para que recuperasse a vista. Ananias, porém, respondeu: Senhor, de muito tenho ouvido a respeito desse homem. Quantos males tem feito aos teus santos em Jerusalém? E para que trouxe autorização dos principais sacerdotes para prender a todos os que invocam o teu nome? Mas o Senhor lhe disse: Ananias, vai, porque este é para mim um instrumento escolhido para levar o meu nome perante os gentios e reis, bem como perante os filhos de Israel, pois eu lhe mostrarei quanto lhe importa sofrer pelo meu nome. Então Ananias foi e, entrando em casa, impôs sobre ele as mãos, dizendo: Saulo, irmão, o Senhor me enviou a saber o próprio Jesus que te apareceu no caminho por onde vinhas, para que recuperes a vista e fiques cheio do Espírito Santo. Imediatamente lhes caíram dos olhos como umas escamas, e tornou a ver. A seguir, levantou-se e foi batizado. E depois de ter se alimentado, sentiu-se fortalecido. Então permaneceu em Damasco alguns dias com os discípulos, e logo pregava nas sinagogas a Jesus, afirmando que este é o Filho de Deus. Ora, todos que o ouviam estavam atônitos, assustados, e diziam: não é este o que exterminava em Jerusalém aos que invocavam o nome de Jesus? E para que veio precisamente com esse fim de os levar amarrados aos principais sacerdotes? Saulo, porém, mais e mais se fortalecia e confundia os judeus que moravam em Damasco, demonstrando que Jesus é o Cristo. Amém, amados? Eis aí a história de Ananias. Senhor, nós te louvamos pela tua graça e pela tua misericórdia. E quero clamar que tu venhas falar conosco, trazendo a revelação da palavra, Senhor, para que saiamos daqui alimentados para a tua honra e para a tua glória, em nome de Jesus. Irmãos, muitas vezes nós somos tal qual Ananias. Anônimos, ninguém nos conhece, mas o Senhor tem um chamado para as nossas vidas. O Senhor quer mudar a tua história, o Senhor quer tirar você do anonimato, Ele quer colocar você na história do cristianismo, na história dos filhos de Deus. Mas quantas vezes nós relutamos? O Senhor nos chama, o Senhor nos convida, mas nós fechamos o coração e não queremos que o Senhor venha trabalhar na nossa vida. Não é verdade? Já aconteceu isso com você? Mas pastor, como é que Deus chama? Você sabe que tem que fazer algo para o Senhor. O Senhor testificou ao teu coração. Bateu aquela força. Teu coração bateu mais forte. Você ficou até meio arrepiado. Oh, eu estou arrepiado. É Deus falando comigo. Eu tenho que fazer, eu tenho que fazer. Deus está me enviando. Aí você olha e diz, ah, mas eu não sou ninguém. Eu não sou pastor, eu não sou apóstolo, eu não sou nada. Por que eu vou fazer? Deixa que o pastor faz. Já aconteceu isso com você? Provavelmente. Provavelmente já aconteceu com você. Provavelmente o Senhor já falou, vai fale, vai testemunhe, vai pregue. Aí você olha e diz, mas eu nem sei falar direito. Eu nem sei como chegar àquela pessoa. Mas o Senhor está dizendo, vá e faça, vá e fale. Assim foi com Ananias, amados. O Senhor chegou para ele e disse, Ananias, vá. Vá, Ananias, vá. Mas interessante, irmãos, que o Senhor não apareceu para Ananias. O Senhor não apareceu cheio de luzes, aquele momento espetacular, extraordinário, não. Diz a Bíblia que Ananias teve uma visão. Uma visão. Ou seja, irmãos, foi um momento muito particular, tal qual aquele que você já teve com Deus. Um momento muito particular. Um momento único. Nós não precisamos que venha 500 pessoas para falar, oh, você tem uma missão. Ou que levante um profeta e diga, oh, você tem uma missão. Ou que apareça alguém e diga, oh, você tem uma missão. Ou que um anjo bonitão, cheio de luzes, diga para você, oh, você tem uma missão. Nós não precisamos disso, porque o Senhor fala com você. Deus testifica o teu coração. Basta que abras os ouvidos e os olhos. Nesse caso, abra os olhos para que você veja Deus falar com você. Amados, muitas vezes há uma pequena confusão com relação a visões. Mas o que é visão? Alguns acham que é uma imaginação. Ah, eu estou imaginando. Não, quando o Senhor falou com Ananias, os olhos físicos de Ananias contemplaram. Assim é a visão. Você contempla, Deus te mostra a sua realidade. E nós temos que acreditar no sobrenatural de Deus, no sobrenatural do Senhor. Amados, nós temos nos tornado, de certa forma, um tanto quanto incrédulos. Eu sei que o meio no qual nós estamos, o meio no qual nós vivemos, esta época terrível na qual nós estamos, de certa forma, trabalha a nossa incredulidade. Ela trabalha a nossa incredulidade. Hoje nós cremos descrendo. Ah, eu creio, mas será que é verdade? Ah, eu acredito, mas será? Eis aí, amados, nós estamos vivendo assim. É um crer descrendo. Isso não é fé. Eis o grande problema. Mas quando o Senhor manifestou-se a Ananias naquela visão, eis que a visão era forte. Era uma missão difícil. Mais difícil que você possa imaginar. Mas muito mais difícil. Primeiro, irmãos, era algo só Ananias e Deus, através de uma visão. Veja como é difícil. Já começa a dificuldade aí. Segundo, o objetivo da missão. Qual o objetivo? Falar com Paulo. Ah, mas Paulo é gente boa, maravilhoso, escreveu quase todo o Novo Testamento, homem de Deus, abençoado, sim. Depois que ele encontrou com Ananias. Mas até aquele momento, era um homem terrível, terrível, terrível,
3: Se ele te marcasse, se ele olhasse para a tua face, você estava mais ou menos perdido, porque ele tinha poder para mandar dizimar a tua vida, acabar com a tua raça. Assim era Paulo. Imagine Ananias, estou aqui para orar por você, Paulo. Paulo olhando para ele. Vou acabar com a tua raça, Ananias. Isto poderia passar na cabeça daquele servo, daquele discípulo. Eis uma grande dificuldade. Nós não entendemos isso, porque nós estamos acostumados com o lado bonzinho de Paulo. Que bênção é o apóstolo Paulo. Que maravilha. Eu queria ser tal qual o apóstolo Paulo, todo mundo fala isso. E nós olhamos só para esse lado, mas até então era um homem extremamente terrível, mas Deus enviou alguém para falar com ele. Deus enviou. Nós precisamos ser corajosos, igreja. Corajosos. Precisamos sair dessa toca na qual nós estamos escondidos. Corajosos. E a nossa coragem, ela deixa a desejar, não é verdade? Nós não temos coragem de falar para o nosso amigo, Jesus te ama. Nós não temos coragem de falar para o nosso próximo, Jesus te ama. Imagine falar para o apóstolo Paulo, aliás, falar para Saulo, no caso era Saulo. O nome dele foi mudado posteriormente. Imagine falar para Saulo. Queridos, que pressão, que difícil. Mas o Ananias, esse homem praticamente desconhecido, ele não correu, ele não se escondeu, ele não se omitiu, mas ele ouviu a voz do Senhor, e ele foi. A palavra diz, amados, ouça, versículo 10 até o 12, ora, a vida amasse com um discípulo chamado Ananias, disse-lhe o Senhor numa visão, Ananias, ao que respondeu, eis-me aqui, resposta boa, eis-me aqui, temos dado a esta resposta ao Senhor, quando Deus fala com você, Deus, eis-me aqui, nós temos respondido assim para o Senhor, Ananias respondeu e diz ainda, então o Senhor lhe ordenou, dispõe-te e vai à rua que se chama à direita, e na casa de Judas, procura por Saulo, apelidado de Tarso, pois ele está orando. Meu Deus, que prova, hein? Você não pode imaginar isso, nem tampouco eu, mas que prova. Que prova para Ananias, Saulo de Tarso, o terrível, e ele está orando. Assim diz o Senhor àquele homem, e viu entrar um homem chamado Ananias e impor-lhe as mãos para que recuperasse a vista. E agora, amados, a partir desse momento, Saulo já estava enxergando. Assustador, não é? Mas os servos de Deus são corajosos. Eles não se importam com as consequências que possam sofrer em nome de Cristo. Porque o que importa para eles é viver Jesus. É viver Cristo Jesus, amados. É viver Cristo Jesus. Esse mundo, irmãos, tem nos ensinado a viver para nós mesmos. Nós vivemos no tempo do eu. Eu tenho, eu sou, eu quero, eu vou. Sempre o eu, mas nós temos que aprender com o Espírito Santo a tirar o eu de cena e colocar Deus. O que tu queres, Deus? Resume nisso aí. O que tu queres, Deus, para a minha vida? O que tu queres, Senhor? E nós vamos morrer para que Deus venha trabalhar o nosso coração. Mas a palavra diz, irmãos, que Ananias não se atormentou, Ananias não ficou assustado, Ananias questionou, sim, Senhor, mas Saulo, sim, questionou com certeza, porém, não correu. Ele foi e ouviu a voz do Senhor. Ele deixou que o Espírito Santo de Deus entrasse no seu coração, enchesse o seu coração de fé e cheio do Espírito Santo. Vai, Ananias, em direção a Saulo. Vai o Senhor trabalhar através de Ananias, o desconhecido. Trabalhar na vida de alguém tão poderoso.

uma nova história. Deus, na verdade, quer te colocar na história. Deus quer te colocar na história. Irmãos, você já questionou se você faz ou não parte da história de Deus nesta terra? Quais são as marcas que tens deixado sobre a face da terra? Quando você partir para a eternidade, como lembrarão de você? Como olharão para o teu túmulo e lembrarão de você? Como? Ah, esse aqui era crente, ponto. Esse aqui era um crente, ponto. Não, esse aqui era um pregador. Esse camarada andava por aí falando o evangelho de Cristo. Ele não se calava, ele estava na internet, estava na rádio, ele estava batendo de porta em porta, estava na igreja. Ele ouvia a voz do Senhor e levava a palavra de Deus. Assim precisa, amados, a nossa história ser marcada. A nossa história ser marcada, irmãos. Nós ficamos maravilhados quando lemos biografias. Não sei se vocês gostam de ler biografias. Muito tempo atrás, eu li muitas biografias. E é maravilhoso quando você lê o relato a respeito daqueles homens que foram usados poderosamente por Deus. Há um livro chamado Heróis da Fé. Ele está na internet. Procure isto. Leiam. São ali alguns relatos de pessoas que foram poderosamente usadas pelo Senhor. E vocês com certeza ficarão maravilhados, mas como Deus usou esta pessoa? Olha o que esta pessoa fez, como ele foi usado para mudar um país, como ele foi usado para mudar uma cidade, como ele foi usado para mudar a história da terra. Muitos desses são lembrados hoje, porque deixaram suas marcas tão profundas, mas tão profundas, morreram há 200, 300 anos atrás, mas o seu trabalho está aí, sobre a face da terra. Mérito deles? Obediência à vontade do Senhor. Eis o nosso mérito, obedecer a Deus, para que assim, irmãos, possamos deixar sobre a face da terra marcas. Ananias deixou marcas sobre a face da terra. Talvez ninguém nunca prestou muita atenção na história deste homem, um desconhecido. Mas ouça, versículos 13 até o 16. Ananias, porém, respondeu: Senhor, de muito tenho ouvido a respeito desse homem. Quantos males tem feito aos teus santos em Jerusalém? E para que o trouxe autorização dos principais sacerdotes para prender a todos que invocam o teu nome. Mas o Senhor lhe disse: vai, porque este é para mim um instrumento escolhido para levar o meu nome perante os gentios e reis, bem como perante os filhos de Israel, pois eu lhe mostrarei quanto lhe importa sofrer pelo meu nome. Ananias se dispôs, e ele foi, falou do amor do Senhor. Ele orou pelo apóstolo Paulo. As escamas dos seus olhos caíram. Ele o batizou. E sabe quem é que ele estava trabalhando? A vida de quem? De Paulo. E Paulo marcou a história da humanidade. Paulo marcou a história da humanidade. Esse homem morreu há 2000 anos atrás, praticamente há 2000 anos atrás. Morreu praticamente há 2000 anos atrás, porém, a sua história está aqui, os seus feitos estão narrados na palavra. E se houver 5000 anos sobre a face da terra, hão de lembrar-se do apóstolo Paulo e colocar em prática os seus ensinamentos. Os seus ensinamentos. Quem batizou o apóstolo Paulo? Ananias. Quem era Ananias? Um discípulo desconhecido. Ninguém sabe muita coisa. Era casado? Ninguém sabe. Tinha posses? Ninguém sabe. Era estudado? Também ninguém sabe. Sabia falar grego? Enfim, ninguém sabe. Quem era? Era baixinho? Era alto? Ninguém sabe. Quem era esse camarada? Quem era? Foi alguém que foi usado pelo Senhor para fazer uma obra tão grande. Tão grande. Ele sabia disso? Também não. Ele não imaginava que aquele passo de obediência poderia produzir frutos tão gigantescos, tão maravilhosos. E na verdade,

Amados, o seu nome ficou marcado na história do apóstolo, ficou marcado na palavra. E nós olhamos para este homem e vemos um camarada de fé, alguém de muita fé. E eu quero afirmar para vocês, amados, é possível fazermos a mesma coisa. Não se preocupe com a tua fama. Ah, serei famoso? Não se preocupe com isso. Serei marcado tal qual Ananias? Não se preocupe. Oh, vou batizar um apóstolo Paulo da vida? Também não se preocupe com isso, mas se preocupe em obedecer a Deus, porque é Deus que tem, é Deus que importa, é Deus que é tudo, é Deus que é maravilhoso, e o que nos importa é fazermos a vontade do Senhor, porque quando fazemos a vontade do Todo-Poderoso, estamos em obediência, e quando obedientes ao Criador, Deus vem sobre nossas vidas, nos envolve de uma forma poderosa, magnífica, extraordinária, muda nossa história e nos dá a oportunidade de sermos úteis ao seu reino. Procure ser útil ao reino dos céus. Não permita que nada seja mais importante. Não permita, amados, que nada seja mais importante. Ananias, com certeza, amados, com certeza, chegou para sua família e falou: olha, eu vou numa missão, não sei se volto. Claro, estou no campo da conjectura, mas provavelmente em decorrência de Saulo. Quem era Saulo? Ele certamente falou para sua família: eu vou, não sei se volto, mas eu vou fazer aquilo que Deus me colocou no coração, aquilo para o qual o Senhor me chamou. Ele foi. É preciso que você vá. É preciso que você vá. Não fique parado esperando acontecer alguma coisa, mas vá, porque você já tem a revelação de Deus, você já tem o chamado do Senhor, você já tem a revelação está aqui, irmãos, e a revelação é: ide por todo mundo e pregai o evangelho a toda criatura, e aproveite e batize. Essa é a verdade da palavra, é assim que está escrito na palavra. E no versículos 17 e 19, ouça que maravilhoso, amados. Quando alguém é obediente ao Senhor, veja os resultados. Então Ananias foi e, entrando na casa, impôs sobre ele as mãos, dizendo: Saulo, irmão, o Senhor me enviou, a saber, o próprio Jesus, que te apareceu no caminho por onde vinhas, para que te recuperes a vista e fiques cheio do Espírito Santo. Imediatamente lhe caíram dos olhos como umas escamas e tornou a ver. A seguir levantou-se e foi batizado. E depois de ter se alimentado, sentiu-se fortalecido. Então permaneceu em Damasco alguns dias com os discípulos. Glórias a Deus. Aleluias. Isto é resultado de obediência. Resultado de obediência. Quais os resultados que tens nas tuas mãos? Quais os resultados que nós temos nas nossas mãos? Quais os resultados? Irmãos, nós temos que refletir muito a respeito da nossa vida com Cristo Jesus. O que é que nós somos do reino dos céus? Você já parou um pouco para refletir o que é que nós somos no reino dos céus? Será que nós somos cidadãos ou turistas? Qual a diferença? O cidadão vai passear. Observa as coisas, curte as coisas, depois arruma sua mala e volta para o seu país de origem. O cidadão é aquele que vive a realidade do reino. Muitas vezes, nós temos visto que as pessoas são apenas turistas. Turista fazendo turismo no reino dos céus, no reino celestial. Faz aquele turismo. Vão ali, contempla, legal, até participa de alguma coisa, canta, enfim, curtiu ali um pouco, terminou o tempo do visto, está voltando, pega a sua mala, o avião de volta para o seu país de origem. Será que nós estamos vivendo como turistas? Qual o nosso compromisso? Qual o compromisso do turista com aquele país ao qual ele visita? Nenhum. Na verdade, ele está pagando para chegar ali. Pagou para entrar, pagou para ali estar, pagou para ver as coisas que ele queria ver, apenas gastou no país
no qual ele foi fazer turismo. Mas qual é a sua obrigação para com a nação? Nenhuma. Nenhuma. Mas o cidadão, ele dá a vida pelo seu país. Se aparece uma guerra, ele é convocado, e ele vai, e ele serve a sua nação. É esta a diferença, irmãos. Eu não posso ser turista, você não pode ser turista. Ananias não foi como turista lá na casa onde estava, na casa de Judas. Não é Judas Iscariotes, na casa de Judas onde estava Saulo. Ele não foi fazer turismo, mas ele foi com uma missão, porque ele era cidadão do reino dos céus, e ele tinha o dever, amados, o dever de obedecer, o dever de fazer a vontade do seu rei. E ele foi ali, queridos, e ele chegou e fez tudo quanto o Senhor ordenou. Fez tudo quanto o Senhor ordenou. Impôs as mãos, Saulo voltou a enxergar, Saulo ouviu a palavra, Saulo foi batizado, Saulo recebeu o Espírito, Saulo tornou-se Paulo. O homem que nós conhecemos e que admiramos. Esta é a missão que Deus tem para você. Esta é a missão que o Senhor tem para a tua vida. Não pare, amados, não pare, mas prossiga, vá, ouça o chamado do Senhor. Ah, eu não tenho tempo, encontre tempo. Ah, eu não posso, faça acontecer, porque é a vontade do Senhor, igreja. Eu não posso ficar apenas contemplando, amados. Eu não posso ficar apenas contemplando. Você tem que estar na arena, é dentro, é participando. Muitas vezes nós estamos só contemplando, como se fosse uma partida de futebol, sentado na arquibancada e vendo os caras correrem atrás da bola. Tu precisa ser o cara que corre atrás da bola. Entenda dessa forma, irmãos. Entenda assim. O mais simples possível. Entenda dessa forma. Corra atrás. Corra. Faça alguma coisa. Não seja apenas espectador. O Senhor não chamou ninguém para ser espectador, mas chamou alguém para servir. Chamou-nos para servir, para fazer a vontade dele. Ananias não ficou apenas como espectador, mas ele foi. Ele serviu. Ele trabalhou. Ele deu a sua vida. Ele deixou-se envolver pelo Espírito de Deus. E Deus trabalhou. E Deus agiu poderosamente, amado. E a conclusão dessa história nós vemos nos versículos 20 até o 22. Eu quero que você olhe na sua palavra, se você estiver com ela aberta. E logo pregava nas sinagogas a Jesus, afirmando que este é o Filho de Deus. Quem pregava? Paulo. Logo Paulo pregava. Veja, irmãos. Logo Paulo pregava, é resultado da obediência. Versículo 21. Ora, todos os que o ouviam estavam atônitos e diziam: não é este o que exterminava em Jerusalém aos que invocavam o nome de Jesus? E para que veio precisamente com este fim Deus levar amarrados aos principais sacerdotes? Saulo, porém, mais e mais se fortalecia e confundia os judeus que moravam em Damasco, demonstrando que Jesus é o Cristo. Eis aqui, irmãos, a conclusão de uma história. A conclusão de um homem que obedeceu à visão, o homem que obedeceu o chamado do Senhor. Eis aqui a conclusão, amados, da missão que Ananias recebeu. Ele não se omitiu, mas ele foi, ele testemunhou de Cristo Jesus, ele fez aquilo que Deus determinou, e eis o resultado, o apóstolo Paulo, que já saía dali pregando o evangelho, e as pessoas ficavam assustados. Ficavam assustados, amados, porque a mudança foi muito radical e muito rápida. Assim Deus faz. Não fique esperando mudanças lentas na tua vida, mas faça como Paulo, uma mudança radical, uma mudança rápida, da água para o vinho. E aqueles que encontravam com o apóstolo Paulo pregando, ficavam com o pé atrás. Será que esse camarada não está querendo nos enganar para saber quem somos, para nos aprisionar? Era isso que acontecia na mente de muitos, mas o Senhor, amados, usava de forma poderosa, usava de forma magnífica o apóstolo, de forma poderosa. Irmãos, tudo iniciou com a fé de um homem chamado Ananias, que poucos conhecem,
que pouco sabe quem é. Mas não adianta as pessoas nos conhecerem. Nós temos que ser conhecidos por Deus. Porque Deus não mede, não nos mede pelo que somos ou pelo que temos, mas pela nossa comunhão com Ele. Olha, amados, vou falar uma coisa muito séria para você para finalizar essa palavra. Se Deus não tem chamado você, se Deus não tem te usado, é porque Ele não vê o teu coração nas mãos dEle. Não vê. Se Deus não tem te chamado para fazer alguma coisa, é porque o teu coração não está nas mãos do Senhor. Isto é muito sério. É uma afirmação muito séria. Ah, pastor, não pode afirmar assim porque está me julgando. Eu não estou julgando nada. A palavra nos fala que todos somos chamados, temos uma missão, mas se eu não me envolvo na missão, não me deixo dominar pelo Espírito Santo de Deus, não me deixo enviar, eu coloco restrições, é porque não estou em comunhão com Deus, não estou em contato com o Senhor, Deus não me usa porque não abro espaço, porque eu não tenho lugar para Ele na minha vida. Entenda dessa forma. É fato, igreja. Não existe servos novos nem velhos. Existem servos. Ah, eu sou novo demais. Ah, eu sou velho demais. O novo vai morrer e o velho vai morrer. Ambos perdem a salvação. Mas, se colocarem as suas vidas nas mãos do Senhor, o novo será poderosamente usado pelo Senhor. O ancião será grandemente usado pelo Mestre. Porque esta é a verdade do Senhor. Deus não olha como nós olhamos. Deus não olha para idades. Não olha para a formação. Deus não olha para a sua condição financeira. Deus não olha para o teu exterior, se tu é feio, bonito, lindo, baixinho, alto, essas coisas todas. Deus não olha para isso. Deus não está nem aí para a tua aparência. Deus quer um coração sensível à sua voz. Sensível à sua voz. Porque você pode ser uma pessoa feia de dar dó. Mas Deus pode te usar magnificamente, poderosamente, poderosamente, porque Deus quer o teu coração. E eu quero chamar a tua atenção nessa noite para isso. Coloque o teu coração nas mãos do nosso Mestre. Fale para o Senhor: eis-me aqui, eis-me aqui. E Ananias respondeu ao Senhor dessa forma, ao que respondeu: eis-me aqui, Senhor, eis-me aqui, Senhor. Amém? Amados, não permita que passe mais 24 horas. Não permita que passe mais uma semana, mais um mês, sem nada fazer para o Senhor. Sem ouvir a voz de Deus. Não permita que o tempo passe, não permita. O tempo é precioso. O tempo é precioso. Há pouco tempo, eu era ainda uma criancinha. Hoje já não sou mais uma criança. Veja como passa rápido o tempo. Veja como passa rápido o tempo. O que é que você tem feito? O que é que nós temos feito? Quais são os nossos interesses sobre a face da terra? Quais são os teus interesses sobre a face da terra? Trabalhar, trabalhar, bater as botas e chegar diante do Senhor e não ser reconhecido por Deus? Vai acontecer com muita gente, não é? Muitos vão trabalhar como condenados. E no fim da vida vão descobrir que para nada serviu o muito trabalhar. E Salomão já fala a respeito disso. Nós temos aqui nos dedicar ao Senhor. Nos entregar ao Senhor. Nos entregar, irmãos, para que Deus venha mover de uma forma maravilhosa na nossa vida. E que possamos marcar o nosso tempo. Deixarmos marcas sobre a face da terra. Deixarmos marcas. Marcas. Ananias batizou um homem. Desse homem, quantos milhões de pessoas aceitaram a Jesus?
Quantos milhões? Quantos milhões, talvez bilhões, leem as cartas do apóstolo Paulo e as praticam? Mas quem estava lá na base? Eis-me aqui, Senhor. Eis-me aqui, Senhor. Assim respondeu Ananias. Amém? Que a tua fé seja tal qual a fé de Ananias. Deixe-se mover pelo Espírito Santo de Deus. Não te escondas, não te cales. Deixe o Senhor trabalhar a tua vida. Vamos orar. Pai amado, eu quero clamar que tu venhas. Venha mover, Senhor, na nossa vida, Pai. Venha despertar-nos, meu Deus, desse sono de morte no qual nós estamos. Que tu venhas nos despertar, Senhor, para que possamos, tal qual Ananias, ouvirmos a tua voz e nos dispormos, ó Deus, a obedecê-lo, Pai, e deixarmos marcas sobre esse planeta para a tua honra e para a tua glória. Senhor, tenha misericórdia da minha vida. Tenha misericórdia do teu povo, Senhor, para que nós possamos entender o teu chamado e praticarmos a tua vontade acima de todas as coisas. Ó Deus, trabalha a nossa alma, Senhor. Fala conosco, Senhor. Desperta a muitos que hão de ouvir esta palavra no decorrer dos anos, para que sejam tal qual Ananias, que tenha sempre uma resposta para ti, e que a nossa resposta seja, eis-me aqui, eis-nos aqui, Senhor, para a tua honra e para a tua glória. Esse é o meu clamor em nome de Jesus. Amém, Senhor. Aleluias.

0: 结束。
1: 哈利路亚，哈利路亚。Levante suas mãos ao céu. Há uma presença tão doce.
2: E sobre tudo isto, revesti-vos do amor, que é o vínculo da perfeição. E a paz de Cristo, para a qual também fostes chamados em um corpo, domine em vossos corações. E sede agradecidos. Colossenses 3, 14 e 15.

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1: Nós vamos meditar na palavra de nosso Senhor, nós queremos abrir a palavra, queremos abrir a Bíblia. Hoje em 2 Crônicas, capítulo 7, versículos 14 e 15. É um texto muito abençoado, um texto muito profundo, muito intenso, que fala de uma forma maravilhosa ao coração daquele que crê. É um texto no qual está narrado uma palavra do Senhor para o rei Salomão. Ouçamos o que diz a palavra de Deus. E o Senhor disse para Salomão: se o meu povo que se chama pelo meu nome se humilhar e orar e me buscar e se converter dos seus maus caminhos, então eu ouvirei do céu, perdoarei os seus pecados e sararei a sua terra. Estarão abertos os meus olhos e atentos os meus ouvidos à oração que se fizer neste lugar. Vamos ler mais uma vez, amados. 2 Crônicas, capítulo 7, versículos 14 e 15. Se o meu povo que se chama pelo meu nome se humilhar e orar e me buscar, e se converter dos seus maus caminhos, então eu ouvirei dos céus, perdoarei os seus pecados e sararei a sua terra. Estarão abertos os meus olhos e atentos os meus ouvidos à oração que se fizer neste lugar. Senhor, nós te louvamos, Pai. Nós te glorificamos porque ouvimos a tua voz nessa noite. Ouvimos aqui, Senhor Deus, a narração do teu recado para o povo de Israel, Senhor. E sabemos que este mesmo recado ainda também é para nós, são para os nossos dias, são para aqueles que acreditam em ti, Senhor. Que nós possamos nessa noite entender a tua palavra, compreender a tua vontade e fazermos aquilo que tu queres. Deixa, Senhor, que teu Espírito venha mover em nossos corações, abrindo o nosso entendimento e nos dando o discernimento necessário. Nós te louvamos por essa reunião, te louvamos por esses irmãos, nós te louvamos por esses que aqui estão reunidos, Senhor. Que tu os abençoe, os guarde debaixo da tua graça, em nome de Jesus. Amém, amados. Irmãos, no passado, o Senhor se manifestava de uma forma muito pessoal a algumas pessoas. Nesse texto, nós vemos uma manifestação do Senhor Deus a Salomão. Ali estava Salomão com o templo preparado, o templo pronto para a consagração, e o Senhor manifestou-se a Salomão e deu um recado a toda a nação de Israel. O Senhor falou de uma forma intensa para aquele povo, chamando-os para uma mudança de vida, chamando-os para uma visão diferente, para uma vida nova, para princípios novos, para novos objetivos nas suas existências. E aqui, irmãos, nós vemos o Senhor falando aos corações daquele povo, mas é uma palavra que passa séculos e séculos e séculos e chega aos nossos dias com o mesmo poder, com a mesma autoridade, porque hoje em nossos dias também o Senhor nos chama a atenção. O Senhor quer mudar a nossa vida, o Senhor quer nos dar uma vida nova, o Senhor quer preparar-nos para que nós possamos andar segundo aquilo que Ele quer e assim usufruirmos, irmãos, recebermos as bênçãos que Ele tem preparado para cada um de nós. Precisamos entender que o Senhor quer te abençoar. Você que me ouve, o Senhor quer te abençoar. Deus quer fazer algo novo na tua vida. Deus quer transformar a tua existência de uma forma tão intensa, tão maravilhosa, a ponto que você possa viver como nova criatura, com novos objetivos, com uma visão diferente de futuro, com uma visão diferente de vida. Esta é a visão de Deus, este é o plano de Deus para cada um de nós, amados. E quando nós abraçamos essa causa, quando nós abraçamos, irmãos, essa verdade do Senhor, o conselho dele adentra os nossos corações e nós vamos entender a verdade e vamos amar o Senhor e vamos viver aquilo que Deus quer dia após dia. Nós precisamos, irmãos, nós precisamos entender essa verdade e trazer a verdade de Deus para dentro de nossos corações. Nós não podemos viver desassociados dessa realidade. A partir do momento que eu acho que Deus está no seu lugar, Deus está lá e eu estou aqui, a partir do momento que eu penso dessa forma, na verdade, eu não tenho comunhão verdadeira com o Senhor e estou necessitado de uma transformação, necessitado de uma mudança, necessitado de uma restauração. E nesse texto, irmãos, nós vemos o Senhor dizendo a Salomão: se o meu povo que se chama pelo meu nome, ouça, se o meu povo que se chama pelo meu nome se humilhar, orar e me buscar, e se converter dos seus maus caminhos, então eu ouvirei dos céus, perdoarei os seus pecados e sararei a sua terra. Ouça, irmãos, aqui há uma parte que cabe a nós fazermos, é uma parte nossa, de cada um de nós. Nós precisamos tomar uma atitude, tomar uma decisão, nós precisamos tomar posicionamento diante do Senhor. E a partir do momento que eu entendo essa verdade de Cristo, a Bíblia diz, a palavra diz, e ela é testificada pelo Espírito Santo, que o Senhor virá, o Senhor sarará a nossa terra, sarará a nossa vida, mudará a nossa sorte e nos encherá com toda a sorte de alegrias, toda sorte de bênçãos te farão parte de nossas vidas. Na primeira parte desse versículo, nós vemos que o povo precisa se humilhar. O chamado do Senhor é para que o povo se humilhe diante do Eterno. É preciso se humilhar diante do Senhor. Se o meu povo que se chama pelo meu nome se humilhar, se humilhar. Irmãos, humilhar é tornar-se humilde. É quando você com humildade chega diante do Senhor. É quando você sujeita-se à palavra de Deus. É quando você sujeita-se à verdade do Eterno. É nesse aspecto que Deus diz, se o meu povo se humilhar. Nós precisamos entender essa verdade, queridos. E precisamos arrancar de nosso coração tudo aquilo que nós entendemos. Tudo aquilo que nós temos, que achamos que são importantes, que são coisas importantes. E precisamos deixar que a glória do Senhor envolva a nossa vida, envolva a nossa existência. A partir do momento que eu reconheço que é necessário viver em humildade diante do Eterno, a Bíblia diz que Ele mudará a nossa sorte, Ele restaurará a nossa vida, Ele renovará a nossa existência, Ele perdoará os nossos caminhos errados, mudará a nossa vida e nos concederá uma nova oportunidade para viver, desta vez em perfeita comunhão com Ele, em perfeita unidade com Ele. Amados, nós precisamos buscar do Senhor essa verdade, precisamos buscar do Senhor essa realidade, buscar do Senhor cada dia mais o desejo de estarmos na sua presença, o desejo de cultuarmos, o desejo de adorarmos o nosso Senhor e Salvador. Muitas vezes, amados, nós queremos todas as bênçãos de Deus, todas as bênçãos, sonhamos com bênçãos, as mais diversas possíveis, até algumas que são fora da realidade, nós queremos que Deus nos conceda. Mas poucos querem sujeitar-se à verdade do Senhor. Poucos querem submeter-se àquilo que Deus diz na palavra. Poucos querem doar a sua vida para o Eterno. Poucos querem, amados, servir ao Senhor. Andar em vida reta, em vida de santidade, em vida de comunhão com o Senhor. E se nós, amados, não vivermos assim, se nós não nos colocarmos diante do Todo-Poderoso, aceitando a sua verdade, nós teremos uma vida sobre a face da terra que há de passar, mas não veremos, não conheceremos a verdadeira alegria que está em Cristo Jesus. A verdadeira alegria que está em Cristo Jesus. A Bíblia nos diz de forma clara que é o Espírito Santo de Deus que derrama, que nos dá a alegria que nós precisamos. E quando o Espírito de Deus nos dá alegria, irmãos, não é como a alegria que nós temos curtido aí fora. Alegria porque o time de futebol ganhou, alegria porque o carnaval está chegando, alegria porque Natal passou, alegria por isso, por aquilo outro, alegria porque o aniversário está próximo. Não, não é esse tipo de alegria. Porque estas são passageiras, são alegrias que você curte um dia, dois dias, uma semana e passa. E você volta à tua rotina. Mas quando nós nos humilhamos diante do Senhor, quando nós nos sujeitamos a Ele, irmãos, nós vemos que o Espírito Santo de Deus nos é dado, a graça do Senhor nos é concedida, e nós teremos uma vida contínua de prazer, de felicidade com o Todo-Poderoso. O Senhor não nos deixa, o Senhor não nos abandona. E esta é a promessa, e esta é a vontade do Senhor. Esse é o mandamento de Deus para a nossa existência. E nós precisamos sujeitar a nossa vida, dedicar a nossa vida, consagrar a nossa vida para o nosso Senhor e Salvador Jesus. Mas a partir, irmãos, a partir do momento que nós nos humilhamos diante do Todo-Poderoso, a partir do momento que nós entregamos a nossa vida para Ele, reconhecemos a sua soberania, nós somos também levados a entender que é preciso uma vida de oração, uma vida de comunhão com o Todo-Poderoso. Como posso eu ter amizade com alguém se não converso com essa pessoa? Como posso eu ter amizade com alguém se eu não tenho contato com ele? Como posso ter amizade? Eu conheço o nosso irmão Edivaldo há muito tempo, uns 20 anos talvez. Mas eu não tinha amizade com ele. Passava, oi, tudo bem? Mais ou menos assim. Mas nunca paramos para sentar e conversar com ele. Mas, amados, somos conhecidos, mas não somos amigos de verdade. Eu não tinha liberdade para ir na casa do irmão Edivaldo. Mas por que isso, queridos? Porque muitas vezes somos apenas conhecidos, queridos. Conhecidos. Eu sei quem é você, você me conhece, só fica nisso aí. Mas com Deus, queridos, nós precisamos desenvolver amizade, comunhão. Nós precisamos estar juntos, ligados, uma só essência, uma só verdade, irmãos. Uma só realidade. Mas eu quero afirmar para vocês, queridos, que tem muitos nessa cidade, nesse país, nesse mundo, que apenas conhece Deus. Sabe quem é Deus? É o cara lá de cima, é o velho de barba branca, e assim que dizem, não é? Enfim, é Deus. Quem é Deus? Ah, o Pai de Jesus. Quem é? Ah, aquele que criou a terra e os céus. E parou por aí. Mas querem, irmãos, receber de Deus aquilo que Ele tem para nos dar. Querem receber de Deus as bênçãos. Quando as coisas ficam difíceis, apontam para o Senhor e culpam Deus porque não foram bem-sucedidos. Ah, Deus, por que tu deixou acontecer isso? Por que Deus? Por que Deus? Por que Deus? Só lembro de Deus nos momentos difíceis. Só nos momentos difíceis. Passou a onda complicada. Passou a onda difícil. Passou o tsunami da tua vida. Deus volta para a prateleira, volta para o céu e fica lá. É o homem lá de cima novamente. Irmãos, não é assim que o Senhor quer que vivamos, não é essa visão que Deus quer, que Deus tem para cada um de nós. Deus quer que nós tenhamos é uma vida de unidade com Ele, irmãos, uma vida de comunhão com o Todo-Poderoso, e é por isso que Ele diz para Salomão, olha, se o meu povo que se chama pelo meu nome se humilhar e orar e me buscar, se humilhar, orar e me buscar, você tem feito isso, irmãos? Você tem se humilhado diante do Senhor? Você tem orado ao Todo-Poderoso? Você tem buscado Deus na tua vida? Tem buscado o Senhor para a tua existência? Irmãos, nós não vivemos de teorias, de conjecturas, de teses. Deus é real. Deus é prático. Eu preciso praticar a vontade do Senhor, amados. Eu preciso praticar a vontade do Senhor. E quando nós reconhecemos a nossa fraqueza, reconhecemos que sem Deus nada somos, amados. E reconhecemos e sabemos que sem Deus a nossa vida é vazia. Quando nós temos, irmãos, essa revelação do Senhor, nós vamos buscar a restauração de Deus, vamos buscar a renovação do eterno, vamos buscar a presença de Deus para as nossas vidas. Ele há de mudar o nosso coração, irmãos, há de mudar a nossa sorte, o nosso objetivo de vida há de ser transformado, teremos novos objetivos, novos princípios, novos planos para a nossa existência, porque os nossos planos serão segundo a vontade do Senhor, porque a nossa vida estará totalmente submissa. Estaremos em humildade diante do trono do Senhor. E quando nós estamos nessa comunhão com o Todo-Poderoso, nós queremos cada dia mais estar perto do Senhor. Cada dia mais nos aproximarmos dEle. É quando você vai buscar o Senhor em oração, irmãos. É quando você separa na tua vida momentos para orar ao Senhor, momentos para conversar com Deus, momentos para dedicar ao Senhor, amados. Momentos para conversar com o Todo-Poderoso. Poderia fazer a pergunta, no decorrer dos últimos 7 dias, quem separou o tempo para Deus? Quem separou o tempo para Deus? Nós temos 24 horas por dia. Gastamos aproximadamente 1 hora por dia só jantando e almoçando, almoçando e jantando. Mais 1 hora com café e outras coisas. 2 horas comendo, no mínimo. Mais 8 horas trabalhando, no mínimo. Gastamos tempo com filhos, com estudos. Com tantas coisas, com a novela, com a televisão, com, enfim, com a internet, com o WhatsApp, com o Facebook. Nós temos tempo para tudo isso na nossa existência. Nós temos tempo para essas coisas. E quanto tempo você reservou para o Senhor? Quantos minutos, não vou falar horas, quantos minutos você passou por dia conversando com Deus? Quantos minutos? Irmãos, como posso eu receber de Deus a bênção se eu estou com meu coração fechado para Ele? Se eu estou com minha vida fechada para o Senhor? Como é que eu posso receber de Deus a bênção se eu não busco a presença do Senhor? Se eu não reservo tempo na minha caminhada, na minha jornada para o eterno, mas reservo tempo para tantas coisas na minha vida? Como posso eu vencer, irmãos? Como posso eu achegar-me ao Senhor? É preciso entender, queridos, que a oração é a base da comunhão. Orar é conversar com o Senhor. Conversar com Deus é dialogar, é você falar com o Senhor. Ah, mas eu não sei orar, não sei orar, não sei orar. É, mas quando está com fome, sabe pedir, não é verdade? Chega na padaria, 5 pães. Todo mundo sabe pedir para comer, mas não sabe falar com o Senhor, irmãos. Nós não falamos com Deus porque nós não queremos. Nós somos especialistas em justificativas. Nós justificamos tudo. Justificamos tudo e achamos que Deus é igual a nós e que aceita nossas justificativas. Ah, Deus está gostando da minha justificativa. Deus está entendendo os meus motivos e de desculpas. Deus não está entendendo nada, irmãos. Porque a Bíblia diz que Ele sonda nosso coração, sonda nosso pensamento. Antes que a palavra chegue aqui na boca, Ele já sabe qual é a palavra. Nada está escondido diante do Senhor, nada está escondido aos olhos de Deus. O Senhor conhece teus atos, conhece tuas atitudes, conhece tuas ações. O Senhor sabe quem é você. Você não pode querer enganar o Senhor. Não há como enganar a Deus. Mas o que podemos fazer é reconhecer o nosso estado de pecado, é nos humilharmos diante do Senhor, é falarmos para Deus: aqui está a minha vida, Senhor, aqui está a minha alma. Senhor, pega a minha existência nas tuas mãos, faz coisas novas na minha vida, porque eu quero viver, eu quero experimentar, eu quero ser, Senhor, segundo a tua vontade, segundo o teu querer. E realmente nós não queremos isso, amados. Nós não queremos isso. Não queremos. Mas a Bíblia diz que nós vivemos numa constante luta. É a luta da carne contra o espírito. É a carne, a nossa antiga natureza. A nossa carne, a nossa antiga natureza, irmãos, ela pede para as coisas desse mundo, para os prazeres dessa terra, ela pede para aquilo que a terra pode oferecer. Mas o Espírito pede para que nós possamos estar aos pés de Cristo Jesus, fazendo a vontade do Senhor, fazendo aquilo que Deus quer para nossas almas. Mas é melhor ouvir a carne, é melhor ouvir a velha natureza. Só que ouvir a velha natureza tem uma implicação muito séria, porque no final, a consequência dela é a condenação eterna. É porque assim está na Bíblia, é assim que está na palavra de Deus. E nós precisamos lutar, resistirmos, irmãos, nos humilharmos diante do Senhor, buscarmos a presença de Deus, vivermos a verdade do Senhor com todas as nossas forças, cada dia mais nos aproximarmos do Mestre, dedicarmos a nossa vida a Ele, para que Ele se manifeste, para que Ele haja, para que Ele venha sobre nós com toda sorte de bênção, para que Ele mude nossa vida e transforme-nos por completo. Busque, portanto, irmãos, desenvolver amizade com o Senhor. Tenha comunhão com Deus, ame o Senhor, ame o Senhor. E o Eterno continuou dizendo para Salomão: se o meu povo, que se chama pelo meu nome, se humilhar e orar e me buscar, e se converter dos seus maus caminhos, então eu os ouvirei dos céus, perdoarei os seus pecados e sararei a sua terra. Essa é a parte complicada, irmãos. E às vezes as pessoas não querem falar da necessidade de conversão. As pessoas não querem falar da necessidade de uma mudança de vida. A necessidade de uma transformação de vida. Nós não podemos, irmãos, ficar segundo aquilo que nós sempre vivemos, aquilo que nós aprendemos. Nós precisamos viver, sim, a vontade de Deus na nossa vida, povo dos céus. E se não fosse assim, o Senhor não teria escrito na sua palavra. E se não fosse essa verdade, o Senhor não teria escrito. E se nós acreditamos em Deus, e se nós acreditamos no Senhor, nós temos que adequar a nossa existência a essa realidade. E o Eterno diz que é preciso converter-nos no mau caminho, é preciso uma mudança de rota, uma mudança de vida, uma mudança de estado. Uma mudança de estado. Irmãos, as pessoas estão perdendo o rumo da vida. Estão perdendo a direção da vida. A tendência que nós temos é andar pelos caminhos errados. Essa é uma tendência natural de cada um de nós. Você não vai naturalmente a uma igreja, você não vai naturalmente para a presença do Senhor, você não vai naturalmente, mas você vai porque tomou uma decisão. Hoje eu vou, mas se você não lutar um pouquinho, se você não resistir, você não sai de casa, não sai, não sai, amados. Porque a velha natureza te prende, mas a vocês que porventura já participaram desse mundão, já participaram das festas da vida, quando é para ir para uma festa, a festa começa às 22 horas, 8 horas você já está ali impecável, bonitão, maquiado, cabelão no jeito, todo vestido, que hora que chega 10 horas, eu vou para o esquenta, vou tomar, começar a tomar umas coisas antes, até a festa chegar. Não é assim, povo dos céus. Por que isso, irmãos? Porque a nossa natureza gosta dessas coisas. A nossa natureza gosta do pecado. A nossa natureza gosta dessas coisas que são naturais. São naturais à nossa vida. Mas para Deus, amados, é preciso passar pelo caminho. E esse caminho, você tem que acessá-lo. Tem que acessá-lo. Jesus disse, eu sou o caminho, a verdade e a vida. Eu sou o caminho, a verdade e a vida, e ninguém chega ao Pai a não ser por mim. Mas para que você vá para este caminho, você tem que acessá-lo. Você tem que ir em direção ao Todo-Poderoso. E você não pode pegar atalhos. Você não pode pegar novos caminhos. Porque só existe um caminho, amados. Só existe um caminho, e o caminho é Cristo. O caminho é o Senhor. Mas para que você passe por esse caminho, é preciso uma transformação de costumes, de vida, de mente, de caráter. É preciso uma transformação completa na tua existência. Você precisa passar por uma transformação completa. É uma conversão de vida. É a água que converteu-se em vinho. É mais ou menos assim. É uma substância que transforma-se em outra, totalmente diferente. É assim que o Senhor diz que precisamos ser. Antes, filhos do pecado, feitos em filhos de Deus. E é isto que o Senhor diz para Salomão. Este é o conselho que Salomão recebeu do Todo-Poderoso. Nós não podemos, amados, seguir nosso velho caminho, mas é preciso buscar a verdade do Senhor, buscar a realidade de Deus para a nossa existência e cada dia, irmãos, mudarmos, transformarmos, crescermos, crescermos na comunhão com o Todo-Poderoso. Nós não podemos estar acostumados com o pecado. Quando nós nos acostumamos com o pecado, a Bíblia diz que nós somos iníquos. Iníquos são aqueles que sabem que é pecado, mas continuam no pecado. Nós não podemos conformar com o pecado, seja ele qual for, gente. Pecado não procede de Deus. O pecado procede do diabo. E se nós não queremos associação com o diabo, não podemos pecar. Mas se nós não estamos nem aí para ele, tudo bem, se estarmos associados ao inimigo, aí sim, é possível continuar no pecado. Mas se você quer rejeitar o inimigo de nossas almas e aproximar do Senhor, experimentar a promessa de Deus para a tua vida, experimentar aquilo que Deus pode fazer na tua vida, experimentar a glória do Senhor, receber o milagre de Deus na tua existência, é preciso deixar o pecado, é preciso deixar as más práticas, é preciso deixar a iniquidade e abraçar o Senhor, irmãos, e aceitá-lo como Senhor e Salvador das suas vidas. Esta é a mudança, é a conversão que o Eterno deseja que haja nos teus caminhos. E se converter dos seus maus caminhos, assim disse Deus para Salomão, o povo precisa se converter dos seus maus caminhos. Essa mensagem, ela ainda é para os nossos dias, é uma mensagem contemporânea, é uma mensagem para hoje. Nós precisamos, eu preciso, você precisa, nós precisamos passar por uma conversão, por uma transformação, por uma mudança de caminho, uma mudança de vida. O pecado precisa ser abandonado. E quando nós, amados, abandonamos o pecado, aí vem as bênçãos de Deus sobre a nossa vida. Nos diz o texto, 2 Crônicas, capítulo 7, versículos 14 e 15. Se o meu povo, que se chama pelo meu nome, se humilhar e orar e me buscar, e se converter dos seus maus caminhos, então eu ouvirei dos céus, perdoarei seus pecados e sararei a sua terra. Ouça a promessa de Deus. Estarão abertos os meus olhos e atentos os meus ouvidos à oração que se fizer neste lugar. Os olhos do Senhor, irmãos, os ouvidos do Todo-Poderoso estarão abertos, abertos àqueles que mudaram de vida, tomaram posse da palavra do Senhor, tomaram posse do conselho, da orientação de Deus. Os olhos do Senhor se abrem para essas pessoas e o Senhor estará pronto para mudar, para abençoar, para transformar, fazer você prosperar e, acima de tudo, lhe conceder uma morada eterna nos céus. Uma morada eterna nos céus. Essa é a maior bênção, irmãos. Essa é a maior bênção que nós precisamos almejar na nossa vida. Você pode almejar pela vitória no teu trabalho, nas tuas funções, no teu dia a dia. Mas eu quero dizer para você que a maior bênção e a maior vitória é alcançarmos a morada eterna, é estarmos eternamente nos céus. E nós temos visto, irmãos, que as pessoas pouco preocupadas estão com o mundo espiritual. Pouco preocupados estão. As pessoas não estão nem aí, irmãos. Eles não estão nem aí com aquilo que há de acontecer. Porque não têm observado a Bíblia. Não têm observado a Bíblia, amados. Nós precisamos ler a palavra do Senhor, entender a verdade de Deus, tomar posse da verdade do Eterno, para que nós possamos ter a nossa vida restauradas, feitas em novas criaturas, e assim possamos ser habitação do Espírito Santo de Deus, templo do Espírito Santo de Deus, morada do Espírito Santo de Deus. Uma pergunta para você refletir, amados. Você é morada do Espírito Santo? O Espírito de Deus mora no teu coração. Vamos arrancar a hipocrisia, viu, amados? Vamos arrancar a hipocrisia. Na real, o Espírito Santo de Deus mora no teu coração. Aí você fala, ah, eu tenho dúvida. O que, que é o Espírito de Deus morar no coração? Se você já começou por aí, a resposta é não. Não mora. Porque aqueles que são templos do Espírito Santo, aqueles que têm o Espírito Santo de Deus nas suas vidas, esses têm consciência disso. Têm consciência. Nós só seremos transformados em templos do Espírito se nós tomarmos uma atitude. Se eu não tomar uma atitude, uma decisão de aceitar Jesus como Senhor e Salvador, trazer minha vida consagrada, santificada aos pés de Cristo, impossível, irmãos, impossível. Impossível que o Espírito Santo de Deus esteja comigo e esteja morando na minha vida. É assim que diz a palavra, amados. Nós precisamos acordar para a realidade. Nós não podemos nos deixar enganar pelo inimigo de nossas almas, que planta dentro da nossa cabeça um monte de ilusões, um monte de ilusões. Ah, mas Deus é amor, Deus é amor. Ah, quando eu morrer, Deus é amor, Deus vai deixar o filho dele sofrer no inferno. Ah, Deus não vai deixar o filho dele sofrer no inferno. Deus é amor, mas também é justiça. É justiça. E a justiça não pode tornar-se injustiça em consequência do amor. Justiça não muda. E o Senhor já disse para você, e está na Bíblia, é só ler, que é preciso passar por uma transformação, passar por uma conversão, passar por uma mudança, se humilhar diante do Senhor, ter comunhão com o Todo-Poderoso, unidade com Ele, amizade com Ele, amados. Para que tu possas receber do Senhor a salvação, possas receber do Todo-Poderoso a graça de estar com Ele. Não se deixe iludir. Iludir por esse mundo louco que nós estamos vivendo. Não se deixe iludir, irmãos. Porque é mais sério do que parece. E essa história que, ah, Deus é amor, não vai me deixar sofrer no inferno? Pois é. É pura ilusão sua. Porque o Senhor já determinou esse fato. Já determinou. Não pode ser mudado. E eu é que escrevo a minha sorte. Você é que escreve a tua sorte. Se você passa por uma transformação, uma mudança de vida, você está habilitado a estar com Deus na eternidade. Mas se você não está nem aí, nem aí, nem aí, numa boa, deixa a vida levar, vida leva, aquela coisa toda, fazer o quê? A vida vai levar, mas para distante do Senhor. Não estou nem aí, não estou nem aí para Deus. Porque Deus é o nosso foco, foco de vida. Precisamos estar focado no Senhor. Focado no Senhor, 24 horas por dia, sempre, sem cessar, amados. Esta é a verdade de Deus para a nossa vida. Não se deixe enganar por aquilo que esse mundo fala. Não se deixe enganar pela voz do povo, porque a voz do povo não é a voz de Deus. Foi o povo, foi a voz do povo que pediu a morte de Jesus numa cruz. Foi a voz do povo. E nós precisamos ter muito cuidado. A voz de Deus é aquela que está na Bíblia. É o Espírito Santo de Deus que fala aos nossos corações. Amém? Que você reflita sobre isso no decorrer da semana. Reflita. Confira na palavra, confira na Bíblia. Vá para a palavra, vá para a Bíblia, leia a Bíblia. Disse Jesus determinada vez, errais por não conhecerdes as Sagradas Escrituras. Conhece a Bíblia? Não conhece? Quem está errado não é o Senhor. Disse Jesus, errais, ou seja, aqueles que não conhecem é que estão errados. A Bíblia está aí ao nosso alcance. A palavra está ao nosso alcance. Que você busque. E dê tempo para o Senhor na tua vida. E verás a glória do Senhor. Verás a graça de Deus manifestar-se poderosamente. E as portas dos céus se abrirão sobre a tua vida. E coisas maravilhosas hão de acontecer. Amém, amados? Senhor, nós te louvamos, Pai. Nós te glorificamos por esse momento que aqui estamos na tua presença. Te bendizemos pela tua graça e pela tua misericórdia. Nós queremos pedir, Santo Deus, que esta palavra adentre os corações, meu Senhor. E que cada um entenda, Pai, entenda a necessidade de passar por uma transformação, de voltar para Ti, buscar uma mudança, uma nova direção, um novo rumo na sua existência, Senhor. Que Teu Espírito venha convencer cada um destes, para que Teu nome seja honrado e glorificado, em nome de Cristo Jesus. Amém, Santo Deus. Aleluias.
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enquanto a terra durar. Não deixará de haver sementeira e ceifa, frio e calor, verão e inverno, dia e noite. Gênesis 8:22.

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3: Nós vamos meditar na palavra de nosso Senhor e Salvador Jesus. Vamos deixar que o Espírito Santo, mais uma vez, venha falar aos nossos corações, trazendo a edificação à nossa vida. Ao lermos a palavra de Deus, queridos, nós vamos nos deparar com diversos conselhos, orientações, que são fundamentais para que possamos ter uma vida próspera, uma vida feliz, uma vida alegre, acima de tudo, uma vida de comunhão com o Criador. E esse texto nos aponta mais uma vez para esses ensinamentos que são fundamentais na vida do servo do Senhor. O apóstolo Paulo, ao escrever

firmes nessa jornada. Só podemos ser felizes em alguma coisa quando o nosso coração está totalmente dado a esta situação, a esta coisa. Com relação ao Evangelho, só podemos ser felizes com Cristo Jesus quando o nosso coração está totalmente rendido ao Todo-Poderoso. E quando nós alcançamos isto, irmãos, nós vamos viver a verdade de Cristo Jesus cada dia com mais satisfação, com prazer, e o Espírito Santo certamente moverá na nossa vida. Nós vamos ler Filipenses capítulo 4, a partir do versículo 4 até o versículo 9. Eu lerei na versão Nova Tradução na Linguagem de hoje. Nos diz a palavra: tenho sempre alegria unidos com o Senhor. Repito, tenho alegria. Sejam amáveis com todos, o Senhor virá logo. Não se preocupe com nada, mas em todas as orações peçam a Deus o que vocês precisam e orem sempre com o coração agradecido. E a paz de Deus, que ninguém consegue entender, guardará o coração e a mente de vocês, pois vocês estão unidos com Cristo Jesus. Por último, meus irmãos, encho a mente de vocês com tudo o que é bom e merece elogios, isto é, tudo o que é verdadeiro, digno, correto, puro, agradável e decente. Ponho em prática o que vocês receberam e aprenderam de mim, tanto com as minhas palavras como com as minhas ações, e o Deus que nos dá a paz estará com vocês. Amém, amados? Magnífico o texto do apóstolo Paulo. Glórias a Deus por isso. Pai eterno, fala conosco nesta noite. Traz a revelação da palavra. Nos ensina, aquece nosso coração e dá-nos prazer em estar na tua presença, tal qual o apóstolo tinha prazer em estar na tua presença. Ó Deus, ensina-nos para que sejamos felizes nesta caminhada contigo. É o que nós clamamos em nome do teu Filho Jesus. Amém, Senhor. Irmãos, um dos ensinamentos que nós temos encontrado na palavra de Deus leva-nos à felicidade. Quando nós lemos no Antigo Testamento, vemos que o Senhor está sempre falando a respeito de felicidade. Quando nós vamos para o Novo Testamento, da mesma forma, e tudo isto associado com uma vida de comunhão, de retidão, uma vida aos pés do Todo-Poderoso. Quando nós realmente depositamos a nossa vida aos pés de Cristo, algo que o Espírito Santo há de gerar na nossa alma é a felicidade, é a alegria de vivermos os preceitos, de estarmos continuamente na presença do Pai Eterno. E nós precisamos aprender, amados, que quanto mais mergulhamos na palavra, quanto mais conhecemos Deus, mais o nosso coração se encherá com aquilo que é lá dos céus. A nossa mente será tomada com aquilo que é de Deus. E nós teremos, com certeza, uma alegria que não se apagará. Uma alegria que não irá embora, que não nos deixará. Uma alegria perene, uma alegria constante, porque nos é dada pelo Espírito Santo de Deus. E há um texto que diz que o Espírito Santo derrama o óleo da alegria sobre as nossas cabeças. E esta é a verdade do Senhor para as nossas vidas, irmãos. E o apóstolo Paulo já entendia disso, e ele queria que a igreja de Filipos também experimentasse a alegria, experimentasse o poder, experimentasse a glória do Todo-Poderoso. E nós podemos também fazer isto. Infelizmente, amados, muitas vezes nós não temos essa alegria que a Bíblia prega. Não temos. Parece que essa alegria que está na palavra de Deus, ela não é muito verdadeira. Parece que não é real. Parece que é uma forma de utopia ou coisa assim. Mas quando, queridos, observamos o que Deus fala, para que a alegria seja verdadeira em nossos corações, há todo um envolver, há todo um doar, há todo um entregar. Só dessa forma o Espírito Santo de Deus pode trabalhar na nossa vida. E quando de fato, irmãos, formos tomados pelo mover do Espírito Santo, Davi já falava que o seu prazer era estar na casa do Senhor. Ele alegrava-se com a ideia de estar na casa do Todo-Poderoso. E nós precisamos buscar, eu preciso buscar, nós precisamos buscar essa realidade do Espírito Santo na nossa vida, para que assim, queridos,

0: uma vida completa, uma vida real com Cristo Jesus. E o nosso conselho, a exemplo do conselho do apóstolo Paulo, é que nós busquemos essa alegria, que nós venhamos pagar o preço para que o Espírito de Deus venha trabalhar em nossos corações. E eu quero frisar, irmãos, o erro não está em Deus, não está em Jesus, não está no Espírito Santo. O erro está nas nossas vidas. Entendamos isso. Se nós não alcançamos aquilo que Jesus falou ou que os apóstolos pregaram, se nós não conseguimos alcançar, não é que eles eram melhores. E ou que não funciona mais, é porque existe alguma coisa errada na nossa vida, na nossa comunhão com o Mestre Jesus. E precisamos descobrir, queridos, descobrir o que é que não funciona, para que assim nós possamos ter uma vida completa aos pés de Cristo. E a vida que possui a alegria, o óleo do Espírito Santo. Diz-nos a palavra que é uma vida feliz e também amável. Uma vida amável. Irmãos, nossa vida precisa ser dominada pelo amor de Deus. O amor que o Senhor nos dá é outra questão extremamente difícil. É vivermos o amor tal qual está na palavra. Mas quando nós lemos de Gênesis a Apocalipse, nós vamos ver que o amor do Senhor é uma realidade para aqueles que se achegam ao Todo-Poderoso. O amor de Deus é aberto a todos, em especial aqueles que o aceitam como Senhor e Salvador das suas vidas. E quando nós, queridos, deixamos que o amor de Deus nos envolva, Ele nos toma, Ele nos envolve. E nós vamos amar o próximo por consequência. Seremos amável para com o próximo. Ser amável com alguém, ser benigno com alguém, é você tratar bem, é ter zelo, é ter cuidado com aquele que está ao nosso lado, com aqueles que são do reino, com aqueles que são do Senhor. E é mandamento do Eterno, irmãos, que amemos o próximo como a nós mesmos. Isso é muito profundo, apesar que nós vemos de uma forma muito superficial esse amor. Mas eu quero falar para você o seguinte: se você estiver em sã consciência, eu creio que você não vai ferir o seu próprio corpo. Se você estiver em sã consciência, acima de tudo, em comunhão com o Todo-Poderoso, certamente você não atentará contra a tua própria vida. E é isto que Deus quer que esteja dentro de nossos corações. Um amor semelhante àquele que nós temos para conosco mesmo. O amor que nos leva a beber água quando estamos com sede, a nos alimentarmos quando estamos com fome, a corrermos para os médicos quando estamos doentes. Enfim, esse amor que nós temos para com o nosso corpo, ele precisa envolver o próximo também. Amados, é necessário amar o próximo como nós amamos a nós mesmos. E como Jesus nos amou. E nós precisamos desenvolver essa verdade em nossos corações. O amor do Senhor em nossas vidas é semelhante ao perfume, aquele bem cheiroso que alguém usa. E quando ele passa aqui, a 5 metros, 10 metros, você sente o cheiro do camarada. Amém? O amor do Senhor precisa ser assim, queridos. Ele precisa ser uma fragrância agradável, que de longe possa ser sentido por aqueles que estão próximos a nós. Nós precisamos desenvolver essa realidade também em nossos corações. Mas sabemos que isso não é uma obra da carne, mas é uma obra do Espírito Santo na nossa vida. E quando nós submetemos a nossa carne à vontade do Espírito, o amor do Senhor, que é manifesto através do Espírito, há de ser mostrado e as pessoas hão de vê-lo e hão de apontar para nós como alguém que anda com Cristo Jesus. Amém, queridos? Outro ensinamento que nós encontramos nesse texto, ainda no versículo 5, nessa versão diz: o Senhor virá logo. Em outras versões, que o Senhor está perto. Irmãos, necessário é andarmos preparados para nos encontrarmos com Cristo Jesus. E esse preparo, ele é contínuo, ele é diário. Eu não posso me contentar com aquilo que eu tenho, mas eu tenho cada dia que buscar do Senhor, de me aproximar do Todo-Poderoso para receber dEle aquilo que Ele tem reservado para a nossa vida. A Bíblia diz que o Senhor virá logo. É próximo a vinda de Cristo Jesus, com certeza. Mas como é que o Senhor há de nos encontrar? Se Jesus voltasse hoje, teríamos subido com Ele? Teríamos subido? Irmãos, se ficou uma semente de dúvida no coração, certamente não teria subido. Porque nós temos que andar convictos que somos do Senhor e que o nosso coração é tomado pelo Todo-Poderoso. Mas para que essa convicção seja real, temos que viver Jesus, viver o Senhor. Há um texto que eu gosto muito que diz que devemos alcançar a estatura do varão perfeito. E esse alcançar a estatura do varão perfeito, queridos, é quando nós nos aproximamos do Senhor através da nossa entrega, da nossa doação, do nosso mergulhar no mundo espiritual do Senhor. Ou seja, nos deixarmos envolver pelo Espírito Santo e por tudo aquilo que é do Eterno. Por tudo aquilo que é lá do alto. E quando nós nos deixamos envolver, certamente vamos ver Cristo ao nosso lado, teremos comunhão com Ele e viveremos a verdade que Ele tem para nós em nosso dia a dia. E certamente, se Jesus voltar e ou se nós formos ao encontro dEle, estaremos com certeza na glória para ali vivermos eternamente. Uma coisa é certa, irmãos, Cristo Jesus está às portas e é necessário que a igreja se purifique. É necessário que a igreja se restaure, e essa restauração vem através da nossa dedicação, da nossa entrega verdadeira para o Criador. Queridos, não deixe que a dúvida encontre lugar no teu coração, não deixe. Mas busque o Senhor, busque Deus, amados, busque Deus. É certo que cada um tem uma justificativa e há de prestar conta ao Todo-Poderoso por suas ações. Mas quando nós olhamos para a igreja e vemos que não há 10% da igreja reunida, alguma coisa errada tem. Mas onde está o erro? Está na igreja que prega o Evangelho de Cristo Jesus? O erro está no pastor, está no líder? O erro está em Deus? O erro está no Espírito Santo? Ou será que nós não estamos sentindo prazer, alegria no Senhor? Será que aqueles que aqui não estão presentes, evidentemente que não é uma palavra de julgamento, nós estamos apenas questionando, conjecturando, mas será que aqueles que aqui não estão presentes, estão neste momento, que é momento de dedicação ao Senhor, será que estão neste momento com sua Bíblia aberta sobre uma mesa, lendo a palavra, orando, meditando naquilo que é de Deus, ou estão na frente de uma televisão deixando-se doutrinar pelas trevas? Tudo isso, querido, precisamos pesar para que nós possamos entender o que é mais importante para nós, se é estarmos na presença do Senhor ou estarmos com a nossa mente aberta para aquilo que esse mundo tem a oferecer. E se nós não vigiarmos, igreja, e se nós não vigiarmos, o amor se esfriará, e o amor se esfriará em nosso coração, e nós cada dia mais teremos o coração gelado em relação àquilo que é de Deus e aquecido em relação àquilo que é do mundo. E quando o nosso coração esfria para aquilo que é do Senhor, ele aquece para aquilo que é do mundo, mas é impossível conciliar esses dois mundos. Nós temos que optar por um. Necessário é, irmãos, lembrarmos que o Senhor está voltando e estarmos com a nossa vida totalmente dedicada, consagrada, para que assim experimentemos o seu poder e a sua graça. Um dos grandes problemas, igreja, é que nós não temos colocado o Senhor em primeiro lugar na nossa vida. Também é uma recomendação. Uma recomendação do Senhor que devemos buscar as coisas lá do alto em primeiro lugar. Mas parece-nos tão difícil isso. E às vezes nós preferimos não ouvir a palavra do Eterno, a recomendação do Senhor, porque nós estamos convictos que aquilo que temos feito já é suficiente. Mas eu quero afirmar para vocês, amados, e vocês que hão de ver e hão de ouvir esta palavra, tudo quanto façamos para o Senhor não é suficiente. Se você fizer 100% daquilo que lhe é possível, ainda deixa a desejar. Ou seja, jamais alcançaremos a totalidade da glória do Senhor para servi-lo da forma que ele deseja. Impossível. O apóstolo Paulo afirma que ele era um dos maiores pecadores. E quando nós olhamos para o apóstolo Paulo, vemos o exemplo de vida para nós, e ele mesmo atesta isso dizendo: sede meus imitadores, como eu sou de Cristo. Mas ele mesmo fala a respeito de si, que ele era um dos grandes pecadores. E esta é a realidade, amados. Por mais que façamos, ainda não vamos alcançar a glória do Senhor. Agora imagine se nós fizermos um pouquinho só para desencargo de consciência. Irmãos, a coisa fica difícil, fica tenso. Queridos, o Evangelho, ele é sério, é muito sério. E nós pregamos esse Evangelho, o Evangelho sério, que não agrada a muitas pessoas, mas que certamente agrada ao coração do Senhor. Amém? Versículo 6, este todos gostam. Versículo 6 diz: não se preocupem com nada, mas em todas as orações peçam a Deus o que vocês precisam e orem sempre com o coração agradecido. A partir desse versículo, nós vemos uma promessa de Deus muito grande para as nossas vidas. A primeira afirmação é que nós não podemos nos preocupar, não devemos nos preocupar, nós precisamos descansar no Senhor. Descansar no Todo-Poderoso, queridos. E esse descansar no Senhor, irmãos, é estarmos com a nossa vida aos pés do Criador. Eu não vou falar estarmos com a nossa vida aos pés da cruz, porque a Bíblia diz que a cruz é o madeiro maldito, e ela nada pode fazer por nós, mas aos pés do Senhor, porque foi Ele que morreu na cruz. Foi Ele que deu a sua vida e foi Ele que ressuscitou para que a nossa fé não fosse vã. Mas, amados, veja, Ele diz: não se preocupem com nada. Esse preocupar, evidentemente, que está relacionado a uma vida de consagração, de dedicação, de doação ao Criador, porque é Ele, é o Espírito Santo, que trabalha nosso coração, fazendo-nos descansar na Sua Palavra. E quando nós descansamos na palavra, quando nós descansamos no Senhor, quando nós descansamos segundo aquilo que a palavra de Deus revela-nos, certamente o Eterno virá e suprirá as nossas necessidades. Só, queridos, que nós temos também nesse texto, nessa parte, um problema sério. Porque nós queremos não nos preocuparmos e muitas vezes cruzamos os braços e ficamos esperando sem nada fazer. Mas em parte alguma, na palavra de Deus, você encontra pessoas com os braços cruzados esperando cair do céu alguma coisa. Não encontramos isso, irmãos. Nós vemos, por exemplo, o apóstolo Paulo, esse homem que escreveu isso. Ele era alguém dedicado, que tinha sua vida rendida aos pés do Eterno. Ele tinha convicção plena do seu apostolado, ele tinha convicção plena do seu chamado, ele sabia que essa era a missão que o Eterno tinha para com ele. No entanto, ele diz: eu não me fiz pesado à igreja, aos irmãos, eu não me fiz pesado. E outro texto diz que Paulo, onde quer que ele chegava, ele montava a sua tenda e ali iniciava a fabricação de tendas para ajudar os seus custos. Era um homem trabalhador, um homem ocupado, amados. Era um homem que tinha o pé atrás com a ajuda da igreja. Vamos colocar desta forma: ele tinha uma certa resistência em aceitar a ajuda da igreja, para que as pessoas não apontassem para ele como alguém que estivesse apenas querendo receber sem nada fazer. É evidente, amados, é evidente que nós ajudarmos ao próximo não é errado. mas era uma questão muito particular do apóstolo Paulo. Era um momento muito particular dele, porque ele entendia que era possível viver, porque ele tinha força, ele tinha sabedoria, ele tinha condições de sobreviver sem pesar, sem onerar a igreja. E ele fazia isso com prazer. E ele não se preocupava, porque ele tinha certeza que o Eterno supriria as suas necessidades. E é assim que Deus faz, amados. Quando nós somos fiéis ao Todo-Poderoso, fiéis ao Senhor, é o Espírito Santo que vai trabalhar nossos corações, é o Espírito Santo que há de nos guiar, é o Espírito Santo que nos empurra, que nos leva, que nos traz, enfim, é o Espírito que está no controle da nossa existência. E quando a vida está no controle do Senhor, nós vamos experimentar qual é a boa, agradável e maravilhosa vontade de Deus na nossa vida. E é assim que deve ser, queridos. Se é necessário trabalhar, se é necessário enfrentarmos o dia a dia com as dificuldades que lhe são peculiar, assim será. Se é preciso pagarmos o preço para desempenharmos funções cansativas, assim será para a honra e para a glória do Senhor. Mas até nessas coisas é preciso enxergarmos a grande misericórdia do Senhor, o grande cuidado de Deus para com as nossas vidas, porque é o Eterno que abre a porta, é o Eterno que nos dá saúde, é o Eterno que nos dá sabedoria, é o Eterno que nos ampara, é o Eterno que te dá condições de prosperar na tua jornada. Amém? E uma coisa eu tenho notado nessa igreja, amado, algo eu tenho visto nessa igreja, é que o Senhor tem aberto as portas para aqueles que querem trabalhar. E aqueles que querem trabalhar, o Senhor tem feito prosperar. A obra tinha um carro. Hoje a obra tem de 4 a 5 carros. E mais umas 2 ou 3 ou 4 motos, nem sei ao certo. Mas eu quero falar para vocês, querido, que esses carros que apareceram na obra, não foi porque eles ofertaram e fizeram um voto com o Senhor, mas porque eles doaram a sua vida para o Todo-Poderoso, e o Senhor os fez prosperar na sua jornada. É assim que o Senhor faz, amados. É assim que o Senhor faz. O Senhor faz o impossível acontecer. Nós não entendemos isso, mas o Senhor faz dessa forma. O Senhor faz dessa forma. Quando parece que nada dá certo para você, você dedica a tua vida ao Eterno, o Senhor te favorece. Ele vem e move e te abençoa poderosamente. Mas tudo fruto de dedicação. No entanto, quantas vezes vemos que as pessoas necessitam de uma bênção de Deus? Há muitos precisados da bênção do Eterno, mas estão em casa, na frente da televisão, neste momento. Estão aí curtindo o que o mundo tem a oferecer, mas não querem buscar a presença do Senhor. Irmãos, Deus não é menino de feira. Deus não é menininho que você, com meia dúzia de palavras e uma bala na mão, convence. Não, não é. Deus sonda corações. Sonda corações. E o meu conselho, o conselho do apóstolo Paulo e a recomendação do Senhor é que nós não devemos nos preocupar. No entanto, nos santificarmos e prepararmos para ver o mover do nosso Senhor e Salvador Jesus. E o apóstolo Paulo, fechando o seu conselho à igreja de Filipos, diz: por último, meus irmãos, encham a mente de vocês com tudo aquilo que é bom e merece elogios. Isto é, tudo que é verdadeiro, digno, correto, puro, agradável e decente. Oh, glórias, aleluias. Queridos, esta é a fórmula do sucesso na nossa vida. Essa é a fórmula para alcançarmos aquilo que Deus quer para a nossa existência. Se você quer ver a glória do Senhor, se você quer ver a tua mente trabalhar em sintonia com o Todo-Poderoso, não encha a tua mente com lixo, com aquilo que é estragado. E vou além, não encha a tua mente com aquilo que é genérico, mas busque sempre o original. Busque sempre aquilo que Deus tem para dar. Porque quando nós buscamos aquilo que é de Deus, amados, Certamente, nós seremos bem-sucedidos e a nossa vida de comunhão com o Criador será completa, será completa. Mas vamos para os pormenores do conselho do apóstolo Paulo. Por último, meus irmãos, encho a mente de vocês. Veja, com tudo que merece elogios. Com tudo que merece elogios. Encho a mente de vocês com tudo que é bom e merece elogios. Veja, tudo que é bom, tudo que merece elogios, tudo aquilo que é agradável, irmãos. Nós precisamos ter o melhor. Elogios do Senhor, agradável aos olhos do Todo-Poderoso. Essas coisas é que deve tomar a nossa mente. E o apóstolo vai à frente e diz ainda, tudo que é verdadeiro, toda sorte de verdade precisa estar na nossa mente. Toda sorte de verdade. Tudo que é digno, tudo que é digno. E ainda, correto, puro, agradável e decente. Irmãos, são ações, são situações que nós precisamos cultivar na nossa vida de santos. Precisamos trazer essas ações, trazer essas realidades para dentro da nossa vida, para que ela seja completa. Só dessa forma, irmãos, nós vamos ter uma vida cativa ao Espírito Santo de Deus. O interessante é que esse versículo 8, ele nos impõe uma censura. Uma censura, irmãos. Uma censura aos nossos olhos, uma censura aos nossos ouvidos e uma censura à nossa boca. São esses os principais. Uma censura aos nossos olhos para que nós tenhamos cuidado com aquilo que nós vemos. Seja na televisão, seja aí fora, onde quer que você esteja. Precisamos ter cuidado com aquilo que nós observamos, com aquilo que nós vemos. Uma censura com relação àquilo que nós ouvimos. Essa parte do ouvir, queridos, é muito perigosa, porque muitas vezes nós estamos sentados juntos a escarnecedores e nós ouvimos aquilo que eles falam e curtimos aquilo que eles falam. É preciso muito cuidado em ouvir. Necessário é uma censura ao ouvido. Uma censura no que ouvimos. Necessário uma censura naquilo que ouvimos. São as músicas, são as palavras, são as piadas e outros tipos de conversa. Tudo aquilo que nós ouvimos precisa passar pela censura de Cristo Jesus. Necessário é que seja agradável ao Espírito Santo de Deus. Evidentemente que muitas vezes você está numa situação, num local, que as pessoas estão conversando mil coisas que não edificam, claro. Mas você pode censurar a partir do momento que você não sente prazer, não sente gozo naquilo que eles falam. E é por aí. E se necessário, melhor afastar-se do local. E o outro aspecto, queridos, é naquilo que nós falamos. Cuidado com aquilo que a nossa boca profere. Cuidado com aquilo que você fala. Há um texto que diz que a língua é pequenininho, porém coloca fogo no mundo. E é verdade, queridos. Palavras que nós falamos, sem a devida observação, sem a devida censura, pode trazer danos terríveis à nossa vida. E as palavras que nós falamos, se nós não tivermos cuidado de falarmos segundo o Espírito Santo, elas podem nos afastar em definitivo da presença do Senhor e até blasfemarmos contra o Espírito Santo de Deus. E a Bíblia diz que essa blasfêmia, ela é irrevogável. Portanto, nós precisamos nos encher com tudo aquilo que é bom, tudo aquilo que merece elogios. É necessário que a nossa mente transborde daquilo que é de Deus. Transborde daquilo que é de Deus, para que assim tenhamos uma vida completa aos pés de Cristo. E fechando o texto, versículo 9, ponham em prática o que vocês receberam e aprenderam de mim, tanto com as minhas palavras como com as minhas ações, e o Deus que nos dá a paz estará com vocês. Qual a recomendação? Colocarmos em prática. É preciso praticar aquilo que nós temos aprendido de Deus. É preciso praticar, não apenas ouvintes, mas praticantes da palavra. Determinada vez, Jesus olhou para o sacerdócio da igreja da sua época e disse: errais por não conhecerdes as Sagradas Escrituras. Mas por que não conheciam? Certamente conheciam a Bíblia da sua época, conheciam a Torá completamente, conheciam as leis, as subleis e aquilo que circulava a lei de trás para frente, como dizemos. Certamente eles conheciam aquilo por completo. Mas como Jesus fala, errais por não conhecerdes as Sagradas Escrituras? Porque eles não praticavam aquilo que eles conheciam. Até porque é nesse contexto que Jesus está falando contra o sacerdócio. Eles conheciam, porém não praticavam. Ou seja, errais por não conhecerdes as Sagradas Escrituras. E nós, queridos, muitas vezes também temos errado. Porque conhecemos a letra, mas não temos praticado aquilo que o Espírito Santo de Deus quer e mostra-nos através da letra. A palavra é viva. Temos que lê-la, ouvirmos o Espírito Santo e praticarmos a vontade do Senhor em nosso dia a dia. Irmãos, se nós nos tornarmos apenas crentes, ouvintes da palavra, ou leitores da palavra, porém não praticantes, de nada serve. E o nosso caminho, com certeza, será de perdição. Mas preciso é conhecer a Bíblia e colocá-la em prática em nosso dia a dia. Amém, amados? Esse é o texto do apóstolo Paulo. Esses são conselhos fundamentais para a nossa vida. É a manifestação do amor de Deus para conosco. É o zelo do Senhor que mais uma vez se manifesta. É o zelo, é o cuidado, é o carinho. É o Espírito Santo de Deus que nos envolve e que nos aquece. E nós precisamos abrir a nossa vida e convidarmos o Espírito Santo a fazer morada dentro de nós. Que o nosso coração, queridos, seja a habitação do Espírito Santo, somente do Espírito Santo. Nós não podemos jamais dividir a nossa vida com aquilo que não é de Deus, porque fomos comprados, lavados e purificados para sermos propriedades exclusivas de nosso Senhor. Irmãos, vivamos a verdade do Senhor. E se nós dermos passos de fato, segundo aquilo que está na palavra, se dermos esses passos, tudo isso que o apóstolo Paulo fala, torna-se-á uma realidade que será possível vivê-la no nosso dia a dia, mesmo sendo meras pessoas, pessoas simples, pessoas que moram numa cidade pequena, pessoas que frequentam uma igreja pequena, mas o Espírito Santo de Deus não está amarrado a este meio que nós estamos amarrados, mas o Espírito Santo, ele quer trabalhar a nossa vida para que nós possamos alcançar aquilo que Deus quer para as nossas almas. Amém? Que vivamos a verdade do Senhor e sejamos do Senhor completamente para a honra e para a glória dele. Nós vamos orar nesse momento. Oremos. Senhor Deus, muito obrigado pela palavra que tu nos destes, pela revelação da tua palavra, Senhor, e que nós possamos crescer cada vez mais nesse conhecimento, Senhor, oferecendo a nossa vida como sacrifício agradável diante do teu altar, e para que assim tenhamos o Espírito Santo habitando em nosso coração, e que sejamos praticantes da tua verdade a cada minuto do nosso ser, para que em todas as coisas o teu nome seja honrado e glorificado. Oh Deus, crie em nós um coração puro, Pai amado, um coração sensível à tua voz. Oh Espírito Santo de Deus, fala conosco e guia-nos pelas tuas veredas. É o que nós clamamos em nome do teu Filho Jesus. Amém.
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0: não andeis ansiosos por coisa alguma. Antes, em tudo sejam os vossos pedidos conhecidos diante de Deus pela oração e súplica com ações de graças. E a paz de Deus, que excede todo entendimento, guardará os vossos corações e os vossos pensamentos em Cristo Jesus. Filipenses 4, 6 e 7.
1: Jesus é demais.

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1: Queridos, vamos ouvir aquilo que Deus tem para nós, vamos ouvir a palavra do Senhor, porque esta é que edifica o nosso coração. Louvar é bom, enche o nosso coração de alegria, adoramos o Todo-Poderoso, mas nós aprendemos é com a palavra. Nós aprendemos é com a palavra. É através da palavra que o Espírito de Deus fala ao nosso coração. É através da palavra que o Espírito Santo de Deus traz a revelação ao nosso coração. Amém? Guarde o teu coração. Oh, glórias! Guarde o teu coração. Irmãos, este é um mandamento do Senhor para cada um de nós. Nós devemos guardar o nosso coração. Guardá-lo num lugar seguro. E esse lugar é na presença do amado Senhor, na presença de Deus. E com certeza, irmãos, guardar o coração é não contaminar-se pelos males deste mundo, é manter-se conectado com o Senhor, conectado com o Espírito Santo de Deus. É dessa forma que nós guardamos o nosso coração. Provérbios capítulo 4, versículo 23, ouça o que Salomão recomendou. Ele disse: sobre tudo que se deve guardar, guarda o coração, porque dele procede as fontes da vida. Amém? Sobre tudo o que se deve guardar, guarda o coração, porque dele procede as fontes da vida. O coração é extremamente importante, irmãos. Porque, de certa forma, é onde origina todas as situações, sejam boas ou sejam ruins. Se você tem o teu coração cheio do Espírito Santo de Deus, certamente, tu hás de andar com o Senhor, serás movido pelo Espírito, serás cheio da graça. Porém, se teu coração está distante do Senhor, toda sorte de males vem à existência, toda sorte de males há de envolver o teu ser. Mas por que a palavra de Deus refere-se ao coração como o centro das emoções? Por que, amados? Nós vemos que nos dias até passados, nos dias do povo de Israel, eles entendiam que o coração era o centro das emoções. Era onde estava guardado tudo o que nós temos de melhor. Nós sabemos que não é necessariamente o coração, porém, a nossa mente. Tudo está guardado aqui dentro. Nós precisamos encher a nossa mente com aquilo que é bom, irmãos, com os sentimentos que sejam agradáveis. E guardar o coração, guardar a mente, é tê-la pura, reta, íntegra, cheia do Espírito Santo, não contaminadas pelas influências do meio no qual nós estamos. Você já viu que a influência do meio onde você está, ela te leva para o erro? Geralmente te leva para o pecado? Mas por que isso, irmãos? Porque geralmente nós estamos inseridos dentro de uma sociedade carente de Cristo Jesus. O que eles têm é aquilo que o mundo tem a oferecer. E nós não podemos, de forma alguma, nos deixar dominar, nos deixar contaminar por essas situações. Nós temos que buscar de Deus a direção e encher o nosso coração com a palavra do Eterno, porque dele é a direção da nossa vida. Oh, glórias! Guarde o teu coração. Guardar o teu coração de tudo aquilo que não agrada, de tudo aquilo que é contrário à vontade de Deus. Guardar o teu coração e toda a ação do mal é mantê-lo puro, é mantê-lo reto, é mantê-lo habitável, habitável pelo Espírito Santo de Deus. E o teu coração? Ele é habitável pelo Espírito? Será que o Espírito Santo de Deus olha para a tua vida, olha para o teu coração, olha para a tua mente, para o teu ser e vê como um lugar agradável? Oh, nesse eu posso habitar? Aqui sim é uma casa segundo a minha vontade? Será que o Espírito Santo está olhando para você e vendo dessa forma? Nós temos que nos preparar para que a vontade do Eterno seja completa no nosso ser. Vivamos apenas para o Senhor, que façamos todas as coisas para que Ele seja honrado e seja glorificado na nossa existência. Amém? Vamos orar? Senhor, eu quero clamar que Tu venhas nos dar a revelação da palavra. Ensina-nos, Pai, porque tu és bom, porque tu és maravilhoso. E nessa noite queremos clamar que tu venha nos dar direção, para que tenhamos um coração, Senhor, habitável, um lugar que seja agradável a ti, Senhor. Que tu sejas, Pai, oh glórias, que tu habite no nosso coração, que tu sejas o nosso Senhor, o nosso companheiro. Esse é meu clamor em nome de Jesus. Amém. Amém, queridos? Guarde o teu coração. Sobre tudo o que se deve guardar, guarda o coração, porque dele procede as fontes da vida. Muitas vezes nós lemos esse texto e creio que todos aqui conhecem esta palavra, porém não paramos para refletir um pouco mais detidamente, para ouvirmos aquilo que Salomão havia entendido e praticava no seu dia a dia. E nós precisamos ouvir a voz do Senhor e adequar o nosso coração para que a graça do Senhor, para que o cuidado de Deus se manifeste de uma forma grandiosa, para que o nosso ser seja sempre agradável ao amado Jesus. Amém? Queridos, guarde o teu coração. Que pensamentos você tem alimentado? Que pensamentos você tem alimentado? Ou seja, em que você pensa? Qual pensamentos que ganha asas na tua vida, que voa alto no teu ser? Quais são esses pensamentos? Irmãos, nós não podemos de forma alguma deixar que os nossos pensamentos ganhem asas e voem. Nós temos que trazê-los cativos. Trazê-los cativo à presença do Senhor, porque esta é a vontade do Todo-Poderoso. Eu quero que vocês ouçam com atenção, Mateus capítulo 15, versículo 19. Porque do coração procede maus desígnios, homicídios, adultérios, prostituição, furtos, falsos testemunhos, blasfêmias. São estas as coisas que contaminam o homem, mas o comer sem lavar as mãos não o contaminam. Ouça. Porque do coração procede os maus desígnios, os maus planos, homicídios, adultérios, prostituição, furtos, falsos testemunhos, blasfêmias. Ainda Romanos capítulo 12, versículos 1 e 2. Rogo-vos, pois, irmãos, pelas misericórdias de Deus, que apresenteis o vosso corpo por sacrifício vivo, santo e agradável a Deus, que é o vosso culto racional. E não vos conformeis com este século, mas transformai-vos pela renovação da vossa mente, para que experimenteis qual seja a boa, agradável e perfeita vontade de Deus. Oh, glórias! Queridos, nós precisamos entender que toda raiz do mal, primeiro ela aparece nos nossos pensamentos. É no coração, é na mente. Primeiro aparece como pensamento. Se você vai fazer algo errado, primeiro você pensa. Se você quer ir para adultério, primeiro você pensa. Se você quer mentir, primeiro você pensa. Furtar, você planeja. Enfim, todos os maus desígnios, todos os maus planos, estes surgem primeiro na mente, no coração. E é por isso que o Senhor diz que nós devemos guardá-lo. Porque toda ação e reação é concebida primeiro na mente, no coração. Primeiro você concebe os pensamentos, depois você parte para a ação. E a partir do momento que você consegue controlar, guardar a tua mente, para que os maus princípios não consigam crescer, não consigam enraizar e frutificar, certamente terás uma vida abençoada, uma vida segundo a vontade do Todo-Poderoso. Queridos, é na mente que nascem as ideias, que impulsionam as nossas ações. Nunca esqueça disso. É na mente, amados, que surgem os princípios que hão de frutificar, muitas vezes de forma negativa, mas também de forma positiva. É por isso que nós devemos encher a nossa mente com aquilo que é de Deus, com aquilo que é perfeito, com aquilo que é agradável, e é isto que Romanos capítulo 12, versículo 1 diz. Romanos capítulo 12, versículo 1 afirma: rogo-vos, pois, irmãos, pelas misericórdias de Deus, que apresenteis o vosso corpo por sacrifício vivo, santo e agradável a Deus. E assim deve ser o nosso proceder a cada instante, a cada minuto. No entanto, o inimigo de nossas almas também sabe disso. Com certeza sabe. E provavelmente é o que melhor usa desses artifícios para levar o homem a pecar. Com certeza é o que melhor usa desses artifícios. Muitas vezes nós não temos aquela boa vontade de fazermos aquilo que Deus quer, aquilo que é agradável. E o diabo aproveita e bombardeia 24 horas por dia. Até quando você está dormindo, muitas vezes há uma ingerência do maligno nos seus sonhos. Ele bombardeia a tua vida. E ele faz isso como? Mais uma vez, através da mídia. A mídia é o grande instrumento do maligno para encher a cabeça do povo com toda sorte de coisas ruins. Ela pode ser usada para o bem, sim. Podemos usar a mídia para louvar, para adorar, para encher o coração do homem de coisas boas, sim. Mas vemos que o inimigo tem a supremacia sobre a mídia. E quando você liga um rádio, o que você ouve é aquilo que te faz levar aos maus pensamentos. Quando você liga uma televisão, geralmente, até os comerciais, te levam a pensar, a dar asas ao pecado. Olha como são as coisas. Os filmes, meu Deus do céu, muitas vezes é o instrumento firme do diabo para te fazer errar o caminho. Nós temos que vigiar bastante, mas muito mesmo. Os noticiários, aparentemente os noticiários são inocentes, não é verdade? Ah, apenas notícias, apenas notícias. Eu parei de assistir os jornais. Eu parei. Lá em casa, a televisão fica praticamente desligada. Quando quero ver alguma coisa, a gente vê via o YouTube. Nós não temos antena externa lá em casa. Não temos antena externa, não temos parabólica, não temos nada. Quando eu quero assistir um jornal ou coisa assim, eu vejo pelo YouTube. Quando eu quero ver algum tipo de notícia, eu pesquiso na internet. E a televisão fica desligada, é usada apenas ocasionalmente no Netflix e no YouTube com muita frequência para buscar as coisas. Então veja, irmãos, mas por que os noticiários eles influenciam de forma negativa? Quando o Covid apareceu, olha, foi um terror. E continua sendo um terror. Eu parei de assistir, porque deixava-me assustado. E o coração disparava com aquela situação, não dava para entender, não dava para aceitar. Você ficava amedrontado, assustado, aterrorizado. Vê como o diabo faz. Sem contar com as demais notícias, você acostuma com o mal. Você acostuma com o mal. Tem programas que, quando você liga e baixa a televisão, está cheio de sangue. Uma poça de sangue. Porque só fala de morte, de maldade, de coisas ruins. E aquilo tornou-se normal para você. Você já não vê a vida humana com valor. Você vê a vida humana um tanto quanto desprezível. Principalmente se o cara for do mal. Aí você passa a vê-lo com mais falta de amor ainda. Veja como o maligno faz. Ele rouba o amor do coração. Porque ele leva o homem a entender que não é mais possível amar o próximo, porque o próximo é muito ruim. Tudo isso é ação do diabo, irmãos. E nós, muitas vezes, estamos com os nossos ouvidos, com nossos olhos abertos e nos alimentamos com tudo isso. E o que é criado não agrada o Todo-Poderoso, porque o nosso coração, no mínimo, torna-se como pedra. E o nosso coração precisa ser de carne. Amém? Devemos pedir um coração de carne. Assim diz a palavra. Por que de carne? Não carnal, de carne. Para que seja maleável. Irmãos, nós devemos ocupar o nosso pensamento com aquilo que é inspirado pelo Espírito Santo. E jamais pelos atrativos, apelativos desse mundo. É preciso estarmos atentos. Busque entender a santidade. Procure entender a santidade de Deus e praticá-la no teu dia a dia. Procure viver a verdade do Senhor. Não se deixe dominar por este mundo. Nós devemos ocupar nossa mente com aquilo que edifica. Oh, glórias! Filipenses capítulo 4, versículo 8. Finalmente, irmãos, tudo que é verdadeiro, tudo que é respeitável, tudo que é justo, tudo que é puro, tudo que é amável, tudo que é de boa fama, se alguma virtude há e se algum louvor existe, seja isso o que ocupe o vosso pensamento. Veja a lista. Mas será que nós temos buscado isso para o nosso coração? Será que isto sobressai no nosso dia a dia? Ou seja, é aquilo que domina o teu dia a dia? Ou você é dominado por um bombardeio das trevas por coisas ruins? Colossenses capítulo 3, versículo 2. Pensai nas coisas lá do alto, não nas que são aqui da terra. E ainda, Salmo capítulo 1, versículo 2. Antes o seu prazer está na lei do Senhor, e na sua lei medita de dia e de noite. Ô, glórias! Irmãos, esta é uma chave que muitas vezes nós não observamos. Antes o seu prazer está na lei do Senhor, e na sua lei medita de dia e de noite. Quando nós observamos o tempo que reservamos para as coisas de Deus, vamos descobrir que é ínfimo, extremamente pequeno, pouco tempo. Se formos colocar em percentuais, vamos ficar assustados, porque mais de 90% do nosso dia nós usamos para um monte de coisa. E os 10%, olha lá, talvez nem isto, nós aplicamos para honrar, para glorificar o nosso amado Jesus. Queridos, que pensamentos você tem alimentado? Quais os pensamentos que você tem alimentado? Qual alimento, o que é que você tem colocado dentro da tua mente, dentro do teu coração? Vamos encher o nosso coração com aquilo que é de Deus, para que o nome santo do Senhor seja honrado e seja glorificado. Amém? 2. Quais os desejos do seu coração? Guarde o teu coração. Guarde o teu coração. O que é que você tem usado como alimento? Como é que você alimenta o teu coração? E agora, 2. Quais os desejos do seu coração? Mateus capítulo 6, versículo 21. Ouça com atenção. Porque onde está o teu tesouro, aí estará também o teu coração. Hebreus capítulo 4, versículo 13. E não há criatura que não seja manifesta na sua presença. Pelo contrário, todas as coisas estão descobertas e patentes aos olhos daquele a quem temos de prestar contas. Duas situações, amados, duas situações. Primeiro, o Senhor nos diz e fala de forma bem clara que o nosso coração está naquilo que é o nosso tesouro. Que o nosso coração está nas coisas que nós consideramos importantes. Se tu consideras Deus importante na tua vida, se Deus é tudo da tua existência, a partir desse momento, o teu coração estará em Deus, com certeza. Porém, se você acha que Deus pode ficar, de certa forma, no plano B, porque o plano A é sobreviver, é ganhar a vida, é trabalhar, é cuidar da família, é cuidar dos filhos. O plano A, enfim, é desenvolver uma vida no meio da sociedade. Consequência, Deus há de ficar no plano B. Você tem que colocar Deus em primeiro lugar. É Deus, o plano A. É viver para Deus. Amá-lo acima de todas as coisas. É desejar o Senhor com todas as forças do teu ser. É desejar e praticar aquilo que é agradável ao Todo-Poderoso com todas as tuas forças. A partir desse momento, irmãos, o Senhor olhará para você. Aos olhos do Senhor, nada está encoberto. O Senhor conhece o teu coração, conhece a tua vida. O Eterno olhará para você e te abençoará com toda sorte de bênçãos. Eis a forma correta de viver sobre a face da terra. Busque primeiro Deus e Ele suprirá as tuas necessidades. Ele te guardará, te envolverá, Ele moverá na tua existência. Queridos, quais os desejos do seu coração? Irmãos, quando nós vamos refletir um pouco mais, nós vamos descobrir que o maligno tem colocado na nossa caminhada uma série de armadilhas. É uma atrás da outra. Muitas armadilhas. E são armadilhas, irmãos, que leva o nosso coração a desejar coisas que não são boas, coisas que não são agradáveis. Por exemplo, a imoralidade sexual. Meu Deus, como isso tem gerido esse mundo, tem movido esse mundo. Na verdade, sempre foi dessa forma, desde os tempos de José lá no Egito. Sempre foi assim, não mudou muita coisa, mas é uma grande armadilha que o maligno tem colocado na caminhada do povo. E cada dia essa armadilha torna-se mais evidente. Porque, irmãos, a imoralidade tem dominado esse mundo. Ainda, a armadilha da impureza, da libertinagem. Veja, da libertinagem. Essas situações são tão comuns na vida da gente que elas tornaram-se comuns. Por incrível que pareça. São tão comuns que tornaram-se comuns. Você liga a televisão, está a mulherada toda pelada. Você olha e passa meio que normal. Não é assim? Enfim, irmãos, esta é uma das armadilhas do maligno. Uma grande armadilha. E nós temos visto esse mundo distorcido. Esse mundo dominado pela imoralidade, pelas impurezas, pela libertinagem. O maligno sabe como encher o coração das pessoas e colocar prioridade na vida das pessoas. Outro aspecto, a idolatria. Irmãos, a idolatria é terrível. Será que a idolatria não está dominando o teu coração? Será que ela não tem supremacia na tua vida e você nem se dá conta? Deus precisa ser tudo na nossa vida. A partir do momento que Deus não é tudo, e isso de uma forma bem clara, bem objetiva, tudo é tudo. Se Deus não é tudo, é porque tem algo grande também. E isso pode entrar como idolatria. Como idolatria. Não necessariamente é um ídolo na parede, há uma estatueta, alguma coisa assim. Mas tem muitas pessoas que idolatram coisas tão insignificantes, mas tão insignificantes, que é até vergonhoso falar. Mas tem tanta importância na vida que não abre mão disto. Tem tanta importância que não abre mão, porque o seu coração está dominado, o maligno tem agido. As feitiçarias. Queridos, quando nós falamos em feitiçarias, a primeira coisa que nós lembramos é de uma bruxa montada numa vassoura, voando por aí. Um caldeirão, cheio de coisas. E ou de um despacho numa esquina. Ou de um trabalho de voodoo, essas coisas todas assim que são bastante terríveis. Mas eu quero dizer para vocês que a feitiçaria, ela é mais comum do que parece. Mais comum do que parece. Irmãos, a igreja tornou-se mística. E a partir do momento que a igreja torna-se mística, são formas de feitiçaria. O Senhor não está mais na causa. A partir do momento que você usa o sal para purificar, em lugar do sangue de Cristo Jesus, eis aí a feitiçaria. A partir do momento que alguém acha, o coração dominado por Satanás, acha que um galho de arruda pode trazer bons fluidos, essas coisas todas. E nós encontramos isso dentro das igrejas. Amados, os exemplos são aos milhares, não mais às centenas, mas aos milhares. Tudo isso são formas de feitiçarias. E ainda, as simpatias também é. Você tem alguma simpatia preferida? Você gosta de simpatia? Eis a feitiçaria. Dentro da sua casa. Disfarçada em coisas mínimas. E simpatia é mais comum do que parece, não é verdade? Dentro da igreja tem muita simpatia. Tem muita simpatia. Eu lembro-me que sugeriram lá em casa. A Elisa estava com soluços, alguém falou, coloca uma linha vermelha na testa. Por isso que eu lembrei do exemplo. Veja, foi crente que sugeriu. Veja como estão as coisas. E vai por aí. A virada de ano com roupas com cores definidas, cores brancas, vermelhas, amarelas, cada um com seu objetivo. Eis as simpatias, eis as feitiçarias. E sabe quem é que impulsiona isso? Satanás. E nós temos uma tendência tão grande em seguir esses caminhos. Sabe por quê? Todos fazem. E quando todos fazem, nós queremos imitá-los. Porque de forma até inconsciente somos levados a entender que é o certo. Só que nós não vivemos dessa forma, nós vivemos pelo mover do Espírito Santo de Deus. Ô, glórias! Portanto, amados, fique atento. O ódio, olha ainda, quais os desejos do seu coração? Imoralidade sexual, impureza, libertinagem, idolatria, feitiçarias, o ódio. O ódio, gente. Coração dominado pelo ódio. Eu quero que tu morra. Não vou com tua cara. Não gosto de você. E vai por aí. Como tem isso dentro das igrejas? Como tem dentro das igrejas? As discórdias. Discórdia, dissensões, o coração dominado por essas situações. Ciúmes. Oh, misericórdia. Ciúmes. Cuidado com ciúmes. Não procede do Senhor, porém nosso coração gosta dos ciúmes. Ainda, ira, egoísmos, facções, invejas, embriaguez, orgias e coisas semelhantes a estas. É evidente que eu estou me referindo a Gálatas capítulo 5, a partir do versículo 19 até o 21. As obras da carne. Veja, e o diabo ele impulsiona, ele joga isto dentro da mente das pessoas e elas passam a achar que são normais. Guarde o teu coração, guarde o teu coração. Irmãos, nós precisamos encher a nossa vida com aquilo que é de Deus, com aquilo que é bom, aquilo que é agradável, com aquilo que edifica, com aquilo que honra e glorifica o nome santo do nosso amado Jesus. É isto que deve encher o nosso coração. Amém? Provérbios capítulo 4, versículo 23. Sobre tudo o que se deve guardar, guarda o coração, porque dele procede as fontes da vida. Guarde o teu coração. 3. Que sentimentos dominam a tua vida? Quais são os sentimentos que dominam a tua vida? Colossenses capítulo 3, versículos 12 até o 15 diz: revesti-vos, pois, como eleitos de Deus, santos e amados, de ternos afetos de misericórdia, de bondade, de humildade, de mansidão, de longanimidade, suportai-vos uns aos outros, perdoai-vos mutuamente, caso alguém tenha motivo de queixa contra outrem. Assim como o Senhor vos perdoou, assim também perdoai vós. Acima de tudo isto, porém, esteja o amor, que é o vínculo da perfeição. Seja a paz de Cristo o árbitro em vosso coração, a qual também fostes chamados em um só corpo, e sede agradecidos. Ô, glórias! Filipenses capítulo 2, versículo 5. Tende em vós o mesmo sentimento que houve também em Cristo Jesus. Aleluias! Glórias ao nome santo do nosso amado Jesus. Irmãos, quais os sentimentos que dominam a tua vida? Ou qual o sentimento que deve dominar a nossa vida? O sentimento é o amor. O amor deve dominar o nosso coração. O nosso coração precisa ser dominado, totalmente dominado, pelo amor. Irmãos, quando nós observamos a palavra, vemos que a essência do caráter de Deus é o amor. Deus é amor. Ele é o próprio amor, ou seja, ele é a essência, ele é o amor. Tudo o que ele faz por nós tem base no amor. Se Cristo veio, é porque Deus nos amou. Se vamos para o céu, é porque Deus nos amou. Se temos o coração purificado e perdoado os pecados, é porque Deus nos amou. O amor é a base. Ô, glórias! E os dois maiores, veja, os dois maiores mandamentos, e de certa forma resume a palavra, é o amor. É o amor. Primeiro, o amor a Deus. Segundo, o amor ao próximo. Veja que interessante. Resume-se praticamente a palavra nisso aí. Amar a Deus acima de todas as coisas. E o próximo? Como a si mesmo. Não é verdade? Mateus capítulo 22, versículos 37 a 39. Isso fica bastante claro, bastante claro. Irmãos, nós temos que encher o nosso coração de amor. Nós temos que buscar de Deus a sua presença para que Ele domine a nossa vida com amor. Que Ele encha o nosso coração de amor. Amém? Esse é o mandamento do Senhor. No entanto, nós temos visto que as pessoas não o colocam em prática. E é mais fácil, muitas vezes até no nosso próprio coração, é mais fácil nós encontrarmos e muitas vezes sermos dominados pelo ódio, pela vingança, pela inveja, ciúmes, tristeza, amargura, medo, pânico, e vai por aí, a lista é grande. Muitas vezes são esses sentimentos que dominam o coração. O coração é como se fosse um vaso de planta, só que a planta plantada é um espinheiro, e tem espinheiro.

a base. Deixamos o Senhor. Muitas vezes não alimenta-se da palavra. Você vê tudo, lê tudo. Você lê de uma revista de fofoca, a sites de fofoca. Você ouve do Axé da Bahia até Raul Seixas, sem contar os sertanejos da vida, porque não tem nada a ver, você pode ouvir, não tem nada a ver. Você vê tudo na televisão. Você vê tudo, da mulherada pelada aos homens pelados. Sem contar a escola que é, que ensina tudo que não presta. Ensina a trair, roubar, adulterar, mentir. E vai por aí. Eis a escola. Eis a escola. No celular, tem que colocar uma senha, porque a criança não pode olhar. Terrível, não é? Queridos, são estas coisas que te afastam de Deus, que te fazem errar o caminho e que fecha a porta do céu para você. Não te enganes, fecha a porta do céu. Nós temos que fazer segundo aquilo que Deus quer, e isto buscando o Senhor, enchendo-nos com o Espírito Santo, para que vivamos a verdade do Todo-Poderoso, para que cresçamos diante do Eterno, para que vivamos Cristo com todas as forças do nosso ser, com todas as forças do nosso viver. Nós temos que orar muito. Vamos lá. Coração enganoso, guarde o teu coração. Quanto tempo de oração você tem por dia? 10 minutos? 5? 1? Meia hora? 20? Eu sei que não há um tempo. Ah, vamos determinar um tempo. Deus se agrada com meia hora de oração por dia. Eu seria até hipócrita se falasse isso. Nós não podemos medir essa questão pelo fator tempo, porque a oração é muito interessante, era um tanto quanto subjetiva. Há o momento que você vem à igreja, ajoelha-se e ora. Diante da sua cama, ajoelha-se e ora. Mas, quando você é dominado pelo Espírito Santo, coração guardado, protegido pelo Senhor, tu passas o dia ligado com o Todo-Poderoso, e isto é uma oração. Você acorda de manhã, você não está pensando no futebol, você não está pensando na mulherada pelada, ou nos homens pelados que você viu no WhatsApp, que te mandaram nos grupos, pornografia pura. A tua mente não está dominada por aquilo ali, não é o teu foco. Você não está pensando no trabalho, trabalho, 24 horas por dia pensando no trabalho. Como ganhar dinheiro, como ficar rico. Mas você acorda de manhã ligado no Senhor. Passa o dia pensando no Todo-Poderoso. Evidente que você vai trabalhar, vai fazer as coisas, claro. Mas conectado no Senhor. Eis uma espécie de oração. É você continuamente ligado ao Todo-Poderoso. Amém? Portanto, é difícil você falar 10 minutos, meia hora, uma hora. Mas é melhor passar 24 horas por dia ligado no Senhor. Porque é assim que Deus quer. Que você tenha uma conexão direta com Ele sem parar. Portanto, ore, ore, que você seja a oração, que você viva a oração, que você seja uma pessoa de comunhão com o Todo-Poderoso. Ainda, louve, louve, louve. Temos que louvar. Temos que louvar. O que é que você ouve durante o dia? Eu sei que muitas pessoas aqui trabalham e no trabalho você não pode definir aquilo que você vai ouvir. Mas você está em casa? Em casa você pode. Porque você está ligada na FM, não sei de onde, ouvindo ali os hits do momento? Porque você está ligado na playlist, num desses programas musicais, ouvindo aquilo que não te edifica? Por quê? Se você pode ter uma playlist nesses mesmos programas de músicas, que louva, que glorifica o nome santo de Deus. E é isso que deve ocupar a tua mente, que deve entrar por aqui, pelos teus ouvidos. Amém? Leia a Bíblia. Leia a Bíblia. Tem que ler a Bíblia. Tem que ler, gente. Tem que ler a palavra. Tens que ler.

da Bíblia, leia a Bíblia. E, se você quiser, associe com bons livros. Procure alguns livros que sejam edificantes, mas cuidado com os autores, que hoje está tão difícil. O mais certo mesmo é a Bíblia, porque não tem como errar. Ô, glórias! E através desta, o Espírito Santo de Deus falará com você. Amém? Queridos, o objetivo desta palavra é despertá-lo. E despertar-me para que eu possa, para que nós possamos vigiar aquilo que está ao nosso redor. Aquilo que vemos, ouvimos, aquilo que sentimos. E a consequência disso, aquilo que falamos. Aquilo que falamos. Nós temos que viver segundo a vontade do Todo-Poderoso. O sucesso da nossa caminhada cristã depende de uma comunhão vívida, real, com o nosso amado Jesus. Ô, glórias! Guarde o teu coração. Guarde. Não te esqueças. Não contamine-se pelas mazelas desse mundo, pelos males, pelos ensinos, pelos princípios diabólicos deste mundo, mas mantenha-se conectado, firme, seguro, amparado no Espírito de Deus. Amém? E assim terás uma vida feliz, porque o Espírito virá manifestar-se-á na tua existência e grandes coisas hão de acontecer. Ô, glórias! Amém? Cremos nisso, igreja? Ô, glórias! Já virou até chavão. Então, viva. Crês nisso? Viva. Não adianta crer e não viver. Seria hipocrisia também. Amém? Que essa palavra fique gravada no teu coração. Busque de Deus cada dia mais a vontade dele. Solidifique-se no Senhor. Solidifique-se no Senhor. Vamos orar? Senhor, eu quero clamar que Tu venhas plantar esta palavra no nosso coração, Senhor. Guardá-la, protegê-la, para que nós possamos tê-la como uma reserva, Senhor. E quando os momentos difíceis chegarem, que nós possamos lembrar daquilo que ouvimos, daquilo que Teu Espírito falou no nosso coração, para que possamos rejeitar aquilo que não Te agrada, ó Deus, e aceitar aquilo que é da Tua vontade e deixar-nos encher e mover pelo Teu santo e bendito Espírito. Senhor, trabalha a nossa vida, trabalha o nosso coração. Esse é meu clamor, em nome de Cristo Jesus. Amém.

estes sinais seguirão aos que crerem. Em meu nome expulsarão os demônios, falarão novas línguas. Marcos 16, 17.

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2: O tema de nosso estudo é o outro lado da vida. Nós temos, queridos, o entendimento que nos é dado pela palavra do Eterno, que a nossa vida é marcada por dois lados. Nós temos esse lado no qual vivemos, é o lado físico, é o lado do dia a dia, é o lado do convívio entre os irmãos, é o lado do trabalho, é o lado que você precisa alimentar-se, cuidar da sua saúde, vir à igreja, louvar, glorificar o nosso Senhor e Salvador. E também o outro lado, que é aquele que nós vamos estar junto ao Pai Eterno, logo após o nosso chamado pelo Senhor para o mundo espiritual. Este é o outro lado da vida, tão importante, eu creio até mais importante do que esses dias que nós passamos sobre a face da terra. Uma coisa está associada à outra, no entanto, o Senhor nos diz que aqueles que forem fiéis ao Todo-Poderoso, esses herdarão a glória, esses herdarão o seio de Abraão e esses estarão eternamente para usufruir das grandes bênçãos de Deus para as nossas vidas. E nós temos convicção plena que quando o Senhor diz que o lugar é maravilhoso, que o lugar é extraordinário, porque é maravilhoso, porque é extraordinário, porque é um lugar que nós precisamos ansiar, desejar. E para tal é necessário observarmos alguns aspectos para que a vontade do Senhor seja manifesta em nossas vidas. Amém, irmãos? Vamos orar? Deus amado, nós te louvamos pela tua graça e pela tua misericórdia. Nós queremos pedir, Senhor, que tu venhas falar ao nosso coração nesta noite, para que nós possamos ter o discernimento da tua palavra, o entendimento da tua palavra, a compreensão da tua palavra. Ó Espírito Santo de Deus, traz a revelação, para que nós possamos sair daqui convictos da necessidade de cada dia mais estarmos contigo e andarmos contigo. A ti, Senhor, seja toda a honra e toda a glória, hoje e para sempre. Aleluias. Amém, Senhor. Irmãos, abramos a Bíblia em Lucas capítulo 16, versículos 19 até o 31. Nos diz: ora, havia certo homem rico que se vestia de púrpura e de linho finíssimo, e que todos os dias se regalava esplendidamente. Havia também certo mendigo chamado Lázaro, coberto de chagas, que jazia à porta daquele, e desejava alimentar-se das migalhas que caíam da mesa do rico, e até os cães vinham lamber-lhes as úlceras. Aconteceu morreu o mendigo e ser levado pelos anjos para o seio de Abraão. Morreu também o rico e foi sepultado. No inferno, estando em tormentos, levantou os olhos e viu ao longe a Abraão e Lázaro no seu seio. Então, clamando, disse: Pai Abraão, tem misericórdia de mim, e manda a Lázaro que molhe em água a ponta do dedo e me refresque a língua, porque estou atormentado nessa chama. Disse, porém, Abraão: Filho, lembra-te de que recebestes os teus bens em tua vida, e Lázaro igualmente os males. Agora, porém, aqui ele está consolado, tu em tormentos. E além de tudo, está posto um grande abismo entre nós e vós, de sorte que os que querem passar daqui para vós outros não podem, nem os de lá passar para nós. Então replicou: Pai, eu te imploro que mandes a minha casa paterna, porque tenho 5 irmãos, para que lhes dê testemunho, a fim de não virem também para este lugar de tormento. Respondeu Abraão: eles têm Moisés e os profetas, ouça-nos. Mas ele insistiu: não, pai Abraão, se alguém dentre os mortos for ter com eles, arrepender-se-ão. Abraão, porém, lhe respondeu: se não ouve a Moisés e aos profetas, tampouco se deixarão persuadir, ainda que ressuscite alguém dentre os mortos. Amém? Lucas capítulo 16, versículos 19 até o 31. Irmãos, esse texto ele é muito interessante e muitas vezes nós não damos muita atenção a ele. Pouco ouvimos falar a respeito desse texto, pouco ouvimos alguém explaná-lo, mas ele traz uma revelação magnífica para a vida do servo do Senhor, também magnífica, assustadora para aqueles que não querem saber do Todo-Poderoso. Na verdade, esse texto traça todo um quadro de como será o outro lado da vida. De uma forma muito clara, de uma forma literal, é colocado aqui que aqueles que partirem sem Cristo Jesus, estes hão de sofrer terrivelmente, hão de sofrer terrivelmente no inferno. E aqueles que abraçarem a causa de Cristo Jesus, que andarem com o Senhor, estes serão chamados para os céus e estarão junto com o Pai Eterno para todo o sempre. Nós precisamos estar atentos a esta verdade, porque muitas vezes ela passa um tanto quanto desapercebida na nossa vida. Queridos, se nós pudéssemos ver, e o Senhor nos mostra, claro, esse texto é um retrato claríssimo do que é o sofrimento eterno. Mas, se nós pudéssemos contemplar o sofrimento eterno, se o Senhor nos permitisse ver, e eu não creio que ninguém foi ao inferno, como dizem por aí. Deixe-me abrir um parêntese. Há muita gente dizendo por aí que foi ao inferno, aquela história toda, e conta toda uma história do inferno. Eu não acredito nisso, para mim isso é heresia, isso é, são falsos profetas, pessoas que são movidas por espíritos de engano. Mas, se nós pudéssemos contemplar a realidade do inferno, com certeza nós não conseguiríamos dormir o resto da nossa vida. Seríamos atormentados o resto da nossa vida. Gente, é desse jeito. Seríamos atormentados. E nós vemos alguns que dizem que foram ao inferno e contam a história tão bonita. O inferno é até legal. Parece até legal, não é verdade? Já ouviram a história de quem já foi no inferno? Nunca representam a realidade de quão terrível ele é. Mas é um lugar até acessível. Até possível viver por lá. Mas, amados, não é assim que está na Bíblia. Não é desse jeito que está na palavra de Deus. E nós precisamos ter muito cuidado com essas histórias que contam por aí a respeito do outro lado da vida. Porque da mesma forma que não consegue contar o que é os céus, dizem que foram arrebatados aos céus 10, 20, 30 vezes, alguns, e contam umas historiazinhas do céu que só a misericórdia de Deus. Até uma criança de 5 anos pintaria um quadro melhor do que é o céu, do que aqueles que se dizem arrebatados aos céus. Se nós fôssemos arrebatados aos céus, amados, seríamos igual o apóstolo Paulo ou a João, que não conseguiríamos descrever. Paulo se negou a descrever. Ele disse que não ia descrever os céus. É porque ele não tinha condições de descrever. E João descreveu e você leu o Apocalipse. Está ali tudo complicado e você não entende nada. Mas por quê? Não é possível, amados, não é possível nós descrevermos aquilo que você não tem palavra para descrever. Por exemplo, se a pessoa é cega de uma hora para outra, passa a ver, ele não vai conseguir reconhecer o branco do preto. Que cor é aquela? É branco ou preto? Ele não sabe, ele sabe que existem as cores, mas não sabe descrever. Os céus, irmãos, para nós é a mesma coisa. Nós não temos condições de descrever os céus, não temos. É magnífico demais. É a dimensão

Mas, amados, o texto bíblico é claro quanto, como terrível é o lugar de sofrimento, o lugar de tormento, e quão maravilhoso é os céus, e quão maravilhoso é os céus. Mas nós precisamos estar atentos para que, de forma até involuntária, estejamos caminhando em direção à perdição. É, queridos, precisamos estar atentos para que os nossos passos não sejam passos errados e que nos leve para a perdição, mesmo dentro da igreja. Mesmo dentro da igreja. O Senhor requer de cada um de nós uma vida de compromisso, de retidão, uma vida totalmente aos pés do Todo-Poderoso. Amém, igreja? E que nós possamos, irmãos, buscar essa verdade do Senhor para as nossas vidas com todas as nossas forças, com toda a nossa alegria. Tópico primeiro: a condição social não define o nosso destino eterno. Nós temos uma tendência muito grande em olharmos para as situações e achar que, por nós não termos, ou por sofrermos mais do que os outros, ou por alguém ter mais do que a gente e não ser uma pessoa muito boa, essas pessoas, estão com suas passagens compradas para os céus e outras para o inferno. Mas a Bíblia diz, irmãos, de forma clara, que não é a condição social que vai definir o nosso destino eterno. A pessoa mais rica do nosso Brasil, se ele aceitar Jesus Cristo como Senhor e Salvador, certamente irá para os céus. E o mais humilde do nosso país, se nós pudermos marcar, definir quem é o mais humilde do nosso país, se ele não aceitar Jesus como Senhor e Salvador, não irá para os céus. Da mesma forma, ou seja, irmãos, o caminho é Cristo Jesus. O caminho que nos leva para os céus é Cristo. Só que nós temos uma tendência a nos olharmos como pessoas mais humildes e acharmos que temos vantagem junto a Deus em relação à nossa caminhada espiritual. Mas não é assim. A vantagem que nós podemos ter é a santificação, a busca pela presença do Senhor, a comunhão com o Todo-Poderoso, mergulhar nas Sagradas Escrituras, vida de oração, vida de comunhão com o nosso Senhor. Isto sim nos dá vantagem sobre os ímpios, porque eles não querem saber de Deus enquanto nós estamos buscando com todas as nossas forças, com todo o nosso vigor. Mas nem sempre estamos fazendo isso. Nem sempre nós estamos de verdade desejosos de partirmos para a glória e estarmos com o Todo-Poderoso. Amém? Estejamos atentos a isso, irmãos. Letra A. Quais os motivos da condenação do rico? Vejamos alguns dos motivos que ficam claros nesse texto a respeito da condenação do rico. Vale ressaltar mais uma vez o fato deste homem ter posses, ser bem sucedido na vida financeira, não é o motivo da sua condenação, mas sim algumas ações no decorrer da sua vida física. Um dos motivos: ele dedicou a sua vida incessantemente à busca do prazer. Está no versículo 19. Ora, havia certo homem rico que se vestia de púrpura e de linho finíssimo, e que todos os dias se regalava esplendidamente. E se regalava, irmãos, entenda como uma pessoa que estava na balada, uma pessoa que estava curtindo a vida doidado, uma pessoa que estava aproveitando aquilo que esse mundo pode oferecer. Esta era a vida desse homem. Ele vivia desse jeito. Um homem que buscava satisfazer a sua carne, buscava cada dia mais o prazer neste mundo, viver segundo este mundo. E a Bíblia diz que esta situação, que esta forma de vida é que o afastava da presença do Senhor e foi um dos motivos da sua condenação. Um dos motivos. Queridos, nós, como servos do Senhor, temos que vigiar para que a nossa carne não seja alimentada. Nós não podemos alimentar a carne de forma alguma, irmãos. Ela tem que ser aprisionada. Na verdade, o texto diz que devemos mortificar a carne. Ou seja, você não pode alimentar a tua velha natureza, mas trazê-la cativa aos pés de Cristo Jesus. Outro motivo que levou o rico à condenação: era um homem egoísta, sem amor ao próximo e sem misericórdia. Versículo 21. E desejava alimentar-se das migalhas que caíam da mesa do rico, e até os cães vinham lamber-lhes as úlceras.

0: Este era o retrato de Lázaro à porta desse homem rico. Nós vemos que era um homem que tinha posses, a Bíblia diz que ele tinha posses, que ele vivia de uma forma muito boa, sempre ali curtindo, sempre no meio das farras. No entanto, à sua porta estava alguém necessitado, alguém que passava fome, alguém que estava doente, mas ele não teve seu coração bom para ajudar aquela pessoa. Era um cara egoísta, talvez o egocentrismo. Ah, eu sou mais eu, e isso é muito comum nós vermos hoje. As pessoas que vivem somente para si e esquecem de ajudar aqueles que são próximos. Aqueles que estão próximos. Vale ressaltar que o fato de fazermos boas obras e ou ajudarmos alguém também não é o caminho para levar-nos aos céus, mas sim uma consequência daqueles que possuem Cristo Jesus no coração. O homem que tem Jesus ama o próximo, e se é possível ajudar o próximo, com certeza fará para que o nome santo de Deus seja honrado e glorificado. Outro aspecto que levou esse homem à condenação era um homem que jamais havia se arrependido dos seus pecados. No versículo 30 está escrito: mas ele insistiu: não, pai Abraão, se alguém dentre os mortos for ter com eles, arrepender-se-ão. Ou seja, esse texto mostra que o homem rico estava condenado, estava no inferno, estava ali porque não se arrependeu dos seus pecados, não reconheceu a necessidade de uma vida com Cristo. E ele tinha conhecimento da vontade do Todo-Poderoso, haja vista que estava ali a lei e os profetas. Ele tinha acesso a isso, principalmente ele que era rico, ele poderia ter mais acesso ainda às escrituras da sua época. Mesmo assim, ele não buscou uma vida de comunhão com o Todo-Poderoso, ele não buscou viver a verdade do Eterno, não houve no coração daquele homem arrependimento suficiente. Amém, amados? Letra B, quais os motivos da salvação de Lázaro? O que foi que levou aquele homem a estar no seio de Abraão? Um dos aspectos, seu nome significa Deus é o meu socorro, Deus é o meu socorro. Isso mostra, irmãos, que a família de Lázaro, mesmo sendo uma pessoa extremamente simples, mas era uma família que temia o Senhor. Naqueles dias, queridos, as pessoas que serviam ao Eterno não eram como hoje. Hoje as pessoas colocam o nome num filho porque viu na novela, porque viu em um filme. Naqueles dias passados, eles colocavam os nomes das suas crianças, nomes que tinham significado, que os apontava para o Senhor. Quando uma família era temente ao Senhor, o nome dos seus filhos, todos eles tinham significados. Não havia nome sequer solto, jogado por aí. O meu nome, por exemplo, Elias, o Senhor é Deus. Lázaro, Deus é o meu socorro. Todo nome de origem hebraica, ele tem um significado bíblico. Ele tem um significado bíblico. E eu louvo a Deus pelo meu nome, Deus é o Senhor. Oh, glórias, aleluia. E Deus é o meu Senhor também, aleluia. Nós vemos nesse texto que aponta para uma família que ensinou aquele homem a viver os princípios do Senhor, a viver os caminhos do Eterno. E por falar em significado de nomes, a Elisa tem um nome especial porque significa consagrada ao Senhor. Quando nós escolhemos esse nome, uma das coisas que nós olhamos foi o significado. E nós nos surpreendemos quando vimos o significado. É de origem hebraica também, e o nome significa consagrada ao Senhor. E nós vemos, amados, que Lázaro, com certeza, ele nasceu em uma família que temia o Senhor, que vivia princípios de Deus. E tinha, certamente, no seu coração, princípios do Senhor. Outro aspecto, Lázaro morreu e foi levado pelos anjos. Versículo 22. Aconteceu morrer o mendigo e ser levado pelos anjos para o seio de Abraão. Irmãos, se Lázaro foi levado pelos anjos para o seio de Abraão, é porque era um homem temente, um homem aprovado pelo Senhor. Se ele não tivesse uma vida íntegra aos olhos do Eterno, não teria acontecido dessa forma. Precisamos ter uma vida íntegra aos olhos do Senhor. uma vida cada dia firmada na rocha que é Cristo Jesus. Amém? Gálatas capítulo 2, versículo 16, diz que todos são aceitos por Deus através da fé, somente através da fé. Então é isso, irmãos, precisamos ter uma fé firme no Senhor, uma fé inabalável no Todo-Poderoso, para que assim nós possamos nos achegar ao Pai Abraão e estarmos na glória com Ele. Portanto, a condição social não define o nosso destino eterno. Alguém pode ser extremamente rica e alcançar a glória, e alguém pode ser extremamente pobre e alcançar a glória do Senhor. Independe, amados. Dizem por aí que a pessoa que não é bem sucedida financeiramente é porque está em pecado, é porque não busca o Todo-Poderoso. A Bíblia diz que este nada tinha e foi para os céus, e que foi levado pelos anjos. Dá-nos a entender que aqueles que afirmam que as pessoas que não têm posses financeiras não é porque são amaldiçoados ou estão no pecado, mas porque é uma coisa natural, é algo natural da vida. Amém? Não vivamos em busca da riqueza como se fosse isso um testemunho da presença de Deus na nossa vida, porque não é assim que está na palavra de Deus. Jesus era uma pessoa humilde, pobre. Ele disse que não tinha onde colocar sua cabeça para dormir. Ou seja, ele não tinha um teto, ele não tinha uma casa. Amém? Quando nós olhamos para os apóstolos, todos humildes, todos eles, todos eram humildes. E nem por isso eram pessoas que viviam no pecado e ou eram amaldiçoadas. Era exatamente o contrário. Eram pessoas que viviam em santidade e na presença do Senhor. Não olhem para esse aspecto, porque isso é coisa de falso profeta. 2. O destino selado após a morte. O nosso destino, irmãos, é selado após a morte. Nós falamos para uma igreja de pessoas que conhecem a palavra, que sabe que isso é uma realidade, mas nunca é demais frisarmos esta realidade. E se alguém porventura um dia contestá-lo, você poderá afirmar que depois da morte não tem mais solução para nós. Se a pessoa morre em pecado, o seu destino está selado. Se morre com Cristo, o seu destino está selado. Letra A. Lázaro morreu e foi para o céu e lá ficou. Versículo 22. Aconteceu, morreu o mendigo e ser levado pelos anjos para o seio de Abraão. Amém? Foi levado pelos anjos para o seio de Abraão, para os céus. Queridos, aqueles que vão para os céus não voltam. Aqueles que vão para os céus não voltam. É o lugar reservado pelo Senhor para aqueles que ali estão. Letra B. O rico morreu e foi lançado no inferno e lá ficou. Versículo 23. No inferno, estando em tormentos, levantou os olhos e viu ao longe a Abraão e Lázaro no seu seio. Nós precisamos estar atentos, amados. A Bíblia diz que a morte, ela é o selo, é a porta. Depois que passou, não tem mais solução. Precisamos estar atentos a esta realidade. Estarmos convictos disso, irmãos. Até porque, muitas vezes, nós somos displicentes nessa busca pela presença do Senhor, como se nós tivéssemos uma segunda oportunidade, que, na verdade, não teremos. Não teremos. Nós precisamos estar atentos para que todos os nossos passos sejam firmados em Cristo Jesus e tenhamos convicção plena da nossa condição de homens do Senhor, de mulheres do Senhor. Letra C, os dois lados estão separados por um grande abismo, impedindo a mudança de lado. Versículo 26. E além de tudo, está posto um grande abismo entre nós e vós, de sorte que os que querem passar daqui para vós outros não podem, nem os de lá passar para nós. Esse texto, ele confirma o seguinte: aqueles que foram condenados e estão no lugar de tormento, como aqui está descrito, não tem mais solução para eles. Não há como sair. Não há orações, não há cultos, não há nenhum tipo de ação que nós, os vivos, possamos fazer para que eles sejam resgatados do inferno. Não existe, irmãos. A luz da Bíblia não existe. Não existe. E a palavra de Deus é a nossa regra de fé. Nós precisamos crer piamente na palavra. E se eu abro concessão para filosofias, para entendimentos humanos, para outras situações, eu estarei pecando contra Deus. Foi o que aconteceu com esse rico. Mesmo conhecendo algumas situações da palavra, tendo acesso ali às Sagradas Escrituras da sua época, à palavra dos profetas, à lei, mesmo conhecendo, ele não abraçou a lei, ele não abraçou a palavra do Senhor, ele preferiu viver segundo o seu próprio entendimento, segundo talvez aquilo que o mundo falava na sua época. E nós não podemos de forma alguma nos deixar levar por nenhuma sorte de doutrinas, de filosofias e de afirmações religiosas que existem por aí. A Bíblia é clara, aqueles que estão lá não podem subir aos céus, e aqueles que estão nos céus não podem descer ao inferno. Amém? Ou seja, subir e descer, vamos usar o termo passar, porque pode ser que esteja embaixo ou não, não vem ao caso no momento. Mas o que está numa situação não pode mudar. Quem está no inferno não pode passar para o céu, e quem está no céu não pode passar para o inferno. Claro, quem estaria no céu certamente não gostaria de estar no inferno, no entanto, não é possível. Amém? Não é possível. Estejamos atentos a isso. Nosso tema de hoje, o outro lado da vida. Vemos que a condição social não define o nosso destino eterno. Você pode ser humilde, pode ser rico, se você tiver Cristo Jesus, o caminho, a verdade e a vida, certamente estará nos céus. Após a morte, não há mais solução, nosso destino é selado. Amém? E o tópico 3, impossível a comunicação com o nosso mundo. Nós temos visto nesses últimos tempos, e é muito comum vermos isso na televisão, vermos isso na internet, enfim, as pessoas buscando uma comunicação com aqueles que já passaram, com aqueles que já morreram. E é muito comum isto, muito comum mesmo. Daqui a mais uns dias, com certeza, nós vamos ver pessoas que vão afirmar que estão se comunicando com os jogadores do acidente do avião do Chapecó. Logo, logo, vamos ouvir alguns dizendo aí, eu tive um contato com fulano de tal, e ele manda dizer que está muito bem onde ele está, e etc, etc. E as mensagens geralmente são muito boas. Estou no lugar de luz, um lugar maravilhoso, estou muito bem, e etc. Amém? Glórias a Deus. No entanto, amados, a palavra de Deus diz de forma clara, inquestionável, que esse contato é impossível. É impossível. Há muitos textos que falam a respeito da impossibilidade da comunicação com os mortos. Mas hoje vamos apenas ver aqui em Lucas, versículos 27 e 28, por exemplo, diz a respeito dessa questão. Letra A. O homem rico pede então ao pai Abraão que mande Lázaro à casa dos seus irmãos para avisá-los do grande mal que os espera. Eles certamente também eram ricos e viviam no mesmo estilo de vida que ele viveu. Versículos 27 e 28 está escrito. Então replicou, pai, eu te imploro que o mandes à minha casa paterna, porque tenho 5 irmãos para que lhes dê testemunho, a fim de não virem também para este lugar de tormento. Nesse texto, nós vemos que o rico pedia ao pai Abraão, a Deus, que enviasse Lázaro até a casa dos seus familiares, para que ali Lázaro falasse, mostrasse a eles quão terrível é o lugar que os aguardava. E o Senhor diz que isto era impossível. Era impossível. O Senhor afirma de uma forma clara, irmãos, que é impossível essa comunicação. E muitas vezes nós vemos que até achamos interessante essa comunicação, não é? Falando de tal, comunicou lá com não sei quem lá e disse que está nisso. Nós ficamos ligados nisso. O capeta é assim, irmãos. Ele atrai a nossa atenção com alguma coisa que é interessante. E às vezes você ouve aquilo e de forma até involuntária, ela entra e fica guardado no seu coração. Fica guardado lá dentro. Mas é uma palavra de espíritos imundos, uma palavra mentirosa, irmãos, mentirosa. Chega ao ponto, inclusive, de trazer revelações do passado para testificar a verdade do contato. Aí aparece nesses contatos com os mortos, aparecem revelações que apenas duas pessoas sabiam. Só uma pessoa que estava viva e aquela que morreu sabia disso, ninguém mais. Ou seja, impossível que não fosse verdade esse contato do médium ou do sacerdote com aquela que faleceu. Só que as pessoas esquecem, irmãos, que Satanás tem o conhecimento da vida de cada um. Satanás sabe, o diabo sabe de tudo, irmãos. Ele não sonda a nossa mente, mas ele tem os seus e os seus fazem uma espécie de filme da nossa vida. Tudo está anotado, está catalogado, todos os detalhes da nossa vida, as nossas conversas, aquilo que é mais secreto, e isso chama mais atenção ainda, porque o diabo sabe que pode usar isso posteriormente. Aquilo que é mais secreto, o diabo tem anotado e ele revela isso aos seus. E fica quase impossível afirmar que não é um contato verdadeiro, não é isso? Mas é assim, é o diabo, irmãos. E tem muito crente que acredita que é de fato. Conseguiu falar lá com o espírito desencarnado. Impossível comunicação com o nosso mundo. Letra B. Mas Deus não atende o seu pedido e lembra que os seus irmãos têm em casa uma cópia da lei de Moisés e os profetas, as Sagradas Escrituras da sua época, que contém todos os avisos necessários para evitar o inferno, aos quais eles devem dar ouvidos. Amém? Versículo 29, respondeu Abraão, eles têm Moisés e os profetas, ouça-nos. Ou seja, eles tinham em casa. Nós temos hoje também a Bíblia. Eles tinham a Bíblia. Eles tinham as informações necessárias para ter uma vida de comunhão, como Lázaro teve e viveu em comunhão. No entanto, nós temos visto que as pessoas têm menosprezado a palavra de Deus. Não dão valor à palavra do Eterno. Eis aí o grande problema. As pessoas não querem saber de Deus, irmãos. A Bíblia, quase todos os lares do Brasil têm uma Bíblia dentro de casa. Quase todos. Um número muito elevado tem uma Bíblia dentro das suas casas. Mas é preciso abri-la e é preciso lê-la. Isso serve para nós, para que nós não sejamos enganados pelo diabo. Temos que conhecer a palavra, temos que meditar na palavra e veremos que a verdade do Eterno é clara aos olhos daquele que querem enxergá-la. Amém? Nós não podemos nos deixar enganar pelo maligno. Letra C. Nenhuma mensagem virá do outro lado. Nenhuma mensagem. Pois as Escrituras Sagradas já contêm todos os ensinamentos necessários à salvação. João capítulo 5, versículo 39. Examinais as Escrituras, porque julgais ter nelas a vida eterna, e são elas mesmas que testificam de mim. Irmãos, isso aqui serve também para a crente que quer ver anjo. Também serve para a crente que quer ver anjo. Não precisa o Senhor mandar um anjo para pregar o Evangelho a nós. Até existe um texto bíblico no qual é descrito que os anjos queriam pregar o Evangelho. Mas o Senhor disse que esta glória, que esta alegria estava reservada a seus filhos. Irmãos, essa história de esperar um anjo aparecer para falar para você da necessidade de uma mudança, mudança de vida, mudança de princípios, ela não está de acordo com a palavra de Deus. Nós temos a revelação e a Bíblia é quem nos traz todos esses ensinamentos. Impossível comunicação com o nosso mundo. Letra D. Todo e qualquer contato com o mundo espiritual, com os mortos, são condenados pelo Senhor. É chamado de necromancia. Já leram essa palavra, necromantes, na Bíblia? Necromantes são aquelas pessoas que consultam aos mortos. É uma prática condenada. O Senhor, de forma alguma, aceita. E estes que fazem uso dessa condição de necromantes estão, com certeza, condenados. Não herdarão os céus. Uma prática condenada. Não existe um texto sequer na Bíblia que nos dê segurança, que nos dá ensinamentos para que nós possamos agir desta forma. Não existe. Não existe, irmãos. É impossível a comunicação com aqueles que já partiram para a eternidade. É impossível. Sejam aqueles que estão nos céus ou aqueles que partiram para a eternidade sem Cristo Jesus e estão no inferno. O quarto tópico, impossível a volta de alguém que já morreu. Oh, glórias! Isso aqui é para trazer alento àqueles que têm medo de fantasma. Àqueles que sentem medo de andar no escuro porque pode deparar com um fantasma pela frente. Um fantasma do seu inimigo que já morreu. Um fantasma de um parente. E essas coisas todas. Irmãos, fantasmas não existem. Só em filmes. Só em filmes. Excetuando os filmes, que não têm inspiração divina, mas diabólica. Filmes que abordam temas espirituais, que não estão relacionados com a verdade do Senhor, têm toda uma origem diabólica. Toda uma origem diabólica. Não se engane. São legaizinhos? São. São engraçadinhos? São. Mas quem está por trás não é nada legal, não é nada engraçado, porque é Satanás. E ele trabalha de muitas formas para tocar no coração do ser humano. E eu já citei um exemplo aqui, mas vou voltar a citá-lo. Um exemplo terrível. Um filme de 20 anos atrás, 30 anos atrás. Um filme chamado Ghost. Chamado Ghost. Esse filme, irmãos, trata de uma história de um cara que era apaixonado por uma mulher e vice-versa. E esse cara morreu. E ele mexe assim com a emoção das pessoas. E mexe. Aí você passa a desejar que haja contato daquela mocinha com o defunto. Que esse defunto volte à existência. E muita gente chora, se emociona. E fica ali com o coração, ah, se ele pudesse voltar, que volte, que dá um jeito, sei lá. Aí o capeta fala, que legal, oh, que bom, é isso mesmo que eu quero. Vai lá, massacre o teu Deus, pisa no teu Deus, ouça o meu conselho, é isso que eu quero que você pense. E as pessoas, irmãos, choram à vontade com aquele filme. E o coração pede para que a palavra de Deus seja jogada no lixo, para que a verdade de Satanás venha à existência. E se crente assistir aquele filme e não vigiar, é um filme antigo, mas continua sendo envolvente, se não vigiar, vai louvar Satanás. Vai louvar. Esse é um exemplo que marcou muito. Chamou-me muito a atenção quando eu assisti logo quando foi lançado, isso há muito tempo. E olha aqui, ficou gravado aqui dentro, por incrível que pareça. Nós temos que ter muito cuidado com essas coisas. E hoje, em nossos dias, são os filmes, são os desenhos animados, são os videogames, tudo isso apontando para essa situação. Apontando para isto aqui, irmãos. E nós estamos embarcando muitas vezes nessas questões. Desonrando assim o Senhor. Precisamos vigiar, vigiar. Impossível a volta de alguém que já morreu. É impossível. A não ser que seja ressuscitado pelo nosso Senhor e Salvador Jesus Cristo. O único que pode ressuscitar. Satanás não tem poder de vida. Ele não pode ressuscitar. O único que pode ressuscitar é Cristo Jesus. E só existe essa forma de voltar do outro lado para este lado, através da ressurreição. Mas só que ela só é operada por Cristo Jesus, porque é o Senhor que tem o poder da vida nas suas mãos. Satanás tem o poder para tirar a vida, não para dar a vida. Letra A. Muitos estão esperando o sobrenatural para buscar o Senhor. Isso é tratar com desdém as escrituras sagradas. Aquilo que eu falei antes, irmãos, as pessoas que vivem em busca do sobrenatural, vivem em busca do sobrenatural. Tem um profeta não sei onde que faz descer fogo do céu, correm para lá. Tem outro que faz descer anjos passear dentro da igreja, que vê anjos andando dentro da igreja, vai para lá. Tem outro local que anjos se materializam, vou atrás, e etc. E vão por aí, sempre buscando isso. Outros vão atrás daqueles que vivem de revelação, revelam até o CPF e a identidade do cara. Eu quero afirmar para vocês que esses camaradas são de Satanás. Me desculpe ser tão incisivo. Mas é impossível, irmãos, o Espírito Santo perder tempo para revelar CPF, identidade de alguém, e não chamar essa pessoa ao arrependimento, e não chamar essa pessoa para a salvação. Para quê? Adivinhos? São adivinhos. Isso é prática da adivinhação dentro da igreja. E a igreja tornou-se um local de prática da adivinhação. Um dos locais onde tem mais adivinhação hoje é dentro da igreja, por incrível que pareça. Os caras adivinham até a cor da meia do camarada. Eu ia falar cueca, mas não ia ficar legal, então não vou falar cueca, vou falar meia. Mas é, irmãos, revela CPF, revela nome de pai, nome de mãe, revela histórias do passado do camarada. É, aí eu vi você andando desse jeito, aquele... Gente do céu, gente, eu não sou incrédulo, eu creio de fato na palavra do Senhor. Mas a Bíblia diz que devemos vigiar, estar atentos e ver até onde isto é verdadeiro, até onde isso cabe dentro da mensagem de Cristo na vida das pessoas. E eu vou falar uma coisa para vocês, eu nunca vi, posso estar equivocado, mas eu particularmente nunca vi, alguém que foi objeto de revelação, revelou o CPF, identidade, a cor da meia, que ele estava passando por problema e essa pessoa aceitou Jesus Cristo. Nunca vi isto, nunca vi. Sejamos atentos, irmãos, o sobrenatural de Deus existe, existe, claro que existe, mas não da forma que estão fazendo por aí. É preciso cuidado para nós não ferirmos o Senhor em busca da revelação quando ela já está diante de nós através da palavra. Versículo 30, mas ele insistiu, não, pai Abraão, se alguém dentre os mortos for ter com eles, arrepender-se-ão. Olha só o que ele queria, que alguém dentre os mortos fosse até a sua casa e ali falasse a palavra, quando eles tinham acesso à palavra, quando a palavra estava aberta diante deles. Sejamos atentos, irmãos, para que o maligno não venha te enganar, fazendo você dependente do sobrenatural, quando nós precisamos ser dependentes do Espírito Santo de Deus. Amém? Quando nós somos dependentes do Espírito Santo de Deus, nada nos detém, porque nós vamos, e vamos mesmo, andar no poder e na glória do Senhor. Impossível a volta de alguém que já morreu. Letra B. Deus, porém, responde que é impossível alguém voltar do outro lado para ajudar. Seja como um fantasma, aparição, espírito ou alguém ressuscitado dentre os mortos. Pois se as pessoas não dão ouvidos às escrituras sagradas, não se arrependerão de seus pecados e não alcançarão a nova salvação de nenhuma outra maneira. O texto é claro, irmãos. Ouça, versículo 31. Abraão, porém, respondeu, se não ouvem a Moisés e aos profetas, tampouco se deixarão persuadir, ainda que ressuscite alguém dentre os mortos. Esse texto também, ele finaliza essa história da pessoa voltada à morte. O texto diz, e o Senhor diz de forma clara, ainda que eu ressuscite, ou seja, o Senhor afirmou que só através da ressurreição é possível voltar do outro lado, voltar à vida. Somente através da ressurreição. Portanto, queridos, aparições, fantasma e essas coisas todas não existem. Não são verdadeiras. Não são verdadeiras. O maligno pode usar de algumas formas para assustar você. Sim, pode. Ele pode fazer porta bater, ele pode fazer pedra aparecer do nada, fazer fogo aparecer do nada. O maligno tem poder, e a Bíblia diz que ele tem poder. Mas não tem poder para tirar ninguém lá do inferno e trazer para este mundo. Ele não tem poder para tirar alguém do inferno. Para levar ao inferno ele tem poder. Mas para tirar de lá, não. Amém? Para levar aos céus, só o Senhor Jesus tem poder. Precisamos estar atentos a essa realidade, porque é assim que está na Bíblia, irmãos. E nós precisamos, cada dia mais, solidificar a nossa vida na palavra. Firmar a nossa vida na palavra, para que nada venha tocar na nossa fé. Amém? Letra C. A fé salvífica vem somente pelo ouvir a palavra de Deus. A Bíblia diz que a fé vem pelo ouvir a palavra. Nós ouvimos a palavra e a fé, ela é plantada em nossos corações. Nós a alimentamos, ela cresce e nos tornamos homens, mulheres, poderosos nas mãos do Senhor para fazermos a obra do Todo-Poderoso. Amém? Mas concluindo o nosso estudo, o outro lado da vida. Não é a riqueza ou a pobreza, irmãos, que define a nossa salvação, mas a fé em Jesus e o nosso relacionamento com Ele. Ainda, depois de morto, ninguém muda de situação. Aqueles que estão no inferno, condenados estão. Nada pode tirá-los de lá. Aqueles que estão nos céus, da mesma forma. Nada pode tirá-los dali. Sejam rituais, sejam orações, enfim. Nada pode tirar a pessoa que está, que partiu para a eternidade sem Jesus Cristo no coração e certamente está no inferno. Ainda, nenhuma mensagem vem do outro lado. Não existe mensagens que vêm de lá. Os únicos que podem trazer mensagens do outro lado, o Espírito Santo e Satanás. Só tem dois. Só dois que podem trazer mensagens do mundo espiritual. Um é o Espírito Santo e o outro é Satanás. É assim que está na Bíblia. Mas ninguém tem acesso àquele que partiram e tampouco aqueles têm condições de mandar recado para os seus familiares. Aqueles que morreram não têm mais acesso a este mundo, não têm mais contato com esse mundo. E tudo isso que nós vemos por aí é enganação, não procede do Senhor, procede sim das trevas, procede
1: das livros, trevas. Não quer dizer.
0: E ainda, amados, ninguém pode entrar nos céus a não ser através da fé em Cristo Jesus, através da comunhão com o Todo-Poderoso. Amém, igreja? Senhor, nós te louvamos por esses momentos aqui na tua presença, nós te glorificamos pela tua palavra, Senhor. Que ela possa ficar gravada em nossos corações, que haja entendimento em nossas vidas, que nós possamos compreender, Senhor, dia após dia a tua realidade, vivermos em comunhão contigo e estarmos unidos a ti, Senhor. Prepara-nos, ó Deus, para que nós possamos ter conhecimento a teu respeito e vivermos a tua verdade, para que cada instante da nossa vida, Senhor, seja para a tua honra e para a tua glória. Ó Senhor, através dessa palavra, traz a revelação aos corações, para que sejam alimentados, sejam edificados, para a tua honra e para a tua glória, é o que nós clamamos em nome do teu Filho Jesus. Amém, Senhor. Aleluias. Amém, amados.
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0: que vencer. Eu lhe concederei que se assente comigo no meu trono. Apocalipse 3:21.
1: Aleluia! Tudo que tem fôlego, louva o Senhor!

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1: Simeão, um homem especial. Às vezes, amados, nós nos deparamos com personagens, com pessoas que estão narradas na palavra de Deus. E nem sempre nem lembramos quem é. Simeão, quem é Simeão? Quem é esse camarada? O que ele fez para aparecer na Bíblia? O que ele fez? Por que ele é tão especial a ponto de ser citado na palavra? Por que ele é tão especial? Queridos, a Bíblia, por incrível que pareça, não fala muito a respeito de Simeão. Nós não sabemos a idade dele. Não sabemos a filiação. Se era ou não bem de vida. Se era ou não sacerdote. Sabemos que ele estava em Jerusalém, apenas isso, nada mais do que isso. Mas, outro aspecto que o Senhor nos revela, que era um homem que tinha fé em Cristo. Um homem que tinha fé no Senhor. Um homem que ansiava pelo nascimento do Messias. E quando o Messias nasceu, ele entendeu que Jesus era o prometido às nações, que Jesus era o prometido a Israel. Ele abraçou a Jesus, ele entendeu que ali se cumpria a grande profecia a respeito do Messias. Mas quem era Simeão? Quem era? Às vezes nós precisamos nos perguntar, quem somos nós? Quem somos nós? Quem nos conhece? Quem sabe quem somos? Poucas pessoas nos conhecem, poucos sabem quem somos. Mas o que importa, irmãos, é sermos conhecidos pelo Senhor, é sermos conhecidos por Deus. O que importa é estarmos com o nosso nome na memória de Deus. O que importa é que Deus se lembre de nós, que Deus fale conosco, que o Senhor nos chame pelo nome, que o Senhor nos abençoe. Isto que é importante, amados. E eis aí, queridos, a história de Simeão. Simeão, um homem desconhecido, um homem que poucos hoje sabem quem era. Certamente na sua época alguns conheciam, certamente, mas hoje poucos sabem, mas ficou o relato que foi alguém que amou a Jesus, alguém que teve a oportunidade de pegar Jesus nos braços, de apresentar o Senhor Jesus. Olha que bênção, apresentou o Senhor Jesus. O Eterno faz assim com aqueles que são especiais. E cada um de nós somos especiais aos olhos do Senhor. O Senhor nos tem como especiais, o Senhor nos tem como homens e mulheres especiais. O Senhor te chamou para ser especial sobre a face da terra. O Senhor te chamou para ser especial, lembre-se disso. Aos olhos do Eterno, cada um de nós somos especiais. Vamos abrir a nossa Bíblia em Lucas capítulo 2, vamos ler a partir do versículo 25 até o 35. Vamos abrir as Bíblias. Vamos ler essa história maravilhosa na qual Jesus foi apresentado no templo ao oitavo dia. E ali foi feita também a oferta. Duas pombas foram apresentadas que revelava a humildade da família de Cristo Jesus. Ou seja, pessoas que não possuíam bens. Vamos lá? Lucas capítulo 2, versículos 25 a 35. Ouça o que diz a palavra de Deus. Havia em Jerusalém um homem chamado Simeão. Um homem chamado Simeão. Oh, glórias! Homem este, justo e piedoso, que esperava a consolação de Israel. E o Espírito Santo estava sobre ele. Quem estava sobre ele, igreja? O Espírito Santo. Olha que bênção! Revelara-lhe o Espírito Santo que não passaria pela morte antes de ver o Cristo do Senhor. Movido pelo Espírito Santo, foi ao templo. E quando os pais trouxeram o menino Jesus para fazerem com ele o que a lei ordenava, Simeão o tomou nos braços e louvou a Deus, dizendo: Agora, Senhor, despedes em paz o teu servo, segundo a tua palavra. Porque os meus olhos já viram a tua salvação, a qual preparastes diante de todos os povos. Luz para revelação aos gentios. Glórias a Deus. Os gentios somos nós, amados, não israelitas. Luz para revelação aos gentios e para a glória do teu povo de Israel. E estavam o pai e a mãe do menino admirado do que dele se dizia. Simeão os abençoou e disse a Maria, mãe do menino, eis que este menino está destinado tanto para a ruína como para o levantamento de muitos em Israel, e para ser alvo de contradição. Também uma espada traspassará a tua própria alma, para que se manifestem os pensamentos de muitos corações. Senhor, nós te louvamos pela revelação da tua palavra, Pai. E agora queremos pedir que tu venhas imprimi-la em nosso coração, para que nós possamos ter forças para seguirmos em frente, nos entendermos, Pai, como especiais sobre a face da terra, pessoas chamadas, pessoas escolhidas para te servir, para te adorar, para te glorificar. Faz em nós a tua vontade, em nome de Jesus. Amém, Senhor. Aleluias. Queridos, nós louvamos a Deus por cada instante da nossa vida. Uma das palavras que deve ser constante na nossa existência é o louvor ao Criador. Nós precisamos aprender, irmãos, a louvar o Senhor continuamente, sempre possuirmos na boca uma palavra de adoração, uma palavra de agradecimento ao Todo-Poderoso por tudo quanto Ele tem feito por nós, por todas as bênçãos que Ele tem derramado sobre a nossa vida, pela sua grande graça para com a nossa existência. Irmãos, a Bíblia diz que Simeão aguardava ansiosamente pelo nascimento do Messias. Aguardava o nascimento do Messias. E a Bíblia diz ainda que o Espírito Santo estava com ele. O Espírito de Deus estava com ele. Versículo 25. Havia em Jerusalém um homem chamado Simeão, homem este justo e piedoso que esperava a consolação de Israel. E o Espírito Santo estava sobre ele. Olha só, queridos. Algo que nós precisamos buscar com todas as nossas forças é a presença do Espírito Santo na nossa vida. E isso se faz quando nós santificamos, quando nós nos entregamos, quando nós ansiamos por aquilo que é de Deus, quando nós desejamos ardentemente a palavra do Eterno, a amar o Senhor com todas as nossas forças, quando nós nos entregamos ao Criador, irmãos, no Espírito Santo de Deus. Ele vem, Ele move, Ele age na nossa existência. No entanto, é preciso que sejamos tal qual Simeão, homem justo, homem bom, e homem que espere a salvação em Cristo. Justo porque nós temos o Espírito Santo de Deus na nossa vida. E o Espírito Santo nos conduz pelo caminho correto, pelo caminho do Senhor. Seremos pessoas que hão de frutificar no Espírito. Os nossos atos mostrarão que somos do Senhor. Essa é uma realidade comum a todos aqueles que amam a Cristo acima de todas as coisas. Bom, porque é impossível que aqueles que amam a Cristo, que são de Cristo, que são escolhidos, marcados, que levam sobre si a marca de Cristo, impossível que estes sejam maus. É preciso vivermos a bondade do Eterno e vivermos a bondade do Senhor, irmãos. É fazendo aquilo que é comum a Cristo. Vivermos segundo Ele, amando o próximo conforme Ele ordena, fazendo aquilo que é bom, aquilo que é agradável e esperando a salvação. Ô, bênção! Essa versão diz que Simeão esperava a consolação de Israel. Em outras versões, a salvação de Israel. Nós precisamos esperar a salvação do Senhor. Esperar a salvação, irmãos, é viver a verdade de Cristo, é experimentar a graça do Eterno no nosso dia a dia, é cada dia estarmos diante do altar e falarmos para o Senhor, Deus, aqui está a minha vida, aqui está o meu ser. Porque assim, irmãos, nós vamos favorecer, vamos oferecer um espaço especial para o mover do Senhor na nossa vida. Oh, glórias! Você quer ser especial aos olhos do Senhor? Quem quer ser especial aos olhos do Senhor? Amém? Nós queremos ser especiais aos olhos do Todo-Poderoso. Se você deseja ser especial aos olhos do Senhor, viva a presença de Deus na tua vida. Isso é fundamental para que você cresça. Isso é fundamental para que você experimente Deus. Isto é fundamental para que tenha uma vida de vitória sobre a face da terra. Oh, glórias! Quando nós falamos em vitória, todo mundo fica feliz, porque vitória é o nosso anseio, não é? É vencermos no dia a dia, é vencermos as dificuldades, é vencermos mais uma etapa. Enfim, nós queremos sempre sermos vitoriosos. Mas a nossa maior vitória, irmãos, é quando Jesus é entronizado no nosso coração. Quando nós oferecemos toda a nossa vida para o Todo-Poderoso e falamos para Ele: Senhor, entra na minha vida e move na minha existência de uma forma poderosa. Simeão, amados, estava com o Espírito Santo. A Bíblia diz que ele tinha a presença do Espírito Santo. Ele era movido pelo Espírito Santo de Deus. E eu quero chamá-los a atenção para alguém que também viveu uma experiência muito próxima a essa. José do Egito. Às vezes, amados, nós olhamos para José do Egito e achamos que foi um homem, assim, muito especial, não é? Ah, José do Egito, José do Egito é José do Egito. Mas eu quero falar para vocês que José do Egito foi tão especial aos olhos de Deus quanto nós somos especiais aos olhos do Senhor. Eis a diferença, irmãos. A grande diferença é que nós temos que pagar o mesmo preço que José do Egito pagou. Ele venceu. Venceu por quê? Porque amou o Senhor acima de todas as coisas. Porque o seu coração estava no Senhor. A sua alegria estava no Senhor. O seu prazer estava no Senhor. Com Simeão, foi semelhante. Ele teve a grande honra, a glória de contemplar a Cristo Jesus enquanto criança. Ele pegou Jesus nos seus braços. Ele apresentou Jesus. Oh, glórias! E isso, irmãos, com certeza foi especial demais, foi maravilhoso demais. Esta é uma experiência que nós também podemos ter. Talvez não mais pegar Jesus nos braços, mas tocar em Jesus. Você pode tocar em Jesus, você pode ter uma comunhão verdadeira com Cristo, você pode experimentar Cristo Jesus na sua existência. E esta é a verdade de alguém, tanto quanto desconhecido, quase anônimo, mas que contemplou a glória do Eterno e que ficou na história do Senhor, na história do povo de Deus, como alguém que tocou em Cristo Jesus. Irmãos, mais à frente um pouco nós vemos ainda o mover do Espírito Santo na vida de Simeão. Lembremos que Simeão, um homem especial, alguém desconhecido para o grande público, pouco sabe até quem foi Simeão. No entanto, amados, ele foi especial para Deus. Ele recebeu do Senhor a direção e ele estava nos planos do Eterno. Versículo 26, Lucas capítulo 2. Ouça. Revelara-lhe o Espírito Santo que não passaria pela morte antes de ver o Cristo do Senhor. Qual a revelação de Deus para a tua vida? Qual a revelação? Ah, mas pastor, na igreja Missão Vivos não tem revelação? Mas quem revela não é a igreja, quem revela é o Espírito Santo. Qual a revelação do Espírito de Deus para a tua vida? O que é que Deus tem falado ao longo da tua jornada? Qual é a promessa que o Senhor tem feito? Qual é o plano de Deus para a tua vida? Simeão, irmãos, ele tinha um plano, porque era fruto de uma promessa. O Espírito Santo havia revelado a ele. Não foi um profeta. O Espírito Santo havia revelado a ele que não morreria sem que visse a Cristo Jesus. E se nós observarmos bem a nossa história, se observarmos bem a nossa vida, certamente vamos ver que cada um de nós temos um plano, o Senhor tem um plano para a nossa vida, o Senhor tem um objetivo para a nossa vida, o Senhor quer fazer algo grande na nossa existência. Mas eu preciso ser sensível à voz do Espírito. Sensível à voz do Espírito. Eis a grande dificuldade. Nós temos uma grande dificuldade, é a sensibilidade ao Espírito Santo de Deus. A sensibilidade. Eu ouço o pastor, eu ouço o cantor, eu ouço o presidente, eu ouço o político, eu ouço o amigo, eu ouço a todos, mas muitas vezes nós não temos a sensibilidade para ouvirmos o Espírito Santo de Deus. É preciso que o nosso coração seja dado ao Senhor. Seja dado, irmãos, porque é totalmente possível. Isso aqui não é palavra vazia, isso não é uma palavra apenas uma ficção. Ah, é uma ficção, não é bem desse jeito, mas é assim que a Bíblia diz, é dessa forma que a Bíblia diz, portanto, é verdade. Nós é que temos dificuldades em ouvirmos o Espírito de Deus. Se você não tem ouvido o Espírito Santo do Eterno, procure saber qual é o defeito. Onde está o defeito? E eu quero afirmar para vocês o seguinte: o Espírito Santo é Deus. Portanto, o defeito não está no Espírito. A palavra de Deus não é mentirosa. O defeito não está na palavra. O defeito está em nós. Nós que não nos oferecemos, nós que não nos apresentamos, nós que não nos colocamos em situação para que possamos ouvir Deus falar, ouvirmos a voz do Eterno. Simeão, irmãos, diz a palavra que ele não morreria sem que antes visse a Cristo Jesus. Ele confiou, ele esperou, ele colocou o seu coração nesta promessa. E se nós observarmos bem a nossa vida, temos promessa de Deus também. Cada um de nós temos promessas. Só que bom seria que o pastor Elias fechasse os olhos assim. Ah, o Senhor está me falando, e apontasse o dedo. Deus diz para você. Deus diz para você. Estou recebendo de Deus. O Senhor está falando para você. Nós queremos isso, igreja. Por que nós queremos isso? Porque nós estamos acostumados com aquela comida pronta. Em receber a comida rápida. Nós estamos acostumados a receber todas as coisas prontas. Mas seja você o profeta. Seja você o profeta. Ouça de Deus. Seja instrumento do Senhor. Tu não és alguém desconhecido de Deus. Tu és especial aos olhos do Eterno. O Senhor te conhece. O Senhor te chama pelo nome. O Senhor sabe quem é você. Amados, nós temos que buscar do Senhor. Temos que ouvir de Deus. Não espere por homens. Mas busque de Deus. Tenha comunhão com o Senhor. Seja, coloque-se também da forma que Deus vê. Veja-se como especial aos olhos do Mestre. Amados, Jesus morreu por você. Jesus não morreu por uma coletividade. Jesus não morreu por um país. A Bíblia diz que Jesus morreu de uma forma pessoal. Ou seja, ele morreu pelo Elias. Ele morreu pela tua vida. Ele te conhece. Ele te amou. E ele deu a sua vida por ti. Essa é a revelação da palavra. É assim que está na palavra, amados. É assim que está na palavra. E tanto é que todos aqueles, a exemplo de Simeão, que abriu seu coração, hão de ouvir o Espírito Santo de Deus e hão de contemplar Jesus, não mais como criança, mas o Todo-Poderoso, ô glórias, glorificado nos céus, que há de voltar nas nuvens com poder e glória. E com ele certamente estaremos para todos sempre. Aleluias. Irmãos, que tu sejas como um filho que ama o seu pai. O filho que ama o pai, este se esforça para agradar o pai. Não é assim? O filho rebelde está nem aí para sua família. Mas aqueles que amam os seus pais, estes fazem de tudo para agradar os pais. É assim que precisamos ser aos olhos do Eterno. Filhos que o amem. Filhos que o amem. Que o busquem acima de todas as coisas. Para que as promessas de Deus se cumpram na nossa vida. É possível, igreja? Sim, é possível. Deus tem promessa para cada um de nós. E ela há de se cumprir se você olhar para o Mestre. Temos que olhar para o Senhor. Irmãos, no versículo 25, Lucas capítulo 2, o texto diz que Simeão estava com o Espírito Santo. Na verdade, que o Espírito Santo estava com Simeão. Veja, o Espírito Santo envolvia Simeão. No versículo 26, o Espírito Santo revela a Simeão. Quem revelou-se a Simeão, quem revelou a promessa a Simeão? O Espírito de Deus. O Espírito de Deus. E no versículo 27, o Espírito guia, o Espírito dirige, o Espírito conduz Simeão. Olha como é completo. A vida daqueles que amam ao Senhor, ela é completa. Porque em todos os aspectos. Tem a direção, tem o mover, tem a direção e o mover do Espírito de Deus. Versículo 27 diz, ouça com atenção, movido pelo Espírito, ouça, movido por quem? Pelo Espírito, oh glórias! Quem é o Espírito Santo, amados? Será que nós somos conhecidos ou conhecemos o Espírito Santo? Ou o Espírito Santo é um ser desconhecido de cada um de nós? Entenda, irmãos, nós precisamos conhecer o Espírito, ouvirmos a voz do Espírito e nos deixar dirigir por Ele. Versículo 27, movido pelo Espírito, foi ao templo. Oh, glórias! Simeão saiu da sua casa, foi ao templo. Foi ao templo. Jesus estava no templo. Nesses dias de desigrejados em que as pessoas querem que a igreja seja nas suas casas, nós podemos pegar o exemplo de Simeão que saiu da sua casa e foi ao templo. Claro que não se aplica nesse aspecto, mas é bom estarmos no templo. Movido pelo Espírito Santo, foi ao templo. E quando os pais trouxeram o menino Jesus para fazer com ele o que a lei ordenava, Simeão o tomou nos braços e louvou a Deus. Oh, glórias! Queridos, nós precisamos ter atitude, coragem, disposição. Nós precisamos ter disposição para sairmos do nosso lugar e deixarmos nos conduzir pelo Espírito Santo de Deus. Esta é uma verdade que nós não podemos jogá-la fora de forma alguma. Já pensou se Simeão, esse desconhecido, se Simeão, não preciso ir ao templo porque o Senhor há de revelar-se aqui mesmo, eu posso ficar na minha casa, eu posso ficar aqui porque eu estou junto à minha família e o Espírito Santo de Deus se revelará a mim. Certamente, amados, ele teria perdido a grande promessa. A grande promessa que o Eterno tinha para com a sua vida e a grande honra de pegar o nosso Senhor nos braços e apresentá-lo ao Todo-Poderoso. Irmãos, não permita que nada te impeça. Em nome de Jesus, não permita que nada te impeça na caminhada. Nada te impeça. Amados, não permita que nada te impeça. Não permita que nada te pare. Mas que você seja alguém dominado pelo Espírito Santo de Deus, que tenha força o suficiente para prosseguir, para andar, para trilhar. É assim que o Senhor quer que tu sejas. O Senhor não chamou covardes, não chamou os preguiçosos, não chamou aqueles que são naturalmente indispostos, que se esmurecem com tudo, que retrocedem. O Senhor não chamou estes, mas chamou aqueles que, acima das dificuldades, andam. Acima dos problemas, estão. Acima de todas as coisas que o homem possa colocar diante deles, prossegue. É assim que Deus quer, irmãos. Não permita que a tua idade, que a tua juventude, não permita que a tua saúde, não permita que teu casamento, que a tua casa, não permita que a tua situação financeira, não permita que nada, nada te pare. Porque o nosso objetivo é a glória, igreja. O nosso objetivo é a glória. Nunca te esqueça, o nosso objetivo é a glória. Oh, meu Deus! Você já parou para se perguntar, por que estás sobre a face da terra? A Bíblia diz que nós temos dois destinos, e nós temos que optar por um deles. Não é algo automático. É automático. Vai acontecer, eu não preciso fazer nada. Não, não é assim. Independe da tua idade, da tua condição social, financeira, se você é bonito ou feio, se você é alto ou baixo, se você é velho ou novo, não importa esses fatores, porque Deus colocou diante de cada um de nós dois destinos. Sabe o que parece, igreja? É que nós não estamos nem aí para esta verdade. Nós não estamos nem aí. Se deu, deu. Se não deu, fazer o quê? Amém. É assim, queridos. Ou seja, em outras palavras, não há uma valorização de Deus, do sacrifício de Cristo. Esse prazer, essa alegria de Simeão em ver o Messias, a salvação de Israel e dos gentios também. Essa alegria que ele teve, esse prazer, essa alegria, ela muitas vezes não está dentro do nosso coração, porque a nossa alegria e o nosso prazer está numa série de fatores nos quais o Senhor não está e ou não são importantes para nós. Queridos, não há como escapar desses dois caminhos. Não há como escapar desses dois destinos. Não há como escapar. E como nós não podemos meio a meio, não, é 100% nenhum ou 100% no outro. Não há como escolher metade aqui, metade ali. Amados, opte por amar a Cristo, opte por fazer a vontade do Eterno, opte por pagar o preço, opte por andar segundo o Espírito Santo de Deus, dirigido pelo Espírito Santo de Deus, guiado pelo Santo Espírito. E assim foi que o Simeão, irmãos, diz o texto, movido pelo Espírito, outras versões, guiado pelo Espírito. Movido pelo Espírito, ele foi ao encontro do Senhor, ao encontro do Todo-Poderoso. E diz a palavra, amados, que o seu coração derramou diante do Mestre. A alegria tomou a sua vida. Servir a Jesus não é fardo. Servir a Jesus não é tristeza. Servir a Cristo Jesus precisa ser alegria na nossa vida. Tens alegria em servir a Jesus? Eis a pergunta. Versículos 29 a 32. Veja a expressão da alegria de Simeão. Ele diz, agora Senhor, despedes em paz o teu servo, segundo a tua palavra. Oh, glórias! Ele olhou para Deus, eu já vi Jesus, eu já vi a salvação, eu já vi a promessa, o Messias. Agora, Senhor, leva-me, estou pronto para estar contigo. Amados, temos que sentir esse prazer no Mestre. Agora, Senhor, despedes em paz o teu servo, segundo a tua palavra, porque os meus olhos já viram a tua salvação. Aleluias. Os nossos olhos já viram a salvação. Quem é a salvação? Jesus. Os nossos olhos já viram a Jesus. É impossível, irmãos. É impossível aos olhos que já viram a Jesus retrocederem. É impossível aqueles que contemplaram, aqueles que visualizaram, aqueles que experimentaram Jesus, é impossível voltar atrás. É impossível. É impossível retroceder. É impossível. Irmãos, Jesus não é um passatempo. Jesus não é algo para encher o nosso coração. Jesus não é algo para, sei lá, nos ocupar. Jesus é o Todo-Poderoso. É a glória. É a personificação da glória. E os olhos que contemplam a Cristo, estes não voltam atrás jamais. Jamais. Porque não há nada mais importante. Versículo 30. Porque os meus olhos já viram a tua salvação, a qual preparastes diante de todos os povos. Luz para revelação aos gentios e para a glória do teu povo de Israel. Queridos, o versículo 32 é muito interessante, porque ele nos inclui na salvação. Quando a palavra diz, luz para revelação aos gentios, os gentios somos nós. Oh, glórias! Nós somos alcançados. Inicialmente nós estávamos fora do plano de salvação, porque a salvação era para os judeus, mas eles rejeitaram a Cristo. E o Senhor abriu, através de Simeão ele fala, o Senhor abre a salvação para cada um de nós. Hoje nós podemos ter acesso à presença do Mestre, também os judeus, se aceitarem a Cristo Jesus como Senhor e Salvador das suas vidas. Queridos, luz para a revelação aos gentios e para a glória do teu povo de Israel. Que nós possamos entender essa mensagem tão profunda, tão maravilhosa. E que nós possamos viver essa verdade a cada instante, queridos, como se não tivesse amanhã. Vivamos hoje como se não tivesse amanhã. Entenda, irmãos, viva Jesus hoje, como se não tivesse uma segunda oportunidade amanhã. Esta é a verdade. A palavra diz que Jesus virá como? Como ladrão. Ô, glórias! Por que como ladrão, irmãos? Porque nós não sabemos quando o ladrão há de entrar na nossa casa. Nós não sabemos. Jesus voltará da mesma forma. Mas interessante, ele não virá para roubar como ladrão, mas para levar os seus amados, aqueles que são especiais aos olhos do Todo-Poderoso, aqueles que entenderam-se como especiais, porque aceitaram a Jesus, deixaram-se mover pelo Espírito Santo, porque tornaram-se templo do Espírito Santo de Deus. Ô, glórias! Amados, Simeão louva a Deus pela sua grande graça. Simeão derrama-se diante do Eterno e diz: Senhor, ô glórias, agora, Senhor, despede em paz o teu servo segundo a tua palavra. Nós somos covardes, nós não temos coragem de falar isso. Senhor, leva-me agora segundo a tua promessa, segundo a tua palavra. Podemos até falar, mas o coração não testifica. Senhor, leva. Não leva não, Senhor. O coração está falando. Senhor, leva-me agora. Oh, bonito, não é? É assim romântico, é assim poético. Oh, Senhor Deus, aqui estou. Leva-me agora, Senhor. Leva-me agora. E a igreja, aleluia, oh, glória, aleluia. E o coração fala, não leva não, Senhor. Leva não, porque eu quero viver mais. Não leva agora não, Jesus. Querido, Simeão não pensou dessa forma. Ele diz, eu vejo a tua glória, Senhor. Eu vejo a tua salvação. Pronto, Deus. Despede em paz o teu servo, segundo a tua palavra. Que nós possamos ansiar em estar com Cristo, em viver Cristo e sermos de Cristo. Amém? Simeão, um homem especial. Mas cada um de nós somos especiais aos olhos do Senhor. Sinta-se como especial aos olhos do Senhor. Sinta-se amado pelo Senhor, cuidado do Senhor. Sinta-se zelado pelo Todo-Poderoso. Sinta-se como alguém que o Senhor conhece. Amém, igreja? Sinta-se como alguém que o Senhor conheça. Aleluias. E que nós vivamos essa verdade todos os dias da nossa vida, porque o Senhor nos quer na presença dEle todos os dias da nossa vida. Que vivamos essa verdade, amados, e que sejamos pessoas que se deixem mover pelo Espírito Santo, cheios do Espírito Santo, que ouça a voz do Espírito Santo, a revelação do Espírito Santo, dirigidos, guiados, conduzidos pelo Espírito de Deus. E prepara-te, porque o dia eterno está chegando, no qual estaremos com o Todo-Poderoso, na glória para todos sempre. Aleluias! Vamos orar. Senhor Deus, muito obrigado, Pai, pela Tua graça e pela Tua misericórdia. Muito obrigado porque um dia Tu olhou para a minha vida e por esses que aqui estão, Senhor. Olhou e nos viu como especiais, necessitados da Tua salvação. Deu-nos Cristo Jesus. E que hoje, Pai, nós possamos considerar em nosso coração essa Tua atitude, Jesus. Considerarmos, Pai, esse grande sacrifício. Ó Deus, que possamos ver a revelação, Senhor, de como Tu nos amou, Senhor Jesus. Que nós possamos, ó Deus, amá-Lo com todas as nossas forças. Sermos o templo, a morada do Teu Espírito. O Espírito que há de nos conduzir todos os dias da nossa vida. Ó Deus, toma-nos, faz a Tua vontade na nossa vida. Em nome de Jesus. Amém, Senhor. Aleluias.

O Senhor será também um alto refúgio para o oprimido, um alto refúgio em tempos de angústia. Salmos 9:9.

da mesa do nosso Senhor Jesus. Ele é digno. Diga ao teu irmão: maior é o que está em nós do que o que está no mundo. Oh, aleluia! O nosso Deus é poderoso em toda a terra.

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3: Você já parou para pensar se você é um jardim regado pelo Senhor? Nós temos que, em todos os aspectos, trazer a palavra de Deus para dentro do nosso coração. Em todos os aspectos, trazer a palavra do Senhor para a nossa vida. Haja vista, irmãos, que a palavra é viva. Entenda dessa forma. A palavra de Deus é viva. Ela se aplica a nós. São princípios interessantes que nós precisamos trazê-los para dentro do nosso coração. Precisamos vivenciá-los, praticá-los. E esse texto que hoje vamos meditar, Isaías capítulo 58, versículo 11. Vamos abrir as nossas Bíblias. Isaías capítulo 58, versículo 11. Diz a palavra: o Senhor te guiará continuamente, fartará a tua alma até em lugares áridos e fortificará os teus ossos. Será como um jardim regado, como um manancial cujas águas jamais faltam. Amém? Oh, glórias! O Senhor te guiará. O Senhor te guiará continuamente. Fartará a tua alma até em lugares áridos. E fortificará os teus ossos. Serás como um jardim regado. Oh, glórias! E como um manancial cujas águas jamais faltam. Aleluias! Senhor, nós te louvamos pela revelação da palavra, pela direção da palavra. Nós te glorificamos, ó Deus, e queremos nos colocar na direção do Espírito. Que tu fales através do teu servo, ó Espírito, trazendo edificação às nossas vidas, em nome de Jesus. Amém. Queridos, a palavra do profeta chama-nos a atenção para situações interessantes que nós precisamos observá-las. Ele mostra-nos, amados, uma realidade que é verdadeira nas nossas vidas. Eu preciso trazer essa palavra para dentro do meu coração. Nós precisamos trazer essa palavra e permitir que ela encontre lugar na nossa vida. Nós precisamos, dia após dia, vivermos a vontade do Senhor acima de todas as coisas. É evidente, amados, que o salmista está falando a Israel. Haja vista que, mais uma vez, aquela nação estava andando por caminhos errados, aquela nação estava trilhando por caminhos da desobediência, do pecado. Nós temos que olhar para a nação de Israel e não praticarmos os seus atos ruins. É preciso que você tenha aquela nação como referência na tua vida e não faça o que eles fizeram. Mas que você tenha o teu coração voltado para o Todo-Poderoso. Eles, mais uma vez, estavam rejeitando a lei do Senhor. Eles estavam fechados para o Todo-Poderoso. Haviam abandonado a presença do Eterno. E Deus levanta o profeta para chamá-los à atenção. O Senhor levanta o profeta Isaías para que os chamassem a uma restauração, a uma cura, a uma renovação. Louvado seja o Senhor, porque eles ouviram o profeta. Eles voltaram para a presença do Todo-Poderoso. Nós, amados, temos que cada dia policiarmos a nossa vida, analisarmos a nossa vida, para vermos se somos um jardim regado, se somos um jardim do Senhor, se somos mananciais, mananciais de águas vivas. É preciso analisarmos continuamente a nossa vida para que a vontade do Senhor seja aplicada a cada instante no nosso viver. O profeta Isaías, movido pelo Espírito de Deus, chama a nação à restauração. E ele diz logo no início do versículo: o Senhor te guiará continuamente. Olha só que interessante, amados, nós que queremos crescer na presença do Senhor, que queremos ser homens cheios do Espírito Santo, você que tenho certeza, quer ir para o céu, quer ser uma pessoa usada pelo Todo-Poderoso, você que aspira o mover de Deus na tua vida, você que quer ser um pregador da palavra, alguém que ministre louvores, alguém que cante, alguém que fale, alguém que saia, alguém que vá, É preciso observarmos a orientação do Eterno através do profeta. E um dos primeiros passos, com certeza, é deixar-se guiar pelo Espírito Santo de Deus, guiar pelo Senhor. O Senhor te guiará continuamente. Nós não podemos desvencilhar dessa recomendação, você não pode afastar-se dessa recomendação, mas é preciso que você a imprima no teu coração, preferencialmente que você escreva na parede da tua casa, escreva lá, escreva. O Senhor te guiará, o Senhor me guiará. Escreva, amados, para que todas as vezes que você passar pelo portal, sair pela porta da tua casa, você possa ver a mensagem do Eterno para a tua vida. Não fazemos isso, claro que não, mas seria bom se fizéssemos. Para que nós pudéssemos sair de casa, lembrando que é necessário sermos guiados pelo Senhor. E esse cuidado de Deus manifesta-se de uma forma muito grande, amados. Nós temos que nos deixar levar por Ele, porque Ele cuida de nós a cada instante, a cada minuto. O Senhor não abre mão de você. A Bíblia diz que os anjos do Eterno acampam ao redor daqueles que o amam. No entanto, você não pode falar para o anjo da guarda: ó, anjo da guarda, cuida de mim. Também não é possível trocar anjo da guarda como os hereges queriam fazer tempos atrás. Venha para cá que nós vamos trocar o teu anjo da guarda. Isso não existe. Amados, é a proteção de Deus, é a mão do Senhor sobre a tua vida. Entenda, Deus te ama, Deus cuida de você, Deus quer que você seja diferente, que você veja a palavra, que você pratique a palavra acima de todas as coisas. No entanto, para que isso seja uma verdade, nós temos que nos entregar ao Senhor. É uma questão de entrega. Se não houver entrega, impossível que haja o cuidado, a direção de Deus na vida. Será possível apenas quando nós nos entregamos a Ele. Quando nós nos entregamos ao Todo-Poderoso, amados. Você precisa entender esse detalhe na vida. Você é servo de Deus? Se tu és servo de Deus, deixe-se guiar por aquele que cuida de você. Oh, glórias! Não te esqueças disso. Amados, esta era a vontade de Deus para Israel. Eis o porquê que o Senhor cuidava tanto daquela nação rebelde. O Senhor os tirou do Egito. O Senhor deu-lhes uma terra boa, uma terra preciosa. Porém, eles continuavam a buscar os deuses pagãos. Mesmo assim, o Senhor continuamente levantava os seus profetas e enviava para que houvesse conserto, para que houvesse restauração naquela nação. Deus faz a mesma coisa com a tua vida. Deus tirou você de um Egito, a terra do pecado. Te fez passar por um deserto, onde você aprendeu a viver a vontade dele. Te colocou numa terra prometida. Hoje você precisa estar debaixo do cuidado do Eterno, mas os nossos pecados, a nossa rebeldia, elas falam alto diante do Todo-Poderoso. Elas nos afastam da presença do Eterno. E o Senhor levanta o Elias Rios, levanta o Joaquim, o Antônio, a Maria. Levanta pessoas para falar da necessidade de uma restauração, de uma volta para a presença do Todo-Poderoso. É o cuidado do Senhor, porque Deus quer que tu sejas um jardim regado por Ele, uma terra fértil, uma terra bonita, uma terra florida, que a tua vida seja cheirosa. Oh, glórias! Que da tua vida possa emanar o perfeito perfume de Cristo Jesus. É isto que o Senhor quer para cada um de nós. E quando nós continuamos a leitura do texto de Isaías capítulo 58, versículo 11. O Senhor te guiará continuamente, veja, não é momentaneamente, mas continuamente. O Senhor te guiará continuamente, do momento que você sai da tua casa até o momento que você volta. E assim, todos os dias da tua existência, desde que haja fidelidade. O Senhor te guiará continuamente, fartará a tua alma até em lugares áridos e fortificará os teus ossos. São promessas, amados. São promessas.
0: promessas profundas, promessas maravilhosas, promessas que não dependem de dogmas, promessas que não dependem de uma igreja, promessas que não dependem de uma religião, mas promessas que dependem de um compromisso verdadeiro com Deus. Promessas, amados, que estão ligadas ao fato de você ser de Deus. Se a pessoa não é do Senhor, não será guiada pelo Senhor. E também não será fortalecida, não será de forma alguma suprida nas suas necessidades. Mas Deus promete a cada um de nós, se houver fidelidade, Ele supre as nossas necessidades. Fartará a tua alma. O Senhor supre as tuas necessidades. Mas quais são as tuas necessidades? Quais são, amados? Queridos, o Senhor nos concede dia a dia condições para que você tenha o alimento na tua mesa. É o cuidado de Deus para com a tua vida. Não pense que é a força do teu braço. Nós somos meio que egocêntricos. Sim, meio egocêntricos. Ah, eu tenho porque eu lutei. Eu tenho porque eu trabalhei. Eu tenho porque, enfim. Já ouviu alguém falar dessa forma? É muito comum as pessoas falarem, até mesmo pessoas que se dizem cristãs. Queridos, se você tem, é porque o Senhor te favoreceu. Porque o Senhor te deu forças. Porque o Senhor supriu as suas necessidades. Porque o Senhor te deu saúde. Porque o Senhor te deu fôlego de vida. Porque o Senhor te deu sabedoria. Porque o Senhor concedeu meios, recursos para que você consiga o suficiente para sobreviver sobre a face da terra. É a mão de Deus, amados. Tudo é do Senhor para com as nossas vidas. O Senhor é aquele que cuida das nossas vidas também no aspecto afetivo. O Senhor cuida do nosso coração. O Senhor é especialista em coração. É verdade. O Senhor cuida do nosso coração. Basta que você olhe primeiro para Deus. Basta que você confie no Senhor. Às vezes, amados, nós não temos essa questão afetiva resolvida da forma que nós gostaríamos que fosse. Parece que as coisas não funcionam e que Deus não está olhando para a gente. Mas você já parou para entender que o objeto não fala para o seu possuidor como ele deve agir? Ou seja, tu és propriedade de Deus, você não fala para Deus como ele deve agir em relação à tua vida, porque ele tem o melhor para você. Deus tem o melhor para você, amados. Sempre Deus tem o melhor, mesmo que o nosso coração velho, coração tendencioso, coração marcado por esse mundo, marcado pelas paixões dessa terra, mesmo que o coração fale, não, assim é melhor, dessa forma é melhor, eu serei mais feliz, eu serei mais alegre, eu serei mais isso, mais aquilo, mas qual é o plano de Deus para a tua vida? Qual é o plano? Qual é o plano? Amados, o Senhor cuida do nosso coração, Ele cuida do nosso emocional, Ele sara almas, o Senhor, Ele cura almas, aleluias, e ainda é aquele que supre as nossas necessidades espirituais. Eu estava analisando tempos atrás a respeito da vida cristã, e eu quero falar para vocês que não tem nada mais chato, mais cansativo, mais enjoativo do que ser religioso. Nada pior sobre a face da terra. Porque quando você é religioso, você está amarrado em dogmas, em princípios. Quando você é religioso, você está amarrado numa placa de igreja. Você está amarrado a um homem. Você está amarrado a um discipulador, a um líder. Quando você é religioso, o que lhe importa é usar aquilo que a religião diz que é correto. E isto, amados, bate de frente com o mover do Espírito Santo do Senhor. E as pessoas não conseguem alegrias nas suas vidas. As pessoas não conseguem contentamento com Deus. Na igreja é fogo puro. Sai da igreja é capeta puro. Por incrível que pareça, religião age desta forma. Porque ela não enche o coração da pessoa. Ela não trabalha a necessidade da pessoa. Ela não supre a carência que a pessoa tem de Deus. E ela vive que meio mundo e meio igreja, meio mundo, meio Deus, não funciona. O Senhor quer totalidade nesse aspecto, para que você seja alguém feliz dentro daquilo que Deus quer, como filho do Senhor. Se não houver uma entrega 100%, o deixar-se guiar é impossível. É impossível, amados. Eis o porquê que as pessoas não têm contentamento. Eis o porquê que as pessoas não têm alegria. Eis o porquê que muitos são levados na base do ferrão para fazer alguma coisa. Vem à igreja na maior dificuldade, age de uma forma, age de outra forma, com maior dificuldade. Por quê? Porque ainda não entenderam que são guiados, precisam serem guiados pelo Senhor. E o Senhor exige perfeição. O Senhor exige perfeição porque Ele é perfeito, Ele sabe das nossas imperfeições. No entanto, Ele também sonda o nosso coração e sabe se há desejo em nosso coração de sermos perfeitos. Entendem? E quando Deus olha para o nosso coração e vê aquele músculo apagadão, assim, batendo, empurrado, enfim, aquela coisa toda. Meu Deus do céu, nem nós mesmos gostamos disso, imagine Deus. Imagine o Senhor. Já pensou se você fosse Deus? E se você fosse Deus e olhasse para você como homem? Será que você como Deus aprovaria o que você faz como homem? Eu acho que nem você mesmo se aprovaria, não é verdade? Nós temos a tendência de não nos aprovarmos. Evidentemente que nós não somos Deus, porém temos o Espírito Santo de Deus que testifica os nossos atos e chama-nos a atenção para uma vida que seja segundo o querer do Senhor. Isaías, o profeta levantado pelo Senhor, foi até Israel e ali trouxe a palavra de Deus àquela nação, àquele povo, para que houvesse um conserto, para que houvesse uma restauração, porque eles haviam deixado a comunhão real, verdadeira com o Senhor e tornaram-se meros religiosos. Já faziam as coisas apenas pelo costume. E por incrível que pareça, amados, o mundo dá 1.500 voltas. 1.500.000 voltas, 1.500.000.000 de voltas, sei lá, e parou no mesmo lugar. Aquilo que era praticado lá no Antigo Testamento, hoje querem praticar dentro da igreja atual. E trazem e importam os rituais para os dias atuais, quando o Senhor quer falar

Senhor fala com você. O Senhor não precisa mais de um objeto para representá-lo na igreja. Nada precisa, nada, amados, porque Ele está dentro de você. Se tu és fiel, Ele habita no teu coração. Ele supre as tuas necessidades. Ele te fortalece. Ele te dá um coração novo. Ele enche o teu coração de esperança. E se necessário, Ele sara o teu corpo para que haja saúde, para que haja paz no teu viver. É assim que Deus faz, amados. Ele quer que tu sejas um jardim regado. Ô, glórias! Um manancial de águas vivas, aleluias! A palavra, Isaías capítulo 58, versículo 11, ainda na sequência. Serás como jardim regado, olha que bênção, serás como jardim regado e como manancial cujas águas jamais faltam. Amados, quando nós fazemos jardim em nossa casa, ou quando você frequenta um local que tem um jardim, e esse jardim não é regado, qual a tendência dele? Seco, feio, aquela coisa sem vida, não é assim? Você planta uma planta na tua casa, não a rega, a tendência dela é secar. Se você tem um gramado no teu quintal, se você não rega, a tendência é ficar marrom. Não é assim? Deus não quer que você seja desta forma. Deus quer que você seja diferente. Deus quer que você seja belo.

ela é bela. A vida é bela. Porque é o Espírito Santo de Deus que fará a diferença na tua vida. Irmãos, é uma necessidade. É desta forma. Se porventura não acontece assim, veja onde está o erro. Há um erro. Porque não pode ser diferente. Não pode, amados. Não pode ser diferente. O Senhor chamou-nos para que nós possamos mostrar a sua glória. E esse mostrar a sua glória só é possível quando Ele derrama águas vivas sobre a nossa existência. Somos o jardim regado. Israel, amados, quando fiel ao Todo-Poderoso, era uma nação que mostrava toda a glória. Tinha o poder de Deus, a força do Todo-Poderoso. Coisas maravilhosas aconteciam ali. Mas, quando eles deixavam a presença do Senhor, rejeitavam a presença de Deus, logo eles recebiam sobre si toda sorte de males. Porque eles retiravam, eles saíam de debaixo da mão de Deus. E quando se afasta da mão de Deus, quando nós tiramos de sobre a nossa cabeça a mão protetora de Deus, estaremos abertos a toda sorte de males. Assim era com a nação de Israel. Logo surgiam os exércitos das nações vizinhas. Entravam, dominavam aquela terra, levavam as pessoas como escravos, destruíam as cidades. Veja como eram as situações. Tudo isso porque haviam saído da presença de Deus. Não saia da presença do Eterno. O teu jardim secará, será destruído, será horrível a tua queda. Veja desta forma, mas busque a mão maravilhosa, amada de Deus continuamente sobre a tua existência. Amados, quando há chuvas em determinados locais, eis que há também mananciais. Os mananciais tornam uma realidade. Manancial nada mais é do que nascentes. Nascentes perenes de água viva. A Bíblia diz, o profeta diz, Isaías capítulo 58, versículo 11, a última parte. E como manancial cujas águas jamais faltam. Queridos, você é um manancial do Senhor? Você é uma nascente de Deus no meio da sociedade. Você é uma nascente que jorra águas. Oh, glórias! Que jorram águas vivas. Águas que mata a sede daqueles que precisam de uma palavra. Que precisam de consolo. Que precisam de salvação. Águas que envolvem as pessoas carentes de restauração. Águas que envolvem as pessoas carentes de salvação, carentes de restauração. Ou você é uma espécie de bueiro, misericórdia. Amados, isto é possível. Muitos são bueiros. O que é que sai do bueiro? Águas sujas, imundas, mal cheirosas. Não é assim? Poluídas, cheias de doenças. Muitos amados, infelizmente, não são mananciais, não são nascentes de águas vivas, mas são bueiros que, ao falar com as pessoas, não as ajuda, não as traz uma restauração, não cura, mas soma. Elas são pessoas que somam os males. Alguém chega para você cheio de dificuldades, necessitados de uma palavra viva, de ouvir a água, oh glórias, tomar daquela água. E às vezes você, ao invés de dar água viva para essa pessoa, da futebol, da política, você soma nos problemas da pessoa. Ah, comigo também é assim, eu também sofro pelas mesmas situações. Já ouviu coisa desse tipo? Ao invés, amados, de você mostrar a força do Senhor, mostrar o poder de Deus, mostrar que você é guiado, cheio

Espírito Santo, fortalecido pelo Todo-Poderoso, você se iguala com essa pessoa. Ao invés de ajudá-la, você a puxa ainda para baixo, mais para baixo. Na verdade, quando a pessoa faz assim, é porque já está lá embaixo. Nós temos que entender a palavra de Deus, amados. Sermos um jardim regado. Oh, glórias! Águas do Senhor sobre a nossa vida. Um jardim verdejante, florido, bonito, do qual nós podemos sentir o perfume do Senhor. Porque quando você é desta forma, a tua vida é um manancial de água viva. E quando alguém chegar diante de você, não voltará com sede, porque você tem a água que dessedenta essa pessoa. A água que traz alívio ao coração. Porque você será usado pelo Espírito de Deus. Você falará não aquilo que teu intelecto mostra, mas aquilo que o Espírito Santo coloca na tua boca. Você falará não mais a respeito das necessidades, das dificuldades, mas da graciosa mão de Deus, da bondade do Todo-Poderoso, do Deus restaurador, do Deus curador, do Deus que muda a sorte das pessoas. E é para isso que o Senhor te chamou, amado. Minha irmã, Deus te chamou para que você seja água viva, que tu sejas um manancial de água viva para a honra e para a glória do Todo-Poderoso. Aleluias. Israel, mais uma vez, estava no estado lastimável, no estado difícil. O profeta Isaías, levantado pelo Senhor, não foi àquelas pessoas e falou a eles: ah, eu entendo a vossa situação, eu sei que é difícil seguir a Jeová, eu sei que é complicado. Ele não desceu ao nível pecaminoso daquela nação, mas ele corajosamente abriu a sua boca, denunciou o pecado, chamou-os à atenção, à restauração, chamou-os ao conserto, à renovação, e ainda mostrou-os que era possível ser guiados pelo Senhor. E ele afirma: o Senhor te guiará continuamente, o Senhor te guiará continuamente. Disse ainda àquela nação: fartará a tua alma até em lugares áridos. Não há lugares difíceis que o Senhor não possa te abençoar. Não há problemas demasiadamente difíceis que o Senhor não possa agir. Deus pode agir na terra mais árida que você possa imaginar. E ainda fortificará os teus ossos. Fortificará os teus ossos. É assim que o Senhor faz, amados. Ele nos fortifica, Ele nos coloca de pé, Ele nos dá condições de andar, Ele nos dá condições de marchar e seguirmos em frente. Oh, glórias! E ainda, amados, que seremos como um jardim regado por Ele. Um jardim, amados, no qual as pessoas possam visualizar a presença de Cristo, olhar para você e vê-lo como resultado do seu clamor por alguém para ajudá-lo, para orientá-lo. Você precisa ser esse jardim aconchegante, gostoso, bonito, cheiroso. Oh, glórias! Aguardo pelo Senhor. Oh, bênção! E da tua vida, amados, não pode sair outra coisa a não ser palavras de poder e de autoridade, palavras de restauração, palavras de cura, palavras de transformação, palavras que há de trazer alento àqueles que estão mortos no pecado, mortos nas práticas pecaminosas, para que sintam a necessidade de experimentar a água viva, Cristo Jesus. Amados, são exemplos que nós colhemos na palavra de Deus. Exemplos úteis para a nossa caminhada.
E se nós os observarmos, com certeza, a nossa vida será diferente. Porque o mover do Senhor será grande, poderoso, extraordinário, maravilhoso. O Senhor te usará como instrumento. Você será um instrumento útil nas mãos do Mestre. O Senhor te enviará, o Senhor moverá, o Senhor te usará. Grandes coisas o Eterno fará através da tua existência. E eu quero afirmá-los, vale a pena experimentar a vontade de Deus. Não apenas experimentar, vamos além. Vale a pena viver a vontade de Deus a cada instante. Mesmo que seja necessário sacrifícios. Uma vida sem sacrifícios não existe. Se você observar o profeta Isaías e todos os demais que serviram a Cristo, cujos nomes estão na palavra de Deus, tu verás que eles sacrificaram as suas vidas para o Senhor. Pagaram o preço de servir o Todo-Poderoso. Não dá para a gente ficar no bem bom, não dá. Não dá para nós ficarmos no bem bom. Nós queremos ir para o céu. Ô, glórias! Queremos amar Jesus, aleluias! Como ficarmos no bem bom? Bem bom é estar com o Senhor, porque Ele nos dará o céu, e ali sim, será verdadeiramente maravilhoso. Amém? Procure ser, portanto, um jardim regado, de cuja vida, proceda águas vivas, que tu seja um manancial, que tu seja nascente, porque o Senhor te guia, Ele te fortalece, Ele te guarda, Ele te protege. Amém, amados? Louvado seja o Senhor. Deus amado, muito obrigado pela palavra, Pai. Muito obrigado por nos ensinar mais uma vez como devemos proceder na tua presença. Ó Deus, guia a tua igreja, orienta-nos, fortaleça-nos, coloca-nos de pé, Senhor, para que nós possamos prosseguir de forma inabalável para a tua honra e para a tua glória, em nome de Jesus. Amém.

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1: Amém, amados. Glória seja dada ao nome do Senhor. Nós estamos alegres, estamos felizes com todas as coisas que o Senhor tem feito por nossas vidas. Muitas vezes a gente nem imagina o que Deus tem feito, tantas coisas boas. Mas esse Deus que não falha, que não tarda, que mesmo que as pessoas achem que está demorando, é esse Deus que está agindo ao nosso favor, muitas vezes em silêncio, da forma dele, do jeito que ele quer. Mas é o nosso Deus que está ali, lutando por nós. Amém? E hoje o motivo, nós estamos alegres por todas as coisas que o Senhor já tem feito em nossas vidas. Vamos meditar na palavra do Senhor? Vamos ler Deuteronômio 11, versículo 26, 27. Deuteronômio, capítulo 11, versículo 26 e 27. Amém? Que diz: eis que hoje eu ponho diante de vós a bênção e a maldição. A bênção quando cumprires os mandamentos do Senhor vosso Deus, que hoje vos ordeno. A maldição, se não cumprires os mandamentos do Senhor vosso Deus, mas vos desviardes do caminho que hoje vos ordeno, para seguires outros deuses que não conheço. Amém? Senhor, nós te louvamos, meu Deus, nessa noite, Pai. Estamos aqui, Senhor, porque tu permitiste, ó Pai. Tu és o Deus Todo-Poderoso, o Deus em quem nós confiamos, Senhor, o Deus que decidimos seguir, ó Deus. E nós te louvamos que tu nos escolheste, Senhor. Não foi nós que te escolhemos, Senhor, mas o Senhor que nos escolheu, meu Deus. Eu te louvo, meu Deus, por todas as coisas que já tem feito, Pai. Por cada irmão aqui presente, pela tua bênção, Senhor. Por saber que tu és o nosso Deus Todo-Poderoso, Pai. Venha falar conosco, Espírito Santo de Deus. Fala conosco nessa noite, ó Pai. Entra, Senhor, fala, Senhor, da forma que tu queres, Senhor. Em nome de Jesus, para a glória do teu nome. Amém, amados? Nós acabamos de ler a Bíblia. E é interessante quando Moisés fala: olha, povo, hoje eu trago para vocês. Vocês podem escolher entre a bênção e a maldição. Aí quando nós falamos de bênção, amados, está tão atual nossos dias. Como falar de bênção está atual? Porque a maioria das pessoas quer bênção. Se eu for perguntar para vocês quem quer maldição, aí ninguém vai querer, claro. Se eu estou na igreja, eu estou querendo bênção. É assim que nós concluímos. Se nós estamos na igreja, porque buscamos de Deus o quê? A bênção de Deus. Aí Moisés fala para aquele povo: olha, vocês têm opção de escolha. Vocês podem escolher a bênção. Como que vai escolher a bênção? Se viver em obediência aos mandamentos de Deus. Ou não, você pode escolher a maldição, que é a consequência da desobediência na presença de Deus. Sabemos que todos nós queremos essa bênção. Como queremos e como buscamos isso? Mas quando nós olhamos, muitas vezes buscamos de forma errada. Como nós buscamos de forma errada? Porque quando nós temos tanta sede, tanta vontade de conseguir a bênção, tanto desejo, não sei qual é a sua bênção maior, o que você quer, o que você tem procurado, talvez tenha pagado um preço muito grande, não sei, mas eu sei que cada um de vocês estão aqui, tem um objetivo, quer uma bênção na sua vida, mas muitas vezes, amados, não é da forma que o Senhor fala para nós, porque muitas vezes nós estamos buscando essa bênção, mas o Senhor, desde lá do tempo de Moisés, lá do Antigo Testamento, ele coloca um requisito, são vários requisitos para nós, mas um desses primeiros requisitos é que nós venhamos a buscar a nossa bênção como? Vivendo em obediência à palavra. Como é que nós colocamos em primeiro lugar a nossa bênção? Como que muitas vezes desejamos ardentemente em nosso coração a bênção de Deus?

você guardar os mandamentos de Deus. E aí nós paramos para pensar, quando nós decidimos seguir a Cristo Jesus, como diz a Bíblia, não vive mais eu, como Paulo diz, mas Cristo vive em mim. Ou seja, eu tenho que deixar me ser direcionado pelo Senhor Jesus. A partir do momento que nós vivemos em obediência à palavra de Deus, as coisas vão se encaminhando. Muitas vezes, amados, não é da forma que desejamos. Muitas vezes nem é da forma que sonhamos. Com certeza não. Mas o Senhor vai nos direcionando de acordo com a vontade dEle. E nós estamos vivendo em obediência à palavra de Deus. Deixamos ser levado pela vontade de Deus. Mas muitos não querem isso. Hoje atrás da bênção. Corre atrás da bênção. Vive atrás da bênção. Na cabeça só vem a bênção. Mas querem viver do seu modo, do seu jeito, da sua forma de agir. Não está nem aí o que Deus quer, o que Deus pensa, o que é que você vai agradar ou não a Deus. Quer nem saber de Deus. Aí as consequências vêm. As consequências vêm. Claro que vai vir. Você decidiu por seu próprio, você, ah, eu decidi, eu vou fazer isso. Quer lá saber qual é a vontade de Deus. Aí as coisas dão errado. Aí o que nós fazemos? Começamos a murmurar. Começamos a reclamar de Deus. Aí a primeira coisa, ah, Deus esqueceu de mim. Ah, Deus esqueceu de mim. Ah, Deus não olha mais para mim, ele olha para fulano. Olha que fulano nem é da igreja. Ele abençoa. E eu que estou na igreja, mas amados, tomamos decisões que não é de acordo com Deus. Nós estamos fazendo a vontade de Deus, nós estamos em obediência à palavra de Deus. E as consequências vêm, e uma dessas é a murmuração. Como nós murmuramos quando algo acontece que não é do nosso agrado, do nosso jeitinho que queremos. Começamos a murmurar, e a murmuração você só louva a Satanás, só traz louvor a ele. Porque você reclama principalmente quem? De Deus. Dificilmente você vai reclamar de outra pessoa. Você vai reclamar de Deus. Porque as coisas não deu certo, seus planos deu certo. Você vai reclamar de quem? De Deus. Vai murmurar contra quem? Contra Deus. Deus não lembrou mais de mim. Deus esqueceu de mim. Só que a Bíblia fala o seguinte: você quer a bênção? Deseja, nós desejamos a bênção. Tem que seguir. Ser obediente à palavra de Deus. Ser obediente. E a obediência, amados, ele requer sacrifício. Obediência requer sacrifício em nossas vidas. E um dos sacrifícios da nossa vida é deixar a nossa própria vontade. E como é difícil. Como é difícil nós deixarmos a nossa própria vontade e seguir a Cristo Jesus. Como é difícil. Eu lembro quando o pastor falou, ah, você pregou várias vezes para duas pessoas. Muitas vezes eu, para mim, eu queria ficar lá na sala, sentada, com os irmãos no sofá, para mim não precisar tirar o carro da garagem, limpar a garagem, pôr as cadeiras na garagem. O Senhor falava, você vai fazer isso. Quantas vezes eu falei, hoje eu não vou te fazer isso. Só é duas pessoas ou uma. Eu vou ficar na sala mesmo. Aí o Senhor chegava para mim e falava, você vai limpar a garagem, vai tirar o carro, vai pôr as cadeiras e vai falar. Como se você estivesse falando para várias pessoas. E eu ia lá, fazia isso, falava, Senhor, é a tua vontade. E muitas vezes, amados, nós não entendemos qual é a vontade de Deus. Mas simplesmente quando nós confiamos, nós temos que deixar ser direcionado por Deus. Muitas vezes, talvez, nós não queremos. Mas Deus quer de nós isso. Muitas vezes eu falava, hoje eu vou reunir aqui dentro da sala. Aí dava 5 horas, 5:30, meu coração começava. O Senhor tira, faz o culto na garagem. E aí era o que o Senhor queria. Era o que Ele queria. E a obediência é isso. A obediência, muitas vezes, você está contra a sua vontade, contra os seus desejos. Neste mundo, nós sabemos que tem, as coisas são muito fáceis. As pessoas estão oferecendo vários tipos de coisas fáceis. As pessoas estão aí, só querem a bênção de Deus. Compromisso está longe de ser, de querer. As pessoas não querem mais ter o compromisso.

0: compromisso. Sabe aquele compromisso? Eu não sou muito velha, mas quando eu tinha 15 anos, aquele compromisso de culto matutino, de orar, aquele compromisso de você levantar de pela manhã, ler a Bíblia, aquele compromisso de buscar o Senhor, independentemente se o pastor sabia ou não, se era na igreja ou não, mas você tinha um compromisso na igreja. E o Senhor quer isso de nós. Não ficou no passado, mas não ficou lá no tempo de Moisés, não. Não ficou no tempo de Paulo, não. É para nós. Porque as coisas estão aí acontecendo. Cada vez que a gente vê noticiários, nós ficamos tristes. Mas o Senhor requer de nós a obediência. Em Mateus capítulo 7, versículo 13 e 14 diz: entrai pela porta estreita. Larga é a porta e espaçoso o caminho que conduz para a perdição. E são muitos que entram por ela. Porque estreita é a porta e apertado o caminho que conduz para a vida. E são poucos que acertam com ele. Amados, como é difícil. Quando nós falamos de obediência a Deus. Fazer a vontade de Deus. Deixar ser guiado por Deus. Porque o mundo, a porta é larga demais. Oferece muitas coisas. O mundo tem oferecido muitas coisas para nós, facilitado muitas coisas, mas todas essas para pecar, para nos afastar do Senhor Jesus cada vez mais. Mas quando volta seu compromisso com Deus, começa a se apertar. As coisas começam a se ficar difíceis, é provas, é lutas, é dificuldades. Mas a Bíblia não prometeu. Se você ler a Bíblia, não vai prometer que você não teria aflição, muito pelo contrário. A Bíblia diz que nós teríamos aflições, no mundo tereis aflições. Porque, amado, estreita é a porta e apertado é o caminho que conduz para a vida. E são poucos, bem poucos aquelas que acertam a porta estreita. São poucas, porque nós não queremos mais sacrificar a nossa vontade. A nossa vontade tem que ser em primeiro lugar. Então, queres a bênção? Moisés, preste atenção. Hoje estou pondo diante de vocês a bênção e a maldição. Queres a bênção de Deus? Eu quero. Queres a bênção do Senhor? Um dos primeiros passos é viver a obediência à palavra. Agora, como viver em obediência à palavra? Como eu vou viver? Como vou saber? Como que eu vou saber o que a palavra quer de mim? O que a palavra ensina? O que Deus quer de mim? Qual é a vontade de Deus? Muitas vezes oramos e nem sabemos qual é a vontade de Deus. Mas sabe como você entrega seu caminho ao Senhor? Você confia nele. Você entrega totalmente ao Senhor e ele vai te direcionando. Ele vai te guiando cada momento da sua vida. E a Bíblia fala, amados, que nós temos que deixar o Senhor em primeiro lugar em nossas vidas. Em primeiro lugar em nossos corações. Hoje, nos dias de hoje, o Senhor requer de nós a santidade. Santidade. Não dá mais para correr atrás de bênção. Não dá mais para correr atrás de bênção. Nós temos que viver em santidade. Ser fiel ao Senhor. Ser fiel a esse Deus Todo-Poderoso. E para nós sermos fiel, sermos obedientes à palavra de Deus, uma das condições é ser também. Você tem que saber, tem que ler a palavra de Deus. Conhecer a palavra de Deus. Queres a bênção de Deus? Tem que ler a palavra. Tem que conhecer a palavra de Deus. João capítulo 5, versículo 39 diz: examinai as escrituras, porque julgais ter nela a vida eterna, e são elas mesmas que testificam de mim. Disse Jesus: examinai as escrituras sagradas. Como vou saber qual é a vontade de Deus? Como eu vou saber se eu estou vivendo ou não em obediência à palavra de Deus, se eu não conheço a palavra de Deus? Como vou conhecer? Como vou falar para alguém se eu não conheço a palavra de Deus? Isso é impossível. Impossível. Se nós não tirarmos nosso tempo para conhecer, para ouvir de Deus, para ouvir a palavra de Deus, para ler a palavra do Senhor Jesus, para examinar. Quando a Bíblia fala examinar, não é simplesmente nós pegarmos a Bíblia e começar a ler, ler, ler, não. É examinar mesmo. É ler e conhecer o que Deus quer. É ter o tempo para Deus. Ter esse tempo de ler e meditar na palavra de Deus. Porque se nós não fizermos isso, amados, como que eu vou conseguir a bênção de Deus? Nós desejamos tanto, tanto, tanto a bênção de Deus, tanto, mas nem sequer queremos conhecer a Deus. Nem sequer queremos conhecer aquilo que Deus pensa. Como que a Bíblia fala, você tem a opção de escolha, a bênção ou a maldição. Você tem essa opção, mas como você vai receber a bênção de Deus se nem sequer tira um tempinho para ler a Bíblia? Tira um tempo para meditar, examinar as Escrituras Sagradas? Como que nós vamos ter a bênção de Deus? Talvez a bênção de Deus está em suas mãos, você nem sabe. Não sabe. Não sabe porque não conhece a palavra de Deus. E o Senhor fala para nós examinar as Escrituras Sagradas. Porque dela testificam de mim. Examinai as Escrituras. E Mateus capítulo 22, versículo 29 diz: respondeu-lhe Jesus: errais não conhecendo as Escrituras Sagradas e nem o poder de Deus. Mateus capítulo 22, versículo 29: errais por não conhecerdes as Escrituras Sagradas e nem o poder de Deus. Muitas vezes murmuramos, achamos que a nossa bênção não chegou. Não conhecemos nem o poder de Deus. O que Deus pode fazer por nossas vidas. Erramos por isso. Erramos porque muitas vezes limitamos o poder de Deus. Limitamos o agir de Deus. Porque não conhecemos o poder de Deus. Achamos que Deus pode fazer isso ou aquilo. Mas isso é impossível. Ah, Deus pode curar. Deus pode fazer isso. Mas essa bênção que eu quero, Deus não pode fazer. Não conheço a Escritura Sagrada. E aí a Bíblia fala, não conheceis as Escrituras Sagradas e nem o poder de Deus. Nem o poder de Deus. Por isso, amados, temos que guardar em nosso coração a palavra de Deus. Meditar, como o Davi disse, de dia e de noite. O tempo todo, meditar na palavra de Deus. Porque quando algo difícil acontecer, você não vai limitar o poder de Deus. Você vai estar alimentado da palavra, você vai crer que Deus é capaz de fazer muito mais do que pedimos e pensamos. Muito mais. Nem muitas vezes, nem olhamos aquilo que Deus pode fazer por nossas vidas. Mas esse Deus é poderoso. E Tiago capítulo 1, versículo 22 diz: tornai-vos praticantes da palavra e não somente ouvintes, enganando-vos a vós mesmo. Porque se alguém é ouvinte da palavra e não praticante, assemelha-se ao homem que contempla no espelho o seu rosto natural, pois a si mesmo se contempla, se retira e para logo se esquece de como era a sua aparência. Mas aquele considera atentamente na lei perfeita, lei da liberdade, e nela persevera, não sendo ouvinte negligente, mas operoso praticante, esse será bem-aventurado no que realizar. Olha a promessa de Deus. Olha a promessa do Senhor aí. É a bênção que você procura? A Bíblia diz: tornai-se praticante da palavra de Deus. O que é ser praticante? Obediente à palavra. É viver a palavra, amados. Todos os dias. É viver a palavra do Senhor. Porque é esse Deus que tudo faz por nós. É o Senhor que tudo faz. Você quer a bênção de Deus? Se eu não vou falar nem de maldição, porque ninguém quer maldição. Para que eu vou falar aqui de maldição? Ninguém quer. Queres a bênção do Senhor Jesus? Eu quero. Queres a bênção? Torna-se praticante da palavra do Senhor. Torna-se praticante. Nós temos uma escolha. O que Deus deixou para o homem foi isso. Foi a escolha. O Senhor, olha, você pode escolher. Você pode escolher entre o bem e o mal. Tá aí, você pode escolher. Mas o Senhor coloca em nossas vidas. Você pode escolher entre a bênção e a maldição. Mas exige condições na sua vida. Queres a bênção? Não precisa correr atrás dela. Corra atrás de Jesus. viva Cristo em sua vida. Faça, toma uma decisão. Eu quero é Deus e as bênçãos vão vir. Eu quero o Senhor Jesus e as coisas vão acontecer na sua vida. Basta colocar à disposição do Senhor, fazer a vontade de Deus. Isso é difícil. A bênção, amados, querer a bênção é fácil. Agora, através do seu sacrifício de obediência à palavra de Deus, lendo a palavra, vivendo a obediência ao Senhor, as bênçãos vão vir na sua vida. E outra coisa que nós temos também é que orar. Nós temos que orar muito. Nós servos do Senhor, temos que viver em oração. Nós temos que ser protegidos pela oração. Muitas vezes não queremos orar, queremos que a bênção aconteça. É como algo mágico, algo que vai vir, algo mágico que as pessoas veem em filmes. Não vai ser assim, não é dessa forma. A Bíblia diz em Tessalonicenses 5, capítulo 17, orai sem cessar. Orai sem cessar. Queres a bênção de Deus? Orai sem cessar. As coisas não acontecem de maneira mágica. As coisas acontecem de uma maneira que você, do jeito que a sua vida está, do jeito que a minha vida está. As coisas de Deus é assim. Se eu quero a bênção de Deus, eu não sei qual é a bênção que você quer. Você tem que orar. Você tem que colocar na sua vida o hábito de oração. Não sei quantas vezes você ora, mas uma coisa é certa, tem que orar. Tem que ter um compromisso de oração com o Senhor. Como que você vai conseguir algo de Deus se nem sequer você conversa com Deus, amados? Nem sequer tira um momento a sós com o Senhor. Aquele tempo, não aquela obrigação de levantar, vou orar, aquela oração repetida que você já sabe, no almoço, aquela oração que você já sabe qual é, e na hora de dormir, não é essa oração, é falar com Deus. Aí você pode falar com Deus todas as suas dificuldades. Aquele tempo que você pede com um amigo, contando suas dificuldades, contando seus problemas, fala para Deus. Este sim pode resolver seu problema, sua dificuldade. Muitas vezes perdemos horas e horas conversando com alguém. É bom, mas você já parou para pensar se você estivesse falando com Deus? Horas e horas falando para o Senhor. O Senhor já sabe, o Senhor conhece esse coração, mas Ele quer ouvir da nossa boca. Ele quer ouvir da nossa boca. Então, se nós queremos a bênção de Deus, é outro passo que você deve fazer, é oração. Sem oração, amados, não tem como receber vitórias. Não tem como. Como você vai ser abençoado? Como que você vai ser abençoado se você nem sequer ora? Ora por mim, meu irmão. Ora por mim, meu irmão. E você não ora. E aí vive neste mundo mendigando pão. Vive neste mundo arrastando. Vivendo com um Deus tão poderoso. Um Deus que pode fazer tantas coisas. Mas muitas vezes não queremos pedir para Deus Todo-Poderoso. Vivemos pelo canto, fala para um, fala para outro. Conta seu sonho para um, conta para outro, para Deus mesmo. Não contou ainda. Ah, mas Deus sabe. Sabe? Deus sabe sim. Claro que Ele sabe. Deus sabe sim. Mas Ele quer ouvir de você. Nós precisamos de bênção, amados. Nós, servos do Senhor, necessitamos de bênção, sim. Mas o Senhor está pronto para nos dar. Prontinho, que está de braços abertos. Quando nós lemos a palavra de Deus, nós vemos um Deus misericordioso. Nós vemos um Deus tão misericordioso, porque se fosse Ele agir como nós somos, amados, somos merecedores de nada. Mas o Deus misericordioso, que Ele quer, requer de você a obediência. Requer de você o compromisso. Ele requer de nós apenas isso, a fidelidade com o Senhor. E quando nós falamos de fidelidade, amados, não falamos questão só de ofertas, questão de dízimo, é fidelidade, é obediência à palavra de Deus. Quantas pessoas estão aí correndo atrás de bens? É um profeta que vem de um canto, é um apóstolo que vem de outro, é outra pessoa, e você vai correndo para ver se consegue essa bênção, se consegue alguma profecia para você. Aí esse profeta vai embora. Você continua do mesmo jeito. Não é isso, não é essa bênção que Deus promete para nós. Não é essa bênção que o Senhor tem para nossas vidas, amados. O Senhor quer um compromisso. Ele quer ver sua vida no altar. Uma vida no altar com Deus. Um compromisso com o Senhor, como Ele quer. E aí as coisas vão acontecendo. Inesperadas, coisas que você nem esperava, acontece. Mas necessitamos de oração. De oração, não só em campanhas. Pessoas que gostam de orar em campanhas de oração. Ah, é campanha disso, é campanha daquilo, é campanha de todo jeito. Como as pessoas gostam de campanha de oração? É, parece que é algo para motivar a orar. Que ele sozinho mesmo ele não consegue orar. Mas não é assim. A Bíblia diz orar é sem cessar. É na sua casa, é no seu cantinho, é no seu momento lá, você e Deus. Se derramar diante do Senhor, se precisar, chora diante do Senhor. Se precisar, se derrama na presença do Senhor. Ninguém precisa saber. Se humilha na presença de Deus. Se precisar, faça isso. O Senhor vai te levantar. O Senhor vai te exaltar. É promessa. É promessa do Senhor. Queres a bênção? Queres a bênção, Senhor Jesus? Queres a bênção? É esse. Seja obediente à palavra de Deus. Conheça Deus. Fala com Deus a sua bênção. Peça ao Senhor. Ele está de braços abertos. Não, você vai precisar pôr tempo para Deus. Vai precisar marcar tempo para o Senhor. Porque no tempo certo, no tempo que o Senhor achar que é o tempo correto, a hora certa, Ele vai te abençoar. Naqueles momentos que você nem espera, aqueles momentos que você já esqueceu, o Senhor vem com a sua bênção poderosa. Queres a bênção de Deus? Temos que viver a palavra do Senhor Jesus. Aí Moisés fala: preste atenção hoje. Preste atenção. Hoje estou pondo diante de vocês a bênção e a maldição. Vocês terão a bênção se obedecerem os mandamentos do Senhor, o seu Deus, que hoje lhe estou dando. A bênção do Senhor. Poderia falar de maldição, mas não há necessidade. Para quê? As consequências da desobediência já é maldição na sua vida, nas nossas vidas. As consequências de não ler a palavra de Deus, as consequências de não viver em oração, já é maldição. Não há necessidade de falar de maldição. Porque quando decidimos não obedecer a palavra de Deus, já estamos optando em viver em maldição. Quando decidimos não seguir a Cristo Jesus, estamos já dizendo que estamos colhendo a maldição. Aí muitos falam: eu não quero maldição na minha vida, mas não quero nem saber de Deus. Não quero nem saber de Deus. Deus, esse aí, só quando eu quero a benção. Depois, tchau. Não é assim. Nós temos que colocar diante do Senhor a nossa vida. Queres a bênção do Senhor? Queres a bênção do Senhor? Faça um compromisso com o Senhor Jesus. Muitas vezes estamos na igreja há tempo. Né? Muitas pessoas têm anos e anos na igreja, na casa do Senhor. Mas muitas vezes nós temos que voltar ao primeiro amor, amados. Chegar para o Senhor: olha, Senhor, eu preciso fazer um compromisso contigo. Olha, Senhor, eu preciso fazer esse compromisso. Senhor, é a hora que você renova com o Senhor o seu compromisso. Quantos de nós estamos na igreja, mas estamos precisando disso? Fazer um renovo espiritual. Fala: Senhor, é hoje que eu quero renovar na tua presença, Senhor. Muitas vezes já não estamos tão mais perto de Deus. Muitas vezes já estamos lá bem longe. O caminho já está bem longe, o Senhor Jesus já está bem longe. Mas é hora de você voltar-se para Deus. Queres a bênção do Senhor? Volte-se para o Senhor. Não fica atrás de bênção. Não fica atrás de bênção. Não fica atrás de bênção. Vai ao encontro de Deus. Vai ao encontro de Cristo Jesus. Ele que é o dono da bênção. Ele que é o dono da bênção em nossas vidas. Não queremos viver, porque as bênçãos muitas vezes as pessoas alcançam. E não querem saber de Deus. Vá atrás de Deus. vá atrás do Senhor. Eu tenho certeza que as demais coisas, aquelas coisas que você talvez nem espera mais, o Senhor vai e coloca na sua vida, te traz de volta os seus sonhos, traz de volta a sua esperança, traz de volta aquilo que o seu coração já nem confiava mais. Mas nós temos que colocar como vaso nas mãos do Senhor Jesus. Como vaso nas mãos de Cristo Jesus. Deixar ser usado pelo Senhor. Muitas vezes, amado, na caminhada com Cristo, nós não temos só bênção. Não temos só bênção. Não temos. Se for levantar a mão, sei que muitos aqui conheço, conversam, estão passando por lutas, muitos problemas. Porque na caminhada com Cristo, porque a Bíblia diz que a porta é estreita e é apertado o caminho. Então muitas vezes nós estamos passando por um momento estreito em nossa vida, um momento apertado mesmo. Mas uma coisa é certa, você está com Deus. Essa é a certeza. Essa é a certeza que nós temos que ter. É estar com o Senhor, mesmo com momentos difíceis, mesmo momentos de dificuldade. É uma certeza que nós não podemos perder. Nós estamos com o Senhor Jesus. Então, quando Moisés falou para aquele povo, olha, se vocês vão escolher hoje a bênção ou a maldição. Também é para nossos dias de hoje. Nós podemos escolher entre a bênção e a maldição. Entre querer servir a Deus ou não. E o Senhor está de braços abertos. Braços abertos para nós. As bênçãos de Deus estão sem medidas. A Bíblia diz que as bênçãos são sem medidas. Então, só você se voltar-se para Deus, fazer um compromisso com o Senhor, renovar seu compromisso com Deus, colocar-se à disposição de Deus, com certeza, amados, as outras coisas serão acrescentadas. Mas põe sua vida nas mãos do Senhor. Não deixe que o inimigo coloque na sua mente, ai, mas está demorando demais. A bênção de Deus demora demais. Ah, esse tempo de Deus é demorado demais. Ah, eu vou começar a fazer por mim mesmo. Não faça isso. Porque muitas vezes o Senhor também não vai querer te dar essa bênção que você quer. Porque o Senhor sabe que não é o melhor para você. E Deus só dá o melhor para nós. Deus só dá o melhor. Talvez você ache que é o melhor que você... Sua bênção é o melhor para você. Aí Deus não te dá. Não vai te dar. Porque Ele sabe qual é o melhor. Porque o Senhor, Ele enxerga além de nós. Nós só enxergamos aqui, ó. O Senhor vai lá e enxerga além. Aí você vai olhar e falar, é verdade, essa bênção não era para mim. É verdade, melhor é a bênção de Deus. Melhor é o que Deus tem preparado para nós. Então nós escolhemos a bênção, vamos fazer a vontade de Deus. Vamos viver a palavra de Deus. Vamos viver em oração, no tempo de Deus, que é isso que Ele quer para nós. Amém? Vamos orar. Vamos falar para Deus qual é a nossa bênção. Qual a bênção que você escolheu? Qual lado? Foi bênção? Coloca para Deus. Fala para o Senhor qual é a sua bênção. Fala para o Senhor a oportunidade que você tem agora de falar para o Senhor Jesus. Oh, meu Deus, Tu és maravilhoso, meu Deus. Escolhemos Te seguir, meu Deus. Escolhemos, meu Deus. Escolhemos Te seguir, Senhor. Eu sei, ó Pai amado, que apertado é o caminho, estreita é a porta, meu Deus. Mas Tu estás conosco, meu Senhor. Oh, meu Deus, neste momento, Senhor, Tu sabe qual é o nosso desejo, meu Deus. Tu sabe qual é o nosso desejo, Senhor. Aquilo que almejamos, meu Deus. Mas acima de tudo, queremos fazer a Tua vontade, meu Senhor. Queremos viver em santidade, Senhor. Queremos doar mais, Senhor. Doar mais nossas vidas a Ti, Senhor. Viver para Ti, Senhor. Viver, sustenta, Senhor. Abençoa cada irmão aqui presente, ó Pai. Tu sabes o que eles desejam, qual o desejo do seu coração, Senhor. Mas que acima de tudo, o desejo maior, Senhor, seja fazer a Tua vontade, ó Pai. O Teu desejo maior, Senhor, seja para Te obedecer, ó Deus. Senhor, fortalece, ó Pai, em nome de Jesus. Fortalece, ó Pai, para a glória do Teu nome, Senhor. Amém.
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Ainda que um exército me cercasse, o meu coração não temeria. Ainda que a guerra se levantasse contra mim, nele confiaria. Salmos 27:3.

0: Marco Feliciano. Essa música aqui, ela mudou a minha vida, mudou a minha história. Vê se você conhece. Hoje eu vou lá, fechar os meus olhos.
1: Claro que eu conheço. Deixa eu...

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2: Abra sua Bíblia, irmãos. Vamos meditar na palavra de Deus. Vamos ouvir aquilo que Deus quer para as nossas almas. Abra sua Bíblia. Em João capítulo 12, leremos a partir do versículo 9 até o 11. Ouça só o que diz a palavra de Deus. É para nós ouvirmos a voz do Senhor, aprendermos com Deus, haja vista que todo texto bíblico nos ensina com certeza. Soube numerosa multidão dos judeus que Jesus estava ali. E lá foram, não só por causa dele, mas também para ver a Lázaro, a quem ele ressuscitara dentre os mortos. Mas os principais sacerdotes resolveram matar também a Lázaro, porque muitos dos judeus, por causa dele, voltavam crendo em Jesus. Oh, glórias! Amado Jesus, nos dá a revelação da tua palavra, fala aos nossos corações, ensina-nos, para que nós possamos, dia após dia, andarmos na tua presença. Senhor, mostra a tua palavra às nossas vidas, em nome de Jesus. Amém. Queridos, algo importante nós não podemos esquecer jamais. Nós somos amados por Deus. Mesmo que você seja uma pessoa que olhe para si mesmo e até afirme, eu não valho nada, eu sou ruim, e às vezes os atos e as ações são realmente ruins, mas você é amado pelo Senhor. Deus te ama. Há um cuidado poderoso do Senhor para com a tua vida. Mesmo que você não entenda, mesmo que você não compreenda, mesmo que você não consiga imaginar por que Deus te ama, mas tu és amado pelo Senhor. E essa é uma verdade, amados, que precisamos trazer para dentro do nosso coração, porque a partir do momento que entendemos que o amor do Senhor é uma verdade para com as nossas vidas, vamos procurar viver uma vida que seja recíproca. Vamos também amar o Senhor. E quando nós amamos o Todo-Poderoso, algo novo acontece na nossa existência, porque o milagre de Deus vem à vida. O milagre de Deus vem e torna-se uma realidade na nossa existência. E esta é a grande verdade. Quando nós lemos a palavra de Deus, quando você medita na palavra do Senhor, você há de ver homens que foram ruins, homens que foram maus, mas a palavra diz que eles eram amados pelo Senhor. No entanto, muitos destes não amaram a Deus. E eis aí o grande problema. O amor de Deus para com a nossa vida é contínuo, não cessa. No entanto, para que nós possamos usufruir desse cuidado, desse zelo, dessa misericórdia do Eterno, necessário é que nós tenhamos para com Deus amor, que nós tenhamos para com Deus respeito, que nós possamos viver a verdade do Senhor acima de todas as coisas. Oh, glórias! E hoje eu quero chamá-los a atenção para o amor do Senhor. E esse amor de Deus manifestou-se em uma vila chamada Betânia. Betânia é uma pequena vila perdida lá, próxima a Jerusalém, apenas 3 quilômetros de Jerusalém, mas ali estava a marca do amor do Senhor. Estava um ato poderoso de Deus que mudou toda a história da humanidade, que mudou toda a história daquelas pessoas que estavam ali e que, de certa forma, apressou a morte de Cristo Jesus. Eu me refiro, amados, à ressurreição de Lázaro. Essa ressurreição foi magnífica, foi extraordinária. O homem voltou da morte à vida. No seu corpo, ele foi restaurado para a honra e para a glória do Senhor. Foi um momento tão impactante ali na Judeia, tão impactante que toda aquela região passou a conhecer essa história, essa notícia se espalhou, já que Betânia, uma cidade pequena, uma vila pequena, e as pessoas se conheciam. E Lázaro havia ficado 4 dias na cova, sepultado. Ou seja, a história que Lázaro morreu espalhou-se entre os vizinhos, amigos e região. No entanto, passaram-se 4 dias e eis que a manifestação do amor do Senhor torna-se uma realidade. O Senhor restaura, o Senhor ressuscita, o Senhor traz de volta a vida a esse homem. O interessante, amados, é que as pessoas desperta pela curiosidade, queriam ver Lázaro vivo. Queriam ver o homem que voltou da morte. Talvez tocar em Lázaro, queriam tocar nele. Será que está vivo mesmo? Eu fui no velório, eu vi que estava velando o corpo dele. Eu fui no sepultamento, eu vi que sepultaram o Lázaro. Será que ele está vivo? Olha só, amados. É a manifestação do amor do Senhor. A grande manifestação do amor de Deus. E eles achegaram-se à Betânia, o povo vieram à Betânia. Uma grande multidão procurava a casa de Lázaro. Queriam ver Lázaro. Queriam também ver Jesus. Mas o que chamava a atenção naquele momento era Lázaro vivo. E eu quero falar para você, nós muitas vezes estamos mortos tal qual Lázaro estava morto. Mas o amor de Deus, o amor que você não compreende, o amor que eu não entendo, a manifestação do cuidado do Senhor para com a minha vida que é tão grande que jamais entenderei. Esse amor de Deus quer nos ressuscitar e nos dar uma vida nova. Ele quer mudar completamente a nossa vida, completamente a nossa forma de enxergar o mundo. O Senhor quer uma vida diferente para cada um de nós. E isto é a manifestação do amor do Senhor para com as nossas vidas. Oh, glórias! Lázaro é um exemplo que a morte pode ser vencida. E quando nós estamos com Cristo, nós podemos vencer a morte. Entenda a morte como física, mas nesse aspecto, como uma morte de caráter. É o caráter degenerado, estragado, destruído, podre, mau. O Senhor pode mudar completamente a vida do ser humano. E a palavra diz, amados, que as pessoas achegavam-se à Betânia e isto despertou na religião da época algo não muito bom. Aqueles que eram sacerdotes ficaram assustados. Como é? Lázaro vivo? Quem ressuscitou? Jesus? Aquele que nós odiamos? Aquele que nós não aceitamos? Jesus era odiado e continua sendo odiado pelos judeus. Se você for a Israel hoje, você conta nos dedos, literalmente, aqueles que professam Jesus como Senhor e Salvador. Todos os demais não aceitam Cristo como Senhor e Salvador. Estão esperando Jesus nascer, por incrível que pareça. Irmãos, mas veja como é interessante o amor do Senhor. O amor de Deus veio sobre a vida de Lázaro para que a palavra do Eterno fosse pregada, para que a palavra do Senhor fosse manifestada em toda aquela região e que a religião da época fosse abalada e foi abalada. E isso despertou no coração daqueles, nos chefes do sacerdócio. O ódio que já estava plantado no coração, esse ódio cresceu e o desejo de matar Jesus tornou-se mais forte. E esse desejo veio à existência pouco tempo depois, mas pouco tempo depois mesmo. Outro ponto interessante, amados, é que Lázaro não existia muitos dias que havia ressurgido dentre os mortos. E os fariseus, os saduceus queriam matá-lo novamente. Pobre homem, não é? Escapou da morte e já queriam matá-lo novamente. Oh, meu Deus, misericórdia. Mas essa era a verdade. Eles queriam matar Lázaro e é a palavra que fala isso. No entanto, queridos, é preciso estarmos atentos porque aquele momento despertou no coração de muitos uma fé verdadeira, uma fé real. Uma fé que os trouxe à presença do Senhor e eles usufruíram do amor de Deus para com as suas vidas. Nada acontece por acaso. Inclusive a tua presença nesse lugar hoje, noite quente, talvez um pouco de desconforto neste lugar, mas não é por acaso. O Senhor tem uma palavra para a tua vida. Deus quer falar ao teu coração. O Senhor trouxe você a este lugar para manifestar o seu amor para contigo, para manifestar o seu amor para com a tua vida, para que você entenda que mesmo que a tua situação de vida não seja melhor, mesmo que tudo esteja com cara de perdido, o Senhor pode mudar, pode restaurar, pode transformar, porque o Senhor tem prazer em fazer assim na vida do ser humano. Basta que nós tenhamos os nossos olhos voltados para o amado Jesus. Amém? Porque Deus amou ao mundo de tal forma, e Jesus veio, e Jesus nos salvou, Jesus nos dá a salvação. Ouça versículo 9. Soube numerosa multidão dos judeus que Jesus estava ali, e lá foram não só por causa dele, mas também para ver a Lázaro, a quem ele ressuscitara dentre os mortos. O ali refere-se a Betânia, a vila de Betânia. Eis que Jesus estava na vila de Betânia. Eis que Jesus estava reunido com Maria, Marta e Lázaro. Eis que Jesus estava naquele lugar, amados. Mas o que chamava a atenção de muitos era Lázaro ressurreto. O Lázaro vivo. O Lázaro que mostrava o poder de Deus para todos aqueles que o olhavam. Para que a manifestação da glória do Senhor fosse uma verdade poderosa. Lázaro tornou-se um testemunho vivo daquilo que Deus pode fazer na vida de alguém. E eu quero chamar a atenção para um detalhe. Às vezes, você pode até afirmar, mas pastor Elias, você já viu alguém ressuscitado? Eu nunca vi, mas eu sei que Deus pode ressuscitar. Eu sei que Deus pode mudar a vida das pessoas. Eu sei que Deus pode transformar corações de uma forma intensa e de uma forma poderosa. E nessa noite, amados, o Senhor diz que há diante de você um milagre, e o milagre não é fazer alguém sair andando deste lugar, fazer um cego voltar a enxergar. O milagre maior é reconhecer a soberania de Cristo e nos entregarmos a Ele tal qual Lázaro fez. É esperar na dependência total, uma dependência completa do poder, da graça, do cuidado de Deus. É isso que o Senhor quer de cada um de nós, amados. E a partir do momento que nós nos colocamos à mercê do Senhor, Deus virá e coisas novas vão de acontecer na nossa vida. Oh, Senhor, e você há de ver que estava morto e agora vive. Você há de ver que tudo isso aconteceu porque Jesus entrou no teu coração, transformou a tua vida. E tudo isso é para que você possa testemunhar da graça, do cuidado, do zelo de Deus para com a tua existência. Assim foi com Lázaro. Quando nós olhamos um pouco mais atentamente, nós vemos que aquele povo ficaram chocados, ficaram naquela expectativa, momentos extraordinários. Alguns acreditavam, outros falam, ah, isso aí é um embuste, quem sabe é o irmão de Lázaro, o irmão, enfim, o irmão gêmeo, quem sabe, não é? São as conjecturas da vida. Porque quando você não quer acreditar em alguma coisa, você encontra muitas soluções, muitas formas para tentar justificar a tua falta de fé. E certamente naqueles dias, muitos também não acreditavam. E eles foram para ver se era de fato Lázaro. E se aquele que chamava-se por Lázaro o reconhecia, sabia seu nome. Ô Lázaro, quem sou eu? Você sabe quem é meu pai? E o que é que eu faço? Eram pessoas que tinham convívio com aquele que foi ressurreto. E tudo isso, amados, foi um testemunho vivo para a vida daquelas pessoas. Mas o interessante é que ali também estavam muitos que desejavam ver Jesus Cristo. Ver o operador de milagres, ver aquele que trouxe Lázaro da sepultura. Muitos estavam ali atraídos pela presença daquele que ressuscitou Lázaro e buscavam o Senhor para receber também uma bênção, para receber um milagre na sua vida, um milagre talvez na sua família. Mas eu quero afirmar para vocês que quando somos atraídos pelo amor do Senhor, o que importa é viver a verdade de Cristo sobre todas as coisas. E é para isso que o Senhor nos atrai. Ele nos traz para perto dele. Jesus é como se fosse um grande imã que atrai o metal, os metais que estão próximos. Jesus é o grande Senhor que nos atrai. Não endureça teu coração, ouça o chamado do Senhor e achegue-se a Ele, porque o Senhor quer fazer coisas maravilhosas na nossa vida. Aleluias! Deus quer operar poderosamente na nossa vida. Quem sabe ressuscitá-lo, mudar a tua vida, dar uma nova vida, um novo nome para você. Amém, igreja? Diz a palavra, soube numerosa multidão dos judeus que Jesus estava ali. E lá foram, não por causa dele, mas também para ver a Lázaro, a quem ele ressuscitara dentre os mortos. Mas os principais sacerdotes resolveram matar a Lázaro. Irmãos, a incredulidade, ela trabalha o coração do homem de uma forma tão intensa, mas tão forte, que o faz olhar as coisas erradas e entender que elas são corretas. E é isso que nós temos visto em meio à nossa sociedade nos dias atuais. A falta de Jesus, a incredulidade, a dureza de coração faz com que as pessoas enxerguem aquilo que é certo como errado. E aquilo que é errado tem hoje uma capa de correto. Infelizmente, amados, esta é uma verdade que nossos olhos contemplam dia após dia. Tantas coisas que você sabe que não procede, que você sabe que não é bom, que você sabe que é errado, mas as pessoas veem como bom, como certo, como correto. Assim também, amados, os sacerdotes, os principais sacerdotes ali de Jerusalém, que estava bem próximo de Betânia, apenas 3 quilômetros. Ali também aconteceu a mesma coisa. Os sacerdotes, aqueles que eram conhecedores da religião da época, quando eles olharam para aquela situação, eles não conseguiam aceitar de forma alguma. Eles não conseguiam aceitar, amados, porque para eles o certo estava errado. Para eles, as profecias que apontavam para Jesus estavam erradas. Eles não conseguiam enxergar em Cristo Jesus o Messias. Eles não conseguiam enxergar em Cristo Jesus o prometido às nações, o amado de nossas almas. Mesmo vendo o poder, a manifestação do poder de Cristo sobre a face da terra. Diz a palavra que Jesus fez tantos milagres que, se fossem escritos os livros, seriam milhares e milhares, milhares e milhares. Na palavra de Deus, na Bíblia, nós encontramos relatos de aproximadamente 30 e poucos milagres. Apenas para que nós possamos ver o poder do Senhor. Vermos como Deus é magnífico, como Deus é extraordinário. No entanto, nós cremos. São 30 milagres, aproximadamente 30 milagres, mas o suficiente para que a nossa fé seja enraizada em Cristo Jesus. Eles tinham milhares e milhares de milagres diante dos seus olhos, mas os seus corações estavam endurecidos e eles não conseguiam ver o poder de Deus. Não conseguiam ver o poder de Deus. E naquele momento, um grande milagre envolvia e atraía e despertava nas pessoas curiosidade. Lázaro havia sido ressurreto. Mas mesmo assim, amados, o sacerdócio não aceitou, o sacerdócio achava que não era daquela forma, o sacerdócio foi contra, o sacerdócio negou aquelas verdades, o sacerdócio achava melhor, olha só, matar a Lázaro do que aceitar a ressurreição de Lázaro. Veja que ponto chega. Nós temos que vigiar, amados, porque muitas vezes nós olhamos para a palavra de Deus hoje e nós não acreditamos na palavra. Você olha para a verdade de Cristo, é o Senhor falando para você, eu sou o caminho, a verdade e a vida, não há salvação em nenhum outro. Aí você olha para mim e fala, ah, mas negócio de salvação, isso não é para mim, ah, não é desse jeito, não é bem assim, eu não creio nisso, eu não creio naquilo, mas o inferno ninguém quer ir. É interessante isto. Se eu perguntar a vocês, quem quer ir para o inferno? Ninguém quer ir, eu já vou Já vou? A irmã já falou ali, eu não quero. Mas é isso. Ninguém deseja ir para o inferno. Eu estava vendo dias atrás, amados, algo interessante. Alguém falava a respeito das coisas espirituais para uma pessoa de uma religião não cristã. E falava a respeito da possibilidade do inferno. Essa pessoa ficou muito brava. Ah, inferno não. Eu não vou para o inferno. Isso, aquilo. Mas a pessoa nem crê na existência disso, porque a religião dele não aponta para essas coisas. Mas elas não queriam. Nós cremos. Nós temos a palavra, nós temos a revelação, nós temos visto o milagre do Senhor, nós sabemos que Cristo Jesus ressuscitou a Lázaro, nós sabemos que Cristo Jesus multiplicou os peixes, que Cristo Jesus andou sobre as águas, que Cristo Jesus fez coisas extraordinárias e isto está diante de nós. Nós temos convicção plena. Mas como é que nós temos convicção plena? Porque a palavra é a voz de Deus. A Bíblia é a voz de Deus. Todos querem ir para os céus. Mas o interessante é que a mesma revelação que fala de inferno é a mesma que fala de céu. É aquela que fala que existe Jesus, que Jesus é o caminho, a verdade e a vida. Que Jesus é aquele que pode mudar a nossa sorte. Que Jesus é aquele que pode restaurar-nos. Que Jesus é o caminho que pode salvar-nos. Que Ele é o único mediador. Que Ele é a porta e a porta é Cristo. E Ele é o caminho é Cristo. Ele é o mediador e o mediador é Cristo. Ele é o Salvador e o Salvador é Cristo. Tudo isso está na mesma palavra, na mesma Bíblia. Se eu aceito uma parte, eu tenho que aceitar a outra, porque não é segundo o meu querer, mas segundo o querer do Todo-Poderoso. E nós vemos na palavra, nós vemos na Bíblia, que aqueles que eram sacerdotes, ali os fariseus e saduceus, eles levantaram-se contra aquilo que eles contemplavam, e lhe era impossível negar a ressurreição de Lázaro e os milagres que Cristo operava. Qual a solução mais plausível aos seus olhos? Vamos matar Lázaro. Se nós matarmos Lázaro, nós vamos suprimir esse testemunho vivo que fala que Jesus é o Messias. E às vezes, amados, quantos estão agindo dessa forma? Tentando suprimir a presença de Deus para andar segundo os seus próprios caminhos. E isto é muito perigoso. Nós precisamos andar segundo aquilo que a palavra do Senhor testemunha para as nossas almas. Amém? Na sequência do texto, versículo 11. Ouçam só. João capítulo 12, versículo 11. Porque muitos dos judeus, por causa dele, voltavam crendo em Jesus. Irmãos, quando nós olhamos para Cristo, nós vemos que todas as ações do Senhor, elas foram feitas com um objetivo. Todas as ações de Cristo tinham um objetivo. Quando nós olhamos a palavra do Senhor hoje, cada texto da palavra é uma revelação de Deus para a nossa vida. É a palavra viva do Senhor para os nossos corações. É a mesma palavra. A Bíblia chama Cristo de o Verbo, a palavra. E a palavra é Cristo Jesus. Nós precisamos aceitar a palavra sem colocarmos de forma alguma nenhum tipo de empecilho as verdades que nelas estão reveladas. Nós não podemos, amados, achar que determinada parte é aceitável e outra não. Nós temos que abraçar o testemunho de Deus para a nossa vida. E esse testemunho é aquele que aponta para Cristo Jesus como Senhor, como Salvador. Quando nós observamos o versículo 11, nós vemos, amados, que muitos, através do testemunho de Lázaro, creram em Cristo Jesus. A palavra diz que as pessoas afluíam à Betânia e elas chegaram naquele lugar, depararam-se com Cristo Jesus, depararam-se com Lázaro, elas creram no poder, elas creram na ação, elas creram que Jesus realmente estava operando naquele lugar, que a manifestação do poder de Deus era uma verdade, que a manifestação da graça do Senhor era uma realidade, e elas abraçaram o testemunho que estava envolvendo toda aquela região, o testemunho que Lázaro havia ressurgido dentre os mortos e Cristo Jesus havia operado esse milagre. E as pessoas, elas se convertiam, mas não se convertiam a Lázaro, se convertiam a Cristo Jesus. Porque elas reconheciam que a ressurreição não partiu de Lázaro, mas de Deus, do Senhor, para com Lázaro, para que o nome santo de Cristo Jesus fosse exaltado, fosse honrado, para que o testemunho de Cristo fosse uma verdade naquela região, em todos aqueles lugares, e para nós hoje que estamos 2000 anos após essa verdade. Quando nós lemos esse texto, vemos que aquela família foi agraciada com o presente da ressurreição do seu irmão amado. Marta, Maria, receberam de volta o seu ente querido, receberam de volta o seu irmão. Quando nós prestamos atenção um pouco mais, vemos que Betânia, a vila na qual eles residiam, recebeu de volta a Lázaro. Os habitantes ali receberam o seu amigo, aqueles que eram concidadãos, enfim, eles viram que a manifestação de Deus sobre a vida de Lázaro foi uma verdade poderosa, uma verdade grandiosa. Amados, nós temos que olhar para Jesus como aquele que pode nos ressuscitar. Temos que olhar para Jesus como aquele que pode mudar a nossa vida. Nós precisamos olhar para Cristo Jesus como aquele que pode nos dar uma vida nova. E essa chance, essa oportunidade está diante de nós, dia após dia. Se o Senhor permitiu o dom de vida, o fôlego de vida até este momento, foram momentos especiais, preciosos, que o Senhor concedeu para que você possa refletir sobre a tua vida com Deus, se você anda ou não com Deus. Irmãos, eu sei que às vezes nós falamos essas palavras e as pessoas olham e dizem, mas isso é palavra de crente. É palavra de crente. As pessoas vão ouvir isso na rádio, vão ouvir na internet, e muitos vão dizer, é palavra de crente, todo pastor fala a mesma coisa. Mas eu quero falar para você que é o bom pastor que está falando conosco. É a palavra de Jesus para os nossos corações. Não é a palavra do pastor Elias, mas a palavra de Jesus para as nossas almas. E nós somos chamados a viver uma fé em Cristo. Uma vida segundo a vontade do Senhor. Uma vida dedicada, consagrada, rendida aos pés do Mestre. O interessante, amados, Lázaro estava morto. Era um crente fiel, era uma pessoa que vivia o propósito do Senhor. Acreditava em Cristo como Messias. Ele foi ressurreto. Ele não jogou a segunda vida fora. Mas ele continuou testemunhando de Cristo, vivendo a verdade do Senhor. Ou seja, quantas vidas você vier a ter, só é possível através da ressurreição. Viva sempre para Cristo Jesus. Sempre para Cristo. E eu estendo mais. Onde quer que você esteja, viva para Cristo. Que tudo quanto você faça, faça para Cristo. Tudo quanto você vê, veja para Cristo. Se você ouve alguma coisa, ouça para Cristo. Se você faz, faça para o Senhor. Porque somos chamados para, em todas as situações, honrarmos o Senhor. E tudo quanto façamos, que seja para a honra e para a glória de nosso Senhor. Amém, amados? Se nós observarmos a palavra do Senhor, seremos ressurretos. Oh, glórias! Seremos ressurretos e estaremos com o Senhor ali na glória para todo sempre. Aleluias! Oh, glórias! A palavra chama-nos atenção e mostra-nos um Lázaro que estava morto. Um Lázaro que estava morto. Ficou enfermo, morreu. Jesus estava a pouca distância, mas ele esperou alguns dias até retornar a Betânia. E quando chegou ali, Lázaro já estava sepultado. E uma das irmãs disse, Senhor, já cheira mal, já cheira mal. Mas era o tempo certo para Deus operar, era o tempo certo para o Senhor trazer à vida aquele que estava morto. Hoje é o tempo certo para Deus trazer à vida muitos que estão mortos. Talvez você seja um deles. Lázaro, amados, nada fez para ser ressuscitado. Morto nada faz. O que foi que Lázaro fez? Lázaro estava na sepultura e o Senhor olhou para aquela sepultura e disse: Lázaro, saia, venha para fora. O que você precisa fazer é ouvir a voz do Senhor. E Deus diz para você hoje: venha, venha. Venha para perto de mim, venha para fora. Deixe o seu estado de pecado, saia da sepultura. É assim que o Senhor opera na nossa vida. E quando nós olhamos, amados, e observamos essa verdade de Cristo, a nossa vida, ela será um sinal diante da sociedade. Um sinal que Jesus vive, que Jesus é real, que Jesus é verdadeiro. E acima de tudo, que nós amamos a Cristo verdadeiramente. Nós amamos a Cristo. E para finalizarmos essa palavra, eu quero chamá-los a atenção para uma afirmativa de Cristo Jesus. Nós iniciamos essa palavra falando de amor. A palavra diz que Jesus fala: quem me ama, guarda os meus mandamentos. Ele te ama. O amor do Senhor é uma verdade incontestável. O amor do Senhor para com a tua vida, para com a nossa vida, é uma verdade imensurável. Não há como você medir o tamanho do amor de Cristo para com a tua vida. É tão grande a ponto de tirar Lázaro da sepultura. É tão grande a ponto de morrer numa cruz. É tão grande a ponto de ressuscitar para que hoje, aqui, nesse lugar, estivesse reunido com a gente. Onde estiverem 1, 2, 3, 4, 5, meia dúzia, vai por aí. Ali estarei convosco. E aqui tem mais de meia dúzia, louvado o Senhor. Louvado seja o Senhor, porque certamente Ele está neste lugar. No entanto, Cristo Jesus chama-nos a atenção para um detalhe e nós não podemos deixá-lo passar desapercebido. É certo que todos que estão aqui amam Jesus. Você ama Jesus. Você ama Jesus. Eu tenho certeza absoluta que essa é a tua afirmativa. Eu amo Jesus. Só que Jesus olha para você e fala o seguinte: ouça a palavra de Cristo Jesus. Ele afirma: quem me ama, guarda os meus mandamentos. Amém? Cristo Jesus respondeu: quem me ama, guarda os meus mandamentos. Ô, glórias! E nós precisamos, amados, guardar os mandamentos do Senhor. Isso significa: eu preciso, a exemplo de Lázaro, testemunhar de quem é Jesus na minha vida. Só é possível assim. As pessoas foram ao encontro de Lázaro porque ele continuou fiel ao Senhor. Ele tinha um testemunho vivo de vida, uma vida transformada. E se nós amamos a Jesus, a nossa vida precisa ser uma nova vida, transformada, para que o nome santo do Senhor seja honrado e glorificado. E isso leva-nos a um segundo passo. Aqueles que amam a Jesus vivem em obediência a Ele. Vivem em obediência. E aquela pergunta que você não precisa responder, uma pergunta retórica: até que ponto a tua obediência a Jesus é verdadeira? Até que ponto? A obediência de Lázaro para com Cristo era verdadeira. A ponto de o sacerdócio decretar a pena de morte a Lázaro. Não mataram Lázaro, mas queriam matá-lo. Isso significa, irmãos, que Lázaro amava Jesus e obedecia os mandamentos de Cristo. E essa é uma verdade que nós precisamos observar. É amar Jesus e obedecer os mandamentos de Cristo. E assim, o amor será verdadeiro. Não apenas aquele amor intelectual, aquele amor filosófico, coisa assim, mas o amor que vem à existência em atos e ações no nosso dia a dia. Amém, amados? Que o Senhor mova poderosamente na nossa vida e venha despertar-nos para que, a exemplo de Lázaro, sejamos ressurretos para a honra e para a glória do Senhor. Nós vamos orar e, na sequência, nós vamos louvar o Criador. Nós vamos orar. Meu Deus, muito obrigado pela tua graça e pela tua misericórdia, Pai. Muito obrigado porque nos ressuscitou, nos dando uma nova vida. Uma vida segundo o teu parecer, segundo o teu querer. Oh Deus, tens trabalhado o nosso coração para que nós possamos demonstrar em atos e ações que tu és o nosso Senhor. E nessa noite quero clamar que tu alcance cada um desses que estão a ouvir esta palavra, para que possam refletir, Senhor, e achegar-se a ti, para que sejam ressurretos para a tua honra e para a tua glória. Oh Deus, fala sempre aos nossos corações, em nome de Jesus. Amém. Amém, amados? Lázaro, saia. Vem para fora. Amados, saiamos e estejamos na presença do Senhor. Oh, glórias!
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O que vencer será assim vestido de vestes brancas. E de maneira nenhuma riscarei o seu nome do livro da vida. Antes confessarei o seu nome diante de meu Pai, diante dos seus anjos. Apocalipse 3:5.

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2: Hoje eu quero meditar com vocês a respeito dos pequenos pecados. Primeiro, existe pecado grande e pecado pequeno? Não, não existe. Todo pecado é do mesmo tamanho. Não existe pecado grande, não existe pecado pequeno. Todo pecado é do mesmo tamanho. Mas por que pequenos pecados? Porque são aqueles pecados que socialmente são aceitos. A sociedade os aceita como se fosse praticamente normal. E para aqueles que estão vivendo no pecado, vivendo longe do Senhor, desassociado do Todo-Poderoso, com certeza é normal. Viver no pecado para o homem que não tem Deus no coração é normal. Viver sem Deus, a prática comum destes é o pecado. É, amados, vida sem Cristo, a alegria da pessoa é o pecado. Mas aqueles que foram lavados, purificados, remidos no sangue de Cristo Jesus, estes são novas criaturas e têm um novo objetivo de vida, porque foram chamados do mundo, da sarjeta, do fundo do poço, para fazerem a diferença onde quer que eles estejam, para fazer a diferença. E nós, amados, precisamos entender esta verdade e colocarmos dia após dia em prática a vontade do Senhor, custe o que custar. Fazermos a vontade do Senhor não é opção, é um dever. É um dever do servo de Deus. Você que está me ouvindo neste momento e você diz: eu sou servo do Senhor, eu quero viver Cristo, eu amo Jesus Cristo. O pecado não pode fazer parte da tua vida, nem mesmo os chamados pequenos pecados. Aqueles que todo mundo olha e diz: nada a ver, nada a ver, nada a ver. Ou o que é que tem, o que é que tem, o que é que tem. Mas são grandes o suficiente para te separar do Senhor, afastá-lo do Todo-Poderoso e levá-lo para a condenação eterna. Irmãos, é preciso estarmos conscientes com relação a essas situações. Nós não estamos nesse mundo desassociado de Cristo, mas é preciso estarmos totalmente associados com Cristo Jesus. Uma só essência com Cristo, uma só vida com Cristo Jesus. E quando somos uma só vida com Cristo, aquilo que é comum a Cristo é preciso também que seja comum a nós. Entenda isso, povo dos céus. Aquilo que é comum a Cristo Jesus precisa ser também comum a nós. A santidade é comum a Cristo, a santidade é comum a nós. O nojo ao pecado, a repulsa ao pecado, é comum a Cristo Jesus. Também precisa ser assim na nossa vida. Nós não podemos curtir o pecado, ter satisfação no pecado. Nós não podemos gostar do pecado, porque Cristo Jesus rejeita, abomina o pecado. E o pecado, irmãos, nos leva para um caminho distante do Senhor. Um caminho no qual o final é a perdição eterna. E se você perseverar neste caminho, verás que o Senhor não está no final dele. Não, não está. Mas quem está no final dele é a condenação eterna, é Satanás e seus demônios. Nós precisamos entender essa verdade do Senhor, trazê-la para dentro do nosso coração, irmãos, e deixar que o Espírito Santo seja aquele que domine a nossa existência. Jamais dominados pela carne, mas dominados pelo Espírito Santo de Deus, dominados pelo Senhor, dominados pelo Senhor. Esse é o nosso objetivo de vida, é o nosso alvo como servos do Senhor, fazer a vontade dele, adorá-lo, glorificá-lo, bendizê-lo, e no dia eterno estar ali com o Todo-Poderoso para todo, sempre. Amém, amados? Eu quero que você abra sua Bíblia em Gálatas, capítulo 5. é o texto extremamente conhecido, as obras da carne. Muito conhecido, não é verdade? Mas muitas vezes não estamos atentos, nós não queremos ouvir aquilo que o Senhor diz para nós. Nós não queremos ouvir, irmãos. Mas é preciso que você esteja atento à palavra do Senhor. Que você ouça aquilo que o Senhor diz, aquilo que Deus fala aos nossos corações. E assim nós possamos viver a verdade do Senhor, praticar a verdade do Senhor. Eu lerei para vocês na versão Nova Tradução da Linguagem de hoje. Gálatas capítulo 5, versículos 19, 20 e 21. Nos diz a palavra: as coisas que a natureza humana produz são bem conhecidas, elas são a imoralidade sexual, a impureza, as ações indecentes, a adoração de ídolos, as feitiçarias, as inimizades, as brigas, as ciumeiras, os acessos de raiva, a ambição egoísta, a desunião, as divisões, as invejas, as bebedeiras, as farras e outras coisas parecidas com essas. Repito o que já disse: os que fazem essas coisas não receberão o reino de Deus. Irmãos, a recomendação do Senhor é extremamente clara. Não há como você falar: não entendi, não entendi. Muitas vezes as pessoas dizem que não entendem a palavra do Senhor, não compreendem a palavra de Deus. Por isso fiz questão de ler na versão Nova Tradução na Linguagem de hoje. Porque é impossível falar que você não compreendeu as obras da carne. É claro demais. É preciso estar atento à palavra do Senhor. Porque é o Senhor que fala aos nossos corações, é o Todo-Poderoso que testifica as nossas vidas, é Ele que traz a orientação para as nossas almas. E nos diz a palavra de uma forma tão clara, queridos, que uma série de práticas que são extremamente comuns em nosso dia a dia, práticas comuns, mas elas ferem o Espírito Santo de Deus, porque dão vida à carne, dão vida à velha natureza, traz de volta para aqueles que já a crucificaram, traz de volta, ressuscitam a vida antiga, ressuscitam a velha natureza e ela passa a dominar o coração da pessoa. E quando nós somos dominados pelo pecado, irmãos, dominados pelo erro, e quando nós somos dominados por aquilo que não é de Deus, aí fica muito difícil vivermos a verdade do Todo-Poderoso. Fica muito difícil mesmo. Mas hoje eu quero falar para vocês a respeito dos pequenos pecados. Mais uma vez, existe pecado pequeno? Não, não existe. Todos têm o tamanho suficiente para te afastar do Todo-Poderoso. Mas a sociedade acha por bem afirmar que alguns são pequenos. Amém? E eu quero descrever algumas situações que têm muito a ver com esse texto que nós lemos, ou, dentro dessa parte, outras coisas parecidas com essa. Mesmo que os pecados que nós vamos citar não estejam listados no texto que nós lemos, mas ele está dentro dessa parte e outras coisas parecidas com essas. Amém? Fique atento, portanto. Deixe-me dar um exemplo para vocês. Vamos começar com as pessoas que fazem viagens internacionais. Você que vai aos Estados Unidos, tem dinheiro suficiente para ir aos Estados Unidos, a turismo, a negócios, a trabalho, seja qual for a forma. Quando você chega nos Estados Unidos, você depara com aqueles eletrônicos baratíssimos, não é verdade? Mesmo para quem ganha em reais, é barato os eletrônicos dos Estados Unidos. Aí você olha para aquilo: vou levar, vou levar, vou levar. Só que tem um limite. Na alfândega tem um limite. Você não pode ultrapassar o limite. Mas muitos irmãos contam uma pequena mentira ali. Ah, não, o que eu tenho está dentro do limite. E escondem. Escondem nas malas. Escondem o produto, tiram da caixa. Maqueiam para que pareçam usados, do uso contínuo, para que possam trazer para os Estados Unidos. E às vezes consegue burlar a alfândega, consegue burlar a fiscalização e realmente entra. Sai e entra no Brasil com essas muambas. Eu quero afirmar para vocês, queridos. Você conseguiu, se você já o fez, você conseguiu burlar as autoridades. Mas aquele que tudo vê, aquele que tudo sabe, aquele que exige de você obediência às leis, este viu o teu pecado. Este viu as ações erradas que você cometeu. Analisa comigo. Veja, você enganou, você mentiu, você burlou leis, você feriu leis. E olha que não eram produtos de vida ou morte. Não eram produtos de vida ou morte para que você justificasse diante de Deus. Ah, Senhor, mas se eu não levasse, era um caso de morte. Mas é só um caso de morte espiritual. Porque agindo dessa forma, você fere princípios. Princípios determinados pelas autoridades. E esses princípios levam você ao pecado. E o pecado fere a tua comunhão com o Todo-Poderoso. É mais sério do que parece. Ah, mas são pequenos pecados, todo mundo faz isso, todo mundo faz. Pois é, mas nós não somos todo mundo. Mas nós não fazemos parte do todo mundo. Nós somos participantes da raça eleita, separados por Deus para uma vida nova. Amém? Turistas desse mundo em direção aos céus. Nós somos diferentes, lavados no sangue do Senhor. Fique atento para que você não venha ferir as leis para satisfazer os seus desejos. Melhor você pagar o que é devido. Outro aspecto com relação a leis, a impostos, o ICMS. O ICMS, misericórdia, famigerado ICMS. Quantos que são comerciantes que me ouvem neste momento que burlam, não é verdade? Que fraudam para não pagar o imposto. Mas o interessante, irmãos, quem paga o imposto não é você, comerciante, não é você, empresário. Quem paga o imposto é o consumidor. Porque geralmente quem calcula o preço da mercadoria já embute no preço o valor do imposto. Ninguém tira, olha, não vou pagar o imposto, vou dar o desconto para você. Ninguém faz isso. Ou seja, é uma ganância. Quer ganhar além. E além de embutir o imposto para que o cliente pague, ainda rouba o governo, ainda fere o governo. É sério, irmãos, muito sério. Cuidado, portanto, com essa questão de impostos. Fraudar os impostos, cuidado com isso. Isso também se aplica ao imposto de renda. Se aplica ao imposto de renda. Quantas pessoas que conseguem guias falsas para justificar diante do leão? Uma coisa é certa, o leão de Judá tudo vê. E o leão de Judá não aceita as suas ações. Melhor você agir de forma correta. Fazer aquilo que é determinado. Aquilo que é determinado. Se você está dentro da faixa elevada com relação ao imposto de renda, é porque você ganha bem. É porque Deus te abençoou, te deu um emprego bom. E você fatura legal. É por isso que você paga muito imposto de renda. Coloque isso na sua cabeça. Honre o teu compromisso. Honre o teu dever. Honre a Deus, honrando as autoridades. Não vai te faltar, com certeza. Não vai te faltar. Fraudar o imposto de renda, o ICMS, é pecado. É pecado, amado. E não tem justificativa diante do Senhor. Outro aspecto, isso é muito comum, olha só. É fraudar a conta de energia. Também muito comum, as pessoas usam de meios mais diversos possíveis para fazer gato. Fazer um gato na conta de energia. E ou usa de meios não lícitos para burlar a concessionária de energia. É pecado. É roubar. É roubar. Você consome e não paga. Você está roubando da empresa que te fornece a energia. Não se engane. O mesmo princípio se aplica à conta de água. Quantas pessoas com gato? Há pouco tempo atrás, uma das empresas do dono de uma igreja famosa no Brasil estava fraudando a conta de água. Fez um gato na conta de água. Isso lá em São Paulo. Foi noticiário em todo o Brasil. É pecado, irmão. É pecado. É roubar água. Esteja, portanto, atento a esse detalhe. Outras pessoas, amados, eles fazem de tudo para enganar o próximo. Para enganar, queridos. Através de palavras, através de ações. Vão vender um carro, por exemplo. Ah, tem um carro para vender. E aparece um comprador para o carro, pergunta: como está o carro? Como está o carro? Aí você fala tudo de bom. Fala tudo de bom. Você está enganando o próximo. Você está vendendo aquilo que na verdade não é, mas você afirma o contrário. E essa questão do engano, ela se aplica em diversas áreas da vida. Todas as vezes que você usa de meios para enganar o próximo, para proveito próprio, você está pecando contra o Senhor. Você está pecando contra o Senhor. É a chamada sabedoria do mundo. Os sábios aos olhos do mundo. Ah, aquela pessoa é sábia. Olha, ficou rico. Mas quando você vai observar qual a fonte da riqueza, é engano. É fraudando o próximo. E outras coisas mais. Então o Senhor não está nessa história. Amados, estejamos atentos. Estejamos atentos. Nós não podemos alimentar a carne. Dar lugar para que as obras da carne venham à existência, para que cresçam na vida da gente. Mas é preciso mortificá-la. Mortificá-la para que somente o Espírito Santo de Deus possa falar na nossa existência. Somente o Espírito Santo de Deus. Amém? E seja atento, amados, a estas verdades. Atentos. Outro aspecto que nós precisamos levar em consideração são as leis de trânsito. Ei, coisa complicada é a tal da lei de trânsito. Quando você a fere, paga-se uma multa hoje muito elevada. Mas, se não tem o guarda observando, se não tem o radar para te multar, aí você fere as leis de trânsito. Você não as observa. Mas não é uma lei. Ah, mas o que é que tem? Mas o que é que tem? Amados, é lei, é regra. É lei, é regra. E nós, como bons cidadãos dos céus, temos que cumprir as leis e regras. Principalmente as de trânsito, que geralmente é para o nosso bem. Usar cinto, velocidade acima do permitido, estacionamento em lugares errados, e vai por aí. Então nós precisamos observar, por incrível que pareça, as leis de trânsito. Honrarmos as nossas autoridades, mesmo que não sejamos concordantes com ela, mas fazer o quê? Elas existem. Enquanto existem, é preciso que a observemos. Outro aspecto também muito comum na vida, este na vida do servo do Senhor, é a chamada murmuração. Murmuração já está descrito como pecado nas obras da carne. Mas quantas pessoas que murmuram, não é verdade? Murmuram contra tudo e todos. Murmuram contra tudo e todos. Misericórdia. Murmuram contra o calor, porque as coisas estão difíceis, porque a igreja é desta forma ou daquela forma. Murmuram contra o esposo, filhos. Ou seja, a vida torna-se apenas uma fonte de murmurações, de lamúrias, de reclamações. E geralmente essas pessoas que são murmuradoras tornam-se insuportáveis. É algo interessante. Torna-se insuportáveis, mas também são insuportáveis aos olhos do Senhor, porque estas, através das suas murmurações, se afastam do Todo-Poderoso, porque permite que o pecado seja gerado nos seus corações. O servo de Deus não pode viver na prática da murmuração. Palavras, como é difícil segurar a língua. A Bíblia traz para nós severas atitudes para que nós possamos observar a língua. Amados, nós temos que vigiar aquilo que sai da nossa boca. Estarmos atentos àquilo que falamos. Nesses tempos de governo complicado, de situação financeira complicada, a tendência é murmurarmos e também falarmos demais contra os governantes. E falamos, irmãos, através da língua, e através dos dedos nas redes sociais. É a mesma coisa. É a mesma coisa, não muda muito. Aí eu não falo, só digito e faço posts. É a mesma coisa, gente. Eu só digito e faço publicações nas redes sociais. Não foge, é a mesma coisa. Representam o teu pensar. E nós precisamos, amados, ter na boca, na ponta dos dedos, apenas uma palavra de bênção, uma palavra de bênção. E a situação de nosso país, a situação dos nossos governantes, não é para que apontemos e murmuremos contra eles, com difamações, com palavras ruins, mas que nós tenhamos, sim, uma palavra de oração. Uma palavra de oração, uma palavra de bênção, uma palavra de clamor para que o Senhor, na sua graça e na sua misericórdia, tenha compaixão desta nação, para que as pessoas sejam acordadas para desempenharem bem os cargos para os quais foram eleitos. Precisamos orar por este povo. Orar para que sejam despertos pelo Espírito Santo de Deus, para que sejam despertos, amados. E assim possam fazer o melhor para esta nação. A popular mentira, misericórdia. Quanto crente mentiroso, não é verdade? Quanto crente mentiroso, quantos pregadores mentirosos. Crentes mentirosos, pregadores mentirosos. Quantas pessoas estão vivendo a mentira de uma forma ativa no seu dia a dia? Quantos? Mentem em todos os aspectos. É como se Deus não as enxergasse, não conhecesse a sua verdade. E aqueles, amados, que são pregadores, estão nos púlpitos contando mentiras. Como é comum? É mais comum do que vocês pensam. Contam mentiras para florear suas palavras. Mentiras de efeito. Coisas que não fizeram, que não aconteceu com as suas vidas, mas é interessante contar porque desperta no ouvinte, naquele que está sentado, interesse pela palavra. Quantos mentirosos que estão nos altares? Mentira, seja qual for o objetivo, é pecado e procede do diabo. E aqueles que mentem são filhos do diabo. A palavra de Deus nos diz que o diabo é o pai da mentira. Não se deixe enganar. A mentira tem a sua origem no coração de Satanás, e aqueles que fazem uso delas, seja qual for o objetivo, até mesmo para conseguir algo em favor da sua vida, da sua saúde, por exemplo, do seu bem-estar, até mesmo da igreja, quantos que estão mentindo para conseguirem alguma coisa para a igreja? Eu quero afirmar para vocês que o Senhor não está nessa causa, o Senhor Deus não está nessa causa. E quem está à frente dela é Satanás. Ah, mas é para a igreja. Ah, é para a igreja. Mas é para a igreja. É para a igreja. Pois é. É trazendo fogo estranho para o altar. É trazendo a maldição para dentro do altar, para dentro da igreja. E o pecado se instala. E o diabo se acha no direito de usá-los e fazer da forma que ele achar conveniente. É, queridos, a mentira é uma porta aberta para Satanás. Uma porta aberta para Satanás. A inveja, amados, a inveja santa, inveja branca e outras versões de inveja que hoje é comum vermos dentro das igrejas evangélicas. Quantas vezes ouvimos a pessoa falar: ah, eu tenho inveja santa. Inveja santa, ela procede do diabo. Porque toda sorte de inveja não tem origem em Deus. Mesmo que você queira ser invejoso santo, você não está com o Senhor. Você não está guardado pelo Todo-Poderoso. Você está agindo segundo a carne, agindo segundo Satanás, agradando a Satanás com essa história de inveja branca, de inveja santa ou outra coisa qualquer. Você está se colocando como filho de Satanás. É preciso ter cuidado com a tal da inveja. Ela não pode fazer parte da vida da gente. A inveja é condenada de forma direta pelo Todo-Poderoso. E você não pode, não tem autorização para criar versões de inveja para o teu dia a dia. Você não tem autorização do Senhor para criar versões de inveja. É inveja? Ponto. É pecado. É inveja? Santa? Branca? Pecado. Ah, mas é santa? Santa no teu entendimento. porque para Deus é abominação, é abominação. Esteja atento. Nós não podemos, irmãos, trocar a verdade de Deus em mentira. Nós não podemos. Se o Senhor diz que é de uma forma, é daquela forma que o Senhor descreveu. Nós não podemos mudar. Nós não podemos mudar de forma alguma essa realidade de Deus. Não podemos. Não podemos. Amém? É preciso estar atentos a esta verdade, amados. Atentos a esta realidade. Para não pecarmos contra o Senhor. Para não ferirmos o Senhor nas nossas ações, nos nossos atos. Há uma atitude que é muito comum. E quando alimentada, ela torna-se pecado. A atitude é o desânimo. O desânimo bate à porta do nosso coração. É, bate dessa forma à porta do nosso coração. Quando você fecha a porta, não é pecado. É uma tentação, é uma investida do diabo, uma investida da velha natureza. Mas quando o desânimo bate na porta do teu coração e você o recebe, alimenta-o, senta-se com ele, pronto, amado, o pecado é concebido e você afasta-se do Senhor e abre as portas para o mundo espiritual das trevas, para o mundo espiritual das trevas, e aparece uma série de espíritos malignos que é onde influenciá-lo e levá-lo a uma situação complicada. E se você continua no desânimo, você enfraquecerá, entra uma tristeza profunda. E no fundo entrará também uma depressão. Entra uma depressão na tua vida. O desânimo bate na porta da nossa vida. Mas nós temos que bater a porta na cara do desânimo. Porque nós somos do Senhor. Somos do Senhor e é o Espírito Santo de Deus que habita dentro do nosso coração. E é preciso que haja o ânimo do Espírito de Deus na nossa vida. O ânimo do Espírito. Gálatas capítulo 5, versículos 19 ao 21 diz: as coisas que a natureza humana produz são bem conhecidas, e elas são a imoralidade sexual. Gente, como isso é comum nesses últimos tempos. Tempos de novelas, de filmes, de programas imorais, atitudes imorais. Não é verdade? A imoralidade sexual, a impureza e as ações indecentes. É praticamente o recheio de todos os filmes e programas que passam na nossa televisão nesses últimos tempos. As novelas, malditas novelas, recheadas de tudo isso. Até mesmo a novela chamada Bíblica, recheada de imoralidade, impurezas e ações indecentes. Mas porque tem o título de novela bíblica, você consome. E essas maldições, esses pecados, eles entram na tua vida e é uma infecção generalizada na tua existência. Fique atento, amados. É a natureza humana que gosta dessas coisas. Paulo continua dizendo: a adoração de ídolos, as feitiçarias. Quantas vezes você tem adorado aquilo que não é Deus? Quantas vezes você tem adorado aquilo que não é o Senhor? As feitiçarias que entram de forma sorrateiras nas superstições, nos costumes, nas práticas. E você olha e diz: ah, isso não é feitiçaria? Sim, é. Simpatia, por exemplo, é uma espécie de feitiçarias. É preciso estar atento. As inimizades não procedem do coração de Deus. E se você está dentro da igreja, mas é inimigo de alguém, como você pode estar em comunhão com o Todo-Poderoso? Como, gente? Faz-me lembrar que há pouco tempo atrás, um dos grandes líderes do neopentecostalismo do Brasil declarou em rede nacional que era inimigo de outro líder. Meu Deus do céu, como esse homem pode estar em comunhão com o Todo-Poderoso? Como podem estar em comunhão com o Senhor se estão na prática do pecado? Inimizades, as brigas, é alimentar a natureza humana, é abrir espaço na vida para o pecado. Os acessos de raiva é quando você explode facilmente, quando você é ruim no lidar com as pessoas. Você é ruim no lidar com as pessoas, você não trata o teu próximo com carinho, com zelo. Uma palavra ríspida. Não é assim que Deus quer que você aja. Você está alimentando a carne, pecando contra o Senhor. A ambição egoísta. Quanta ambição nas igrejas nos últimos tempos. A ambição que tornou uma palavra forte e é pregada no codinome de bênção. Aí você ambiciona a bênção. Mas na verdade é a chamada ambição egoísta que nesses últimos tempos é pregada nas igrejas. Ela é estimulada nos corações das pessoas. E as pessoas têm vivido isso. A desunião, as divisões. Cuidado, amados, com as desuniões, com as divisões. As invejas, as bebedeiras, farras e coisas parecidas com essa. Nesse coisas parecidas com essa tem uma série de pecados que não é nominado, mas que você, observando bem, com certeza pode identificá-los. São aquelas práticas que Cristo Jesus não as faria, não as praticaria no seu dia a dia. Por exemplo, o suborno. Você que conhece um pouco da palavra de Deus, você concluiria que Jesus subornaria alguém? O suborno não procede do Senhor, mas também faz parte dos pequenos pecados. O suborno é muito comum em várias esferas da vida humana. Preciso cuidado com o suborno, porque também é pecado. Então nós precisamos analisar, irmãos, e observarmos se o Senhor Jesus praticaria aquilo que estamos praticando. Se a nossa conclusão é não, é preciso mudarmos de vida. É preciso uma nova atitude, vivermos como novas criaturas, porque somos lavados e purificados no sangue de Cristo. E se sou lavado e purificado no sangue de Cristo Jesus, como posso eu viver segundo o velho homem? Segundo Satanás? Como posso eu viver segundo Satanás? Esse tempo passou, ficou no passado, dele fui liberto, dele fui arrancado, eu fui feito em nova criatura para que a minha vida refletisse Cristo Jesus. Eu preciso ser um com Cristo. Se eu preciso ser um com Cristo, eu tenho que viver segundo Cristo. Nós precisamos entender essa verdade que é tão simples. São os pequenos pecados. Mas eu quero ressaltar que pecado não tem tamanho. Pecado só tem um poder: separar você de Deus. Seja ele grande aos olhos da sociedade ou pequeno, mas para Deus é pecado. É o suficiente, e a sua prática é o suficiente para cortar relações com o Todo-Poderoso. E com esta palavra eu quero chamar a tua atenção, para que você possa refletir na tua existência, analisar a tua vida, veja se o Senhor Jesus está com você, se você tem vivido verdades do eterno, se você tem praticado aquilo que é do Senhor, se você tem amado Deus de fato, se você tem amado o Senhor verdadeiramente, se a graça do Senhor, se o poder de Deus está na tua vida. E se você deseja viver Deus, santidade é o mandamento. Sem santidade é impossível ver ao Senhor. E aqueles que são santos não vivem na prática do pecado, mesmo que o pecado se mostre como necessário. Mesmo que o pecado se mostre como necessário. Mas melhor é agradar ao Senhor a satisfazer o desejo, a vontade da carne. Portanto, que Deus o abençoe, que a paz do Eterno esteja sobre a tua vida e que o Espírito Santo te instrua. Desperte a tua vida para que você veja, para que você entenda que é preciso viver somente a vontade do Senhor, satisfazer somente a Deus. Que Deus o abençoe, que a graça do Eterno esteja com você, em nome de Jesus. 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

Nós, porém, segundo a sua promessa, aguardamos novos céus e uma nova terra nos quais habita a justiça. 2 Pedro 3:13.

0: Senhor Jesus. Glorifica o nome do Senhor, queridos. Aleluia.
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3: Irmãos, hoje quero chamá-los a atenção para uma verdade expressa na palavra de Deus para a nossa vida. Uma verdade que, se observada, há de nos favorecer de uma forma grandiosa, de uma forma poderosa, e teremos uma caminhada em paz com Cristo. Uma caminhada cheia de prazer, de alegria, de contentamento com o nosso amado. No entanto, se nós não observarmos as orientações que o Senhor nos passa, certamente a nossa caminhada será cansativa, será uma caminhada turbulenta, sem alegria, sem esperança, sem objetivos. Me refiro, irmãos, a observar a vontade de Deus acima de todas as coisas. Quando nós observamos aquilo que Deus quer para as nossas vidas, quando nós deixamos o Espírito Santo do Senhor falar ao nosso coração, falar à nossa existência, talvez você que esteja me vendo nessa live não consiga aquela alegria com o Senhor, por quê? Está faltando espaço para o mover do Espírito de Deus na tua vida. Muitos que nos ouvem, muitos que estão participando dessa palavra, talvez está faltando espaço para o mover do Espírito de Deus. E quando o Espírito Santo do Senhor não está entronizado no mais alto do nosso coração, no lugar mais especial do nosso coração, é impossível que haja contentamento, que haja uma satisfação na nossa existência, haja vista que a carne não tem nada a oferecer. E quando o Espírito de Deus não domina a nossa vida, certamente a carne, ela passa a dominar. E o domínio da carne não produz nada que seja agradável, irmãos. Sabemos que o domínio da carne é terrível. Leva-nos a errar o caminho, leva-nos a ficar cada dia mais distantes do Senhor, vivermos uma vida sem vida. Eis o porquê a necessidade de buscarmos conhecer o Senhor e de nos colocarmos diante dele com todas as nossas forças, entregando-nos de uma forma completa para que ele venha mover na nossa existência. E a partir do momento, irmãos, que o Espírito de Deus move na nossa vida, ela será completa. Mesmo que o meio, que as situações que te cerquem ou que nos cerquem sejam difíceis, sejam complicadas, mas o contentamento será completo, haja vista que estaremos libertos dessa dimensão que prende o homem, mas sim nas asas, no mover, no agir do Espírito Santo de Deus. E esta é a verdadeira liberdade. No entanto, para que nós possamos alcançar esses princípios para a nossa vida, para que eles não sejam apenas teoria, mas algo prático, algo vivenciado, necessário que a nossa vida esteja segundo aquilo que Deus quer. E eis o porquê que o Senhor chama-nos para perto dele, para que nós possamos viver segundo aquilo que ele tem determinado para cada um de nós. Nós temos que procurar conhecer as determinações do Senhor, procurar conhecer a vontade de Deus, procurar conhecer qual o desejo de Deus para nossas vidas. E a partir do momento que nós conhecemos aquilo que Deus quer, irmãos, vamos deixar em segundo plano, claro, tudo aquilo que nós temos planejado, porque o nosso interesse é satisfazer aquele que nos chamou, é viver em sintonia com aquele que nos comprou a preço de sangue. E esta palavra, ela está alicerçada na Bíblia. A palavra de Deus, amados, ela é tudo para a gente. Se nós quisermos o caminho, se nós quisermos ver a rota da vitória, a rota das realizações, a rota de uma comunhão verdadeira com o Todo-Poderoso, necessário é lermos a palavra, meditarmos na palavra, não apenas conhecermos, mas praticarmos a palavra. Pouco antes falava com o presbítero a respeito das pessoas que conhecem a palavra, que conhecem a Bíblia, porém que andam por caminhos pecaminosos, que não querem servir o Todo-Poderoso, mas eles conhecem a palavra, porque não querem servir, porque deixaram que a carne domine a sua vida, a sua existência. A partir do momento que nós deixamos a carne ganhar força na nossa vida, irmãos, por maior que seja o conhecimento que tenhamos da palavra, o homem pode ter toda a Bíblia dentro da sua mente. Ele pode recitar versículo após versículo sem errar uma vírgula sequer. Porém, se ele não quiser praticar, ficará apenas no conhecimento, tal qual Satanás conhece a palavra. E este sim, conhece a palavra a cada vírgula. Não apenas a letra, mas conhece a essência da palavra, a essência da Bíblia. E além da essência da palavra e da Bíblia, conhece de perto o autor da palavra, o autor da Bíblia. E mesmo assim não surte um efeito positivo, um efeito transformador, porque o seu coração está totalmente fechado para Deus e jamais será aberto. Esta é a palavra, amados. É preciso estarmos atentos, portanto, àquilo que Deus quer para a nossa vida, àquilo que o Senhor deseja para a nossa existência. Porque a partir do momento que nós observarmos, nós vamos ver que tudo há de mudar na nossa caminhada em direção ao céu. Teremos uma caminhada vibrante, fervorosa, alegre com o Senhor. Olha, e são poucos que desejam isso. São poucos que estão no caminho, o caminho verdadeiro. E são poucos que querem andar com fervor, com alegria, com satisfação diante do Senhor. Eu quero convidá-los a abrir a Bíblia em Filipenses capítulo 4, versículos 10 até o 13. Filipenses capítulo 4, versículos 10 até o 13. O apóstolo Paulo, mais uma vez, estava preso. Provavelmente em Roma, o ano aproximadamente 61 na nossa época. Esse homem passava por mais uma fase difícil na sua vida, mais uma fase complicada na sua existência. Mas não porque ele optou pelas situações que foram geradas pelas suas decisões. Os momentos difíceis que ele enfrentava eram em decorrência do seu grande amor para com Deus, do seu profundo amor para com o Senhor. Quando nós amamos Deus, quando nós amamos o Todo-Poderoso, é provável que as provações vão surgir e elas virão de muitas formas. No entanto, amados, o apóstolo Paulo, preso em Roma, naquelas cadeias terríveis, naquelas prisões terríveis, ele escreve o seguinte. Vamos colocar de pé? Filipenses capítulo 4, versículos 10 até o 13. Alegrei-me sobremaneira no Senhor, porque agora, uma vez mais, renovaste a meu favor o vosso cuidado, o qual também já tinhais antes, mas vos faltava oportunidade. Digo isso não por causa da pobreza, porque aprendi a viver contente em toda e qualquer situação. Tanto sei, estar humilhado como também ser honrado. De tudo e em todas as circunstâncias já tenho experiência, tanto de fartura como de fome, assim de abundância como de escassez. Tudo posso naquele que me fortalece. Oh, glórias! Senhor Deus, fala conosco através dessa palavra. Senhor, edifica-nos, chama-nos, Pai, a uma restauração, a uma proximidade maior contigo, Senhor. Que nós possamos ver a Tua glória e sentir a Tua presença. Senhor, fala conosco, em nome de Jesus. Amém. Amém, queridos? Oh, glórias! Amados, o apóstolo Paulo, mais uma vez, estava preso. A vida do apóstolo Paulo, ela foi marcada pelas perseguições, marcadas pelas dificuldades. A vida do apóstolo Paulo esteve, muitas vezes, nas prisões, preso, apanhando, passando por momentos difíceis, correndo risco de vida. Quantas vezes, diz ele, que passou por toda sorte de dificuldades. Mas existia, irmãos, algo interessante na sua existência. Existia algo que o fazia seguir em frente, existia algo que o fazia caminhar, mesmo em meio a tantas provações, em meio a tantas dificuldades, que para muitos ele havia sido abandonado por Deus. Talvez se nós estivéssemos passando pelas mesmas dificuldades, com as mesmas intensidades, é provável que olharíamos para o Senhor e apontaríamos o dedo para Ele e falaríamos: por que me abandonaste? Por que me abandonaste? Amados, o apóstolo Paulo não questionou o Senhor, não murmurou contra o Todo-Poderoso, porque ele entendeu que tudo aquilo fazia parte do projeto de Deus para a sua vida. E ele fala que estava contente: alegrei-me sobremaneira no Senhor. Veja, alegrei-me de uma forma tão grande, de uma forma tão extraordinária, de uma forma tão grandiosa no Senhor. Oh, glórias! Sabe qual era o motivo da alegria de Paulo naquele momento? A igreja de Filipos havia lembrado-se dele. Havia lembrado-se dele e havia, de uma forma ou outra, cuidado daquele homem. E isto moveu o coração do apóstolo Paulo de uma forma tão grande, a ponto de ele entender que era o Senhor agindo em prol da sua vida, que era Deus movendo em favor da sua existência, que era Deus respondendo às suas orações. Que era Deus que não o havia esquecido, que ele não estava ali jogado naqueles porões, naquelas prisões, jogados ali naqueles calabouços, esquecido, mas que Deus estava lembrando-se dele e usava aqueles irmãos de Filipos para que enviasse cuidados, enviasse talvez mantimentos ou outra forma qualquer que pudesse ser utilizada por ele. Nisto, amados, o apóstolo Paulo alegra e diz que o seu coração está sobremaneira feliz, sobremaneira alegre no Senhor. Oh, bênção! Essa semana eu conversava com um irmão muito precioso, muito amado, não vou citar o nome dele, e ele falava: pastor, quantas dificuldades já passamos na vida, quantas dificuldades! Quantas vezes eu olhava para a minha casa e não tinha o gás para cozinhar? Fazia o fogareiro com álcool. Quando faltava o álcool, pastor, eu cozinhava com serragem de madeira. E assim era, pastor. Quantas vezes eu fiz isto? Amados, esse homem também passou por dificuldades que nós não entendemos, porque nossas vidas sempre foram equilibradas, glórias a Deus por isso. Louvado seja o Senhor. Mas há muitos que passaram por dificuldades terríveis a ponto de chorar. E ele disse: quantas vezes choramos porque não tínhamos o que precisávamos. Quantas vezes choramos. Mas houve uma persistência na presença do Senhor. E a partir do momento que as pessoas persistem na presença de Deus, elas podem passar pelos problemas, podem passar pelas dificuldades, podem passar pelas maiores provações possíveis. Para o apóstolo Paulo, talvez a maior provação fosse a cadeia, estar preso. Para esse homem que citei, talvez a maior provação fosse a fome, a falta de recursos para manter a sua família. Mas ambos, passando por momentos extremamente difíceis, no entanto, não abandonaram o Todo-Poderoso. E quando persistem na presença do Senhor, quando persistem na presença de Deus, chega o momento que o Senhor faz vir à existência aquilo que Ele tem para cada um de nós. Faz vir à existência o seu mover, faz vir à existência, amados, a ação do Espírito de uma forma grande. Grandiosa, faz minha existência tudo aquilo que alegra o nosso coração. Oh, bênção! Nós temos que entender que passamos pelas dificuldades, mas que as dificuldades não podem ficar guardadas em nosso coração, que tudo são momentos, apenas momentos. A nossa vida, ela é marcada por momentos. Momentos, estamos sobre a face da terra. Momentos difíceis, talvez. Momentos de alegrias. Mas chegará o momento que teremos a paz eterna e estaremos para todos sempre na glória com Cristo Jesus. E este é o projeto de Deus para a nossa vida. Portanto, nós não podemos esmorecer, mas olharmos para o Senhor. Nos versículos 11 e 12, diz o apóstolo Paulo, preso em Roma, distante de Filipos, distante desta igreja, mas ele diz: Digo isto não por causa da pobreza, porque aprendi a viver contente em toda e qualquer situação. Tanto sei estar humilhado como também ser honrado. De tudo e em todas as circunstâncias já tenho experiência, tanto de fartura como de fome, assim de abundância como de escassez. Oh, meu Deus! Amados, o apóstolo Paulo dá um testemunho à igreja de Filipos. Ele fala aos filipenses que a sua vida já está trabalhada pelo Espírito de Deus. Mas que mesmo em meio a todas essas dificuldades que ele cita, não deixou de olhar ao Senhor, não deixou de olhar para o Todo-Poderoso, não deixou de amar o Criador, não deixou de dedicar-se, de procurar buscar uma comunhão, de estar em comunhão verdadeira com o Senhor, não deixou a comunhão com o Todo-Poderoso, ali abandonado, longe, lá em Roma, nas prisões, mesmo assim, naquele momento tão difícil da sua vida, não virou as costas para o Senhor, não levantou o dedo para apontar para o Todo-Poderoso, não abriu a sua boca para murmurar contra o Criador. E olha que ele sabia quem era Deus, sabia de perto. Paulo tinha uma visão muito grande de quem era Deus. Ele conseguia entender a dimensão espiritual de uma forma maravilhosa. Ele sabia que Deus tinha o controle de todas as coisas, que Deus tinha todas as riquezas que o homem precisa, que Deus tem todo o cuidado que o homem precisa. Mesmo assim, estava ele nesses momentos tão difíceis, tão complicados, mas não abriu a sua boca para reclamar, não abriu a sua boca para murmurar contra o Todo-Poderoso. Com isto, amados, eu quero chamá-los à atenção e chamar a minha atenção também. Quantas vezes nós apontamos para Deus por coisas mínimas na vida da gente? Coisas mínimas, talvez até insignificantes. Coisas que nós não precisamos para viver, já que temos tanto para viver, mas quando nos falta algo, nós apontamos para Deus, nós reclamamos do Senhor, nós não somos agradecidos ao Senhor pelo cuidado que Ele tem para com a nossa vida. Nós temos que mudar esse conceito, irmãos, mudar esta visão e buscarmos de Deus a sua presença no nosso coração. Buscarmos de Deus o mover do Espírito Santo, para que, seja qual for o momento da nossa vida, estejamos felizes com Deus, porque aprendi a viver contente em toda e qualquer situação. Esse é o mandamento do Senhor para nossas vidas, amados. Através do apóstolo Paulo, Deus diz a cada um de nós: viva feliz, viva contente em qualquer situação. Viva feliz, viva contente em qualquer situação. É evidente, amados, que nós não podemos aplicar essas situações ao pecado. Ah, pecados, não são situações que agradam o Todo-Poderoso, mas situações que passamos pelas dificuldades, pelos problemas, passamos por uma série de situações sem pecarmos contra o Todo-Poderoso, sem abrirmos espaço para as práticas pecaminosas. Nossa vida, ela precisa ser necessariamente santa. A santidade, ela é uma obrigação. Oh, glórias! Se não houver santidade, não vamos ver Deus. Se nós não vermos Deus, como é que nós vamos servi-lo? Amém? A santidade, irmãos, ela é uma necessidade. Nós não podemos perdê-la de vista de forma alguma. Nós não podemos perdê-la de vista de forma alguma. Mas seja segundo aquilo que Deus quer. Oh, glórias! Deixa o Espírito Santo do Senhor trabalhar na tua vida. Mais à frente, o apóstolo diz, versículo 13, tudo posso naquele que me fortalece. Oh, bênção! Eu sei, amados, que as pessoas escrevem esse versículo na porta da casa, na parede da casa, coloca em adesivos no carro, o caminhoneiro coloca no para-choque do caminhão, as pessoas postam fotinhas com este versículo e coisas assim desse tipo. As redes sociais estão cheias, tudo posso naquele que me fortalece. Mas, até que ponto Veja, até que ponto nós somos de fato fortalecidos no Senhor? Para que tudo posso, olha só, a primeira parte, tudo posso. Esta é a que agrada a todos, é o interesse maior de todos. Tudo posso, abre diante da gente algo ilimitado, porque nós sabemos quem é Deus e nós entendemos que Deus não tem limites. Então nós olhamos e falamos, tudo posso, tudo é tudo, posso, ou seja, tudo está ao meu alcance. Eis aí o interesse que entra de forma disfarçada, irmãos. O interesse, haja vista que o nosso coração é marcado pela ambição, o coração humano é marcado pela ambição, é marcado pelos interesses, e muitos dizem, tudo posso, apenas por interesse. Mas esquecem da segunda parte, naquele que me fortalece. Esta é a parte principal do versículo. Quando nós somos fortalecidos no Senhor, quando nós somos fortalecidos no Senhor, todas as coisas abrem-se diante de nós. Todas as coisas abrem-se, porque Deus tem as bênçãos, porque Deus tem o poder para nos abençoar, para nos favorecer. Deus tem o poder para fazer acontecer todas as situações que nos agradam. Mas primeiro é preciso estar naquele que me fortalece. Veja, naquele que me fortalece. Traz para o teu coração a força do Senhor. Mas para que eu seja fortalecido no Senhor, eu tenho que viver segundo o que Ele quer. E às vezes, o Senhor me fortalece, consequentemente, tudo posso. O apóstolo Paulo, mais do que ninguém, tinha acesso a essa palavra e talvez autoridade para dizer tudo posso. E certamente, ele fez essa declaração. Mas onde estava o apóstolo? Na prisão. Veja, ele afirma, tudo posso, só que ele não conseguia sair da prisão, ele não conseguia ter uma vida estável, ele não conseguia o conforto do dia a dia, ele não conseguia, irmãos, a tão sonhada liberdade. Para que Paulo queria liberdade? Para pregar o evangelho, haja vista que este era o foco da sua vida. Portanto, nós precisamos vigiar o nosso coração. Ele é enganoso. E muitas vezes nós olhamos para o Todo-Poderoso e queremos apenas sermos favorecidos. Favorecidos pelo Senhor. Nós queremos que Deus abra sobre a nossa vida as portas das bênçãos. E que elas recaiam, que elas nos

Tudo posso, Senhor, coloca na minha conta 10 mil reais, eis os 10 mil reais. Quando estamos em tempos de seca, Senhor, derrama águas sobre a face da terra, eis as chuvas. Tudo posso, não é isso que o Senhor está falando? Mas tudo posso estar totalmente entrelaçado com a vontade de Deus, porque é Ele que nos fortalece, é Ele que nos favorece, é Ele que faz acontecer na nossa vida. Nós não podemos desassociar essa verdade, irmãos. E o apóstolo Paulo, como ele entendia essa realidade, a ponto de declarar, tudo posso, mas estava preso. Tudo posso, mas não tinha liberdade. Tudo posso, mas comendo aquilo que era oferecido nas prisões, que só a misericórdia. Tudo posso, mas talvez não tinha onde reclinar a sua cabeça. Esta é a verdade que nós precisamos entender. Ou seja, o que nos interessa, irmãos, é satisfazer Deus. O que deve encher o nosso coração é o desejo, é a alegria, é o prazer de fazer a vontade do Eterno na nossa vida. Mesmo que a nossa vida não esteja aquele paraíso tão sonhado, tão desejado. Mas o que importa-nos é estarmos sobremaneira alegres no Senhor, porque Ele jamais esquece da gente. Em relação a Paulo, a igreja de Filipos, os filipenses, lembraram-se dele, enviou meios para ajudá-los. E isso foi uma forma de Paulo, mais uma vez, ser edificado, ser fortalecido, porque ele entendeu que Deus não havia esquecido dele. Oh, glórias! O pastor ao qual citei inicialmente, esse homem hoje ele consegue ver a glória do Todo-Poderoso, mas foi preciso passar pelas dificuldades, passar pelas provações, passar por momentos complicados na sua vida, mas não desistiu de Deus, não abriu mão de servir o Todo-Poderoso. O apóstolo Paulo, mesmo em meio às suas provações, não abriu mão de Deus, não desistiu de Deus, seguiu em frente e experimentou a glória do Eterno e certamente neste momento está na glória do Senhor. Irmãos, se porventura as coisas ficarem difíceis para você, se porventura as coisas saírem do teu controle e você não consegue ver uma solução plausível, você não sabe o que fazer, olhe para Deus. Olhe para aquele e faça como Paulo, tudo posso naquele que me fortalece. Coloque as tuas expectativas, os teus projetos, as tuas necessidades na mão daquele que te fortalece, porque o Senhor há de cuidar de você, o Senhor há de fazer as coisas acontecerem em prol da tua vida. No entanto, amados, nós não podemos esquecer de algo chamado interesse pessoal. É preciso essa vigilância, porque nosso coração, ele tem uma tendência muito grande em abrir gavetas do passado. Em algumas dessas gavetas, lacradas, fechadas, com cadeado. Cadeados são quebrados, lacres são arrombados, gavetas são abertas. E nelas estão um tanto de obras da carne. E a partir do momento que o homem saca essas obras da carne, busca ali os interesses, a ambição, o egoísmo, talvez a vaidade, o orgulho e essas coisas todas que não procedem do Todo-Poderoso. Quando ele busca essas coisas, irmãos, certamente a sua vida torna-se um caos. Perdem de vista o Todo-Poderoso e o pecado é gerado de uma forma grandiosa. Portanto, nós não podemos olhar para aquele que nos fortalece com o coração marcado por essas situações, mas olharmos para o Senhor, olharmos para Deus com um coração sensível, um coração quebrantado, como diz o salmista, um coração sensível, quebrantado diante do Senhor, porque é deste coração que o Senhor se agrada, é o coração que olha para Ele, em meio às dificuldades, rende-lhe louvores, oh glórias, exalta o Todo-Poderoso, glorifica o Criador, em meio às dificuldades, não fecha sua boca, mas continua testemunhando do poder, da graça, do cuidado do Senhor, mesmo que, aos olhos de muitos, o poder de Deus é tão pequeno que não consegue tirar

a exemplo, o apóstolo Paulo da prisão. Mas ele estava ali, segundo aquilo que Deus desejava, e nós precisamos procurar conhecer a vontade de Deus para a nossa vida. Porque o Senhor, irmãos, Ele cuida da gente a cada instante, a cada minuto. Nada acontece por acaso na vida da gente. Nada acontece. Se você hoje está enfermo, veja, analise. É o Senhor te provando. Ah, mas pastor, a enfermidade é um vírus. A enfermidade é algo natural. Todos ficam doentes. Sim, só que todos ficam doentes. Uns são curados, outros não são curados. Mas aqueles que persistem no Senhor, estes, vem a glória do Todo-Poderoso em meio às provações. Uns têm emprego, outros perdem o emprego. Mas, quando tudo parece sem solução, olhe para Deus, porque Ele é aquele que abre portas cheias de soluções para a nossa vida. E é evidente, amados, que em todas as áreas da nossa existência, a mão de Deus está no controle. Desde que você seja alguém a exemplo do apóstolo Paulo, que viva acima de tudo para honrar, para glorificar o Todo-Poderoso, cujo prazer, cuja alegria esteja no Senhor. Prepare-se, porque Deus fará coisas magníficas, Deus fará coisas extraordinárias na vida daquele que crê. Amém? E mais uma vez, Filipenses capítulo 4, versículos 10 até o 13, ouça com atenção. Disse Paulo: alegrei-me sobremaneira no Senhor, porque agora uma vez mais renovastes a meu favor o vosso cuidado, o qual também já tinhais antes, mas vos faltava oportunidade. Paulo estava referindo-se à igreja de Filipos, não era ao Senhor, não era Deus que estava renovando o seu favor em relação a ele, o cuidado em relação a ele, mas sim a igreja de Filipos, que certamente desperta pelo Espírito Santo de Deus. Sentiu no coração a necessidade de abençoar aquele homem. Versículo 11. Digo isso não por causa da pobreza, porque aprendi a viver contente em toda e em qualquer situação. 12. Tanto sei estar humilhado, como também ser honrado. De tudo e em todas as circunstâncias já tenho experiência, tanto de fartura como de fome, assim de abundância como de escassez. E o versículo 13, enigmático, versículo 13, esses que todos gostam: tudo posso naquele que me fortalece. Tudo posso naquele que me fortalece. Amém? Tudo você pode, desde que Deus seja tudo na tua vida. Ô, glórias! Aquele que te fortalece, aquele que te guarda, aquele que te protege, aquele que toma conta da tua existência, aquele que te cobra, aquele que exige obediência, aquele que exige santidade, aquele que exige que você viva segundo a vontade dele. Ô, bênção! Que Deus fale de forma grandiosa a tua vida. Que essa palavra seja um despertar para que no meio das provações, no meio das dificuldades, a exemplo do apóstolo Paulo, tu tenhas uma palavra de alegria, de contentamento diante do Senhor. Amém, irmãos? Vamos orar? Senhor, nós te louvamos por esta palavra, te louvamos pela revelação da palavra, Pai. Quero clamar que tu venhas nos dar um entendimento, para que a palavra fique gravada no nosso coração, para que em meio às provações, às dificuldades que surgem, nós possamos lembrar que tu és o Deus que nos fortalece, o Deus que cuida da gente, o Deus que nos ampara. Deus, edifica esses que ouvem esta palavra, em nome de Jesus. Amém. Aleluias.

meu prazer é estar contigo. Meu prazer, Senhor, não é fazer só canções,

importante, pai. Como é importante, pai, para mim, seu filho está diante de ti e receber das tuas mãos o teu toque, pai.

Mas buscai primeiro o reino de Deus e a sua justiça, e todas estas coisas vos serão acrescentadas. Mateus 6, 33.

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1: Vivendo para o alto. Eis o título da nossa palavra de hoje, Vivendo para o alto. Nós precisamos priorizar o reino de Deus na nossa vida. Nós precisamos entender que não há nada mais importante, nada mais precioso, nada que possa ocupar a nossa vida com mais intensidade do que o reino de Deus. A partir do momento que nós compreendemos isso, irmãos, a nossa vida, com certeza, ela crescerá. Teremos alegria no Senhor, teremos satisfação no Todo-Poderoso, teremos paz com Cristo Jesus. Amém? Abra sua Bíblia em Colossenses capítulo 3, nós vamos ler do versículo 1 até o versículo 4. Colossenses capítulo 3, a partir do versículo 1 até o versículo 4, eu quero convidar os irmãos a ficarem de pé para nós lermos a palavra do nosso Senhor e Salvador. Ouça o que está escrito. Portanto, se fostes ressuscitados juntamente com Cristo, buscai as coisas lá do alto, onde Cristo vive assentado à direita de Deus. Pensai nas coisas lá do alto, não nas que são aqui da terra. Porque morrestes e a vossa vida está oculta juntamente com Cristo em Deus. Quando Cristo, que é a nossa vida, se manifestar, então vós também sereis manifestados com Ele em glória. Amém? Vamos orar. Senhor, nós te glorificamos, te bendizemos por mais uma vez estarmos reunidos. E queremos clamar que tu venhas falar conosco nesta noite, Senhor. Nos dando a revelação da palavra, o entendimento da palavra. Para que de fato possamos crescer na tua presença. E vivermos segundo o teu querer. Oh Deus, fala conosco em nome de Jesus. Amém. Os irmãos podem assentar-se. Queridos, quem escreveu essa carta aos Colossenses, à cidade de Colossos, a igreja que se reunia

O Paulo olhava e via suas dificuldades, via os seus problemas de uma forma agradável, porque ele sentia que aquilo era consequência do seu amor ao Senhor. E era muito fácil. Para que ele tivesse a liberdade, era apenas negar o Senhor, parar de falar de Cristo Jesus, parar de ensinar a respeito do Todo-Poderoso. Veja, era fácil uma mudança radical de vida, mas o que movia no coração daquele homem era a presença de Deus, e ele não se importava muito com a sua vida, desde que o Senhor fosse louvado e fosse adorado. E ele escreve essa carta lá das prisões de Roma para mostrar ao povo de Colossos, à igreja de Colossos, que o foco era necessário que fosse Cristo Jesus, Cristo o foco, e também da necessidade que eles crescessem na presença, crescessem na fé no amado Senhor. Irmãos, eis aí uma verdade, são verdades que são totalmente aplicáveis a nós em pleno século 21. Hoje nós podemos ler esse texto do apóstolo Paulo e trazê-lo por completo para dentro do nosso coração, sem medo de estarmos errando. Veja como a palavra é viva, veja como a palavra é poderosa. O apóstolo, ele aborda a vida em Cristo Jesus. E essa vida em Cristo, cada um de nós, vocês que estão aqui, esses que nos ouvem, também precisam. Ele também aborda os princípios e a necessidade de uma vida transformada completamente pelo Evangelho do Senhor. Eis aí, irmãos, a recomendação que nós precisamos buscar as coisas lá do alto. Buscar as coisas do alto, as coisas do Senhor. Fixar a nossa mente em Cristo Jesus. E isso é mais profundo do que parece. É mais precioso para a nossa vida do que parece. Mas para que vocês entendam, o pano de fundo da igreja de Colossos era uma igreja que estava enfrentando desafios profundos. Haviam levantado muitos falsos profetas naquela igreja e ensinavam um sincretismo terrível, uma mistura entre judaísmo, filosofia grega, o misticismo oriental, tudo misturado, e as pessoas queriam que aquilo fosse uma verdade na igreja. E o apóstolo Paulo, entendendo toda aquela situação, escreve essa carta para tentar trazer aquele povo de volta ao caminho que é servir ao Todo-Poderoso. Por incrível que pareça, irmãos, a igreja primitiva, a verdadeira igreja primitiva, ela passou por problemas que hoje aquelas igrejas que querem servir verdadeiramente ao Senhor passam no mesmo nível. Quando você olha hoje para a igreja, você vê a volta do judaísmo com força total. Esse sincretismo com as religiões orientais, afros e outras mais, está presente dentro da igreja atual, por incrível que pareça. Portanto, essa carta se aplica também nesse aspecto à igreja de hoje. E é preciso, irmãos, uma vigilância muito grande para que nós não venhamos a nos desviar do verdadeiro evangelho, mas andarmos continuamente em conformidade com aquilo que o Senhor determinou para cada um de nós. Que nós possamos, em nossas vidas, refletir a realidade da ressurreição de Cristo Jesus e a sua supremacia sobre todas as coisas. Eis, amados, a introdução desta palavra. A partir do momento que nós entendemos a situação da igreja de Colossos, de como ela desviou-se da presença do Senhor, quando nós olhamos para o apóstolo Paulo, que deu a sua vida para servir ao Eterno, nós vamos entender que nós precisamos cada dia mais olharmos para o Senhor e, a exemplo do apóstolo, nos dedicarmos completamente e assim vivermos a realidade do alto na nossa vida. É priorizar o reino de Deus na nossa existência. Amém? E eu quero chamá-los a atenção para o versículo 1. Colossenses capítulo 3, versículo 1. Ouça o que está escrito. Portanto,
se fostes ressuscitados juntamente com

0: Cristo. Buscai as coisas lá do alto, onde Cristo vive, assentado à direita de Deus. A recomendação do apóstolo Paulo para aqueles irmãos era que eles buscassem as coisas lá do alto. A recomendação do Senhor para as nossas vidas, a recomendação do Espírito Santo de Deus para as nossas vidas, é que cada um busque as coisas lá do alto. Se você considera-se alguém de Cristo, se você fala, olha, a minha vida de fato é do Senhor, oh glórias, eu já morri, fui ressuscitado, morri para as práticas erradas, morri para o pecado, morri por aquilo que desagrada o Todo-Poderoso, fui ressuscitado com Cristo Jesus, ou seja, eu tenho hoje uma nova vida com Cristo Jesus. Se você bate no peito, e deve bater, se você bate no peito e afirma, eu sou esta pessoa, eu sou esta pessoa, é obrigação de cada servo de Deus bater no peito e falar, eu sou esta pessoa, eu amo Jesus, eu morri para o pecado, para as práticas erradas, eu fui ressuscitado com Cristo Jesus para a nova vida. Se você é uma dessas pessoas, a recomendação é que você busque as coisas lá do alto, que você busque, que você tenha afeição, que você tenha prazer, tenha alegria, tenha satisfação, queira conhecer cada vez mais o Senhor. Esse buscar, entenda dessa forma, esse buscar as coisas do alto é procurar ter afeição para com Deus, ter prazer naquilo que é do Senhor, desejo em aprofundar-se cada vez mais na palavra, no conhecimento de Cristo, é querer estar continuamente na presença do Rei, amém? Eis aí a recomendação de um homem que estava preso, mas que buscava as coisas do alto na sua vida. Ele não se importava com a situação que o envolvia, das dificuldades, certamente não era tão legal quanto hoje. Se hoje é ruim, imagine antigamente, hoje é até legal, não é? Tantas regalias, comida boa, aquela coisa toda. Imagine há 2000 anos atrás, nas prisões de Roma, meu Deus do céu. Mas Paulo estava ali porque amava o Senhor, porque ele tinha afeição, prazer, alegria no Senhor, porque ele olhava para seu estado, ele olhava para aquela situação toda e não se achava digno de sofrer por Cristo. Veja como são as coisas, amados. Não se achava digno de sofrer por Cristo Jesus. E mesmo passando por tantas dificuldades, ele tinha alegria no Senhor em viver a verdade do Todo-Poderoso. E essa palavra de hoje é para que você seja despertado, seja desperto a viver essa vontade, a ter esse prazer, essa alegria naquilo que é do Senhor. E nós temos que observar essa recomendação e buscarmos para a nossa vida a presença do Eterno, buscarmos para a nossa vida aquilo que é de Cristo, aquilo que é bom, aquilo que é especial para a nossa existência. É necessário, irmãos, que haja um priorizar, um colocar em primeiro lugar aquilo que é de Deus no nosso dia a dia. É preciso, irmãos, que nós entendamos que nada é mais importante. Eis o porquê que o apóstolo diz, buscai as coisas do alto. Nada é mais importante, nada é mais precioso. Nada é melhor sobre a face da terra. Cheios do Espírito Santo de Deus, crescendo continuamente no conhecimento do Eterno dia após dia. Eu poderia fazer uma pergunta e vou fazê-la hipoteticamente. Será que nesse último mês, estamos encerrando um mês, nesses últimos 30 dias, você cresceu na presença do Senhor ou decresceu? Você cresceu ou decresceu? Como será? Será que você aumentou no teu conhecimento de Cristo? Na tua comunhão com o Senhor? Será que houve um up para cima? Veja como são as coisas. Muitas vezes, e muitos, infelizmente, desceram no conhecimento, na presença, na busca das coisas lá do alto. Jesus afirma em Mateus capítulo 6, versículo 33. Ouça com atenção. Ele diz: buscai, pois, em primeiro lugar o seu reino e a sua justiça, e todas estas coisas vos serão acrescentadas. Olha só, irmãos, a palavra de Jesus, ela é literal. Às vezes nós olhamos um texto como esse de Mateus, onde Cristo diz e afirma de forma bem clara e explícita que devemos buscar em primeiro lugar o reino dos céus. Nós olhamos um texto deste e trazemos para a nossa realidade e maquiamos a palavra do Eterno e adaptamos ela ao nosso entendimento. Você dá uma maquiada na palavra, adapta para a tua realidade. Mas não é dessa forma que Cristo Jesus está falando. Ele está falando de forma extremamente clara, que é preciso buscar em primeiro lugar o reino de Deus. Amém? Não queira distorcer, mas sabe como é que é? Não, é em primeiro lugar, igreja. É em primeiro lugar. Se você quer ter uma vida feliz com Cristo Jesus, quer experimentar das coisas maravilhosas que o Eterno tem para as nossas vidas, é preciso centrar a vida em Deus. É preciso colocar o Senhor em primeiro lugar. É isto que Jesus está falando. Não sou eu que estou falando. Estou lendo o texto e comentando o texto. Mas foi o próprio Cristo, e ele, em tese, vou falar em tese porque não se aplica de forma generalizada. Em tese, ele é nosso dono. Dono de alguns, daqueles que se achegam, fostes ressuscitados juntamente com Cristo. Esses que abandonaram o pecado, deixaram em segundo plano as suas vontades, a exemplo do apóstolo Paulo, que poderia estar solto na sua casa, sentado no banquinho, na cadeira de balanço, enfim, mas estava na prisão. Ele estava na prisão. Aqueles que são de Cristo, que foram comprados, ressuscitados com Cristo, é uma obrigação buscar o Senhor em primeiro lugar. Amém? Oh, glórias! Vamos lá? Tópico 2: fixando a mente em Cristo. Fixar a mente em Cristo. Colocar a mente em Cristo. Encher a mente com Cristo. Amar a Cristo com todo o teu entendimento. Colossenses capítulo 3, versículo 2: pensai nas coisas lá do alto, não nas que são aqui da terra. Amém? Olha que bênção. Pensai nas coisas lá do alto, não nas que são aqui da terra. Queridos, entenda esse pensar como amem as coisas lá do alto. Coloquem o teu coração nas coisas lá do alto. Amém? Esse encher a mente, amados, esse encher a mente pensando naquilo que é lá do alto, do reino de Deus, é uma manifestação do nosso amor para com o Senhor. E é por isso que você pode traduzir o pensar como amar. Porque quando nós enchemos a nossa mente com aquilo que é lá do alto, é impossível você o fazê-lo sem que haja amor para com Deus. O amor, ele une todas as coisas. E nesse aspecto, se não houver um amor verdadeiro com Cristo, não é o fato de você ouvir músicas, louvores o dia todo. Não é o fato de você ouvir o pastor Elias Rios o dia todo, ou outro pastor qualquer por aí. Você apenas ter um ambiente, uma atmosfera religiosa, não vai frutificar, não vai redundar em bênçãos, se não houver um amar ao Senhor intensamente. Nós precisamos encher o nosso coração com as coisas lá do alto, encher a nossa vida com aquilo que é de Deus. É preciso, amados, que a nossa mente esteja fixada verdadeiramente em Deus, colada no Senhor, um só pensamento com Cristo, uma só ação com o Todo-Poderoso. Ah, pastor, isso não é possível. Ah, não, mas é possível. Por que é possível? Porque o Senhor diz que é possível. Por que é possível? Porque o Espírito Santo levou o apóstolo Paulo a escrever esse texto, e o apóstolo Paulo não se enganou, porque era o Espírito que revelava a palavra. Jesus, quando disse que era preciso buscar o reino em primeiro lugar, talvez você olhe para o século 21, essa loucura hoje que está por aí, mas se você voltar ao século primeiro, se fosse possível voltar ao século primeiro, uma máquina do tempo, pá, pá, pá, século primeiro, se porventura fosse uma nave com uma porta, ao abrir a porta, você ia deparar-se com prostituição, adultério, você ia deparar-se com os vícios, você ia deparar-se com o homem matando o homem perseguindo o homem, o ódio, o mal, enfim, o quadro era o mesmo, pessoas sendo presas por amar o Senhor, pessoas sendo mortas por declarar sua fé em Cristo. O quadro seria o mesmo. O que muda um pouco, talvez, a tecnologia, talvez. Eles também tinham sua tecnologia correspondente à sua época. Mas veja como são as coisas. É por isso que a palavra se aplica aos nossos corações. Porque a palavra não está amarrada ao fator tempo, mas está amarrada à existência do ser humano, e o ser humano é ruim desde que Adão e Eva pecaram. Esta é a verdade. Mas a partir do momento que você entende que isto é possível, que não são palavras jogadas ao vento, palavras vazias, mas que é possível viver de fato, como ressurretos, a verdade de Cristo, buscando aquilo que é do Senhor e enchendo o coração com as coisas dos céus, a tua vida certamente será diferente. Mas é necessário que haja uma mudança de perspectiva. Perspectiva e prioridades. A nossa perspectiva, a partir do momento que reconhecemos esta verdade, é encher-nos com aquilo que é de Deus. E a nossa prioridade, buscar o reino de Deus acima de todas as coisas. E certamente teremos uma vida completa, abençoada, feliz. Oh, glórias! É possível. Sabia disso, irmã? É possível. Sabia disso, jovem? É possível. Sabia disso, minha anciã? É possível. Criança, é possível. Isso está ao alcance de cada um. Basta querer. Olha, tem um ditado popular que diz: querer é poder. É o ditado mais mentiroso que existe na face da terra. Esse é mentiroso com vontade. Porque querer não é poder. Não é verdade? Não é assim, Gabriel? Talvez seus projetos, seus planos em querer alguma coisa, você olha assim: ah, não é possível. É mais ou menos assim. Mas com relação a Deus, se aplica em gênero, número e grau. Querer com Deus é possível, mas não é querer receber as coisas dessa terra, mas querer a comunhão verdadeira com Deus e experimentar a palavra na sua intensidade. Totalmente possível. Basta querer, basta querer. Mas quem quer, paga o preço. Não é assim? Porque vocês trabalham, porque querem viver, querem uma casa, querem um certo conforto. Aí tem que fazer o quê? Trabalhar. Não é assim? Pois é, da mesma forma que vocês querem para usufruir essa terra, queiram ainda mais para usufruir Deus. Queira uma comunhão real com o Todo-Poderoso. Filipenses 4, versículo 8. O apóstolo Paulo escreve à igreja de Filipos e faz a seguinte afirmação: irmãos, tudo o que é verdadeiro, tudo o que é honesto, tudo o que é justo, tudo o que é puro, tudo o que é amável, tudo o que é de boa fama, e se há alguma virtude, e se há algum louvor, nisso pensai. Eis aí aquilo que deve compor a mente do servo de Cristo Jesus. O que deve compor a tua mente. Veja, tudo que é verdadeiro, honesto, justo, puro, amável, boa fama, virtude, amor, louvor, que seja isso que ocupe a vossa mente. Amém? E se nós nos enchermos, encher a nossa mente com esses princípios, certamente poderemos falar: ame as coisas lá do alto, porque o amor para com o Senhor será verdadeiro e intenso. Oh, glórias! Terceiro tópico, gente. Terceiro tópico. Primeiro tópico, buscando as coisas que são do alto. É você ter afeição, prazer, desejo naquilo que é de Deus. Desejo estar congregado. Desejo em louvar, em adorar. Desejo no ID. Desejo em testemunhar da tua fé. E vai por aí. E ainda, fixando a mente em Cristo, é você amar aquilo que é lá do alto, amar o Senhor, querer Deus, ter uma mente dominada pelo Espírito Santo do Eterno, a ponto de frutificar, segundo Filipenses 4, versículo 8. E por fim, a nossa vida, ela está escondida em Cristo Jesus. Versículos 3 e 4. Porque morreste e a vossa vida está oculta juntamente com Cristo em Deus. Quando Cristo, que é a nossa vida, se manifestar, então vós também sereis manifestados com Ele em glória. Amém? Colossenses capítulo 3, versículos 3 e 4. Irmãos, ouça só. Porque morrestes e a vossa vida está oculta juntamente com Cristo em Deus. A nossa vida, ela precisa estar escondida no refúgio secreto, no refúgio seguro, no lugar seguro, em Cristo Jesus. Paulo, amados, ele enfatiza que a nossa vida precisa estar em Cristo. Se eu sou do Senhor, eu preciso estar ligado a Cristo. Se eu estou com Cristo, é porque eu morri para o mundo, e morrer para o mundo é morrer para as práticas pecaminosas, vocês sabem disto, porque esses princípios é a base da nossa fé. Quando nós somos de Cristo, nós morremos para o pecado, já não temos prazer no pecado, porque a nossa vida é do Senhor, e aquele que habita em nós, testifica em nós, que devemos viver em santidade. Paulo, na prisão de Roma, ele escreve essa carta e diz para o povo lá da igreja de Colossos: ô Colossenses, não se deixe dominar por essas práticas ruins, não se deixe levar por esses princípios errados, por esses falsos profetas e as suas pregações falhas, que não os leva à santidade. Há uma vida segundo aquilo que Deus quer, segundo aquilo que o Senhor deseja para vocês. Afinal de contas, vocês morreram com Cristo Jesus. Vocês morreram para esta vida. Vocês morreram para as práticas pecaminosas. Aquilo que o Senhor fez convosco foi uma nova vida. Vocês foram ressuscitados com Cristo para uma nova vida. Era assim que o apóstolo Paulo estava falando àqueles amados irmãos, para que eles não se deixassem dominar pelas práticas comuns a este mundo, mas que eles levassem em conta, considerassem que eram mortos para o pecado e vivos para a vontade do nosso Senhor e Salvador Jesus. Em outras palavras, ele dizia que a nossa identidade, a nossa segurança, elas estão em Cristo Jesus. A nossa identidade, qual a tua identidade? Se olharem para você, hão de identificá-lo como servo de Deus ou não? Pensa nisso. Esta é a realidade. É isto que o apóstolo Paulo está dizendo, que nós estamos escondidos em Cristo. Ou seja, se alguém olhar para você conversar 10 minutos contigo, sei lá, 30 minutos, um diálogo de 30 minutos. No final desse diálogo, qual é a conclusão que ele tem a respeito da tua identidade? Será que esta pessoa há de concluir, esse camarada é diferente? Esta pessoa não anda por onde eu ando, ela não pensa conforme eu penso, ela não serve aos princípios religiosos que eu sirvo. Eu, é tudo igual. Ah, esse aqui é dos meus. Mesmo pensamento, mesma coisa. Tem muitos crentes que estão vivendo assim, irmãos. Totalmente indiferentes ao mundo. Na verdade, vivendo o mundo. A nossa identidade não é essa. A nossa identidade é Cristo Jesus. E quando nós nos identificamos com Cristo, estamos escondidos no Senhor, teremos segurança verdadeira, estaremos amparados, e isto em todas as áreas. E não serão com certeza as circunstâncias ou as realizações desse mundo que hão de mover na nossa vida e ou hão de nos identificar, mas sim a presença verdadeira do Senhor acima de todas as coisas. João capítulo 14, versículo 19. Disse Jesus: daqui a pouco o mundo não mais me verá, mas vós me vereis, porque eu vivo e vós vivereis. Olha só o que Cristo diz para você: ainda por um pouco e o mundo não me verá mais. O Senhor estava sendo assunto aos céus. Vós, porém, me vereis, porque eu vivo, vós também vivereis. Eis a realidade daqueles que amam a Deus de forma intensa, de forma verdadeira. Irmãos, nós temos que observar esta palavra, viver essa palavra, para que nós possamos alcançar de fato a presença do Senhor na nossa existência. Experimentarmos de fato o mover intenso do Senhor. Experimentarmos, irmãos, o mover do Espírito, aquele mover que balança. Oh, balança a tua vida, as tuas estruturas. Desmorona as tuas estruturas e as refaz. Esse é o Senhor. Nós precisamos viver exclusivamente para Cristo, é viver para o alto, é priorizar o reino de Deus, a vontade de Deus na nossa vida. Se assim fizermos, com certeza teremos uma experiência poderosa, profunda com Cristo Jesus, uma experiência real em todos os aspectos. E Cristo Jesus, a palavra do Senhor, deixará de ser algo parecido com uma ficção e há de tornar-se uma verdade na vida da gente. Sabe por que a palavra do Senhor parece uma ficção? O que é ficção? Algo inventado, uma história da carochinha, um conto de fadas, coisa assim desse tipo. Sabe por que a palavra do Senhor muitas vezes tem esse tom de ficção? Porque aqueles que a vê dessa forma, ou a vem dessa forma, não mergulharam nas águas do Espírito Santo de Deus. E as coisas de Deus são loucura para estes, mesmo dentro da igreja, mesmo de paletó, mesmo de gravata, mesmo falando em línguas, mesmo fazendo coisas magníficas, mas se não houver um mergulhar nas águas do Espírito, a palavra do Eterno será sempre loucura, ou seja, não acontece, não dá certo, comigo não funciona, isso aí não dá, enfim, eu não tenho prazer. Mas se você de fato é ressurreto com Cristo Jesus, você certamente vai buscar as coisas lá do alto, terá afeição para com o reino de Deus, prazer, alegria, satisfação, adquirir estar cada dia mais na presença do amado Jesus. Esses amam as coisas lá do alto, pensam nas coisas do alto, suas mentes são cheias com aquilo que é do Espírito Santo de Deus. Oh, glórias! Estes amam o Senhor, e com certeza eles morreram para as práticas pecaminosas. A sua vida está escondida, guardada, protegida debaixo das mãos do amado Jesus, e nada há de tocar-nos. Essa é a promessa do Senhor. A partir de hoje, procure priorizar o reino de Deus. Procure colocar em primeiro lugar o reino de Deus na tua vida. Viva não para si mesmo, mas viva para aquilo que é lá do alto, para as coisas do alto. Viva para o amado de nossas vidas. Amém, igreja? Que essa palavra possa ficar gravada em nossos corações, para que nós possamos ter uma vida sempre nova, marcada pela presença do Espírito Santo. Que nós possamos viver não faz de conta da religião, mas uma realidade nua e crua da presença de Cristo Jesus. Experimentar o quão bom e agradável é estarmos reunidos aqui e reunidos com o Senhor continuamente. Amém, irmãos? Glórias ao nome santo do Senhor por isso. Vamos orar? Senhor, nós te glorificamos, te bendizemos, Pai, porque um dia tu nos encontrou perdido nesse mundo. Tu lavou-nos, ressuscitou-nos, Pai. Encheu o nosso coração com o desejo, com o prazer de estar na tua presença. Encheu nossa mente com os teus princípios, Pai. E que hoje nós possamos estar diante do teu altar, escondidos em ti, protegidos em ti, Senhor, para vivermos sobre essa face da terra, para passarmos pelas dificuldades que são comuns. Senhor, seja com esses que estão ouvindo esta palavra, seja com eles, Pai, para que esta palavra fique gravada no coração e que possa, Senhor, despertá-los para uma vida verdadeira e real contigo, em nome de Jesus. Amém. Amém, queridos? Que o Senhor nos abençoe.
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2: Queridos, vamos meditar na palavra de nosso Senhor e Salvador Jesus. Hoje vamos abordar um tema que talvez não seja aquilo que gostaríamos de ouvir, mas necessário é para que estejamos preparados para essa batalha na qual nós estamos. Amém? Satanás, o inimigo poderoso. Você sabia? Claro que sabia. Mas você sabia que há um inimigo poderoso que te espreita, que te observa, que olha os teus passos, que sabe quem é você? Sabe a hora que você levanta-se, onde trabalha, as tuas inclinações, ele sabe até aquilo que você mais preza. Sabe os lados bons da tua vida, mas também sabe os lados que você não gostaria que as pessoas soubessem. Na verdade, ele tem todo um dossiê ao teu respeito. Ele te conhece muito. E eu atrevo-me a dizer que ele conhece a mim mais do que eu me conheço. E a você também. Esse inimigo, irmãos, chama-se Satanás. E é um inimigo incansável. Ele é incansável, ele não precisa dormir, ele não precisa descansar, ele tem ao seu serviço um número infinito, praticamente, de demônios prontos para fazer aquilo que ele deseja. Eu sei que inicialmente é assustador esta afirmativa e às vezes muitos não hão de concordar com ela. Mesmo pessoas que se dizem cristãs não hão de concordar. Porque vivemos em um tempo, irmãos, que o inimigo quer passar desapercebido. E ele tem camuflado as suas ações, as suas atitudes, até mesmo a sua aparência. E a igreja, muitas delas, já não conseguem enxergar o inimigo, as atitudes do inimigo. E se nós não vigiarmos também, não vamos enxergar as atitudes, o agir do maligno. No entanto, a palavra de Deus não nos deixa esquecer que esse inimigo existe. A palavra do Senhor, irmãos, desde o seu início até o final, retrata a verdade a respeito do adversário. Fala a respeito do seu poder, das suas astúcias, estratégias, e também que é um inimigo vencido e condenado, com certeza. Mas, enquanto houver mundo, tempo, ele está incansavelmente agindo contra a tua vida. Às vezes nós não gostamos de ouvir aquilo que a palavra de Deus nos fala de uma forma tão clara. Mas para que nós possamos seguir nessa caminhada em direção ao céu, é necessário um conhecimento amplo de tudo aquilo que nos cerca, principalmente do nosso inimigo. E eu quero chamá-los a atenção para que abra sua Bíblia em 1 Pedro capítulo 5, versículo 8. 1 Pedro, capítulo 5, versículo 8. Ouça com atenção o que diz a palavra. Sede sóbrios e vigilantes. O diabo, vosso adversário, anda.
3: E hoje, filho amado, que...
2: em derredor, como o leão que ruge. Procura. Ainda, Efésios, capítulo 6, versículo 12. Efésios, capítulo 6, versículo 12. Porque a nossa luta não é contra o sangue e a carne, e sim contra os principados e potestades, contra os dominadores desse mundo tenebroso, contra as forças espirituais do mal nas regiões celestes. Mais uma vez, a palavra do Senhor, entre tantos outros textos, que atestam para a seriedade do nosso inimigo. Amém? Vamos orar. Senhor, nesta noite queremos ouvir mais uma vez o teu falar. Ensina-nos, ó Deus, para que estejamos preparados, aptos, para enfrentarmos o nosso inimigo e em teu nome vencê-lo. Ó Espírito Santo de Deus, dá-nos a revelação da palavra, em nome de Jesus. Amém. Amém, queridos? Ô, glórias! Mas lembre-se, Jesus está em nosso meio. Amém? Jesus está em nosso meio. Ô, glórias! A presença de Cristo é real, a presença de Cristo é verdadeira. Cristo é real, Cristo é verdadeiro, Cristo é o vencedor. E ele já pisou sobre a cabeça da serpente. Esse inimigo que vamos hoje retratar, falar sobre ele, é o inimigo vencido, porque foi vencido por Cristo Jesus. É o inimigo que espera o momento para ser lançado no lago de fogo. Ele, seus demônios e todos aqueles que não obedecem a palavra e ou não obedeceram a palavra de Deus. E esta é a verdade para as nossas almas. Estejamos, portanto, atentos a essa realidade. Às vezes, quando nós falamos de Satanás, nasce em nosso coração um receio. Você passa a ter medo do inimigo, mas você não pode ter medo, porque ele é vencido, desde que você seja vencedor com Cristo Jesus. Eis aí, amados, a fórmula. Para que nós possamos vencer o maligno, necessário é que sejamos vencedores com Cristo. Ou seja, que você seja santo e cheio do Espírito Santo do Senhor. A palavra de Deus nos diz, amados, que Satanás ele foi criado por Deus. Foi criado como um anjo, um querubim, um anjo numa escala elevada. No entanto, ele permitiu que o mal adentrasse. O mal surgiu, adentrou ao seu coração, levantou-se contra Deus e recebeu a consequência da sua ação. Diz a palavra que ele foi expulso, lançado sobre a terra. E aqui ele age incansavelmente. Como eu disse no início, para assustar cada um dos amados, ele te conhece. Ele sabe quem é você. Ele tem um plano contra a tua vida. Ele quer vencê-lo. Oh, misericórdia! Mas é verdade. E muitos são vencidos porque não estão atentos às estratégias terríveis, diabólicas do nosso inimigo. Muitos são vencidos porque não levam Satanás a sério. No entanto, a Bíblia diz que ele é um adversário. Ele é como um leão que está ao nosso redor à procura de alguém para destruir. Fique atento a esta verdade. Sabemos que o inimigo, ele também é conhecido como adversário. É o pai da mentira, é o pai do engano. É ele que leva as igrejas desses últimos tempos a agirem contrário à vontade do Senhor, a disseminarem toda a forma de heresia. E também muitas são apóstatas. Apostasia, pois não creem na palavra, mas creem nas suas doutrinas, nos seus entendimentos e deixam-se levar pelo nosso opositor. Fique, portanto, atento a essa realidade. Amém, queridos? O meu objetivo nesse estudo é que entendamos a natureza do nosso inimigo, entendamos ainda algumas estratégias e o alcance do seu poder. É vencido, mas é um inimigo poderoso. Eis o porquê que devemos vigiar e orar. Vigiar e orar sempre. Porque o príncipe do mundo, amados, o príncipe do mundo, ele está ativo. Enquanto há tempo, ele está ativo. Com certeza a sua derrota foi selada na cruz. Consumada será no final dos tempos a sua condenação. Mas enquanto a condenação não chega, eis o nosso inimigo ao nosso derredor. Mas, Jesus está em nosso meio. Jesus é com você, Jesus é com o fiel. Jesus nos reveste de poder e autoridade para resistir às forças das trevas. Oh, glórias! Nós veremos alguns aspectos a respeito do nosso inimigo, esse inimigo poderoso. Vamos ver a respeito da sua natureza, estratégias e também do alcance do seu poder e tudo isso à luz da palavra do Senhor. Não vamos usar nenhum tipo de livro, nenhum tipo de informação extra bíblica, mas tudo aquilo que a Bíblia fala a respeito do inimigo. Nossa fonte é a palavra. A palavra é inerrável, não há erros. E você pode crer com certeza, naquilo que o Espírito Santo deixou narrado, deixou escrito para cada um de nós. Satanás, o acusador. Apocalipse, capítulo 12, versículo 10. Apocalipse, capítulo 12, versículo 10. Ouça o que diz o nosso Senhor. Então ouvi grande voz do céu proclamando: agora veio a salvação, o poder, o reino do nosso Deus e a autoridade do seu Cristo. Pois foi expulso o acusador de nossos irmãos, o mesmo que os acusa de dia e de noite diante do nosso Deus. Queridos, há situações que nós não vamos entender. Talvez na glória entendamos. Mas a palavra nos dá a entender que o inimigo de nossas almas tem acesso a Deus. E nós vemos isto no caso de Jó. Vemos agora, narrado em Apocalipse, que ele está diante do trono, aparece diante do trono para nos acusar. Não vamos entender essa situação. O fato é uma realidade. Isso é que nos importa. A palavra chama-nos a atenção que o inimigo, Satanás, além de outras formas de agir, ele está sempre diante de Deus para te acusar. Para olhar para Deus e falar: olha, você, aliás, vou citar o nome aqui. Olha, fulano de tal não é fiel a ti. Veja as ações da dona Joaquina. Veja as ações do irmão Antônio. Nomes desconexo, mas só como exemplo. É isso que Satanás faz diante do Senhor. Ele chega diante do Todo-Poderoso e aponta a tua vida diante do Eterno. Não é teu servo, não é teu servo, não é teu filho. Olha as ações, como ele age. Veja como ele age. Queridos, o nosso inimigo quer sempre desacreditar os filhos de Deus. Ele quer levar os filhos de Deus ao descrédito. É certo que quando nós temos Cristo Jesus ancorado na nossa vida, as acusações do maligno são infundadas e valor não tem. No entanto, se o servo do Senhor anda relaxado por aí, ele não cuida da sua vida espiritual, abriu brechas, eis o acusador diante do Senhor e com autoridade. É preciso um cuidado muito grande em relação a isso. Vigia a tua vida para que não tenhas nenhum tipo de falhas, pecados, fraquezas que o maligno possa apresentar diante do Senhor. Nós somos nada. Diz a palavra que somos vermezinhos de Jacó. Algumas versões colocam desta forma. Isso para afirmar a nossa insignificância. No entanto, nós somos amados por Deus. Somos amados pelo Senhor. O Todo-Poderoso tem cuidado de nós. E o maligno sabe disto. E ele quer envergonhar o Senhor, apontando-nos diante do Todo-Poderoso. Fique atento a esta situação. Ainda, além de acusar-nos diante do Todo-Poderoso, o maligno tem aquela função de mexer com as tuas emoções, com os teus sentimentos, com a tua fé, com aquilo que você crê, com aquilo que você entende como verdade. E às vezes, irmãos, ele instiga o servo do Senhor a permitir que a dúvida entre no coração. Ele induz as pessoas a permitir a dúvida no coração em relação àquilo que o Senhor faz, em relação à justiça de Deus, em relação ao plano do Senhor. E quando a dúvida, ela é acalentada, ela é recebida em nosso coração, eis o início do nosso fracasso. Eis o início do nosso fracasso. Nós não podemos jamais ouvir o inimigo, mas sim estarmos sempre confiantes no Todo-Poderoso, já que o inimigo de nossas almas, o acusador, ele quer minar a tua confiança, ele quer destruir a tua confiança em Deus, ele quer afastá-lo da misericórdia do Eterno, ele quer afastá-lo do Senhor. Eis a missão do maligno, eis a missão. Ele quer colocar em xeque-mate, em xeque-mate, o caráter de Deus. E ele enche a tua cabeça de coisinhas. E quando as coisinhas tomam muito espaço, vem toda sorte de mal, amados. Toda sorte de males aparece. Vem o desânimo, vem aquela indisposição. Ah, tudo bem, sei lá. Enfim, todas essas coisas que você entendeu que eu quis falar. É isto que aparece. Tudo isso é fruto, irmãos, da ação do maligno. No entanto, se nós formos fiéis, ou se você reconhecer a tua infidelidade, acertar-se com o Todo-Poderoso, nós temos um advogado fiel, Jesus. E esse Jesus, ele intercede junto a Deus, para que o Senhor nos purifique, nos lave, nos perdoe, nos restaure. É Jesus que intercede por nós. Ouça, 1 João capítulo 2, versículos 1 e 2. Ouça o que diz o apóstolo. 1 João capítulo 2, versículos 1 e 2. Filhinhos meus, essas coisas que vos escrevo para que não pequeis. Se todavia alguém pecar, temos advogado junto ao Pai, Jesus Cristo, o justo. E ele é a propiciação. Jesus encarregou de levar as nossas culpas. Eis a propiciação. Pelos nossos pecados, e não somente pelos nossos próprios pecados, mas ainda pelos do mundo inteiro. A palavra deixa claro, irmãos, que se nós errarmos, arrependidos, necessário é confessarmos o pecado. E diante do Senhor está Jesus, olhando para você, citando o teu nome diante do Todo-Poderoso, clamando, intercedendo, para que o perdão do Senhor seja liberado, para que você seja reintegrado ao reino de Deus. Vale ressaltar que quando o homem ouviu Satanás, ele ouve Satanás, o pecado é gerado, o acusador entra em ação, move e afasta você de Deus e afasta o homem de Deus. Necessário estarmos atentos a essas situações, amados, porque quando nós somos de Cristo Jesus, ô glórias, tenha certeza, você foi justificado pelo sangue do Senhor, ô bênção, e nenhuma condenação há para aqueles que estão em Cristo Jesus. Romanos capítulo 5, versículo 9 e Romanos capítulo 8, versículo 1. Eis aí como Deus age na vida da gente. Estejamos atentos, haja vista que o nosso inimigo, o acusador, ele está procurando brechinhas para chegar diante do trono, apontar para a tua vida e cobrar a justiça do Senhor sobre a tua vida. É sério? Muito sério. 2. O caráter de Satanás. O caráter de Satanás. João capítulo 8, versículo 44. João 8, versículo 44. Veja esta afirmativa de Cristo Jesus, muito séria. Vós sois do diabo, que é o vosso pai, e quereis satisfazer-lhes os desejos. Ele foi homicida desde o princípio e jamais se firmou na verdade, porque nele não há verdade. Quando ele profere a mentira, fala do que lhe é próprio, porque é mentiroso e pai da mentira. Queridos, esta questão da mentira, ela é extremamente séria. Na verdade, toda forma de pecado, seja qual a manifestação, qual a faceta, qual o ângulo, toda forma de pecado é séria. Extremamente séria. Porque ela gera o afastamento do homem de Deus. No entanto, o pecado da mentira, ele é tão legal, é tão habitual, é tão comum, que até um ditado diz que uma mentira repetida 100 vezes torna-se uma verdade, ou uma mentira repetida muitas vezes torna-se verdade. Veja como são as coisas. E hoje diz a sociedade que é impossível viver sem mentir. Olha, amados, como o diabo tem filhos sobre a face da terra. Veja como o diabo tem filhos sobre a face da terra. O caráter do maligno é assim, ele é mentiroso, não há verdade. E eu acho interessante, amados, algumas igrejas, nesses últimos tempos loucos e apóstatas em que nós vivemos, marcados pelas heresias e falsos profetas, nós temos visto alguns sacerdotes entrevistando pessoas pseudo-endemoniadas, ou de fato endemoniadas. Mas eu tenho minhas dúvidas também com relação a isso. E elas conseguem tirar revelações dos espíritos malignos. O espírito maligno fala o nome dele, fala o objetivo, como está o inferno, como está isso, como está aquilo. Fala qual o objetivo e conversa longos minutos com o espírito maligno. Não creia nisso. Ou o sacerdote é mentiroso e aquilo é um embuste, ou se verdade, ou se porventura, de fato, aquela pessoa esteja possessa, tudo quanto é retirado de informações são mentirosas. Porque o maligno não consegue falar a verdade. E, consequentemente, os seus demônios não conseguem falar a verdade. Porque o caráter dos demônios é o caráter de Satanás. Não se engane, gente. Quando você vê um adivinho, olha, 2025, 2026, será dessa forma, vai acontecer isso, fazer aquele não sei o quê. É tudo engano, gente. É tudo engano. Previsões para o futuro ou do futuro não existem. Impossível. Há probabilidades diferentes. Probabilidades, eu posso falar que em 2025 há de morrer um presidente. Deve morrer um presidente por aí. Mas se vai morrer, não sei. Mas é uma grande probabilidade. Eu posso afirmar que vai cair um avião. Ó, 2025 vai cair um avião. Ó, caiu o avião. Ó, ele estava certo, ele previu que o avião ia cair. Probabilidades. Tudo é probabilidades. É preciso muito cuidado, porque os cavalos de Satanás falam segundo o caráter de Satanás. E o caráter de Satanás é mentiroso. E o futuro pertence a quem? A Deus. Somente a Deus, e ninguém tem acesso ao futuro. Precisa um cuidado muito grande com a mentira. Melhor que você seja mudo, corte até a língua, mas não profira nenhum tipo de mentira. Há um texto bíblico que diz que se teu olho te faz pecar, arranca-o. Se tua mão te faz pecar, corta-o. Se a tua língua te faz mentir, corta-a. Amém? É assim que nós precisamos entender as coisas. Cuidado com a mentira. Por mais sutil e ou insignificante ou mentirinha legal que você conte, ela te faz filho de Satanás. E separado você está do Senhor, se não houver arrependimento e o Senhor Jesus interceder por você. Oh Deus, oh Pai, perdoa, perdoa. Muito sério isso, irmãos, mais sério do que parece. Queridos, nós sabemos que uma das principais armas do maligno é a mentira. E ele tem usado isso de uma forma poderosa. Essa mentira engana as pessoas em todos os aspectos. Em relação à natureza de Deus, nós temos visto que o diabo diz que Deus está em tudo, Deus é legal, Deus é show, Deus é amor, Deus é isso, tudo bem, você acha que Deus vai me lançar no inferno e essas coisas todas. Isso é um dos enganos do maligno, sobre a natureza de Deus. Deus é justo, justo, justo. Ainda que o pecado, você não precisa se preocupar com o pecado. O inferno é aqui mesmo. Quem é que pode resistir ao pecado? Nós somos carne, a carne é fraca. Ô ditado maldito, a carne é fraca, toda a carne é fraca. É o diabo falando para você, a carne é fraca. O Senhor te fortalece, coloca isso na cabeça. Ainda sobre o plano de salvação. Todos os caminhos levam a Deus, todos os caminhos levam ao Senhor. Ah, ele está servindo nas trevas, mas nós somos irmãos. A religião dele, isso é, mas todos os caminhos levam a Deus. E hoje nós temos visto isto com muita, mas muita frequência. As pessoas jogando tudo no liquidificador, batendo e achando que ali está a mão do Senhor. E muitos creem nisso. Cuidado, irmãos. É o caráter do maligno. Ele é mentiroso, enganoso, ele é o pai da mentira.
4: e é necessário estarmos atentos. O texto ainda diz a respeito de Satanás como assassino desde o princípio. Se você observar a palavra, quando Satanás enganou Adão e Eva, com palavrinhas super gentis, legais, mas uma mentira gigantesca, mas aceitável, gostosa de ser ouvida, longas histórias, provavelmente, Satanás falou, levou aos ouvidos de Eva. Bem provável que longos tempos de conversa. E Satanás conseguiu dobrar Eva e também Adão, consequentemente. E eles, amados, foram induzidos a pecar contra o Senhor e pecaram. A responsabilidade está não na indução, porque o maligno tenta, o maligno fala, o maligno age. Mas você tem o Espírito Santo e o conhecimento para rejeitar a ação do maligno. Se você pecar, você é indisculpável, porque o Senhor já te deu autoridade para repreender o maligno. E sabemos que Adão e Eva pecou, passaram a ser mortais, o mal instituído sobre a face da terra, sobre a humanidade. O homem passou a ser mortal e nós temos visto as pessoas morrendo em consequência dos atos do maligno, das ações malignas. Como diz a palavra, ele foi homicida desde o princípio e continua sendo homicida. Fique atento, o nosso inimigo é poderoso, mas é derrotado. No entanto, se você não vigiar, ele estraçalha a tua vida, como estraçalhou Adão e Eva. Fique atento a isto. Amém, queridos? Mas como rejeitar o maligno? Conhecendo a palavra. Não existe outra fórmula. Se você quer rejeitar o maligno, se você quer vencer as ações do maligno, conhecimento da palavra. Conheça a palavra. Conheça a palavra. A palavra é viva. A palavra de Deus é viva. Ela é viva, igreja. Ela é viva. Não há outra fonte de poder e autoridade. A palavra abre as portas. O Espírito Santo de Deus age na nossa existência. Amém? Nós vimos a respeito de Satanás como o acusador. Também sobre o caráter de Satanás, mentiroso, pai da mentira, homicida e etc. Ainda, sobre o seu poder. 3, seu poder é limitado. Glórias a Deus, seu poder é limitado. As pessoas veem Satanás como poderoso e com um poder universal. Mas quando nós lemos a palavra do Senhor, vemos que ele de fato é poderoso, muito poderoso. No entanto, ele é limitado pela soberania de Deus. Ele não faz, ele não age se Deus não permitir. E a palavra do Senhor nos dá exemplos a respeito dessa situação. Primeiro, Lucas capítulo 22, versículos 31 e 32. Esse texto refere-se a Pedro. Diz a palavra: Simão, Simão, eis que Satanás vos reclamou para vos peneirar como trigo. Eu, porém, roguei por ti, para que a tua fé não desfaleça. Tu, pois, quando te converteres, fortalece os teus irmãos. Simão é o mesmo Pedro. Amém? Quando nós vemos esse texto, e se você observar o contexto, nós vemos que Satanás investiu contra Pedro. Pedro não vigiou o suficiente. E ele negou o Senhor. No entanto, diz a palavra que ele foi restaurado. Havia o advogado intercedendo por ele. Ele reconheceu o seu erro. E ele foi restaurado completamente. Isso mostra-nos, amados, que o poder do maligno é real. No entanto, é limitado. Nós sabemos que há um controle de Deus sobre as ações do maligno. Quando você observa a história de Jó, bem no início do livro de Jó, nós vemos que Satanás, veja mais uma vez, Satanás aparece diante de Deus. Traça um diálogo com Deus. E Deus fala para ele: tudo bem, vai, faça o que você quiser contra Jó. No entanto, não toque na sua vida. E nós sabemos as consequências. No entanto, a vida foi poupada. Isto, irmãos, é o cuidado do Senhor. Ele permite que as provações venham, mas ele não permite que Satanás nos destrua. É Deus que tem, irmãos, o controle sobre todas as coisas. Age com a permissão do Senhor. Amém? Nós vemos ainda nessa história de Pedro que Jesus intercede. Jesus fala a Pedro. E Jesus, com certeza, intercede por cada um de nós. Necessário é que no meio das provações, continuemos firmes. Firmes. O maligno pode até tentar, mas não te vencerá se houver em teu coração a verdade de Cristo, a firmeza no Senhor. Amém? 1 Coríntios capítulo 10, versículo 13. 1 Coríntios capítulo 10, versículo 13. Veja só esta afirmativa do apóstolo Paulo à igreja de Corinto. Veja essa afirmativa do apóstolo Paulo à tua vida. Ele diz: não vos sobreveio tentação que não fosse humana, mas Deus é fiel e não permitirá que sejais tentados além das vossas forças. Pelo contrário, juntamente com a tentação, vos proverá livramento, de sorte que a possais suportar. Eis aqui o controle do Senhor. Você pode ser tocado, como Jó foi tocado. Mas não há uma força maligna suficientemente forte que te leve ao pecado. Você pode ser tocado, mas é possível no meio das provações, no meio das tentações, dos momentos mais complicados, que haja uma resistência e uma vitória sobre o inimigo de nossas almas. Amém, igreja? E o nosso quarto e último tópico. Diz a palavra. Efésios capítulo 2, versículo 2. Efésios 2, versículo 2. Nos quais andaste outrora, segundo o curso desse mundo, segundo o príncipe da potestade do ar e do espírito que agora atua nos filhos da desobediência. Esse texto, irmãos, remete-nos a entender que há um domínio satânico sobre o mundo. Que Satanás domina este mundo. E essa palavra não nos deixa dúvidas, entre outros textos, nos quais andaste outrora, segundo o curso desse mundo, segundo o príncipe da potestade do espírito que agora atua nos filhos da desobediência. A palavra diz que Satanás, ele é um príncipe, príncipe da potestade do ar. Entendiam antigamente, irmãos, que esse espaço compreendido entre a terra e o céu, enfim, era a habitação dos espíritos malignos. Eis o porquê que a palavra faz referência à potestade do ar. Mas Satanás realmente envolve o globo, envolve a terra. Ele habita sobre essas áreas. E ele domina os filhos da desobediência. E é por isso que nós temos visto tanta maldade, tanta coisa ruim. E o mundo de mal a pior. Porque quando o homem não quer saber do Senhor, quando o homem não quer servir o Todo-Poderoso, ele está sujeito à influência ou às influências das trevas. Eles estão totalmente sujeitos à influência, irmãos. E o maligno, ele deturpa o sistema desse mundo. Ele envolve os governos. Ele envolve a igreja que não observa a palavra do Senhor. O maligno tem um poder muito grande, como falamos antes, a ponto de influenciar a cultura, influenciar a sociedade e agir de uma forma assustadora, como nós temos contemplado nesses últimos tempos. O maligno tem agido de uma forma extraordinária. Nós precisamos estar atentos a esta realidade, já que os filhos da desobediência estão abertos à ação do maligno. Nós, como filhos de Deus, não estamos abertos à ação do maligno. Na verdade, nós temos autoridade para levantar-nos contra ele, para o enfrentarmos e quebrarmos esse poder, essa influência do maligno. No entanto, para que isso aconteça, é preciso santidade, conhecimento da palavra, ser cheio do Espírito de Deus, coragem, coragem, para fazer aquilo que o Senhor determina a cada um de nós. Nós não podemos, de forma alguma, negar a obediência ao Todo-Poderoso. 2 Coríntios capítulo 4, versículo 4 diz: nos quais o Deus desse século cegou o entendimento dos incrédulos, para que não lhes resplandeça a luz do Evangelho da glória de Cristo, o qual é a imagem de Deus. Amém? Veja, o espírito, o maligno, o Deus desse século, cega as pessoas e ou cegou os filhos da desobediência. E elas não conseguem ver a glória do Todo-Poderoso. Eis o porquê que andam soltos por aí. Todos os caminhos levam ao Senhor, tudo é legal, a religião em si é boa. Enfim, essas coisas todas estão sob o domínio, sob a influência do inimigo de nossas vidas. Nós, amados, nós não pertencemos a este mundo dominado por Satanás. Estamos no mundo, mas não somos influenciados pelo maligno. Estamos nesse mundo, mas não participamos da cultura mundana. Estamos nesse mundo, mas somos seguidores de Cristo Jesus. E diz a palavra que estamos aqui como forasteiros, como alguém que está de passagem, pois a nossa pátria, Canaã Celestial. E é para esse lugar que nós vamos, amados. É para esse lugar que nós vamos. E nós não podemos, de forma alguma, viver como vivem as pessoas desse mundo. Para finalizarmos a nossa palavra, Romanos capítulo 12, versículo 2. Lerei na versão Nova Tradução na linguagem de hoje. Não vivam como vivem as pessoas desse mundo, mas deixem que Deus os transforme por meio de uma completa mudança da mente de vocês. Assim vocês reconhecerão a vontade de Deus, isto é, aquilo que é bom, perfeito e agradável a Ele. Amém, queridos? É possível mais clareza? Não, não é possível. O texto é extremamente claro. Iniciam, não vivam como vivem as pessoas desse mundo. Nós somos chamados para vivermos a vontade do Senhor a cada instante, a cada minuto. Oh, glórias! Que nós possamos olhar sempre para o Senhor e lembrarmos: Jesus está em nosso meio. Jesus está em nosso meio. A presença de Cristo é real, amados. Nós somos lavados, purificados e feitos para uma nova vida. Somos vitoriosos em Cristo Jesus. Em Cristo, mais que vencedores. E quando o maligno, o acusador, levantar-se contra nós, não terá argumentos e ou poder para nos acusar diante do Todo-Poderoso. Ainda, não vamos nos deixar tomar pelo caráter de Satanás, porque a nossa mente, o nosso caráter é o de Cristo. Oh, glórias! O caráter de Satanás não é para o servo de Deus. Sabemos que o poder do maligno é grande, muito grande. Mas Deus é maior, Ele é soberano e controla a ação das trevas. Ainda que esse mundo está deturpado, destruído, porque Satanás o domina. Satanás influencia a sociedade. Satanás investe e influencia de forma completa todo o sistema deste mundo, todos os valores e essas coisas todas que nós temos visto nesses últimos tempos. No entanto, permaneçamos firmes, pois não somos deste mundo, não somos dominados pelo inimigo de nossas almas. Seja vigilante, resistente, seja firme, confie na soberania do Senhor e lembre-se, você é mais que vencedor em Cristo Jesus. Oh, glórias! E jamais te esqueças, Jesus está em nosso meio. Jesus está com você. Jesus é teu companheiro, teu amigo, teu ajudador, teu salvador. Jesus é teu redentor. Jesus cuida de você, abre o caminho. Ele é o caminho, ele é a porta. Ele quer que você passe por ele. Ele é o caminho estreito. Nesse mundo tereis aflições. Eis a afirmativa de Cristo. Mas continue firmes, porque eu venci o mundo. E assim é a palavra do Senhor para cada um de nós. Amém? Vamos firmes. Vamos firmes, em nome de Jesus. Vamos orar. Senhor, nós te louvamos por esta palavra, Pai. E queremos clamar que tu venhas nos ensinar a resistir toda sorte de males. Toda a influência do maligno. Pois somos teus, lavados, resgatados por ti. Fala sempre ao nosso coração, Senhor. Seja conosco, em nome de Jesus. Amém. Aleluias. Amém, igreja? Jesus está em nosso meio. Jesus está com você. Oh, glórias! Aleluias!
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Bem-aventurado e santo é aquele que tem parte na primeira ressurreição. Sobre estes não tem poder a segunda morte. Apocalipse 26.

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2: Judas Iscariotes, o discípulo. Vamos abrir a Bíblia em Mateus capítulo 27, versículos 3 até o 10. Então Judas, o que o traiu, vendo que Jesus fora condenado, tocado de remorso, devolveu as 30 moedas de prata aos principais sacerdotes e aos anciãos, dizendo: pequei traindo sangue inocente. Eles, porém, responderam: que nos importa? Isso é contigo. Então Judas, atirando para o santuário as moedas de prata, retirou-se e foi enforcar-se. E os principais sacerdotes, tomando as moedas, disseram: não é lícito deitá-la no cofre das ofertas, porque é preço de sangue. E tendo deliberado, compraram com elas o campo do oleiro para cemitério de forasteiros. Por isso aquele campo tem sido chamado até o dia de hoje campo de sangue. Então se cumpriu o que foi dito por intermédio do profeta Jeremias: tomaram as 30 moedas de prata, preço em que foi estimado aquele a quem alguns dos filhos de Israel avaliaram, e as deram pelo campo do oleiro, assim como me ordenou o Senhor. Amém? Senhor, nós te louvamos, Pai, porque mais uma vez estamos na tua presença e queremos ouvir a tua voz. Fala conosco, Senhor, ensina-nos. Este é o nosso clamor em nome do teu Filho Jesus. Amém, Senhor. Queridos, muitas vezes nós olhamos para Judas e vemos apenas o traidor, não é verdade? Todas as vezes que referimos a Judas, bate logo o traidor, aquele que pisou na bola com Cristo Jesus, aquele que traiu a Cristo. Mas é preciso entender, irmãos, é preciso entender que ele foi escolhido por Cristo. Ou seja, irmãos, essa condição de traidor, essa condição de homem ruim que veio a trair o Todo-Poderoso, foi uma opção dele, uma escolha dele. Eu sei que muitas vezes as pessoas olham para essa situação e dizem: não, Judas estava predestinado a isso, alguém tinha que trair a Cristo e Judas foi o escolhido para ser o traidor. Quero falar para vocês o seguinte, irmãos: Judas permitiu ser escolhido para ser o traidor. A partir do momento que ele tinha um coração falso com Deus, um coração cheio de espaço para o pecado, ele abriu portas para que o mal se instalasse e o inimigo ousou para que tocasse no Senhor, tocasse em Cristo Jesus. Foi a escolha pessoal de Judas. Ele optou por pecar contra o Todo-Poderoso. Ele optou por trair a Cristo. E nós precisamos entender esta verdade, porque ela é mais comum do que parece. É muito mais comum do que parece. Muitas vezes nós apontamos o dedo para Judas. Apontamos o dedo para Judas. Judas é o traidor. Certamente o é, e isso não o isenta do seu pecado, claro que não. No entanto, amados, nós precisamos olhar para a nossa vida também. Nós precisamos olhar, queridos, haja vista que da mesma forma que ele atendeu o chamado de Cristo para que fossem discípulos, todos que estão aqui, todos nós atendemos o chamado de Cristo para sermos discípulos. Não é verdade? Vocês estão aqui por quê? Porque atenderam o chamado de Cristo. Porque entendem que a mensagem do Senhor é importante, que a mensagem do Senhor é verdadeira, que a mensagem do Senhor é poderosa para mudar a vossa vida e aqueles que vocês conhecem. Esse é meu entendimento, eu creio que seja o entendimento de todos vocês. Ou seja, irmãos, se estamos aqui, é porque nós optamos por seguir a Cristo Jesus. É uma escolha pessoal. Disse Jesus: vinde a mim os cansados e sobrecarregados. Eu era um cansado e sobrecarregado. Você, um cansado e sobrecarregado. Você viu em Cristo Jesus aquele que poderia mudar a tua vida, que poderia restaurá-lo, encher o teu coração de paz, encher o teu coração de alegria. Você olhou para Cristo e conseguiu vê-lo como Salvador, como Messias. Assim também foi comigo. E nós optamos, e hoje estamos aqui, porque cremos no Messias. Cremos em Cristo como Salvador, como aquele que é o nosso Senhor, como aquele que é o nosso Redentor. Nós cremos nisso e vivemos esta verdade dia após dia. O nosso mover está em Cristo Jesus. A nossa alegria em servir ao Senhor. A nossa paz, Cristo é a nossa paz. A nossa força, Ele é a nossa força, é Ele que batalha as nossas guerras, é Ele que luta as nossas batalhas. Cristo Jesus é tudo na nossa vida. No entanto, amados, nós não podemos olhar para Judas e seguir o seu exemplo. Não, nós não podemos. Haja vista que todas essas situações que eu citei em relação a nós também era comum a Judas. Ele vivia lado a lado com Cristo. Talvez você fale, e nós? Hoje nós vivemos lado a lado com Cristo Jesus. O Senhor é o nosso companheiro, é o nosso ajudador, é Ele que nos guarda, é Ele que nos coloca de pé. Cristo ensinou aos seus discípulos como deveriam portar-se. Recebeu o ensinamento direto do Mestre. Nós temos recebido também o ensinamento direto do Mestre, o nosso Senhor, o Espírito Santo de Deus. Diz a palavra que é Ele que nos edifica, é Ele que nos coloca de pé, é Ele que nos ajuda a andar. Mas, amados, quando nós olhamos essa triste história de Judas, quando nós olhamos essa lamentável história, essa lamentável ação deste homem que, envolvido pela situação, envolvido pelo pecado, perdeu de vista o Senhor a ponto de traí-lo, nós tiramos com certeza lições para a nossa existência. Tiramos lições, amados. Tudo que você encontra na palavra de Deus tem um objetivo, e o objetivo é a nossa edificação. E certamente com Judas é possível aprendermos muito, que nem sempre que você está andando com Cristo, mas se você não vigiar, você não fica de pé. Este é um dos exemplos. Nós vemos, amados, que ele andava, ele comia, ele era companheiro. As mesmas coisas que Jesus fazia, ele também fazia. Ele viu os milagres, o poder, a manifestação da glória de Cristo. Mesmo assim, ele traiu o Senhor. Nós temos traído também o Senhor, irmãos. Quantas vezes traímos o Senhor? Não é? Certamente, diversas vezes no decorrer do dia, nós nos levantamos e vendemos Cristo Jesus por apenas 30 moedas. Quantas vezes? Amém? Nós precisamos refletir a respeito disso com muita atenção, para que não sejamos encontrados com o grupo de traidores de Cristo Jesus, mas sim como aqueles que seguiram ao Senhor até o fim, firmes e permanentes no Todo-Poderoso. Mas, amados, olhando para Judas, nós vemos algumas particularidades interessantes. Primeiro, ele andou com a porta. Amém? Judas andava com a porta. Quem era a porta? Jesus. Ele disse, eu sou a porta. Judas andava com a porta. A porta estava diante dele. Era simples, não havia dificuldade, era apenas passar por ela. Mas, queridos, levado por uma série de situações que nós não podemos definir quais, ele optou por atalhos. Judas escolheu não entrar na porta, não passar pela porta. Ele preferiu o buraco, talvez, no muro. Ele preferiu uma alternativa diferente. Ele preferiu, amados, andar longe da porta. Talvez tentar subir pelo muro. Quem sabe entrar por uma janela. A porta estava diante dele. E quantas vezes nós temos feito a mesma coisa? Quantas vezes? Cristo disse, eu sou a porta, está na palavra, eu sou a porta, é simplesmente passar por ela para que nós possamos receber as bênçãos que o Senhor tem reservado para cada um de nós. O Senhor quer te abençoar, Ele quer trazer paz ao teu coração, alegria à tua vida, Ele quer te fazer prosperar diante dEle, porém nós temos, amados, uma resistência em passarmos pela porta, a porta que inclusive está aberta. Nós temos uma resistência tão grande. Nós olhamos para a porta e balançamos a cabeça. Esta não serve para mim. Esta não serve. E tem a porta, a outra porta, e nós optamos pela outra. O interessante, amados, que nesta porta que é Cristo Jesus, ela é limpa, ela é purificada, ela é perfeita, ela é tudo de bom. Nós olhamos para a porta, para outra porta, e optamos passar pela porta suja, a porta imunda, a porta que nos conduz para a perdição, a porta que leva o homem para longe de Deus. Esta foi a escolha daquele homem. Ele andou com a porta, mas não quis passar pela porta. Nós temos que olhar este exemplo e vigiar a nossa vida, igreja. Vigiar a nossa vida. Será que nós temos optado por não entrar pela porta Jesus? Judas, no decorrer dos seus dias, ele achou que Jesus não era uma boa porta. Ele achou que Jesus não era uma boa porta. Uma triste conclusão, ele concluiu que aquela porta não era tão boa assim, a ponto de traí-lo. E mais uma vez, amados, olhamos para este homem e o chamamos de traidor. E certamente foi um traidor. E nós, será que nós não temos traído a semelhança dele, o nosso Senhor? O que foi que Judas fez? Ele não quis passar pela porta. Quantas vezes nós temos resistência em passar pela porta por Cristo Jesus, por vivermos a verdade do Senhor? No entanto, amados, este não é apenas o exemplo deixado por Judas para a nossa vida. Há muitos outros. A Bíblia afirma que Jesus é o caminho, não é verdade? Eu sou o caminho. Judas conheceu o caminho. Ele conheceu a Jesus. Ele sabia das particularidades da vida de Cristo. Ele sabia daquilo que Cristo gostava, qual alimento que Cristo gostava, o que Cristo gostava de fazer. Judas conhecia a Jesus de perto, muito perto. Era próximo do Senhor. Ele conheceu o caminho, mas o caminho não era bom o suficiente para ele. O caminho que o Senhor apresentava, a mensagem de Cristo, não era boa o suficiente a ponto dele optar por atalhos, caminhos alternativos. Ele optou por um caminho difícil, um caminho no qual o nosso mestre não estava, um caminho que não conduzia para os céus, um caminho que, na verdade, o levava para distante da presença de Cristo Jesus, que o separava de Cristo. Esse é outro exemplo que nós temos na vida de Judas. Nós temos que olhar, irmãos, quais são os caminhos que nós temos trilhado. Eu falei quais são, no plural, porque muitas vezes são muitos caminhos que estão diante de nós e os nossos pés estão em muitas estradas, muitas veredas, muitos caminhos, quando deveria estar apenas em um caminho. E o caminho é Cristo. Nós temos que andar por Cristo, irmãos. Andar por Cristo. A Bíblia nos recomenda que devemos observar o ensinamento do Senhor e pagarmos o preço. E sabe qual é o preço que nós temos que pagar? O preço de sangue. Há um texto bíblico que eu não recordo minha referência que diz que nós devemos resistir ao pecado até o sangue. Eu tenho que ir até as últimas consequências antes de conceber o pecado na minha vida. É assim que está escrito na palavra. Eu não posso já de primeira, o pecado se apresenta diante de mim, todo bonitão, todo charmosão, aquela coisa toda, e olho para o pecado, abraço o pecado, vem cá pecado, vem aqui, eu quero andar contigo. Não, amados, a Bíblia diz que eu tenho que resistir, eu tenho que ir às últimas consequências por amor ao Senhor. Eu não posso pecar, eu não tenho permissão para pecar. Servo de Deus não tem permissão para pecar. Você tem permissão para ser santo. Judas pecou. Primeiro ele concebeu o pecado na sua mente. Ele começou a pensar, eu poderia fazer desta forma, Jesus. Talvez, amados, muitas vezes nós somos enganados pela carne e pelo diabo também. O homem é enganado por ele. E quem sabe Judas tenha pensado, olha, eu vou vender Jesus, vou trocá-lo por essas moedas, depois eu ajudo a obra de Cristo, porque Cristo é poderoso, eu já vi o poder de Cristo, eu sei que Ele é poderoso, e Ele pode vencer esse batalhão, pode vencer essas cadeias, Ele pode vencer essas prisões. Talvez, uma conjectura, claro, talvez Judas tenha pensado assim, coração cheio de boas intenções. Peca-se através de boas intenções também. Quem sabe, amados, Judas estava cheio de boas intenções e ele viu na possibilidade de trazer dinheiro para o grupo. Inclusive, hoje nós temos visto as igrejas cheias de boas intenções, correndo atrás do dinheiro, vendendo a bênção, traindo a Jesus. Muito semelhante, não é? Talvez Judas tenha olhado e visto a possibilidade de trazer recursos para o grupo, para os discípulos, para ajudar a obra. E ele viu o poder de Cristo. Ele viu o poder do Senhor. Ah, Jesus pode, ele pode qualquer coisa. Eu já vi Jesus curando cegos, eu já vi Jesus curando aleijados, eu já vi Cristo fazendo tantos sinais que não caberiam nos livros que estão sobre a face da terra. Assim está em João, no Evangelho de João. Não caberiam se todos os milagres fossem registrados. Judas havia contemplado isso. Quem sabe, amados, ele pensou, olha, vou trair esse camarada, mas ele sabe que é por uma boa causa. Ele sabe qual a minha intenção, é trazer recursos, porque a nossa vida é difícil. Há um texto bíblico no qual afirma que Jesus não tinha onde colocar a cabeça. Muitas vezes passavam fome, passavam por perseguições. Talvez esta era a boa intenção de Judas, mas a boa intenção o fez errar o caminho. Ele perdeu o caminho, ele escolheu um caminho no qual o Senhor não estava e as consequências foram terríveis. Foram terríveis. Nós não podemos justificá-lo, claro que não, de forma alguma. Eu não posso justificar ninguém, só Jesus. Mas aquilo que está relatado na palavra nós podemos olhar e tirar lições para a nossa vida. Portanto, amados, seja qual for o objetivo, não escolha caminhos alternativos para a tua vida. Eles não te conduzirão para a presença de Deus. Os caminhos alternativos, eles não te levam para a presença do Senhor. Não te deixe enganar, não te deixe enganar. Queridos, primeiro Judas, ele perdeu a porta, andava com a porta, mas não passou por ela. Triste, não é? Você conhece a porta? Quem é a porta? Jesus. Você tem passado pela porta? Ou tem subido pelos muros, rasgando os dedos nas quinas de pedras? E alguns muros têm cacos de vidro em cima. Talvez você tenha pegado em cima, nos cacos de vidro, cortado a sua mão. Está com as mãos sangrando. Isto significa, irmãos, que quando nós optamos por portas alternativas, nós vamos nos machucar. Seremos feridos, mas não vamos conseguir entrar. Porque tem uma porta aberta. Uma porta aberta que diz, vinde a mim, vinde a mim. Jesus é a porta que chama. E ainda, amados, o Iscariotes olhou para Cristo, o caminho. O caminho. Ele ouviu a mensagem, ele viu o poder de Deus manifestado, ele viu a glória do Senhor, ele viu todas aquelas situações que aconteceram com Cristo, como Deus manifestou a sua glória na vida do Messias. Mas não foi o suficiente para que ele andasse no caminho. Não foi o suficiente. Quem sabe você tem visto o poder de Cristo. Você tem visto a manifestação da glória do Eterno e tem escolhido, mesmo assim, caminhos esburacados, caminhos alternativos, caminhos ruins. Nós temos que refletir muito a respeito disso. O final desses caminhos é a morte. A Bíblia diz que esse caminho não nos concede a possibilidade de estarmos diante dele, mas nos afasta cada vez mais. Cada passo que você dá no caminho alternativo, no caminho que é um atalho, ele te distancia ainda mais de Deus. Ele anda de forma oposta ao Senhor. Parece que você está vendo Cristo, mas não está vendo, porque ele está ficando para trás. Eu não sei se alguém aqui já andou dentro de uma floresta, dentro de uma mata, em que você não consegue ver nada à sua frente. Você entra no meio, você dá umas voltas ali dentro, você perde o rumo. Você não sabe mais qual é a direção. Inicialmente, a direção era leste, mas deu umas duas voltas lá dentro, você não sabe mais onde é o leste. Se perde dentro. E você vai andando, andando, e quando você sai daquele local, descobre que estava muito longe do seu objetivo. Não sei se já aconteceu isso com vocês. Tempos atrás, eu entrei numa mata e fui rodando lá dentro. Não era tão grande, porém, não dava para ver a saída. Quando eu saí, estava muito longe do meu objetivo, mas muito longe mesmo. É assim, irmãos, você se perde dentro. É este caminho alternativo, ele faz a mesma coisa com a gente. Parece que você está andando na direção certa. Parece, você olha, você vê o clarão do dia, quem sabe você vê o sol, mas você não consegue ver o teu horizonte, não vê nada na frente, e você vai seguindo, seguindo, e quando descobre, está longe. Longe do teu objetivo. Assim é o caminho alternativo, o atalho que muitas vezes é opção, as pessoas optam por ele. Com Judas foi assim, talvez cheio de boas intenções, mas quando ele abriu os olhos, estava tão longe, mas tão longe do Senhor, tão longe, que ele não via possibilidade de voltar atrás, e optou pela morte. Outro aspecto que nós podemos colher na vida de Judas, ele conviveu com o pastor. Judas, amados, passou um bom período da sua vida junto com Cristo Jesus. Dormia com Cristo, amanhecia com Cristo, tomava café da manhã com Cristo, sentava-se à mesa com o Senhor, jantava com Cristo, andava com o Senhor, ouvia as ministrações de Cristo, as palavras do Senhor, os ensinamentos do Senhor. Judas, ele ouviu tudo que Cristo falou, porque era discípulo e andava com o Mestre. Andava com o Mestre. Mas o interessante, amados, é que ele não quis ser ovelha. Judas não quis ser ovelha. Andava com o pastor, mas não queria ser ovelha. Veja, amados, nós temos andado com Cristo. Será que nós temos optado por ser ou não ovelhas? É uma opção particular, irmãos. Nós não podemos fazer ninguém ser ovelha. Eu não posso. Só Jesus pode transformar bodes em ovelhas. Só Jesus. Porque Cristo, ele tem o poder de mudar o DNA do homem. Ele arranca o DNA, o velho DNA, e nos dá o seu DNA, o seu sangue. Somos feitos um com ele, igreja. Somos feitos um com ele. Mas eu tenho que reconhecer meu estado e querer essa mudança. Eu tenho que olhar para o meu pastor, eu tenho que olhar para Cristo Jesus, eu tenho que olhar para Ele que cuida de mim, Ele que cuida da minha vida, e desejar ser rebanho, rebanho dEle, andar com Ele, estar debaixo do seu pastoreio, do seu cuidado. Eu quero, amados, eu quero essa situação para a minha vida. Nós precisamos desejar essa atitude. Vivermos essa atitude de ovelha no nosso dia a dia. Nós não podemos andar por aí como bodes, como cabritos. Bodes e cabritos. Esses não ficam no aprisco. Não tem cerca que segura. Nada segura o bode. Você pode fazer uma boa cerca. Ele sobe e anda sobre a cerca. O bode, cabra. Mas ele não fica dentro. Ele não fica. A vontade dele é sair do cuidado, é estar sempre do outro lado da cerca, longe do dono, longe do pastor. A ovelha é diferente. A ovelha ouve a voz do seu pastor.
3: A ovelha ouve a voz do seu pastor. Se Judas, amados, houvesse vivido como ovelha, optado por ser ovelha, certamente ele teria ouvido a voz do pastor. Ele teria vivido segundo a vontade do Senhor. Ele não teria permitido que pensamentos ruins entrassem na sua cabeça. Ele não teria permitido que planos ruins fossem aqui dentro criados. Ele não teria permitido, amados, que nada de ruim entrasse na sua vida. Mas ele não vigiou, ele não foi ovelha. Ele não tinha pensamento de ovelha. Nós precisamos ser ovelhas do Mestre. Nós precisamos ser ovelhas, amados, e comer na mão do nosso pastor, comer na mão do nosso pastor. Só desta forma seremos seguros do lobo mau. E o lobo mau é Satanás, e é o lobo que ataca o rebanho. Judas não vigiou. O lobo, Satanás, falou muita coisa no seu ouvido, e tudo que Satanás falou, ele trouxe para dentro da sua cabeça, e ficou matutando, como dizem por aí, matutando nos planos do inimigo que foram soprados. Olha, Judas, faça dessa forma, veja os resultados. Olha, não vai acontecer nada com o Mestre, não vai acontecer nada com você. Veja o poder, veja a glória. Evidente, amados, nós estamos aqui apenas conjecturando. Nós não conversamos com Judas, porém, é uma possibilidade concreta. Certamente ele foi influenciado pelo inimigo de nossas almas, e isto é certo. Ah, mas Judas tinha a missão de trair Jesus Cristo. Quem te falou isso? Quem te falou? Jeremias disse que alguém trairia o Senhor, mas não colocou esse jugo sobre Judas. Não colocou. Não colocou esse peso sobre ele. O Senhor, amados, ele tem planos para a nossa vida. Só que a profecia bíblica diz que alguém há de trair Cristo. Alguém há de trair o Senhor, alguém há de vender o nosso Mestre, alguém há de agir de forma errada com o Todo-Poderoso. E eu tenho que vigiar a igreja, eu tenho que vigiar o meu coração, vigiar a minha vida, para que eu não seja este alguém. Eu tenho que vigiar, irmãos. Eu tenho que vigiar para que eu não seja o traidor de Cristo. Eu não posso trair o meu Mestre. Eu não posso trair o meu pastor. Eu não posso. Eu tenho que preservar o DNA de Cristo na minha vida. Eu tenho que andar com o Todo-Poderoso. Amá-lo acima de todas as coisas, com todas as minhas forças. Com todas as minhas forças. Amados, Judas Iscariotes, ele recebeu uma das maiores honrarias que alguém pode receber. Uma das maiores honrarias. Ele foi escolhido por Cristo. Mas escolhido não para traí-lo, escolhido para servi-lo. Jesus não escolhe ninguém para o pecado, porque Cristo não precisa do pecado. Ele não precisa que o pecado aconteça para que alguma coisa se realize. Jesus não depende do pecado. Ele não precisa do pecado. E quando Cristo escolhe alguém, é para honrá-lo, é para ser abençoado, é para ser vitorioso, é para vencer as batalhas do dia a dia. Portanto, Jesus não escolheu Judas para que fosse um traidor, mas Jesus escolheu este homem para que o honrasse, o glorificasse e aprendesse dele, para que pudesse levar a mensagem de salvação para o próximo. E foi isso que aconteceu com os demais discípulos. Aprenderam de Cristo, mas não guardaram a mensagem consigo. Foram e testemunharam, e essa mensagem chegou até nós. Glórias a Deus por isso. Porque houve 12 discípulos, porque houve discípulos, porque houve homens que ouviram a mensagem de Cristo. Queridos, nós temos que vigiar profundamente a nossa vida. A Bíblia diz: vigiai e orai. Não é assim? Vigiai e orai. O que é vigilância? O que é vigilância? É você estar atento. Estar atento. Atento aos movimentos ao teu redor. Você quando anda pelas ruas, você está atento. As pessoas quando andam, estão atentas. Todos que estão aqui, tenho certeza absoluta que não deixaram as suas casas abertas, janelas abertas, portas escancaradas. E ainda colocaram uma placa: não estou em casa, mas a porta está aberta. Tenho certeza absoluta que ninguém fez isso, mas tiveram cuidado. Se a casa ficou sozinha, claro, tiveram cuidado de conferir as portas, as janelas. Muitas casas têm grades nas janelas. É a vigilância. Outras têm câmeras, alarmes. É a vigilância. Nós temos atenção com os nossos bens. Como nós temos atenção com os nossos bens? Os carros têm alarme. Se você encostar e balançar o carro, ele começa a gritar. Só que nós temos atenção com nossos bens, mas não temos atenção com a nossa alma. Como estão os nossos alarmes com relação ao pecado? Nós temos alarmes na nossa vida? E a porta? Está escancarada? E a janela? Com grades ou sem grades? Nós temos câmeras para nos vigiar? Muitas vezes, queridos, nós guardamos tão bem os nossos bens, mas não guardamos com o mesmo cuidado a nossa alma. Nós não vigiamos, nós não estamos atentos. E a porta está escancarada para que o maligno adentre. Foi assim que aconteceu com Judas. Ele cuidava dos recursos dos discípulos, vigiava aqueles recursos, mas não vigiou o seu coração. Não vigiou, ele estava com o coração aberto e ele ouviu a voz do maligno e ele permitiu que o inimigo adentrasse ao seu coração. E as consequências sabemos quais são. Sabemos que Cristo foi traído? Sim, Cristo Jesus foi traído, foi preso, sofreu demais. Misericórdia, como sofreu? Nós não sabemos o que é sofrimento. Como ele sofreu? Como sofreu? Foi assassinado na cruz, porém ressurgiu dentre os mortos. E hoje é a porta aberta para a minha vida, para a nossa vida. É o caminho aberto para a tua vida, para a minha vida. É o nosso pastor, é aquele que cuida de nós, é aquele que zela por nós, é aquele que zela por nós. Mas você não pode continuar como Judas, não vá até o fim. Olha, é tempo de mudar. Se porventura você tem traído a Cristo, se porventura você tem traído a Cristo, se você o tem vendido por 30 moedas, se você o tem vendido, olha, volte para o Todo-Poderoso, fale para o Senhor: Deus, errei, eu falhei, eu pequei, eu traí, me perdoa, Senhor, porque eu quero é passar pela porta, eu quero é andar pelo caminho, eu quero que tu sejas o meu pastor. Não vá até as últimas consequências como Judas, porque se porventura esse homem tivesse ouvido tudo aquilo que Cristo falou, e se ele tivesse praticado a mensagem de Cristo, ele teria se colocado de joelho diante do Mestre e falado: Senhor, eu pequei contra o céu e contra a terra, pequei contra ti, mas perdoa-me. Certamente teria sido perdoado, certamente teria sido. Amados, essa é uma verdade da palavra, e nós temos que olhar para este exemplo, colher aquilo que nós podemos mudar na nossa vida. Aprender com os erros de Judas Iscariotes. Aprendermos com os erros dele. Para que no final da nossa vida não tenhamos uma corda no pescoço. Não tenhamos uma corda no pescoço. Mas que tenhamos a porta, o caminho e o pastor dizendo: vinde benditos, vinde benditos, vinde benditos, vinde bendito, vinde bendito, porque o teu lugar está aqui reservado. Amém? Amados, que nós possamos optar por Cristo Jesus, deixar Cristo dominar a nossa vida, deixar o Mestre nos dominar. E que nós possamos ser fortes em Cristo. Fortes o suficiente, o que Judas não foi, para negarmos ao diabo. Negarmos as sugestões do maligno. E que nós tenhamos na porta do nosso coração alarmes, vigilantes, tenhamos grades, tenhamos tudo para que o maligno não tenha de forma alguma condições de acessá-lo. E é evidente que tudo isso é a palavra do Senhor dentro da nossa vida. E quando nós temos a palavra do Senhor, é o suficiente para que o maligno não tenha lugar na nossa existência. Amém? Que nós possamos aprender com Cristo Jesus, viver Cristo e sermos segundo o seu coração, dia após dia. Estejamos atentos a isso, irmãos, atentos a essa realidade. E assim, certamente, seremos mais que vitoriosos em Cristo, porque Ele é o nosso Senhor. Amém? Vamos orar, queridos. Senhor, nós te louvamos por tudo quanto tens feito na nossa vida. Te louvamos, ó Deus, porque sabemos que Tu és a nossa porta, o nosso caminho e o nosso pastor. E que Tu tens o perdão para as nossas traições, meu Deus. Que Tu nos purifique, nos lave, nos resgate, Senhor. Para que nós possamos ter uma vida nova segundo a Tua vontade e andarmos continuamente na Tua presença. Esse é meu clamor em nome de Cristo Jesus. Amém, Senhor. Aleluias.

quantos foram alcançados pelo sangue de Jesus Cristo. Ele tomou sobre si as nossas enfermidades e as nossas dores levou sobre si. E nós o reputávamos por aflito, ferido de Deus e oprimido, mas ele foi transpassado pelas nossas transgressões e moído pelas nossas iniquidades. O castigo que nos traz a paz estava sobre ele, e pelas suas pisaduras

Jesus. Jesus.

0: Jesus. Jesus.
1: Vede com grande caridade nos tem concedido, Pai, que fôssemos chamados filhos de Deus. 1 João 3:1.

Permita que sua alma cante mais uma vez isso para o seu Deus nessa hora. Não há que isso seja sincero, que isso seja verdadeiro, que haja compromisso nessas palavras.

Senhor, a gente passa a vida toda procurando. Procurando se chegar no centro da tua vontade. Quando a gente chega perto, a gente não quer sair dali por nada. A gente passou esse dia trabalhando, Senhor, e batalhando tanto para que nesse momento o Senhor pudesse ser agradado, Senhor.

porque nós estamos fazendo esse show com uma boa equipe técnica, uma ótima equipe técnica, mas porque, Senhor, verdadeiramente essas pessoas vieram por Tua causa, Pai. Porque a vida do Baruch e da banda Salo sem a Tua presença é uma vida vazia, é uma vida que não oferece nada a ninguém. Mas nós temos crido que essas pessoas vieram até aqui, Senhor, atrás da Sua presença, atrás da Sua manifestação, atrás do Seu toque, para ouvir a Sua voz, Senhor, que essa noite realmente seja especial, que essa noite fique gravada no Seu coração, Senhor, como oferta de gratidão de todos nós, porque verdadeiramente não há um lugar melhor para estarmos senão na presença do nosso Deus. Ele está aqui nessa noite. Aleluia. Ele está aqui nessa noite.

motivo para dar graças a Deus. Então levante suas mãos agora e comece a dar graças a Ele. De onde Ele te tirou, onde Ele te colocou e onde Ele prometeu que vai te colocar. Ele te disse que vai te colocar no lugar mais alto, no lugar de vencedor e não de perdedor. E por mais que as tribulações tentem te sufocar, essas tribulações vão fazer você cantar ao nome dEle, porque Ele vai

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2: Vamos meditar na palavra de Deus, amados. Vamos ouvir aquilo que o Senhor tem para os nossos corações nessa noite. Como o Eterno quer falar às nossas vidas. Vamos abrir a Bíblia em Neemias capítulo 2, versículos 1, 2 e 3. Vamos ler a palavra do Senhor. Disse Neemias: o que vou contar aconteceu 4 meses mais tarde, no 20º ano do reinado de Artaxerxes. Um dia, quando o rei estava jantando, eu peguei vinho e o servi. O rei nunca havia visto triste. E por isso perguntou: por que você está triste? Você não está doente, portanto deve estar sentindo infeliz. Então eu fiquei com muito medo e respondi: que o rei viva para sempre. Como posso deixar de parecer triste quando a cidade onde os meus antepassados estão se

0: sepultados está em ruínas e os seus portões estão queimados? Senhor, nós te louvamos, Pai. Nós te louvamos porque mais uma vez estamos reunidos nesse lugar para te glorificar, para te bendizer, para te exaltar, para te honrar, meu Deus. Nós queremos, ó Espírito Santo, que tu venhas falar aos nossos corações, para que nessa noite abençoada, noite do mover do teu Espírito, a palavra seja de alimento, seja de suporte, Senhor, para que nós possamos dar mais um passo na tua direção, andar mais um tempo na tua direção, Senhor, que tu venha nos alimentar, nos dar as forças necessárias para seguirmos em frente, para não nos deixarmos levar pelo mal, nem tampouco pela aparência do mal, mas que possamos estar firmados e seguirmos cada dia mais na tua presença. Deus, fale conosco segundo o teu querer, em nome de Jesus. Amém. Irmãos, a palavra de Deus é a nossa maior fonte de exemplos. Quando nós precisamos de uma solução para um problema, quando nós queremos saber como resolver algum problema, o melhor lugar para buscarmos a solução é na Bíblia. Quando nós abrimos a palavra do Senhor, quando nós lemos a palavra de Deus, nós vamos ver exemplos que são fundamentais para que nós possamos ter a nossa vida restaurada, para que nós possamos ter a nossa vida reconstruída, para que nós possamos andar mais um dia na presença do Senhor, mais uma semana na presença de Deus. E a palavra de Deus, irmãos, é essa fonte, é essa força que nós precisamos para os nossos corações. Quando nós cada dia meditamos na palavra, quando dia a dia nós olhamos aquilo que Deus quer na palavra, nós seremos fortalecidos, seremos fortalecidos. Nesse texto que hoje lemos, irmãos, nós vamos ver aquilo que Deus fez através de Neemias. Neemias era um homem que estava ali separado do seu país, estava lá na Pérsia, havia deixado Jerusalém, estava na Pérsia. E ali ele servia o rei Artaxerxes como copeiro, como mordomo. Era uma pessoa que tinha acesso ao rei. Ele tinha acesso e um dia, ao servir o rei olhou para ele e o viu com semblante triste e perguntou: o que é que está acontecendo com você, Neemias? Você não está enfermo? Por que você está triste? Por que você está triste? Neemias tinha um problema na vida dele, amado. Neemias tinha um problema na vida dele, irmãos. O problema de Neemias era que a sua terra natal estava destruída. Os muros de Jerusalém haviam sido derrubados e aquilo mexia com seus sentimentos, porque ele amava Jerusalém. Ele amava Jerusalém. E ele respondeu para o rei: como poderia estar feliz se a cidade dos antepassados estava em ruínas? Como ele poderia estar feliz? Mas o Senhor tinha um projeto na vida de Neemias. O Senhor tinha um projeto na vida daquele homem que estava ali como mordomo. Isso quer dizer, irmãos, que o Senhor nos usa onde quer que nós estejamos. Ele estava na Pérsia, estava longe de Jerusalém, mas o Senhor o chamou lá naquele lugar. Ele estava diante do rei. Aquele contato que ele tinha com o rei foi favorável para que, através daquela conversa que ele teve com o rei, ele recebeu a permissão para voltar a Jerusalém, e ele voltou para aquele país, ele voltou para Jerusalém. Isso aconteceu em 445 a.C., há aproximadamente 2.500 anos atrás. Muito tempo, irmãos, mas é uma história viva para os nossos dias, é uma história de realização também para os nossos corações, é uma história que nós precisamos ler, meditar e tirar exemplos para nós, porque é assim a palavra de Deus. Quando nós lemos a palavra do Senhor, quando nós colhemos exemplos na palavra de Deus, nós seremos fortalecidos. Nós seremos fortalecidos pelo Todo-Poderoso. O Senhor tem prazer, irmãos, em nos colocar de pé. O Senhor tem prazer em encher o nosso coração com seu Espírito, em nos batizar com seu Espírito. E se você ainda não foi batizado com o Espírito Santo de Deus, busque esse batismo. peça ao Senhor essa comunhão com Ele, peça ao Senhor esse enchimento com o Espírito Santo de Deus, porque Ele é fundamental para que nós possamos ter forças para seguir em frente, para nesta caminhada em direção aos céus, ficarmos firmes na presença do Senhor. E ali, amados, o rei foi favorável a Neemias e permitiu que ele voltasse para Jerusalém, e aquele muro foi reconstruído em 50 dias. Mas aquilo que aparentemente foi fácil não foi tão fácil. Neemias passou por problemas difíceis naquela jornada, problemas complicados. Vale ressaltar também, irmãos, que o rei foi tão favorável com Neemias que o constituiu como governador da Judéia, governador de Israel. O Senhor foi favorável para com aquele copeiro, antes um mordomo, agora governador na Judéia, governador em Israel. É assim que o Senhor faz na vida da gente. É desta forma, irmãos, que o Senhor quer fazer também na tua vida. Não pense que não seja assim. Não pense que você é pequeno. Não pense que você é desconhecido do Senhor. Porque Deus quer te usar. Deus quer mover através da tua vida. Deus quer fazer uma obra intensa, poderosa, através de você, povo dos céus. Deus quer agir na tua vida. Deus quer te usar intensamente. Mas prepare-se. Prepare-se para o mover do Senhor. Prepare-se para essa comunhão que Neemias tinha com Deus. Prepare-se para a sensibilidade ao Espírito Santo. Para sentir, para com essa terra, compaixão. Neemias sentiu compaixão para com Jerusalém. Ele sabia que os muros haviam sido destruídos. Os muros haviam sido destruídos. A cidade estava em ruína. E ele sentiu compaixão para com aquela terra. A terra natal, a terra dos seus antepassados. Nós precisamos também sermos sensibilizados pelo Espírito Santo e que nosso coração tenha misericórdia, tenha compaixão dessa terra e estejamos prontos para sermos usados pelo Senhor, para reconstruirmos os muros do Senhor nessa terra, para fazermos a vontade do Senhor nessa terra. Mas, amados, Neemias não se deixou abater, Neemias não se deixou impedir, Neemias não se deixou envergonhar, Neemias não se deixou acovardar pelo tamanho do trabalho. Em Neemias capítulo 2, versículo 13, está escrito o seguinte: era noite quando eu saí da cidade pelo portão do vale no oeste e fui para o sul, passando pela fonte do dragão até o portão do lixo. Conforme andava, eu ia examinando as muralhas da cidade que havia sido derrubadas e os portões que haviam sido destruídos pelo fogo. Quando Neemias chegou a Jerusalém, amados, uma das coisas que ele fez foi reconhecer a situação. Ele procurou conhecer a situação de Jerusalém. Ele andou ali nas noites, procurou andar de noite, procurou andar de uma forma secreta, porque ele queria saber, amados, ele queria saber como estava a situação daquela cidade, ele queria saber como estava a situação daquele lugar, e ele passou, amados, e olhou, e ele viu que o trabalho era muito grande, porque a muralha estava destruída, mas aquele problema, irmãos, não foi grande o suficiente para fazê-lo desanimar, ele continuou, ele ficou firme, irmãos, ele ficou firme. Nós também, amados, não podemos desanimar quando nós olhamos para as dificuldades, olhamos para os problemas, quando nós olhamos para tudo aquilo que nos cerca e vemos tamanhas dificuldades, tamanhas coisas. Oh, meu Deus, quantas dificuldades! Nós não podemos nos deixar abater, minha irmã, nós não podemos nos deixar abater de forma alguma, mas nós precisamos cada dia mais buscar no Senhor a coragem, buscar no Senhor a força, porque é o Senhor que nos coloca de pé, é Deus que muda a tua sorte, a você que me ouve pela internet, é Deus que muda a tua sorte, é Deus que restaura a tua vida, é Deus que quer te usar na obra, é o Senhor que quer mover na tua vida. Conforme andava, eu ia examinando as muralhas da cidade que haviam sido derrubadas e os portões que haviam sido destruídos pelo fogo. Assim era o retrato de Jerusalém naqueles dias. Assim era o retrato daquela cidade. E muitas vezes também, assim o retrato da nossa vida. A nossa vida está cheia de problemas. A nossa casa está cheia de dificuldades. Aqueles que nos cercam estão cheios de problemas. Nós muitas vezes não sabemos por onde começar, mas a primeira O passo, irmãos, é buscar a comunhão do Senhor, é estar com o Todo-Poderoso, firme com Ele e não desanimar, não deixar se impedir, mas seguir em frente, andar, marche, é a palavra de Deus para a tua vida. São nesses exemplos que estão na palavra que nós recebemos forças, irmãos. Que nós recebemos forças para seguir ao Senhor, são nesses exemplos que nós vamos em frente, são nesses exemplos que nós nos deixamos mover pela graça do Senhor. Evidentemente, irmãos, que Neemias se preparou, ele preparou-se, ele buscou a presença do Senhor, ele deixou-se encher pela presença de Deus, ele estava transbordante com a graça do Todo-Poderoso, ele estava cheio do poder, cheio da autoridade, cheio da unção do nosso Senhor e Salvador Jesus. Não se deixe abater, irmãos, quando você olhar para o tamanho da dificuldade. Não se deixe abater quando você olhar e ver que as coisas são difíceis demais. Não se deixe abater porque Deus é contigo, porque Deus é contigo. Aquele homem não se deixou abater, Neemias não se deixou abater pelo tamanho do trabalho, ele não deixou que aquilo o impedisse de ter uma comunhão com o Senhor. E ele, em apenas 50 dias, reconstruiu toda aquela muralha, e ali ele ficou por muito tempo. É assim que Deus quer fazer na vida da gente. Mas quando nós lemos um pouco mais à frente, irmãos, nós vamos descobrir que Neemias não deixou de confiar no Senhor. Esse é o grande segredo para as nossas vidas, confiar em Deus, confiar no Todo-Poderoso. Porque quando nós confiamos no Senhor, nós vamos, irmãos, vamos por sobre as dificuldades, vamos por sobre os problemas. E confiar em Deus não é apenas dizer, eu confio no Senhor, não é apenas isso, mas confiar em Deus é uma condição de vida, irmãos. Em Neemias capítulo 2, versículo 18, a palavra nos diz: então contei a eles como Deus havia me abençoado e me ajudado, e também contei o que o rei me tinha dito. Eles disseram: vamos começar a reconstrução, e se aprontaram para começar o trabalho. Aqui, irmãos, Neemias chegou a Jerusalém, ele procurou as pessoas de Jerusalém e narrou como o rei Artaxerxes havia abençoado a ele, havia comissionado a ele, e aquele povo foram favoráveis a Neemias. Aquele povo não se deixaram levar pela situação, mas abraçaram a causa do enviado do Senhor, abraçaram a causa de Deus. É assim que o Senhor faz, ele nos envia, mas também prepara o campo para nós. O Senhor nos envia, mas prepara, irmãos, prepara o campo para que você possa fazer a obra, para que você possa semear a palavra, para que você possa testemunhar, para que você possa cada dia mais firmar-se e seguir em frente, porque Deus quer te usar, mas você não pode calar-se, você tem que chegar e tem que falar aquilo que Deus quer fazer através de você. Você precisa falar, testemunhar daquilo que Deus tem feito na tua vida. Você precisa testemunhar da graça, do poder, da misericórdia, do carinho de Deus para com as nossas almas. Quando nós assim fazemos, amados, estaremos honrando o Senhor em nossas atitudes, honrando a Deus em nossas ações, e o Senhor com certeza moverá ainda mais poderosamente em nosso favor, e o Espírito Santo do Senhor transbordará em nossas vidas. Irmãos, mesmo em meio às dificuldades, em meio aos problemas, Neemias não deixou de confiar em Deus. Jamais deixe de confiar no Senhor, jamais retire o teu coração de Deus. Jamais afaste-se do Senhor, jamais vire as costas para o Todo-Poderoso, jamais diga não para o Senhor, jamais, amados, feche a porta do teu coração para o Pai Eterno, mas procure cada dia mais melhores formas de servir ao Senhor, melhores formas de honrar o Senhor, procure conhecer de Deus o que melhor fazer para Ele, como agir para o Senhor, como ser servo, como ser instrumento, como ser homem útil, mulher útil no reino do Todo-Poderoso. Aquele povo de Jerusalém, irmãos, eles foram movidos pelo Espírito Santo de Deus. E quando Neemias chegou, contou a história, contou aquilo que Deus havia feito com ele, eles estavam prontos para ajudar Neemias. Assim o Senhor, irmãos, ele provê as pessoas para nos ajudar. Nesta obra, por exemplo, na Missão Vivos, vocês são as pessoas que Deus proveu para nos ajudar. Vocês são aqueles que Deus levantou, tirou lá daqueles lugares distantes, trouxe para perto de nós, porque vocês são pessoas úteis para ajudar na reconstrução dos muros de Jerusalém. E os muros de Jerusalém, irmãos, é esta cidade que precisa ser alcançada pelo Senhor, é esta cidade que precisa ser salva, é esta cidade que necessita ser reconstruída. É essa cidade que precisa passar por um reavivamento. E vocês são aqueles que o Senhor levantou nesse lugar para nos ajudar. E certamente outros mais serão levantados. Outros mais o Senhor há de colocar diante de nós. E serão como soldados úteis na batalha. Soldados úteis para disseminar a palavra de Deus, para levar a palavra do Senhor, para testemunhar neste lugar que Deus é o Todo-Poderoso, que o Senhor é o Rei dos céus e da terra, e nós não podemos nos calar, irmãos, nós não podemos nos calar, nós temos que ter prazer no Senhor, e se nós não temos esse prazer, a Bíblia diz que devemos buscar, pedir ao Senhor, amados, pedir ao Senhor. Se você ainda não tem prazer de fato no Todo-Poderoso, se você ainda não tem aquele prazer, aquela alegria no Senhor, não se abata, não fique triste, mas busque de Deus, busque do Senhor, peça para que Ele se manifeste a você, e assim será para a honra e para a glória dEle próprio. Quando nós lemos a palavra, nós deparamos com o Neemias triste diante do rei, o Neemias que contou ao rei qual o seu objetivo, aquilo que Deus tinha colocado no seu coração. E o Senhor o abençoou, o enviou à Judéia, o enviou a Jerusalém. Neemias, irmãos, não se deixou abater quando ele chegou a Jerusalém e viu ali o tamanho do problema, o tamanho da dificuldade. Neemias não deixou de confiar em Deus e ele foi firme e o Senhor preparou tudo quanto ele precisava. Nós vemos que ao chegar em Jerusalém, o Senhor levantou pessoas para prover o material para que o muro fosse reconstruído. Em Neemias capítulo 2, versículo 8, está escrito, como também carta para Asaf, guarda das matas do rei, para que me dê madeiras para as vigas das portas e da cidadela do templo, para os muros da cidade e para a casa que deverei alojar-me. O Senhor moveu no coração do rei e este enviou cartas para que Asaf disponibilizasse o material necessário para que o muro fosse reconstruído. O Senhor é assim, irmãos, Ele provê aquilo que nós precisamos, Ele provê aquilo que nós precisamos. Deixe-me dar um exemplo desta obra. Esta obra precisava de um som, o Senhor proveu esse som para nós. Essa obra precisava de cadeiras, o Senhor proveu cadeiras para nós. Lá em Mogi das Cruzes precisávamos de cadeira, o Senhor proveu. O Senhor nos deu 30 cadeiras que está lá em Mogi das Cruzes. E entre outras coisas mais que o Senhor tem nos dado, porque o Senhor é dono de todas as coisas, nós precisamos, no entanto, crer, confiar e fazer segundo a vontade do Eterno, porque Ele faz com que as coisas cheguem para que possamos fazer a obra. Nós vemos ainda, irmãos, que Deus proveu a mão de obra em Neemias capítulo 2, versículo 18. Eles disseram, vamos começar a reconstrução e se aprontaram para começar o trabalho. Esta é a parte que o Senhor colocou nas mãos de vocês também. Vocês, irmãos, é a mão de obra do Senhor. Não é nossa mão de obra. Eu, você, somos a mão de obra do Senhor nessa cidade. Nós precisamos fazer como eles fizeram. Eles estavam prontos para começar o trabalho. Que estejamos prontos para começar o trabalho do Senhor. Mas, amados, nem tudo foi festa na vida de Neemias. Nem tudo foi festa. Houve também as perseguições, houve também os problemas, houve também o inimigo que se levantou, o inimigo se levantou contra ele. Mas Neemias não deixou o inimigo impedi-lo. Neemias não se deixou abater quando os inimigos da obra se levantaram, quando aqueles que eram contrários à vontade do Senhor se levantou, o Eterno os fez calar. No versículo 19 de Neemias capítulo 2, está escrito: porém Sabalate, Tobias e um árabe chamado Gesem souberam do que estávamos fazendo. Eles começaram a rir e a caçoar de nós e disseram: o que é que vocês estão fazendo? Vocês vão se revoltar contra o rei? Quantas vezes na nossa caminhada encontramos também os Sambalates da vida, os Tobias da vida, os Gesem da vida? Quantas vezes encontramos, irmãos? São aqueles levantados pelo diabo para tentar nos impedir, para tentar nos fazer parar. E muitas vezes esta perseguição está dentro de nossa casa, dentro da nossa família, pessoas próximas a nós, amados. Pessoas próximas a nós. Mas quando nós lemos essa passagem de Neemias, nós aprendemos com ele que nós não podemos nos deixar impedir pelo inimigo. Nós não podemos nos deixar impedir, amados. Quando o inimigo se levantar contra nós devemos nos levantar no poder e na autoridade do Senhor. Quando o inimigo falar contra nós, precisamos falar contra o inimigo no poder e na autoridade do Senhor. Porque nós sabemos que a luta não é contra a carne, não é contra o sangue, amados. Porque muitas vezes nós olhamos para as pessoas e queremos enfrentar as pessoas. Mas a Bíblia afirma de forma clara que a nossa luta é contra os espíritos das trevas. Porque são estes que são levantados. O diabo envia os seus demônios para, de todas as formas, irmãos, nos fazer parar, nos fazer parar, nos fazer desistir da caminhada. Mas nós não podemos parar, nós não podemos desistir. Nós temos é que seguir em frente, nós temos é que andar, irmãos, marchar por sobre as dificuldades, marchar por sobre os problemas. Porque quando nós andamos, seguimos em frente, não abaixamos a cabeça, nós teremos a vitória, porque a nossa vitória vem do Senhor, a nossa vitória vem do Senhor, povo dos céus, a nossa vitória vem de Deus, é Deus que nos levantou, é Deus que nos tirou, é Deus que nos colocou neste lugar, é Deus que mandou nos reconstruir os muros dessa cidade, é Deus que está também provendo material, provendo a mão de obra, é o Senhor que nos dá todas as coisas e nós precisamos nos preparar, irmãos, para sermos úteis a esta obra, úteis a esta obra. E quando nós estivermos cheios do Espírito Santo, cheios do poder, da autoridade do Senhor, não existirá ninguém que poderá nos calar, não existirá ninguém que poderá nos impedir, porque nós vamos em nome do Senhor, marcharemos por sobre as hostes das trevas, por sobre os problemas, e veremos a glória do Senhor, o poder de Deus, o sinal e o milagre do Senhor acontecer na nossa vida. Mas, amados, tudo isso depende, claro, de uma vida de obediência à vontade do Senhor, de sensibilidade à vontade de Deus. Se Neemias, por exemplo, se ele não fosse um homem sensível à voz do Senhor, sensível à vontade de Deus, não teria sido usado pelo Senhor, não teria sido levantado como governador da Judéia, não teria reconstruído os muros, teria ficado o resto dos seus dias ali como mordomo, teria ficado o resto dos seus dias como mordomo, como homem servindo ao homem. Mas quando ele ouviu a voz do Senhor, o Senhor Senhor o tirou da servidão, o Senhor o tirou daquela condição e o colocou no reino de luz, o reino de luz, para servir o Senhor com todo o seu ser, com todas as suas forças, com todo o seu vigor. E com certeza, irmãos, Neemias foi um homem feliz na presença do Senhor. Porque nada melhor, queridos, eu quero testemunhar para vocês, nada melhor do que fazer a obra do Senhor, nada melhor, amados, porque quando nós fazemos a obra de Deus, aquilo cria dentro do nosso coração uma alegria, um prazer, uma satisfação, e você não para, você não para. Nós estamos na Montanha FM há 4 anos, irmãos, há 4 anos, sem férias. 5 dias por semana, é o nosso prazer, a nossa alegria, porque estamos ali testemunhando do amor do Senhor, estamos ali como Neemias, reconstruindo os muros dessa cidade, só que nós precisamos de mais mãos, para que façamos essa obra nessa cidade. O Senhor levantou essa igreja neste lugar, para ajuntar mão de obra, para ajuntar pessoas, para congregar pessoas, para testemunhar de Cristo nos 4 cantos dessa cidade, em todos os bairros dessa cidade, e nós precisamos entender essa verdade do Todo-Poderoso. Ajuntou ali em Mogi das Cruzes um grupo de pessoas para testemunhar do Senhor, e ali com certeza os irmãos também precisam entender e não parar, mas também colocar a mão na massa para fazer a obra do Senhor. É para isso que nós estamos sobre a face da terra, para testemunhar de Cristo. Mas, irmãos, cada dia precisamos pagar um preço, o preço da fidelidade, o preço da proximidade, o preço de estar diante de Deus. Não negue a tua vida ao Senhor, não negue, mas a cada dia procure entregar-se ainda mais, a cada dia procure viver ainda mais a vontade do Senhor, procure conhecer a vontade de Deus para a tua existência, procure ler a palavra do Eterno, irmãos, desenvolver intimidade, comunhão com Ele, procure orar, jejuar, seja um homem, uma mulher, cheio do Espírito Santo do Senhor, porque esta é a vontade do Todo-Poderoso para a minha vida e para a tua vida. Neemias enfrentou ali a dificuldade, enfrentou os problemas, enfrentou as adversidades, enfrentou os problemas do dia a dia, as pessoas levantaram-se contra ele, mas ele não se deixou abater, ele não parou, ele foi em frente, ele seguiu, ele venceu, amados. Que assim também seja com a nossa vida. Quando levantarem-se as pessoas contra nós, lembre-se que primeiro Deus te levantou, lembre-se que primeiro Deus te colocou de pé, que primeiro Deus fez a obra na tua vida, te resgatou do pecado, te resgatou da escuridão, te resgatou das trevas, escreveu o teu nome no livro da vida e os trouxe para a sua presença. É assim que o Senhor faz, irmãos, Ele vai lá fora, muda a vida da gente e nos traz para a sua presença, nos coloca diante da sua presença e estende a sua mão sobre a nossa vida, estende a sua mão sobre a nossa existência e nos abençoa com toda sorte de bênçãos e nos dá aquilo que nós precisamos para sermos úteis, testemunhas úteis do seu reino sobre a face da terra. Sejamos, portanto, irmãos, homens, mulheres, corajosos tal qual Neemias, o Neemias que não se deixou impedir, o Neemias que não se deixou abater pelo tamanho do trabalho, o Neemias que não deixou de confiar em Deus, o Neemias que não deixou o inimigo impedi-lo de fazer a obra. Que você seja a pessoa que a obra do Senhor manifestou-se, que você seja uma pessoa ousada, que não pare, mas que siga cada dia mais em frente. Seja qual for o trabalho que Deus te comissionou, seja qual for o trabalho que Deus colocou nas tuas mãos, busque do Senhor as forças necessárias e desta forma, com certeza, nada impedirá você de fazer e a vitória chegará e você verá a glória de Deus se manifestar de uma forma intensa, poderosa na tua vida. Busque Deus, encha-se com a presença do Senhor, deixe a graça de Deus mover na tua vida e experimentará o quão bom e agradável é estar na presença de nosso Senhor e Salvador. Amém, povo dos céus. Busque o Senhor, seja como Neemias, um homem de fé, uma mulher de fé, cheio do Espírito Santo e pronto para fazer a obra. Amém? Que Deus abençoe os amados. Vamos colocar de pé para nós orarmos. E logo na sequência nós vamos tomar a ceia do Senhor. Amém? A ceia do Senhor, irmãos, que na igreja primitiva era servida a cada culto, em todos os cultos. E é por isso que nós servimos a ceia do Senhor em todos os nossos cultos. Enquanto nós estivermos orando, ore você também. E se houver necessidade de confessar pecado, confesse o teu pecado ao Senhor. Busque de Deus o perdão para que você esteja apto para tomar a ceia do Todo-Poderoso. Vamos orar. Senhor, nós te louvamos, Pai, porque nós queremos ser como Neemias. Alguém sensível, corajoso, para sermos úteis nas tuas mãos. Para sermos úteis, Pai. Úteis para fazermos a tua obra. Para sermos usados por ti. Prepara-nos, ó Senhor. Prepara-nos para que a tua palavra se manifeste em nossos corações e para que nós possamos ter uma experiência nova contigo, em nome de Cristo Jesus. Amém, Santo Deus.
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